0: Os novos casos incluídos no cadastro resultaram no resgate de mais de 500 trabalhadores em situações de exploração e de trabalho análogo à escravidão. A coordenadora Shakti Prates fala sobre a importância da denúncia.
1: Nós temos dois principais canais de denúncia. Um é o sistema IP, que você encontra na internet, e o outro é o Disque 100, que você consegue via telefone. Quem faz a denúncia pode colocar seu nome, seu telefone, porque isso facilita muito para a gente conseguir mais informações, garantir que o Estado chegue a essas pessoas, garantir que essa política de Estado seja executada.
0: As ações de combate ao trabalho análogo à escravidão são coordenadas pela Auditoria Fiscal do Trabalho. As operações contam, em geral, com a participação da Polícia Federal, do Ministério Público do Trabalho, do Ministério Público Federal e da Defensoria Pública da União. Reportagem Gabriela Noronha.
2: Mulheres vítimas de violência doméstica que precisarem deixar o trabalho para se proteger, agora têm direito a um afastamento remunerado por até 6 meses.
3: O governo federal seguiu o parecer da Advocacia Geral da União após o entendimento do Supremo Tribunal Federal sobre a Lei Maria da Penha.
2: A medida não exige tempo mínimo de contribuição e o período de afastamento continua contando para a aposentadoria.
4: Mulheres vítimas de violência doméstica terão direito a afastamento remunerado de até 6 meses mediante determinação judicial. A medida, prevista na Lei Maria da Penha, cumpre decisão do Supremo Tribunal Federal para garantir segurança financeira às mulheres que precisam se afastar do trabalho para preservar a própria integridade e romper o ciclo da violência doméstica. A medida protetiva judicial, que determina o afastamento, será suficiente para viabilizar o pagamento, como explica a presidente do Instituto Nacional do Seguro Social, o INSS, Ana Cristina Silveira.
5: Então, denunciando e tendo uma medida protetiva do juiz criminal, ela consegue solicitar o benefício pelo aplicativo Meu INSS, pelo 135, ou pessoalmente nas agências do INSS. Ela consegue passar 6 meses longe do trabalho para poder refazer sua vida em outro local, caso necessário.
4: A mulher afastada não precisa cumprir período de carência para receber o benefício. Também não há desconto de contribuição previdenciária sobre o valor recebido. E o período é computado como tempo de contribuição para a aposentadoria. A secretária executiva do Ministério das Mulheres, Eutália Barbosa, fala sobre a importância do benefício.
6: A principal função dele é justamente garantir segurança, né? Para que a mulher não tenha que escolher entre a segurança da sua vida e a sua autonomia financeira ou acesso ao seu salário.
4: A presidente do INSS, Ana Cristina Silveira, explica que o órgão também poderá cobrar do agressor, por meio de ação regressiva, os valores pagos à vítima.
5: O parecer determina que vai haver ação regressiva para rever do agressor os valores que foram pagos pela Previdência. Então é uma medida muito positiva, porque além de acolher as mulheres, a gente faz com que os agressores eles paguem pelos seus atos também financeiramente.
4: Para as mulheres que não são seguradas da Previdência, o benefício tem natureza assistencial. Neste caso, o pagamento será feito pelo Estado, pelo Distrito Federal ou pelo município indicado pelo juiz. Com locução de Thaís de Araújo, reportagem Cleide Lopes.
3: Novas oportunidades para o setor industrial, estratégias de competitividade, inovação e os impactos do acordo Mercosul-União Europeia.
2: O encontro Conexões Produtivas, promovido pela Apex Brasil, a Agência Brasileira de Promoção de Exportações e Investimentos, mostrou aos empresários a importância da abertura de novos mercados para produtos brasileiros.
3: O evento é voltado para grandes, médias e pequenas indústrias.
7: O Conexões Produtivas apresenta aos estados oportunidades para o desenvolvimento da indústria, com atenção às vocações locais para exportações a partir do Acordo Mercosul-União Europeia. Segundo a Apex Brasil, o mercado europeu reúne 27 países, com potencial de alcance de 780 milhões de consumidores. O encontro também debateu a estratégia do Brasil para expandir mercados e fortalecer a indústria diante do novo cenário internacional. O ministro do Desenvolvimento, Indústria, Comércio e Serviços, Márcio Elias Rosa, destacou a importância do país conquistar novos mercados.
8: Buscar a diversificação de mercado significa buscar oportunidades para a nossa atividade industrial comercializar fora do país, né? Para além da questão simplesmente do agronegócio, que já vende muito bem, nós estamos celebrando nesse ano a abertura de mais de 700 novos mercados para o agro, para a pecuária. Agora, para o setor industrial, para a indústria de transformação, para a indústria de manufatura, que é muito relevante, nós devemos buscar diversificação.
7: O evento também discutiu caminhos para ampliar a presença de empresas do Rio de Janeiro no mercado internacional. O presidente da Apex Brasil, Laudemir Miller, destacou o potencial do Estado nas exportações.
9: E o Estado do Rio de Janeiro tem uma diversificação da indústria muito forte, tem uma indústria de óleo e gás muito forte, tem uma indústria da moda muito forte, uma indústria metal-mecânica muito forte, uma indústria automobilística muito forte. A gente está aqui para apoiar o empresário e a empresária do Estado do Rio, principalmente os pequenos e os médios empresários, também os grandes.
7: Um levantamento identificou 602 produtos no Estado com oportunidades de exportação. Em 2025, o Rio de Janeiro exportou mais de 48 bilhões de dólares para o mundo. Desse total, 20% das exportações do Estado foram para a União Europeia. Reportagem Márcia Fernandes.
2: A financiadora de estudos e projetos, a FINEP, lançou a seleção pública do Programa Nacional de Incubadoras Tecnológicas de Cooperativas Populares.
3: Até 14 de janeiro, instituições de pesquisa podem apresentar projetos para desenvolver ou adaptar tecnologias voltadas à economia solidária.
2: As propostas devem ser feitas em parcerias com cooperativas, associações, organizações sociais ou redes de cooperação popular.
10: A chamada pública PRONINC 2026 da FINEP, a financiadora de estudos e projetos, disponibiliza até 100 milhões de reais em recursos não reembolsáveis do FNDCT, o Fundo Nacional de Desenvolvimento Científico e Tecnológico. A proposta é transformar conhecimento e inovação em soluções para problemas concretos dos empreendimentos, como explica o secretário nacional de Economia Popular e Solidária, substituto do Ministério do Trabalho, Sérgio Godoy.
11: Tecnologia sociais que apoiam o combate à fome. São essas tecnologias que a gente está buscando.
10: As propostas devem estar diretamente ligadas à economia solidária e ser construídas de forma participativa. O gerente do Departamento de Infraestrutura e Tecnologias Sociais da FINEP, Guilherme Tulli, destaca o caráter obrigatório dessas parcerias.
12: Então precisa ter uma cooperativa, uma associação, uma organização da sociedade civil. Se não houver a inclusão dessas cooperativas populares, o projeto sequer é habilitado.
10: As propostas podem ser enviadas até 14 de janeiro de 2027. As regras completas estão no edital da chamada pública PRONINC 2026 no endereço finep.gov.br. Reportagem Pablo Muniz.
3: Chegar na escola, entrar na sala de aula e estudar. Essa é a rotina diária de milhões de estudantes brasileiros.
2: Daqui a um mês, estudantes de todo o país farão a primeira prova do Exame Nacional do Ensino Médio, o Enem.
3: E cruzar os portões da escola onde vão realizar a avaliação pode representar algo bem maior, o passaporte para a entrada no ensino superior.
2: A preparação se intensifica entre os candidatos nessa reta final.
13: Há 2 anos, a estudante Isabelle Carvalho se prepara para o Exame Nacional do Ensino Médio. Ela quer fazer medicina e dedica todo o tempo que tem aos estudos, inclusive quando está no transporte público.
14: E às vezes me incomoda um pouco, porque parece que eu estou perdendo tempo no ônibus, aí eu coloco umas videoaulas para rodar, mas é a videoaula que eu já estou acostumada, eu meio que já revejo o conteúdo.
13: Com a condição rara de saúde, o estudante Miqueia José de Almeida Gomes vai buscar uma vaga em medicina. Ele quer ajudar pessoas que vivem em situação semelhante.
15: Eu tenho muito incentivo, não só da minha mãe, dos meus familiares, e também da médica, o qual faz o meu tratamento médico. É aí eu fazer esse curso de medicina, para que eu também possa alcançar outras vidas que possuem a condição rara, que é a trombastenia de Glanzmann.
13: Daqui a um mês, milhões de estudantes como Isabelle e Miqueias realizam a prova do Enem. São 2 dias de avaliação, 8 e 15 de novembro. No primeiro domingo, os estudantes respondem a 45 questões de linguagens e códigos e 45 de ciências humanas, além da redação. Já no segundo dia de prova, são 45 questões de ciência da natureza e mais 45 de matemática. Professor de cursinho preparatório há 10 anos, Rubenilson Cerqueira, dá dicas para essa reta final.
16: Estejam nesse momento de preparo, fazer muitas questões para poder fixar o conteúdo, mas é importante que tenha um momento de descanso, porque existe um equilíbrio ali entre você ter o conhecimento, mas se não tiver com a mente descansada, você não consegue colocar colocar isso em prática.
13: Até lá, os inscritos devem ficar atentos às orientações

0: ver com calma, com tranquilidade.
1: O Enem é uma das principais portas de entrada para a educação superior no Brasil. As notas do exame são utilizadas para a seleção de estudantes por meio do SISU e do ProUni e também servem de requisito para o Fundo de Financiamento Estudantil. Para mais informações sobre o exame, o MEC disponibiliza o Guia do Enem, que pode ser acessado em gov.br/MEC. Reportagem Luana Karen.
2: E o Ministério da Educação oferece ferramentas digitais gratuitas para essa preparação. O aplicativo MEC Enem traz simulados e dicas de redação.
3: Tem também o MEC Idiomas para inglês e espanhol. E o MEC Livros com mais de 25 mil obras.
2: E estão abertas as inscrições para a edição do Enem voltada para pessoas privadas de liberdade e jovens que cumprem medidas socioeducativas.
3: As inscrições devem ser feitas de forma exclusiva pelo responsável pedagógico de cada unidade.
2: Caso o participante precise de algum tipo de atendimento especializado, o pedido deve ser feito pelo responsável pedagógico no momento da inscrição.
3: Para mais informações, acesse gov.br/inep.
2: Escolas situadas em fronteiras com outros países podem aderir ao programa Escolas Interculturais.
3: A intenção é promover o enriquecimento linguístico e cultural de estudantes que moram nessas regiões e que convivem com culturas diferentes.
4: O Brasil faz fronteira com 10 nações e as escolas situadas nessas regiões enfrentam desafios relacionados à inclusão, diversidade linguística e integração cultural. E como forma de promover a educação que atende imigrantes e refugiados, o Brasil criou o programa Escolas Interculturais e de Fronteira. A diretora da escola, Silveira Martins, em Santana do Livramento, no Rio Grande do Sul, que faz fronteira com o Uruguai, Elisângela Dornelles, fala sobre a experiência com o programa.
5: Os nossos alunos convivem com as duas culturas. A partir disso, nós realizamos visitas às escolas, intercâmbios, encontros, participando de seminários, viagens internacionais, atividades culturais.
4: A iniciativa prevê apoio financeiro para projetos pedagógicos desenvolvidos em cooperação com escolas de países vizinhos. A coordenadora-geral da Secretaria de Articulação Intersetorial do Ministério da Educação, Jesuína Leclerc, explica como as escolas podem participar.
6: A partir da educação de suas respectivas secretarias de educação, realizar o seu plano de atendimento. A escola passará a receber R$25 mil para poder dar início às suas atividades ou dar continuidade.
4: As cerca de 70 escolas de fronteira interessadas em fazer adesão ao programa devem acessar a página do Ministério da Educação em gov.br/MEC. Reportagem Cleide Lopes.
2: A previsão é que os programas interculturais sejam desenvolvidos a partir de novembro deste ano.
3: Professores e instituições de ensino de todo o país têm até o dia 12 de outubro para se inscreverem na primeira edição do Prêmio Brasil de Ensino de Matemática.
2: O concurso vai premiar até 20 iniciativas que se destacam por melhorar o aprendizado da disciplina nas salas de aula.
7: É a primeira edição do Prêmio Brasil de Ensino de Matemática na Educação Básica. A iniciativa busca valorizar experiências que contribuam para a aprendizagem e para a equidade na educação básica. O diretor-geral do Instituto de Matemática Pura e Aplicada, Marcelo Viana, explica que a premiação deve produzir subsídios técnicos para políticas educacionais.
8: Existem práticas que são realizadas aqui e lá por um professor, uma professora, que são exitosos e indicam caminhos, mas para isso é preciso que esses bons exemplos sejam conhecidos e sejam divulgados.
7: O prêmio vai contemplar duas categorias: docentes e instituições. Sumaia Almeida Ramos é professora de matemática em Petrolina, Pernambuco. Para ela, mais que reconhecimento, o prêmio representa a valorização do trabalho docente.
9: A partir do momento em que eu começo a mostrar que estamos vendo, estamos buscando esses profissionais, isso pode incentivar para os professores que possivelmente estejam desestimulados a quererem desenvolver projetos também.
7: As propostas selecionadas integrarão o Caderno Nacional de Práticas Exitosas, que contribuirá para a disseminação de práticas de

0: referência no ensino de matemática. As inscrições estão abertas até 12 de outubro pelo endereço candidaturas.impa.br. Reportagem Luciana Colares de Holanda.
1: O cultivo de flores é uma atividade que requer cuidado, experiência e atenção às condições climáticas.
2: E um projeto da Universidade Federal de Santa Maria está levando conhecimento científico e capacitação gratuita para quem quer empreender nesse ramo.
1: A iniciativa já alcançou mais de 500 famílias do Rio Grande do Sul. Confira os detalhes no quadro Ciência na Prática.
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4: Transferir conhecimento científico e técnicas de produção para aumentar a sustentabilidade e o lucro no campo. Essa é a missão do projeto Flores para Todos, uma iniciativa da equipe Fenogled do Programa de Pós-Graduação em Agronomia da Universidade Federal de Santa Maria, no Rio Grande do Sul.
5: O projeto Flores para Todos, ele tem por objetivo formar novos produtores profissionais de flores. Nós passamos dessa fase de as flores ser uma alternativa e sim uma fonte principal de renda dentro da propriedade.
4: As espécies cultivadas pelo projeto são adaptadas para o plantio a céu aberto durante todo o ano. Isso reduz os custos de produção e aproveita o alto potencial de lucro que o mercado de flores oferece, até mesmo para pequenas propriedades.
5: As flores são parte do setor da horticultura e a principal característica desse setor é uma alta rentabilidade por metro quadrado. E por isso que se encaixa perfeitamente na pequena propriedade, onde às vezes em 30 metros quadrados, a família tira um faturamento muito bom.
4: Além de movimentar o agroturismo, a iniciativa oferece consultoria gratuita que ensina o produtor a vender o seu produto, garantindo renda e reduzindo um problema antigo das comunidades rurais, a permanência da juventude no campo.
5: A gente fornece as sementes ou as batatinhas sem custo e a partir daí dá todas as orientações, desde o plantio até a colheita, pós-colheita e orientação de venda. E isso está fazendo a diferença na sucessão familiar do campo. O jovem só fica atraído se tiver renda. E a partir dali ele compra novas sementes, novas batatinhas de alta qualidade genética para dar seguimento de forma independente.
4: Acompanhe os resultados do projeto Flores para Todos na página da Universidade Federal de Santa Maria. E esse foi o Ciência na Prática. Esse episódio contou com a produção de Raquel Mariano e edição de Edinaldo Júnior. E nosso encontro com o Saber Científico volta na próxima semana. Até lá.
2: Quem trabalha na educação infantil já pode consultar os livros que poderão chegar às escolas.
1: O Guia do Programa Nacional do Livro Didático está disponível e reúne obras para o ensino e materiais de apoio aos professores.
2: Agora, escolas e professores podem se preparar para escolher os livros que vão usar nos próximos anos.
6: O Ministério da Educação divulgou o resultado final da avaliação das obras do PNLD, o Programa Nacional do Livro e do Material Didático para os anos iniciais do ensino fundamental. As obras têm o objetivo de apoiar a formação continuada e o trabalho pedagógico dos professores, principalmente em temas ligados à alfabetização. Elas fazem parte do acervo da Biblioteca do Professor e reúnem produções atualizadas sobre formação docente, além de exemplos de práticas pedagógicas em diferentes contextos. Com a divulgação do resultado final, o processo segue agora para as etapas de aquisição e distribuição, conduzidas pelo FNDE, o Fundo Nacional de Desenvolvimento da Educação. O Programa Nacional do Livro e do Material Didático é responsável pela avaliação, seleção e aquisição de livros e materiais didáticos para as escolas públicas. Após a aquisição dos materiais pelo FNDE, as obras selecionadas poderão ser disponibilizadas aos professores por meio do endereço pnlddigital.fnde.gov.br. Reportagem Talita Albuquerque.
1: E atenção, candidatos do primeiro concurso público nacional unificado.
2: Foi publicada a terceira convocação dos aprovados em lista de espera para vagas temporárias no Ministério do Trabalho e Emprego.
1: Agora, os convocados precisam cumprir a etapa documental e acompanhar a publicação da lista definitiva, prevista para novembro.
2: A documentação deve ser apresentada pela plataforma sougov.br entre 20 e 27 de outubro.
1: O candidato que não apresentar os documentos exigidos no período estabelecido perde os efeitos da convocação.
2: Para mais informações, acesse gov.br/gestão, sem o tio.
1: Essas foram as notícias do governo federal.
2: Uma realização da Secretaria de Comunicação Social da Presidência da República.
1: Com produção da empresa Brasil de Comunicação.
2: Fique agora com as notícias do Poder Judiciário e do Congresso Nacional. Boa noite.
1: Boa noite, até amanhã.
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8: STF valida lei do Paraná que amplia gratuidade em estacionamentos para pessoas com deficiência.
9: TSE anula votos recebidos por Antony Garotinho na disputa pelo governo do Rio de Janeiro.
8: Furto de carro com chave na ignição enquanto segurada abrir a porta de casa não afasta cobertura securitária.
9: Boa noite, eu sou Marcela Luiza.
8: Eu sou Walter Lima.
9: O Supremo Tribunal Federal decidiu que é constitucional uma lei estadual que amplia a gratuidade em estacionamentos para pessoas com deficiência.
8: A decisão foi tomada na sessão plenária desta quinta-feira. Marta Ferreira.
10: No Paraná, as regras sobre estacionamento para pessoas com deficiência são regulamentadas pela Lei Estadual 18.419 de 2015. E pelas normas de trânsito nacionais. Dispositivos dessa norma asseguram às pessoas com deficiência um período de gratuidade equivalente ao dobro do concedido aos demais usuários. Nos estabelecimentos que não prevêem tempo mínimo gratuito, a norma garante ao menos 30 minutos de gratuidade, a fim de facilitar o deslocamento dessas pessoas. A Associação Brasileira de Shopping Centers entrou com ação no Supremo Tribunal Federal pedindo que a lei seja considerada inconstitucional. A alegação é de violação ao direito de propriedade e aos princípios da livre iniciativa e da livre concorrência. O relator é o ministro Nunes Marques. No voto, ele destacou que a finalidade predominante da lei é promover acessibilidade e inclusão social, matérias de competência legislativa concorrente. No mesmo sentido, votaram os demais ministros. O plenário, então, validou a lei do Paraná, entendendo que a norma promove acessibilidade ao garantir o dobro do período gratuito ou, na ausência de gratuidade, 30 minutos sem cobrança.
9: O Tribunal Superior Eleitoral anulou os votos recebidos por Antony Garotinho na disputa pelo governo do Rio de Janeiro.
8: A decisão, por maioria de 5-2, determinou a retotalização dos votos da eleição para governador, Guilherme Firmino.
11: Nessa quinta-feira, o Tribunal Superior Eleitoral rejeitou por unanimidade o pedido de desistência de recurso apresentado por Antony Garotinho. O TSE também manteve um indeferimento do registro de candidatura ao governo do Rio de Janeiro. Segundo o tribunal, Garotinho não tinha as condições de elegibilidade relacionadas à plenitude dos direitos políticos e à filiação partidária. Por 5-2, os ministros determinaram a anulação dos votos recebidos pelo candidato. Com isso, o tribunal determinou a retotalização da votação para governador do Rio de Janeiro.
9: Deixar carro aberto e com a chave na ignição apenas para abrir o portão de casa não afasta direito à indenização do seguro se veículo for furtado.
8: Esse entendimento é do STJ. Fátima Uchoa.
12: Após a seguradora negar a indenização do seguro veicular, a proprietária que teve o carro furtado nessa situação entrou com ação judicial, mas o Tribunal de Justiça de São Paulo negou o pedido. Já no STJ, os ministros entenderam que a conduta da mulher, adotada para guardar o carro em segurança o mais rápido possível, mesmo deixando a chave na ignição enquanto abria o portão de casa, não representa agravamento intencional do risco previsto em contrato que justifique a perda da cobertura do seguro. A relatoria foi do ministro Ricardo Vilas Boas Cueva.
9: O Tribunal Superior do Trabalho manteve uma indenização que uma faculdade terá de pagar a um professor e jornalista de Teresina, no Piauí.
8: A instituição de ensino usou imagens de televisão do professor sem autorização. O TST considerou o uso ilegal. Simone Moura.
13: A faculdade usou essas imagens em outdoors e nas redes sociais sem autorização. Para os ministros da 8ª turma, a campanha teve alcance apenas local e por um período limitado. Foi fixado indenização de R$30 mil por danos materiais e R$40 mil por danos morais. A decisão foi unânime.
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9: Uma boa noite.
8: E até amanhã.
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1: Eu sou Paula Groba.
2: E eu sou Humberto Pinheiro.
1: E estes são os destaques de hoje do Jornal do Senado, que começa agora.
2: Senado conclui terceira sessão de discussão sobre a proposta que acaba com a escala 6x1.
1: Carros novos poderão ter alerta para evitar que crianças sejam esquecidas no banco de trás.
2: Projeto cria incentivos para startups que desenvolvem soluções de preservação ambiental.
1: Boa noite.
2: Boa noite.
1: O Senado realizou nesta quinta-feira a terceira sessão de discussão da PEC, que acaba com a escala 6x1. São necessárias 5 sessões de discussão antes da votação em primeiro turno. Se for aprovada, a proposta ainda terá de passar por discussões e votação em segundo turno. O texto reduz de 44 para 40 horas semanais a jornada máxima de trabalho sem redução de salário e garante 2 dias de descanso por semana. A mudança, no entanto, será gradual. 2 meses após a promulgação, a jornada passaria para 42 horas semanais, já com 2 dias de descanso. 12 meses depois, o limite chegaria às 40 horas.
2: Durante a terceira sessão, o senador Paulo Paim, do PT do Rio Grande do Sul, defendeu que a redução da jornada, sem diminuição dos salários, pode fortalecer a previdência social. Segundo ele, o fim da escala 6x1 pode estimular a formalização de trabalho e, com mais trabalhadores com carteira assinada, aumentar a arrecadação previdenciária. Paim também afirmou que a mudança pode beneficiar empregadores e empreendedores e defendeu que desenvolvimento econômico, valorização do trabalho, proteção social e políticas humanitárias caminhem juntos.
3: Quando reduzimos a jornada, ampliamos o emprego formal. Mais empregos formais significam mais trabalhadores contribuindo com a Previdência. Mais contribuintes significam mais arrecadação previdenciária.
1: E o Senado deve começar a analisar um projeto que obriga empresas a oferecerem produtos e serviços digitais voltados a pessoas idosas, com linguagem mais simples e recursos que garantam mais segurança nas transações.
2: O texto também prevê a capacitação de idosos para que eles aprendam a identificar fraudes e golpes em operações pela internet. Repórter Alexandre Campos.
4: No caso de produtos financeiros ofertados por instituições bancárias, as aplicações de internet, quando destinadas a pessoas idosas, devem disponibilizar uma espécie de botão de pânico para interromper operações fraudulentas e canal de contestação rápida para minimizar os prejuízos. A autora do projeto, a senadora Damaris Alves, do Republicanos do Distrito Federal, acredita que essas medidas são essenciais para essa parcela da população.
5: Então a gente quer que os aplicativos, especialmente de banco, do INSS, os aplicativos públicos, o do SUS, os aplicativos que a pessoa não vive mais sem eles, sejam mais acessíveis para pessoas idosas.
4: O projeto ainda prevê que essa parcela da população aprenda a identificar fraudes e golpes em operações na internet e torna crime o gerenciamento sem autorização expressa de bens de pessoas idosas e a apropriação de senha, chave criptográfica, token, assinatura digital ou qualquer outra credencial de acesso ou autenticação com o objetivo de auferir vantagem econômica.
1: Uma tecnologia simples pode ajudar a evitar uma tragédia. Um alerta no carro para lembrar pais e mães de que há uma criança no banco de trás.
2: É o que prevê um projeto da senadora Tereza Leitão, que determina a instalação do dispositivo em automóveis novos. Mais informações com a repórter Raíssa Abreu.
6: Um pai ficou de deixar o filho na creche pela manhã antes de ir trabalhar. Em vez disso, ele seguiu direto para o trabalho, estacionou o carro e esqueceu que a criança estava na cadeirinha, no banco traseiro. O bebê ficou trancado no carro fechado por horas e só foi encontrado no final da tarde, em parada cardiorrespiratória e sem sinais vitais. Tragédias como essa, que aconteceu em Santa Catarina em 2023, são mais frequentes do que se imagina. Não existem dados consolidados no Brasil, mas estudos feitos nos Estados Unidos indicam que cerca de 40 crianças morrem anualmente por terem sido deixadas em carros fechados sob altas temperaturas. Para a senadora Tereza Leitão, do PT de Pernambuco, uma das causas desse tipo de episódio é a exaustão. E aí, as mulheres que precisam acumular a vida profissional com a vida doméstica são também as que mais sofrem.
7: A carga de trabalho doméstico corresponde a 21 horas, mais de 21 horas semanais, enquanto a dos homens é de pouco mais de 11 horas. A exaustão física e mental que recai sobre essas mulheres é muito grande, porque a jornada não termina quando sai do emprego. Começa uma nova jornada.
6: Para prevenir esses acidentes, a senadora apresentou um projeto que obriga as fábricas de carros a instalarem um dispositivo de alerta contra a presença de pessoas e animais esquecidos no interior dos veículos, com sinais sonoros ou luzes de emergência. A mudança valeria apenas para veículos novos, e a indústria automotiva teria 2 anos para adaptação às novas exigências. A proposta vai ser encaminhada às comissões temáticas.
1: E ligações de números desconhecidos podem ganhar um novo filtro nos celulares vendidos no Brasil. Um projeto em análise no Senado prevê que celulares vendidos no país tenham uma função para bloquear, rejeitar ou silenciar chamadas de números que não estão na lista de contatos.
2: A proposta quer dar ao usuário mais controle sobre as ligações que recebe. A reportagem é de Yasmin Rodrigues.
8: O autor do projeto, senador Stevenson Valentim, do Podemos do Rio Grande do Norte, argumenta que as chamadas indesejadas são um problema frequente para os consumidores e podem estar associadas a práticas abusivas e tentativas de golpe. A medida valeria para aparelhos comercializados no território nacional. A ideia é permitir que o próprio usuário escolha como lidar com números desconhecidos, sem depender exclusivamente de serviços oferecidos pelas operadoras. O senador Laércio Oliveira, do PP de Sergipe, destacou o impacto desse tipo de chamada na rotina dos brasileiros.
9: A gente sofre quase todos os dias com essas empresas de telemarketing, essas companhias de telefonia importunando a vida do cidadão e da cidadã brasileira.
8: O projeto de lei foi apresentado nesta quarta-feira, dia 7 de outubro. Vai passar pelas comissões e plenário do Senado antes de seguir para a Câmara dos Deputados.
1: Um projeto pronto para votação na Comissão de Meio Ambiente do Senado pretende incentivar empresas que desenvolvem soluções para a preservação ambiental.
2: A proposta cria critérios para o reconhecimento das chamadas startups verdes e prevê prioridade no acesso a incentivos e financiamentos. Os detalhes com a repórter Marcela Cunha.
10: Empresas que desenvolvem tecnologias para reduzir a poluição, economizar energia ou reaproveitar resíduos poderão receber incentivos específicos para crescer no Brasil. É o que prevê um projeto que inclui as chamadas startups verdes na legislação brasileira. As startups são empresas jovens, geralmente ligadas à inovação, que desenvolvem novos produtos, serviços ou modelos de negócios. Pela proposta, serão consideradas verdes aquelas que oferecem soluções para problemas ambientais, como a emissão de gases que provocam o aquecimento global, o desperdício de recursos naturais e a geração de lixo. O autor da proposta, senador Fernando Dueire, do PSD de Pernambuco, explicou que a intenção é criar condições para o desenvolvimento dessas empresas.
11: Acreditamos que ao estimularmos essas startups, estamos não apenas criando novos negócios, mas investindo na qualidade de vida das futuras gerações e no fortalecimento de uma economia mais resiliente e sustentável.
10: O projeto prevê prioridade no acesso a programas de apoio técnico e financeiro, benefícios fiscais e editais públicos de inovação e sustentabilidade.
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2: Com edição de Paulo Groba e trabalhos técnicos de Eliseu Caires, o Jornal do Senado fica por aqui. Acompanhe agora as notícias da Câmara dos Deputados. Boa noite.
1: Boa noite e até amanhã.
13: 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Projeto obriga postos a detalhar custo dos combustíveis nas notas fiscais.
14: Comissão aprova selo para premiar cidades com boas práticas no trânsito.
13: Câmara analisa dar à assinatura digital valor de reconhecimento de firma.
14: Boa noite. Projeto em debate na Câmara confere à assinatura digital o valor de reconhecimento de firma em cartório. A ideia é diminuir a burocracia e facilitar a vida do cidadão, sem perder a segurança nos documentos. Confira os detalhes na reportagem de Fabielle Pires.
15: Já pensou resolver pela internet uma burocracia que exige uma ida ao cartório? Um projeto em análise na Câmara dos Deputados quer facilitar esse processo e permitir que a assinatura digital tenha o mesmo valor do reconhecimento de firma. Antes de entender a proposta, é preciso entender como funciona a assinatura digital. Atualmente, assinaturas digitais são feitas com certificado da Infraestrutura de Chaves Públicas Brasileira, a ICP Brasil, um sistema oficial do país que garante a validade jurídica e a segurança de assinaturas e certificados digitais. Quando uma pessoa assina um documento usando um certificado digital da ICP Brasil, é possível verificar a identidade de quem assinou e a integridade daquele documento. O que ainda não acontece automaticamente, essa assinatura substitui o reconhecimento de firma em cartório nos casos em que ele é exigido. A proposta determina que os documentos assinados eletronicamente sejam equiparados aos documentos com reconhecimento de firma. Segundo o autor, deputado Rafael Prudente, do MDB do Distrito Federal, a assinatura digital diminui a burocracia no dia a dia do cidadão. O projeto que equipara a assinatura com certificado digital da ICP Brasil ao reconhecimento de firma foi aprovado pela Comissão de Ciência, Tecnologia e Inovação da Câmara e agora segue para análise da Comissão de Constituição e Justiça. Para virar lei, precisa ser aprovado pela Câmara e pelo Senado. Da Rádio Câmara de Brasília, Fabielle Pires.
13: Economia. Sóstenes Cavalcante, do PL do Rio de Janeiro, defende proposta para limitar os juros do crédito consignado de aposentados e pensionistas que recebem até 3 salários mínimos, além de beneficiários do BPC. O projeto determina que a taxa não poderá superar o IPCA, índice usado para medir a inflação oficial do país.
14: Sóstenes Cavalcante aponta que refinanciamentos feitos sem autorização aumentam a dívida de quem já tem parte da renda comprometida com os empréstimos. O texto também restringe a concessão desses descontos às instituições autorizadas e aos bancos públicos.
13: Carlos Veras, do PT de Pernambuco, defende o projeto que autoriza a União a criar uma estatal para atuar na distribuição de combustíveis, biocombustíveis e gás de cozinha. Ele explica que a ideia é recompor a presença pública no setor para assegurar a soberania energética.
14: A proposta permite a recomposição estatal por meio da compra de ativos operacionais ou participações em refinarias e bases de distribuição. Para Carlos Veras, o projeto combate aumentos abusivos de preços e garante o abastecimento em regiões remotas e de vulnerabilidade social.
13: Jefferson Campos, do PL de São Paulo, é um dos signatários da proposta de emenda à Constituição que estabelece um teto de gastos para órgãos da administração pública.
14: A proposta fixa limites orçamentários para despesas com publicidade institucional e determina um teto para os gastos do Poder Legislativo e dos Tribunais de Contas. Jefferson Campos entende que a medida contribui para garantir maior responsabilidade fiscal na administração pública.
13: Transportes. A Comissão de Viação e Transportes aprovou um selo para premiar cidades que adotem boas práticas no trânsito. Saiba mais sobre o assunto na reportagem de Agui Pontes.
16: A Câmara dos Deputados debate recompensar municípios que adotem boas práticas na gestão do trânsito. A Comissão de Viação e Transportes aprovou o projeto que institui o selo Município com Mobilidade Segura. O objetivo da medida é premiar as cidades que façam um bom trabalho na prevenção de acidentes. Menos de 40% dos municípios receberiam o selo hoje. O projeto de lei do deputado Amon Mandel, do Republicano do Amazonas, dá justamente um incentivo para as cidades que cumprem as diretrizes da Política Nacional de Mobilidade Urbana. Mas não só, ela estabelece duas exigências: que o município possua um plano de mobilidade urbana e que esteja integrado ao Sistema Nacional de Trânsito previsto no Código de Trânsito Brasileiro. No primeiro caso, que pede a existência de um plano de mobilidade, 1.910 municípios já são obrigados a elaborar e aprovar um plano, mas desses, 79,6% não cumpriram a determinação legal. Para além disso, 63,2% de todos os municípios brasileiros pecam no segundo ponto, que é estar integrado ao Sistema Nacional de Trânsito. Para conseguir o selo, também se exige que programas, ações, campanhas e metas adotadas pelo município estejam alinhadas com o Plano Nacional de Redução de Mortes e Lesões no Trânsito e ao conceito Visão Zero, que busca um contexto em que mais nenhuma morte aconteça no trânsito. Com a implementação do projeto, o Poder Executivo definirá o órgão responsável pela concessão, fiscalização e divulgação dos municípios certificados. Segundo o deputado Amon Mandel, autor do projeto, o selo municipal surge como um instrumento de incentivo e reconhecimento para gestões comprometidas com práticas modernas de segurança. O selo, ainda segundo o deputado, contribui para promover a acessibilidade e prevenir mortes e lesões graves. O projeto será analisado pelas comissões de Desenvolvimento Urbano e de Constituição e Justiça e de Cidadania. Da Rádio Câmara de Brasília, Agui Pontes.
17: Delegado Caveira, do PL do Pará, apresentou o projeto que proíbe a exigência de vistoria veicular periódica baseada apenas no tempo de uso do automóvel. A proposta busca impedir cobranças recorrentes que penalizem motoristas e proprietários de veículos mais antigos.
13: Atualmente, a lei não estabelece a obrigação da vistoria, mas a proposta inclui a proibição de forma expressa no Código de Trânsito Brasileiro. Delegado Caveira argumenta que defeitos mecânicos representam menos de 7% dos sinistros em rodovias federais.
17: A Câmara analisa projeto que obriga a instalação de temporizadores regressivos em semáforos que tenham fiscalização eletrônica. A autora da matéria, Gleisi Hoffmann, do PT do Paraná, afirma que a medida torna o trânsito mais seguro, evitando frenagens bruscas, acelerações indevidas e decisões de risco nos cruzamentos.
13: Gleisi Hoffmann ressalta ainda que se o temporizador estiver com defeito, dessincronizado ou com baixa visibilidade, não poderá ser aplicada a multa pelo equipamento de fiscalização. A proposta dá aos órgãos de trânsito 60 dias para adequar os semáforos que já possuem fiscalização eletrônica.
18: Segurança Pública.
17: Guilherme Derrite, do PP de São Paulo, quer incluir entre os crimes hediondos as formas mais graves de homicídio, latrocínio e extorsão, cometidas por integrantes de organizações criminosas e milícias. A proposta amplia o tratamento mais rigoroso para crimes praticados nesse contexto.
13: Guilherme Derrite argumenta que esses delitos têm maior potencial de violência e intimidação e, por isso, devem receber o mesmo tratamento dado aos crimes mais graves previstos na legislação. O deputado reitera que a medida reforça o combate ao crime organizado.
17: Tornar imprescritível o crime de trabalho análogo à escravidão é o objetivo de projeto apresentado por Amanda Gentil, do PP do Maranhão. Se a mudança for aprovada, o passar do tempo não poderá impedir a responsabilização de quem cometer esse tipo de crime.
13: Amanda Gentil lembra que a Corte Interamericana de Direitos Humanos já determinou ao Brasil a adoção de medidas para impedir a prescrição desses crimes. A deputada avalia que a mudança pode reduzir a impunidade de casos em que a investigação e a responsabilização demoram a avançar.
17: O projeto de defensor Estélio Denner, do União de Roraima, inclui na Lei Maria da Penha o monitoramento eletrônico do agressor como medida protetiva de urgência em situações de alto risco à mulher. Segundo o deputado, a iniciativa visa conter a escalada do feminicídio no Brasil.
13: Pelo texto do defensor Estélio Denner, o juiz deverá observar novos critérios para conceder a medida protetiva, como casos de ameaça grave, histórico de agressões e perseguição. O texto também prevê a integração da tornozeleira eletrônica com mecanismos de alerta direto à vítima.
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18: Política.
17: Elmar Nascimento, do União da Bahia, defende o respeito às prerrogativas do Congresso e as garantias do devido processo legal na atuação dos órgãos de controle. O deputado reclama de interferências de outros poderes e ressalta a importância do contraditório e da ampla defesa.
13: Elmar Nascimento afirma que decisões sobre orçamento, emendas e mandatos devem respeitar o devido processo legal. Ele também afirma que os órgãos de controle precisam atuar dentro das competências definidas pela Constituição, sem criminalizar a política.
18: Saúde.
17: Fernando Monteiro, do PSD de Pernambuco, sugere a criação do Dia Nacional dos Técnicos e Auxiliares em Saúde Bucal, a ser comemorado em 20 de março. De acordo com o parlamentar, o projeto busca valorizar os mais de 230 mil profissionais da área registrados no país.
13: Fernando Monteiro acredita que a data vai incentivar ações educativas e científicas, além de impulsionar políticas públicas para fortalecer a odontologia no SUS. Ele sustenta que esses profissionais têm papel importante na prevenção de doenças.
18: Educação.
17: Avança na Câmara projeto que reserva recursos de bolsas educacionais para pessoas com deficiência. Os detalhes com a repórter Silvia Munhato.
20: A Comissão de Defesa dos Direitos das Pessoas com Deficiência da Câmara dos Deputados aprovou proposta que destina um percentual dos recursos do FNDE para bolsas e outros tipos de auxílios para estudantes com deficiência. O percentual deverá ser regulado pelo Executivo. Hoje, a legislação permite ao FNDE, o Fundo Nacional de Desenvolvimento da Educação, conceder bolsas de estudo, bolsas de permanência e ressarcimento de despesas a estudantes, mas não prevê reserva para grupos específicos. A versão original do projeto destinava o benefício apenas aos estudantes surdos, mas foi ampliada durante a avaliação pela Comissão de Educação. O relator na Comissão de Defesa dos Direitos das Pessoas com Deficiência, deputado Rodrigo Hollenberg, do PSB do Distrito Federal, fez novo ajuste no texto.
21: Entendemos, porém, que não há motivo para a redação do substitutivo mencionar diretamente apenas as pessoas surdas ou pertencentes ao transtorno do espectro autista. Por essa razão, propomos um substitutivo que unifica a aplicação do dispositivo legal em benefício de todas as pessoas com deficiência por meio de remissão simples à Lei Brasileira de Inclusão das Pessoas com Deficiência.
20: O relator citou dados do Censo da Educação Superior de 2024 que mostram que os maiores grupos de estudantes com deficiência matriculados no ensino superior são pessoas com deficiência física, 30,5%, baixa visão, 22,8% e transtorno do espectro autista, 16,7%. A proposta que reserva recursos de bolsas educacionais para pessoas com deficiência será analisada agora pelas comissões de Finanças e Tributação e de Constituição e Justiça. Da Rádio Câmara de Brasília, Silvia Minhato.
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13: Os deputados analisam projeto que obriga os postos a detalhar a composição do preço dos combustíveis na nota fiscal. O texto pode ser incluído na pauta de votações, como informa o repórter Antônio Vital.
26: Está pronto para ser votado no plenário da Câmara projeto que obriga os postos de combustíveis a detalhar na nota fiscal todos os componentes do custo da gasolina, do etanol e do diesel para o consumidor. De acordo com a proposta apresentada pelo deputado licenciado Guilherme Boulos, a nota fiscal deverá conter informações como o custo inicial do combustível para o produtor ou importador, o custo do biocombustível adicionado à gasolina, o lucro da distribuidora e do dono do posto, bem como o valor dos tributos federais e estaduais. Produtores, importadores e distribuidores também ficam obrigados a fornecer as mesmas informações em suas notas fiscais. O objetivo, de acordo com o autor, é permitir identificar a composição do custo final, o que seria bom para a concorrência e para o consumidor, que poderia assim agir como fiscal em caso de abusos. O projeto ganhou regime de urgência, o que permite que seja votado diretamente no plenário da Câmara, sem passar pela análise das comissões permanentes da Casa. O regime de urgência foi aprovado de maneira simbólica, mas provocou discussão no plenário. Para o deputado Gilson Marques, do Novo de Santa Catarina, não tem como dono do posto de combustíveis saber todos os componentes do preço.
0: Transparência é sempre positiva, mas a minha preocupação aqui, entre outras, é o seguinte: informe na nota fiscal toda a composição do preço dos combustíveis e do GLP. O posto de combustível não tem essa informação, não tem como ele ter essa informação. Toda a composição do custo de cada componente, de cada pessoa, de onde vem a importação, ele não tem essa informação hoje.
26: Já a bancada aliada ao governo defendeu a proposta, como disse o deputado Tarcísio Mota, do PSOL do Rio de Janeiro.
3: Ele é singelo, ele diz: na nota fiscal da produção da compra do combustível ou do gás, deverá haver discriminado aquilo que é o custo do produto que vem, né, o custo da produção daquela mercadoria, do combustível, e também os custos de impostos e os custos, inclusive o lucro que está vindo das próprias refinarias. Há que se lembrar que o processo de privatização das refinarias no Brasil resultou num processo de encarecimento do combustível.
26: Ainda não há data para votação no plenário da Câmara do projeto que obriga os postos de combustíveis a detalhar na nota fiscal todos os componentes do custo da gasolina, do etanol e do diesel para o consumidor. Da Câmara de Brasília, Antônio Vital.
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5: Esporte.
6: João Cury, do MDB de São Paulo, defende proposta que estende a imunidade tributária às entidades esportivas sem fins lucrativos. A medida que para organizações dos movimentos olímpico, paralímpico, clubístico e educacional, as instituições de educação e assistência social.
7: A iniciativa, que tem o apoio de João Cury, visa fortalecer o desenvolvimento de atletas e contribuir com a saúde pública. Ele acredita que a imunidade sobre impostos de patrimônio, renda e serviços garante a maior estabilidade financeira para as entidades formadoras.
6: Projeto de Saulo Pedroso, do PSD de São Paulo, define quem pode ser considerado representante de uma organização esportiva privada nos casos de corrupção no esporte. Entram nessa definição dirigentes, diretores, administradores e procuradores que exerçam poderes de representação.
7: Saulo Pedroso explica que a medida pretende dar mais clareza à aplicação da lei e evitar interpretações diferentes sobre quem pode responder pelo crime de corrupção privada no esporte. Ele ressalta que o projeto não institui um novo crime nem altera as penas previstas atualmente.
6: Proposta de delegado Éder Mauro, do PL do Pará, estabelece o sexo biológico registrado no nascimento como único critério para definir a categoria de atletas em competições esportivas promovidas pelo poder público.
7: O texto também inclui competições estudantis e prevê a apresentação de documentos para comprovação. Delegado Éder Mauro alerta que atletas que competirem em categoria diferente da correspondente ao sexo de nascimento poderão ser excluídos, perder premiações e sofrer suspensão. Pensão de até um ano.
6: Márcio Biocchi, do MDB do Rio Grande do Sul, defende a aprovação de projeto que institui 8 de novembro como Dia Nacional do Fisioterapeuta Esportivo. Autor da proposta, ele ressalta a importância dos profissionais na prevenção de lesões e na recuperação de quem pratica atividades físicas.
7: Márcio Biocchi avalia que a homenagem também pode ampliar conscientização sobre a prática segura de exercícios. O deputado explica que a data escolhida marca a fundação da sociedade.
24: Como explica o secretário
2: secretário nacional de Economia Popular e Solidária, substituto do Ministério do Trabalho, Sérgio Godoy.
8: Tecnologias sociais que apoiam o combate à fome. São essas tecnologias que a gente está buscando.
2: As propostas devem estar diretamente ligadas à economia solidária e ser construídas de forma participativa. O gerente do Departamento de Infraestrutura e Tecnologias Sociais da FINEP, Guilherme Tulli, destaca o caráter obrigatório dessas parcerias.
8: Então precisa ter uma cooperativa, uma associação,

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1: 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Ministro Cristiano Zanin rejeita pedido de Eduardo Paes para suspender a anulação de votos de Antony Garotinho na eleição no Rio de Janeiro. Mega Sena acumula e pode pagar 112 milhões de reais no próximo sorteio. Ministério da Educação destina 6 milhões e 900 mil reais a instituições federais afetadas por eventos climáticos no Rio Grande do Sul. Céu nublado na capital, agora faz 19 graus. Previsão para amanhã é de instabilidade no estado. Há risco de temporais em algumas regiões. 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
1: Em Porto Alegre, PTC não atende a nenhuma ocorrência no momento. Na RS 287, quilômetro 57, em Venâncio Aires, no Vale do Rio Pardo, tem atendimento de acidente. Segundo o comando rodoviário da Brigada Militar, houve uma queda de motocicleta com vítima ferida. A última informação é de bloqueio parcial no trecho.
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1: A justiça converteu em preventiva a prisão em flagrante do suspeito pelo feminicídio da companheira em Erechim, no norte do estado. Evelyn Del Carmen Betanco Vera, de 27 anos, foi morta a facadas ontem. Segundo a Brigada Militar, a vítima e o suspeito, ambos de nacionalidade venezuelana, estavam em casa quando ele atacou a mulher. Evelyn chegou a ser encaminhada ao hospital, mas não resistiu aos ferimentos. O homem fugiu e foi detido pelos policiais pouco tempo depois. Evelyn solicitou medida protetiva contra o marido na última segunda-feira e chegou a ser acolhida em um abrigo, mas decidiu retornar para casa. O ministro do Desenvolvimento, Indústria, Comércio e Serviços, Márcio Rosa, afirmou hoje que o governo brasileiro espera superar o impasse com a União Europeia, que levou à suspensão das certificações para exportações de carnes ao bloco. Desde 3 de setembro, as certificações para exportações de carnes brasileiras à União Europeia estão suspensas por questões relacionadas às exigências do bloco europeu. O ministro, porém, não detalhou que tipo de avanços vem ocorrendo nas negociações. 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Da redação, Maria Regina Eichenberg.
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2: Muito boa noite. Estamos iniciando o Estúdio Gaúcha de hoje, quinta-feira, dia 8 de outubro. Agora faz 19 graus aqui em Porto Alegre, na esquina da Ipiranga, com a Érico Veríssimo. Tempo nublado nessa noite também aqui na capital dos gaúchos. Aliás, nós temos alerta, né, vermelho aqui no Rio Grande do Sul, prevendo novos temporais nesta sexta-feira em algumas regiões, incluindo aqui a região metropolitana. É um aviso que cita, né, acumulados acima de 100 milímetros, rajadas de ventos superiores a 100 km por hora e possibilidade de granizo também, né? São três alertas, na verdade. O alerta vermelho é aquele que indica grande perigo. E abrange as regiões principalmente das Missões, Noroeste, Serra, Centro e Norte do estado. A gente vai ao longo do programa aqui também, claro, atualizar as condições do tempo para você que está acompanhando o Estúdio Gaúcha, que tem hoje na produção a Maria Fernanda Freire e nos trabalhos técnicos o Wilson Vieira, o André Borges, Pietro Pez e a Eduarda Brum. E o nosso WhatsApp para que você participe é o 996995218, lembrando que o código de área é o 51. Então, pode mandar teu recado, nos conte aí como é que tá a condição do tempo na tua cidade, na tua região, que a gente vai ao longo do programa também repassando por aqui. No programa de hoje, nós vamos trazer detalhes sobre a região da rodoviária aqui de Porto Alegre, que virou um ponto de venda e consumo de drogas a poucos metros de postos policiais, né? Os flagrantes do nosso colega Giovanni Grisotti, da RBS TV, mostram o comércio de entorpecentes e uso de crack na rua Voluntários da Pátria. Também da rodoviária, os comerciantes têm reclamado das abordagens de pessoas que pedem dinheiro a passageiros e lojistas, né? Eles relatam uma sensação de insegurança ali no entorno da rodoviária, justamente em razão do tráfico de drogas. A Brigada Militar disse que os registros não apontam, né, um aumento de roubos ou furtos no terminal. O repórter Ayrton Lemos está na estação rodoviária aqui de Porto Alegre e vai trazer em seguidinha mais detalhes, mais informações. Todas as notícias, as principais notícias do dia, o que vai ser destaque amanhã, a partir de agora, aqui no Estúdio Gaúcha. 10h06, para quem estava acompanhando a rádio agora há pouco, né, a Maria Regina Eichenberg trouxe a notícia, né, de que a justiça converteu em preventiva a prisão em flagrante do suspeito de ter matado a companheira em Erechim, no norte do estado, né? Foi o 61º feminicídio do ano aqui no Rio Grande do Sul. A Evelyn Del Carmen Betanco Vera, de 27 anos, foi morta ontem, então, a facadas. Por que que eu tô falando isso, né? Porque a cada 4 dias, em média, uma mulher é assassinada por razões de gênero aqui no Rio Grande do Sul. Desde o início do ano, então, com o caso de ontem, são 61 vítimas de feminicídio. E apesar de uma leve redução em relação ao mesmo período do ano passado, a frequência desses crimes não diminuiu. E aqui em Porto Alegre, a situação é ainda mais preocupante. A capital já registra o dobro de feminicídios de todo o ano passado. Agora, por que tantas mulheres continuam morrendo? E por que que as medidas de prevenção e proteção não estão conseguindo mudar essa realidade? Bom, é o que a gente vai procurar entender e debater agora com a secretária adjunta da Segurança Pública aqui do estado, a Adriana Regina da Costa. Adriana, boa noite, obrigada mais uma vez por nos receber e por nos atender.
3: Boa noite, Viviana.
2: Bom, acho que vamos começar pelo fato, Adriana, de que nós temos então 61 feminicídios nesse ano, a média que não caiu muito. Por que que a gente não consegue reduzir esses números, Adriana? O que que a gente pode falar sobre isso?
3: Em relação a esses números, nós estamos comparando com o ano passado, né, onde até isso, então, temos uma redução de 2 casos, né? Mas é importante salientar que essa realidade já vem de alguns anos, né? Nós temos, como exemplo, o ano de 2022, em que nós tivemos 111 feminicídios praticados no ano de 2022. No ano passado, nós fechamos o ano com 80. São números que nos preocupam, né? Porque cada número é uma vida, né? De uma mulher ali que está, muitas vezes, que nunca nem mesmo efetuou um registro de ocorrência policial, ou algumas, infelizmente, que estavam com registro de ocorrência. Então não são apenas números, né? São vidas em que nós estamos diariamente fazendo um trabalho, tanto de prevenção como um trabalho de repressão, a fim de que a gente consiga cada vez mais reduzir esses números alarmantes de feminicídios.
2: O que nós, né, como sociedade, como estado, como população, né, estamos falhando hoje na prevenção desses crimes, Adriana?
3: O crime da violência doméstica e o crime de feminicídio, ele não é um problema somente de segurança pública, claro, né? Nós temos várias ações da segurança pública e de outras secretarias também, como a Secretaria da Mulher, a Secretaria de Saúde, mas ele acaba envolvendo toda a sociedade, né? É importante o envolvimento da sociedade nesse sentido, também a participação da imprensa é um papel muito importante no combate à violência contra a mulher. A gente, através da imprensa, nós conseguimos chegar a todas as mulheres do nosso estado, né, a fim de que a gente consiga cada vez mais que elas rompam esse ciclo de violência. Então, é importante a união de todos como sociedade, né, a fim de que a gente consiga, então, sempre debater esse tema e fazer com que a gente consiga trazer mais mulheres relatando esses fatos e denunciando esses fatos, né? Esse rompimento do ciclo da violência, ele é muito difícil. Então, essa mulher, ela depende desse apoio da sociedade a fim de que ela venha trazer à tona os fatos que ocorrem muitas vezes dentro da sua própria casa. Então, esses fatos, eles têm que ser denunciados, né? E para isso, essa mulher, ela precisa do apoio do Estado e do apoio da sociedade.
2: É, porque a senhora mesmo colocou, né, que muitos casos envolvem mulheres que nunca tinham procurado a polícia, né, identificar uma situação de risco antes que ela termine em feminicídio, me parece ser o ponto-chave. Agora, como fazer isso, né? Porque a gente sabe que muitas vezes a mulher, ela não vai denunciar por N fatores, porque tem medo, porque não tem para onde ir, porque tem medo de ser julgada, porque tem questão de filhos, muitas vezes envolvidos nessa situação familiar. É uma relação bastante complicada, né, Adriana?
3: É muito complexo, né? Muitas vezes ela nem se identifica como vítima de crime, né? São os fatos iniciais que começam a acontecer naquela relação, que ela não está se identificando como vítima de crime e que não chegam à tona, né? Não chegam ao conhecimento da polícia. Então, é todo um trabalho de prevenção que é feito também pela Secretaria de Segurança Pública, através de palestras. Nós temos as delegacias especializadas que fazem essas ações. A importância também de estar presente no interior do estado, nas áreas rurais, né, onde muitas vezes a informação não chega. Então, esse trabalho de prevenção faz com que a mulher, ela se identifique como vítima de violência e que ajude ela a romper essa situação. Eu também refiro, acho que é importante referir que esse trabalho conjunto que está sendo feito também, ele é importante porque acaba não sendo somente um trabalho policial, né? Nós estamos fazendo um trabalho também no sentido de que os centros de referência da mulher nos municípios se unam, né, a Secretaria de Segurança Pública e a Secretaria da Mulher, a fim de definir um protocolo de atuação de cada secretaria, inclusive das prefeituras também participando desse protocolo, porque nós sabemos que muitas vezes a notícia, ela chega no centro de referência e não chega na delegacia. Então, essa troca de informações dessa rede é muito importante e há necessidade, então, de um protocolo único entre não só a Secretaria de Segurança, mas como Secretaria da Mulher, Secretaria da Saúde e o próprio município do nosso estado.
2: O estado tem estrutura, no nosso estado, para acompanhar e proteger essas mulheres depois que elas fazem uma denúncia, Adriana?
3: Depois de realizada a denúncia, que pode ser realizada, é importante salientar, em qualquer delegacia de polícia, né? Hoje nós temos 25 DEAs no estado. Temos também salas dentro de delegacias, que não são delegacias especializadas da mulher, mas que tem uma sala especial para esse atendimento, que nós chamamos da Sala das Margaridas. Então, o primeiro passo é efetuar o registro da ocorrência policial. Temos também, hoje em dia, a delegacia online da mulher, onde ela pode fazer da forma online essa ocorrência. Então, são várias portas de atendimento em que a mulher pode fazer o registro da ocorrência. Ela representando, solicitando uma medida protetiva, que hoje nós temos uma média de 70 mil representações durante o ano, ela então passa a ser acompanhada também pelas patrulhas Maria da Penha, que são patrulhas da Brigada Militar, que auxiliam nessa fiscalização dessas medidas protetivas. Então, é muito importante que a mulher, ela procure a delegacia, que muitas vezes ela peça essa medida protetiva, que será acompanhada pela patrulha Maria da Penha. E temos também a questão do tornozelamento do agressor, que é uma outra medida também efetuada pela Secretaria de Segurança Pública, que permite então esse controle dessa medida protetiva através da tornozeleira do agressor e de um celular que a vítima recebe, então, no momento que ela ingressa nesse monitoramento, nesse programa de monitoramento do agressor.
2: Quantos agressores já estão sendo monitorados aí através do uso de tornozeleiras? E eu queria saber se isso tem produzido resultado, Adriana.
3: Nós temos mais de 1.600 agressores.
2: Tivemos uma interrupção no sinal. Adriana, tivemos um pequeno corte. A senhora nos ouve? Nós tivemos uma interrupção no sinal da internet, né? Eu estou conversando com a secretária adjunta da Segurança Pública aqui do Rio Grande do Sul, a Adriana.

0: eletrônicas, e nós perdemos o contato quando a senhora dizia, Adriana, que são 1.600 hoje aqui no estado, correto?
1: Isso, nós temos 1.600 agressores e 1.600 vítimas. Então, como eu referi, é um duplo monitoramento. A mulher, ela recebe um celular, então nós conseguimos localizá-la não só na sua residência, como no seu local de trabalho, mas em qualquer local em que ela deslocar levando esse aparelho. Então, trazendo a garantia de que ela vai ser acompanhada não somente nesses locais fixos, mas também nesses locais móveis onde ela está levando o aparelho. Então, ele é um programa muito importante. Ele já existe desde 2023, e desde então nenhuma mulher desse programa que foi monitorada foi vítima de feminicídio. Então é um dado muito importante, é um programa muito importante, onde há uma parceria entre Polícia Civil, Brigada Militar, dentro da Secretaria de Segurança Pública, onde ocorre esse monitoramento, e também com o Ministério Público e o Poder Judiciário, que deferem essas medidas.
0: E agora, com todas essas situações, com todos esses programas, com tudo que a segurança pública consegue fazer, mesmo assim, mulheres que já denunciaram acabaram sendo assassinadas. Quer dizer, não dá para dizer que o Estado, a segurança pública, vão conseguir resolver esse problema sozinhos, né? Onde é que a senhora acha que está o principal gargalo nesse momento da questão do feminicídio? Quer dizer, a gente discute e conversa sobre questões de estrutura da nossa população, questão de educação com os nossos meninos, com os nossos filhos, com as meninas também. Quer dizer, é uma situação que envolve toda a sociedade. Quando a gente diz toda a sociedade, é pai, é mãe, é quem é responsável pelas crianças, por formar essas crianças. Como é que a senhora enxerga também essa questão envolvendo o feminicídio, que é um crime que mata uma mulher apenas pelo fato dela ser mulher, né? Um crime de gênero.
1: Essa questão da educação é uma questão muito importante, né? Essa prevenção certamente é um trabalho que ele vai trazer um resultado a longo prazo, né? Então, nós trabalhando hoje com as crianças nas escolas, certamente esse resultado ele vai vir ao longo dos anos. Então, é um trabalho também que não pode deixar de ser feito, né? Nós temos que atuar firmemente nos casos pontuais que estão ocorrendo, mas também fazer esse trabalho de prevenção que trará um resultado a longo prazo. Então, é um trabalho que deve ser feito integrado, né? Não somente pela segurança, mas também como educação. A Secretaria de Educação também deve se envolver também em relação a essa temática. Então, um problema que atinge a todos e que deve ser abraçado por todos.
0: Bom, 10h18, secretária, a gente falava de Porto Alegre, né, que já tem 12 feminicídios nesse ano de 2026, e isso já é o dobro de todo o ano passado. O que explica esse aumento aqui na capital? Tem algum fator que é identificado nesse momento pela segurança pública?
1: Ele é um tipo de... O feminicídio é um tipo de crime que ele se diferencia, por exemplo, de um homicídio ou de um roubo de veículo, em que um determinado aumento em uma cidade, a Polícia Civil, a Brigada Militar conseguem fazer ações específicas naquele bairro ou naquela cidade a fim de evitar o aumento daquele tipo de crime. O crime de feminicídio é um crime mais complexo, né? Então, que envolve vários fatores, então ele dificulta uma ação mais coordenada em relação a um determinado município. O que nós estamos fazendo envolve todo o estado, né? Como eu já referi, nós temos o programa RS Seguro, que é um programa que faz esse acompanhamento dos índices, e nesse momento nós estamos incluindo agora a presença dos municípios nessas reuniões locais, né? São dos 23 municípios do programa RS Seguro. Os municípios estão participando então dessas reuniões para que ocorra essa aproximação das polícias.
0: Tá complicado.
1: Troca de informações, o estudo de casos. Estão me ouvindo?
0: Isso, estamos sim. Só tivemos mais uma vez um pequeno corte, mas não interrompeu aqui a nossa conversa.
1: A importância dos municípios estarem presentes a fim de que a polícia e o município, o centro de referência, façam um estudo de casos concretos, né? Nós temos que olhar o caso concreto daquela mulher, verificar a situação concreta, até porque ela precisa de um acompanhamento do município também no que se refere ao emprego, a um abrigo, a questão dos filhos. Então, como é um problema que envolve, que é complexo, há necessidade então da participação de todos, e essas reuniões mensais que estão ocorrendo são importantes para que esse trabalho de rede seja efetivamente integrado.
0: Para a gente encerrar, secretária, um dos casos mais recentes aqui de Porto Alegre aconteceu na Restinga, né? E em novembro, a senhora até falou um pouquinho sobre

0: Sala das Margaridas, mas o bairro, a Restinga, vai ganhar uma dessas salas. Queria que a senhora falasse um pouquinho mais sobre esse espaço, quer dizer, o que esse espaço muda na prática para uma mulher que procura a polícia para denunciar uma violência.
1: No estado, então, nós temos as 25 DEAs, né, que são delegacias especializadas, e mais de 100 Salas das Margaridas que são espalhadas no nosso estado. O que acontece? A Sala das Margaridas, ela é um espaço dentro de uma delegacia, de um bairro, ou de uma delegacia de uma cidade, a fim de que a mulher ela não registre aquela ocorrência no balcão da delegacia. Então, ela vai para um espaço adequado, um espaço onde tem até mesmo uma decoração diferenciada do espaço normal da delegacia, para que se torne mais acolhedor, tem um espaço para criança, que ela, geralmente ela é acompanhada dos filhos. Então, é um espaço acolhedor que tira aquela mulher do balcão da delegacia. No balcão, ela vai ter contato ali com outras pessoas que estão registrando crimes patrimoniais, outras situações, então ela vai para esse espaço diferenciado onde ela vai poder relatar essa situação ao policial ou à policial civil que estará presente e de uma forma mais preservada. Além disso, esses policiais, para que atuem na Sala das Margaridas, eles fazem também capacitações, que é muito importante. Não é só um espaço adequado, é um espaço com policiais capacitados para esse atendimento.
0: Bom, secretário, eu queria agradecer a disponibilidade da senhora em conversarmos, em tratarmos mais uma vez sobre esse assunto. Por mais que ele seja um assunto triste, um assunto pesado, é imprescindível que ele seja discutido, né? Imagino que a senhora também tenha esse mesmo posicionamento, porque afinal de contas, hoje nós temos 61 mulheres mortas até o momento aqui no Rio Grande do Sul, e a senhora bem lembrou que em 2024 esse número foi bem maior, né? Não sei com quantos nós vamos chegar até o final do ano. Que bom se a gente parasse nesse 61, mas a gente sabe que isso é praticamente impossível. Então, muito obrigada, viu, secretária Adriana, por estar com a gente aqui e conversando e discutindo e tratando desse assunto que é tão importante. Muito obrigada.
1: Nós agradecemos a participação. Eu sempre refiro, eu fui delegada da Delegacia da Mulher no momento da promulgação da Lei Maria da Penha, isso há 20 anos atrás, né? Então, a importância da Lei Maria da Penha, ela é muito importante, né? Nós trouxemos várias ferramentas a partir dessa lei. Então, cada vez mais que a gente consiga divulgar a existência da Lei Maria da Penha, a existência do trabalho capacitado da Polícia Civil, da Brigada Militar, do Instituto Geral de Perícias, esse espaço, ele é muito importante a fim de que a gente possa divulgar e fazer com que a mulher, então, denuncie esses fatos e que tragam esses fatos ao Estado para que a gente possa tomar as medidas necessárias. Então, nós agradecemos o espaço sempre que é dispensado às polícias. Muito obrigada.
0: Muito obrigada. Secretária Adjunta da Segurança Pública aqui do Rio Grande do Sul, Adriana Regina da Costa, né? É muito importante essa discussão. Isso também nos mostra, né, como é difícil enxergar todos esses sinais de violência e também como é importante levar qualquer ameaça, qualquer perseguição, qualquer comportamento de controle a sério, né? Se a gente conseguisse identificar no início essa situação, a chance de sair viva dessa história aumenta, e aumenta muito, né? A gente conseguiu aqui no Rio Grande do Sul reduzir vários indicadores de criminalidade nos últimos anos, né? Mas a gente percebe que a violência contra a mulher não acompanhou esse movimento, né? Nós tivemos, então, até o momento, até hoje, 61 vítimas de feminicídio. É uma mulher assassinada a cada 4 dias, em média, por simplesmente ser mulher, por questão, por razões de gênero, né? É um número que nos salta aos olhos. Não dá para olhar para uma morte, para uma mulher sendo morta porque o marido, o companheiro, o namorado não aceita o fim do relacionamento e achar que tá tudo tranquilo, que tá tudo certo. Porque eu relembro, reforço, né? A gente não tá falando apenas de estatística. A gente tá falando de mulheres aí que tinham nome, família, planos, filhos, trabalho, amigos, de crianças, né? Que em alguns desses casos vão crescer sem a mãe, né? A gente precisa parar, refletir e nos perguntar o que ainda precisa ser feito antes que a próxima mulher entre para essa estatística. Me parece que essa iniciativa que a secretária citou do uso das tornozeleiras, né, o monitoramento de agressores com tornozeleira tem dado certo. São 1.600 agressores monitorados e as vítimas desses agressores também. E isso, segundo a secretária, deu resultado, né? Porque nenhum desses agressores que estão com essas tornozeleiras, que são monitorados, foram agredir as mulheres. Justamente por isso, porque eles estão sendo monitorados e essas mulheres também não. Quem sabe esse programa possa ser ainda mais ampliado, já que está dando resultado, mas claro, tudo parte daquela primeira denúncia, né? Daquele, do fato de que a mulher precisa identificar no início os sinais de agressão, precisa buscar esse suporte, fazer essa denúncia. A gente sabe que muitas vezes é extremamente difícil pelo contexto que a mulher vive, mas a partir da denúncia é que a gente vai conseguir talvez mudar um pouco essa realidade. E claro, a questão da denúncia é que a gente vai conseguir talvez mudar um pouco essa realidade. E claro, a questão da educação, né, gente? Isso é muito cultural, de tratar a mulher como objeto, como algo que pode ser manipulado pelo homem. E aí a gente entra em toda uma questão, né, de discussão cultural e muito arraigada na nossa educação, né? E que precisa rapidamente mudar. Bom, dito isso, 10h26, a gente vai falar da questão agora que também envolve segurança pública, mas é sobre venda e consumo de drogas, porque a região da rodoviária aqui de Porto Alegre virou isso, virou ponto de venda e consumo de drogas, a poucos metros de postos policiais. Flagrantes aí da equipe da RBS TV mostraram o comércio de entorpecentes e o uso de crack na rua Voluntários da Pátria. A reportagem é do Giovanni Grisotti. Diga lá, Grisotti, boa noite.
2: Boa noite, Viviana. Boa noite, ouvintes da Gaúcha. Uma espécie de cracolândia acabou se formando bem na entrada de Porto Alegre, próximo da estação rodoviária. Durante uma semana, o grupo de investigação da RBS acompanhou a movimentação nesse trecho da rua Voluntários da Pátria e registrou várias cenas de negociações de drogas, consumo de crack e até de suspeitos escondendo entorpecentes em bueiros para despistar a polícia. Esse local fica a cerca de 100 metros da estação rodoviária, 300 metros de uma delegacia de polícia civil e também pertinho de um posto da Guarda Civil Metropolitana. Segundo relatos de pessoas que frequentaram a região, uma facção criminosa controla o comércio de drogas e mantém uma espécie de gerente que é responsável todos os dias por recolher o dinheiro referente à venda de narcóticos. E esse tráfico não fica restrito às calçadas. Nós também flagramos a venda de drogas exatamente na fila de um restaurante popular que distribui comida de graça para a população de rua na rua Garibaldi. Marlene Espanhol, que é integrante do Fórum Brasileiro de Segurança Pública, diz que isso é uma característica do crime organizado, explorar as vulnerabilidades dessas populações e inserindo entre elas o tráfico de drogas. E também há uma consequência disso tudo no entorno, especialmente impactando o comércio. Donos de lanchonetes que funcionam dentro da estação rodoviária reclamam, inclusive, de arrombamentos. A gente entrevistou a dona de uma lanchonete que disse que dependentes químicos arrombam o seu estabelecimento para roubar comida e depois revender essa comida a fim de comprar drogas. E aconteceu comigo mesmo. Eu estava lá gravando a reportagem quando fui abordado por um morador de rua. Ele me pediu alimentos para poder alimentar a esposa e um filho que estariam do outro lado da rua. Eu, acreditando, acabei comprando dois pacotes de bolacha e um refrigerante. E depois nós passamos a acompanhar os passos desse morador de rua. Ele, então, pegou essa sacola com os alimentos, conseguiu vender para um taxista por R$12. Eu tinha pago R$22. Por esse kit de alimentação e logo em seguida então ele se dirigiu até a rua Voluntários da Pátria e adquiriu crack para depois ir consumir na calçada. Então realmente é um problema crônico que existe ali. A Prefeitura de Porto Alegre diz que tem planos de revitalizar aquela área para afastar os traficantes e os consumidores de drogas daquela região e a Brigada Militar afirma que faz policiamento e abordagens diárias naquela região para tentar, pelo menos, minimizar o problema e que já conseguiu, em função desse trabalho, diminuir

0: Obrigada, Giovanni Grisotti. E é justamente para a estação rodoviária que nós vamos agora, estação rodoviária aqui de Porto Alegre, e como a gente acompanhou, né, no relato do Giovanni Grisotti, os comerciantes ali da rodoviária também têm reclamado dessas abordagens de pessoas que pedem dinheiro para passageiros, para lojistas, justamente relatando sensação de insegurança no entorno em razão do tráfico de drogas na região. Ayrton Lemos está agora na estação rodoviária. Como é que está a movimentação nesse momento por aí, Ayrton? Boa noite.
1: Mais tranquila, Viviana. Teve um movimento intenso agora por volta das 9 horas, porque há o feriadão. Então as pessoas estão viajando bastante de ônibus, mas agora está bem tranquilo aqui, Viviana. Mas os comerciantes estão reclamando dessas abordagens de pessoas em situação de rua que têm pedido dinheiro, principalmente a passageiros. A gente conversou com uma série de atores, né, de fontes ligadas a esse assunto, que confirma essa situação. Muitos preferem não se identificar aqui com medo de represálias na região. E a gente ouviu o vice-presidente da Associação dos Empresários, o Diogo Bombassaro, que ele relata essa situação. É uma entidade que representa os comerciantes. A gente separou um trecho da entrevista. Vamos ouvir, Viviana.
2: E claro que aqui tem a questão da rodoviária, que o que acontece, além desse comércio paralelo que existe, tem a questão de que esses pedintes, mendigos, eles vêm até a rodoviária, né? Como tem muito turista, como tem pessoas que vêm de fora, eles acabam ficando ali na frente e, né, às vezes entram na rodoviária, enfim, né?
1: Viviana, a gente também observou pedintes, né, pessoas que estão em situação de rua e que circulam aqui na rodoviária. Ao menos duas abordagens a gente mostrou, registrou agora há pouco aqui na rodoviária. Inclusive eu fui abordado por uma pessoa pedindo dinheiro, né, uma abordagem tranquila, mas pedindo, né, pedindo dinheiro. E vários comerciantes relatam aqui esse problema. Está comigo ao meu lado o Leandro de Souza Alves, que é encarregado do restaurante Passarinho, aqui dentro da rodoviária, um restaurante de grande movimentação. Ele relatou agora há pouco para nós a tentativa de furto há cerca de 2 semanas. Ele até inclusive mostrou um vídeo para nós, né? A segurança teve que abordar essa pessoa que invadiu aqui o estabelecimento. A gente vai conversar agora um pouco com o Leandro. Leandro, de forma objetiva, como é que afeta o trabalho de vocês, como é que tem sido essas abordagens e até invasões aqui no estabelecimento? Boa noite, obrigado por nos atender.
3: Primeiramente, boa noite, né? Obrigado pelo espaço, né? Assim, o que afeta principalmente, assim, né, é a insegurança dos passageiros, né? A gente tem muito cliente, né, assim, clientes de hotéis aqui na frente que tem medo de vir aqui consumir, já com medo dessas abordagens, né? A maioria das abordagens, assim, são tranquilas, mas há aqueles que são mais incisivos, que realmente causam insegurança no pessoal, que intimidam mesmo. Então, isso é bem complicado mesmo.
1: Você mostrou um vídeo agora há pouco de uma tentativa de furto, né? Você disse que não valia a pena registrar a ocorrência. A brigada recomenda, né? Como é que foi essa situação? Gostaria que você relatasse de forma objetiva para o nosso ouvinte nesse contexto, né? Essa invasão aqui, ó, ao estabelecimento, que fica aberto até mais tarde.
3: Claro, assim, a gente teve uma tentativa de furto algumas 2 semanas, assim, né? Ela se aproveitou, assim, de aproximadamente 50 centímetros de porta aberta para se enfiar por baixo da porta e mexer no caixa, né? Eu estava ainda dentro da loja, a pessoa que não tivesse ninguém, e eu consegui contê-la a tempo, né? Mas a gente acabou optando por não registrar a ocorrência, porque como ela não concluiu o roubo, não teria concluído o furto, né? Então, preferi não registrar a ocorrência.
1: Muito obrigado, Leandro, que nos atendeu gentilmente, estava trabalhando e veio nos atender. Vou liberar aqui o Leandro. Viviana, a Unisat é uma empresa que presta serviço de vigia aqui no terminal. Ela confirma que reduziu a equipe para um profissional de dia e um à noite. A empresa afirma que a Vepo, que administradora da rodoviária, está há 60 dias sem fazer os pagamentos da empresa. Lembrando que a rodoviária é concedida a essa empresa. Então, essa empresa, a gente conversou com uma funcionária, né, que nos conversou conosco por telefone. Ela menciona um efetivo anterior de 6 profissionais de dia e 4 à noite, anterior esse número. Mas esses números ainda precisam de mais confirmação ainda ao longo da semana, mas ela confirmou esses dados para nós preliminares. Pela Vepo, Viviana, o Giovanni Luigi, que é diretor dessa empresa, ele confirma a redução, mas ele diz que o jurídico está avaliando o assunto. Sobre os pagamentos, ele afirmou à reportagem que ainda precisa consultar o setor responsável para ver o que está acontecendo. Ele ressalta que a empresa contratada presta um serviço de vigilância, de vigia, e que a segurança pública em geral cabe à Brigada Militar e à Guarda Municipal, porque é uma concessão do Estado à iniciativa privada. Então, mesmo que tenha participação da iniciativa privada, na avaliação da VEPA é de responsabilidade macro da Brigada e também da Guarda Municipal.
0: Agora, deixa eu te perguntar, Ayrton. Tem um segurança agora à noite ali, né? Eu quero saber se tu observou viaturas da Brigada Militar fazendo esse policiamento ou da Guarda Municipal. Chegou a observar alguém no entorno ali da rodoviária, da segurança pública?
1: O que relatam os comerciantes é que há um segurança num ponto intermediário aqui da rodoviária. Mas eu não
0: observei. Mas o espaço é muito grande ali, né?
1: Exatamente. E assim, esses vigias, eles dão uma sensação de segurança, eles podem auxiliar a Brigada Militar, a Guarda Municipal. Claro que quem vai realizar e efetuar as prisões é o efetivo da segurança pública, Viviana. Então, a gente não avistou nenhum segurança aqui, a gente desceu bem em frente ao Hotel Ritter aqui e ficou desde as 9 aqui dentro e nessa parte que a gente está da rodoviária aqui, em frente ao restaurante Passarinho, os lanches e refeições aqui, o El Kiki, a gente não observou também ninguém da Brigada Militar nesse contexto, né? Que circula, diz que faz patrulha pela região e a guarda também. Então, a Brigada Militar disse por meio de nota, Viviana, que mantém o policiamento contínuo na região com ações preventivas e também com ações preventivas e atendimento às demandas identificadas. Segundo o comandante tenente coronel, em nota, o tenente coronel do 9º Batalhão, situações que comprometam a segurança devem ser registradas à Brigada Militar pelo 190. Então, é uma orientação nesse sentido de que é necessário fazer sempre a ocorrência para a Brigada ter esse registro e tentar prender esses suspeitos, esses criminosos. Segundo o coronel Costa Limeira, também conversou conosco, comandante da Polícia Militar da capital, do Comando de Policiamento da capital, os registros consultados não apontam um aumento de furtos ou roubos na rodoviária. Então, tem esse problema, Viviana, local aqui do impasse entre a empresa de vigilância e a VEP, que disse que vai tentar resolver essa situação, mas a empresa confirmou esse atraso de pagamentos e por isso essa redução do efetivo dentro aqui do complexo da rodoviária em Porto Alegre. A gente conversou também com a Guarda Municipal, que traz informações importantes, dizendo que 35 pessoas já foram presas desde janeiro no entorno da rodoviária. São pessoas que são envolvidas com tráfico de pequenas quantidades de drogas e também houve capturas de foragidos. Mas a gente conversando com a Guarda Municipal, eles avaliam que também essas pessoas retornam para as ruas, porque é um crime que às vezes a pena não é muito alta, né? São presos em flagrante, depois são soltos e acabam retornando às ruas. Então, uma espécie de retrabalho da polícia e também da Guarda Municipal. Amanhã, Viviana, a Guarda fará a operação Viagem Segura em relação aí no contexto de feriadão, com o patrulhamento no terminal e nas ruas próximas. A previsão é de circulação de 35 mil pessoas, Viviana. Então, há um reforço na segurança amanhã em razão do feriadão. A gente já registrou aqui uma grande movimentação por volta das 9 e amanhã vai se acentuar. Então, tem essa operação da Guarda Civil, que não dá mais detalhes, né? Porque é uma operação para não alertar, né, esses suspeitos e criminosos que circulam aqui pela região, né? Principalmente ali da região do tráfico de drogas aqui no entorno da rodoviária.
0: Eu não sei o que é, qual o motivo, mas essa sensação de insegurança que se tem na estação rodoviária de Porto Alegre, só quem circula por ali sabe. E eu, por um período, circulei bastante, né? Eu, pelo menos a cada 2 semanas, eu ia na rodoviária para ir para Santa Maria, enquanto a minha família não se mudava de vez para cá. A última vez que eu fui agora na rodoviária foi o quê? Nem um mês, né? Para buscar meu pai e minha mãe, que vieram me visitar. E, de novo, eu fui de dia e eu não consigo me senti tranquila. Parece que sempre parece que alguma coisa vai acontecer. Essa sensação, né, Ayrton, que a gente tem de insegurança. Por mais que os dados não mostrem, né, o número de assaltos, de roubos, de furtos tem aumentado ali na rodoviária, é a sensação que as pessoas têm é de que não estão seguras ali, né? O próprio colaborador ali do restaurante Passarinho falou, né, dos hóspedes dos hotéis que ficam do outro lado da rua, que não se sentem seguros em atravessar a rua e ir fazer um lanche na rodoviária, que tem estabelecimentos ótimos, né? Comida boa. Só que é isso, tu não tem essa sensação de segurança, tu não te sente tranquilo circulando ali na rodoviária, infelizmente.
1: Exatamente, Viviana. Esse é o sentimento. Resumiste bem. É a sensação de segurança que toma conta aqui do comércio. As pessoas reconhecem o trabalho da Brigada Militar, da Guarda Municipal, durante o dia, que tenta fazer o seu trabalho na medida do possível. Porque, assim, tem o efetivo de toda a cidade, né, Viviana? Para dar conta, fazer o seu trabalho na medida do possível. Porque, assim, tem o efetivo de toda a cidade, né, Viviana? Para dar conta de outras regiões também, né? A gente já mostrou alguns problemas de iluminação, de paradas, a guarda também está atenta a isso, mas assim, alguns comerciantes dizem, né, olha, aqui a brigada tem feito seu trabalho, a guarda também, mas há essa sensação de insegurança na maioria das pessoas que a gente ouviu, e pessoas vivendo aqui não querem se manifestar, e se manifestam em off, dizem que há o problema, que há esse incômodo, e assim, como o Grisotti registrou na matéria dele também, a gente também foi abordado por ao menos duas pessoas e a gente registrou aqui, né? Claro que foram abordagens tranquilas, pedindo dinheiro, não era um assalto, né? Uma tentativa de furto, mas ocorre sim esse constrangimento e acaba às vezes até afugentando pessoas do comércio aqui.
0: E aí a gente nunca sabe se essa pessoa que está te abordando realmente é uma pessoa que precisa, né? Que tem uma necessidade, que está te contando uma história verdadeira, ou se é uma pessoa que está ali mentindo, fingindo, tudo para conseguir um trocado, para comprar droga, sei lá, qualquer outro motivo, né? E aí tu não sabe, acaba misturando todo mundo e criando justamente essa sensação que a gente tem de insegurança ali na estação rodoviária. Eu vou ali, eu não fico tranquila. Queria dizer o contrário, mas não posso, né? Não consigo me sentir tranquila ali, né? Tanto que a última vez que o pai e a mãe vieram pra cá, vou lá, busco eles, né? Na porta, lá no box que o ônibus para, que o Ouro e Prata para, pego eles e vou pra casa, porque não tenho a tranquilidade de deixar os dois circulando ali pela rodoviária, né? Essa sensação total de impotência, né? De insegurança que os ouvintes estão relatando aqui também, que sentem em vários outros locais, no interior, também no interior do estado, também em outros pontos aqui de Porto Alegre, essa sensação que a gente tem de não, parece que a gente não consegue circular tranquilo, relaxado, né? Novos tempos, 10h43, a gente falou bastante sobre esse assunto, obrigada Ayrton Lemos trazendo esse relato também das pessoas que circulam ali pela rodoviária, dos comerciantes, né, que dependem dos seus trabalhos, dependem dos seus estabelecimentos e que tem que conviver com essa insegurança e com essa questão de não saber o que vai acontecer dali adiante, mas claro, fica o registro e a importância de que se algo acontece, comunica a Brigada Militar, entra em contato pelo 190, registra uma ocorrência que fica mais fácil, né? Das ações da polícia serem feitas, porque tudo também é feito por estatística. Então, se chega lá, bom, tem 50 roubos, furtos num mês na rodoviária, opa, a Brigada Militar vai lá, vai ver que precisa de um efetivo maior no entorno da Brigada Militar. Então, aconteceu alguma coisa por lá, registra essa ocorrência. Acho que é o recado, a dica que fica, né, Ayrton?
1: Exatamente, a Brigada sempre orienta a registrar e agora a gente fica no aguardo do desfecho desse impasse, dessa questão interna, porque apenas um segurança à noite no meio entre as duas partes da rodoviária, a gente pode dizer, Viviana, sim, ali do guichê das passagens e dessa entrada para os restaurantes e para o acesso ao embarque dos ônibus. E essa questão dos furtos, a gente conversou aqui com o dono da tabacaria Tio Patinhas, o Marcelo Patrício, ele relatou para nós assim, que ocorre.

0: esse constrangimento seguidamente das pessoas fazendo esses pedidos de dinheiro, mas também sempre há furtos, pequenos furtos, claro, né? Golpes ali na, dentro do estabelecimento. Eles não são violentos, eles não têm violência, mas ocorrem, e a gente ouviu mais de 6 comerciantes aqui na região, uns reconhecem, né? A guarda atua aqui dentro, mas ela também está fazendo, de certa forma, parte do papel da vigilância que é privada, né? E a VEPCA administra aqui toda a rodoviária, né? É uma concessão pública, para explicar para o ouvinte, né? O Estado concede e a iniciativa privada administra, né? Como ocorre em alguns aeroportos do Brasil, para que o ouvinte entenda esse contexto, né? São vários atores, Viviane.
1: Exato, mas no fim das contas, para quem circula, para a gente que é usuário da rodoviária, né? Do sistema de transporte intermunicipal, a gente quer segurança, não importa se vai ser da empresa que tem a concessão da rodoviária, se é da Brigada Militar, se é da Guarda Municipal, a gente quer ter segurança, quer se sentir seguro nesse espaço público, né? 10h46, obrigada, Ayrton Lemos.
0: Valeu, Viviana.
1: Obrigada, bom trabalho. O Devanir, ele diz que é porteiro no centro de Porto Alegre, na rua Doutor Flores, com a Voluntários da Pátria. O roubo, o furto está demais. Ele diz que todos os dias ele observa mais de 10 roubos diários, só na Doutor Flores, com a Voluntários da Pátria, né? Então, realmente, a gente não se sente seguro. E aqui o ouvinte diz, né, o Cristiano, no final das contas, ninguém é culpado. Exatamente, né? Fica um dizendo que é do Estado, outro que é da rodoviária, que não sei quem, que é a guarda municipal que tem que cuidar. Final das contas, quem circula por lá se sente aí inseguro, e essa é a questão, né? A gente, como eu disse, né? A gente não quer saber na hora, né, que a gente tá lá, quem é que tem que estar lá cuidando, zelando pela gente, pelo poder público, né? Pelo público. A gente quer se sentir seguro. Bom, 10h47. A gente vai fazer um rápido intervalo, né? Porque a gente já avançou o nosso horário aqui. E daí, depois do intervalo, a gente vai falar sobre o retorno, né? Amanhã, da propaganda eleitoral na TV e no rádio, agora para o segundo turno. E também vamos trazer, então, a previsão do tempo. Já voltamos.
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0: volta aqui com o Estúdio Gaúcha, 10 minutos faltando para as 11 horas da noite. 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Muitas mensagens aqui também dos nossos ouvintes, né, sobre essa questão que falávamos de segurança ou sensação de insegurança ali no entorno da rodoviária, dentro da estação rodoviária, e aí os ouvintes também trazendo os seus relatos, né? De outros pontos, outras cidades aqui do estado. Por exemplo, aqui o nosso ouvinte, o Márcio, ele diz o seguinte: olha, Viviana, a RBS fez uma matéria no Jornal do Almoço sobre esse mesmo assunto meses atrás na Praça 15, na Voluntários. O que mudou? Nada, diz o nosso ouvinte aqui. Eu trabalho há 30 anos no Centro Histórico e está pior hoje. A rodoviária de Porto Alegre, quem te viu e quem te vê, um desleixo total. É o Leonardo. Ele diz o seguinte, e dizer que já foi considerada a maior e mais moderna da América do Sul, a rodoviária de Porto Alegre. Eu confesso que esse dado não desconheço, né, de ter sido considerada a maior e mais moderna da América do Sul. Mas tá feito o relato do Léo. O ouvinte aqui não se identificou. Ah, não se identificou. Cleomar, do bairro São Geraldo, ele diz que o roubo chega a ser ridículo. Nessa madrugada roubaram o relógio d'água do nosso prédio, que estava resguardado por grade e cerca elétrica. Pois é, né? É aquela coisa que até o ouvinte falou aqui: em lugar nenhum estamos seguros, né? O Francisco diz que, olha, eu sou muito grato por morar em Cidreira. Há 20 anos que somos felizes aqui no litoral. É a mensagem do Francisco Dutra, né? Pelo jeito tá tranquilo no litoral, né? Quem mais mandou mensagem por aqui? Um outro ponto colocado pelo ouvinte, o Gilvan, ele diz o seguinte: olha, eu tenho que relatar que a segurança na rodoviária melhorou muito desde o início dos anos 2000. A tal sensação de insegurança era bem pior na frente da rodoviária, com muitos furtos. O que deixa a região da rodoviária com a sensação de insegurança é a degradação arquitetônica, e a cracolândia que virou o entorno. E não deixa de ter razão o nosso ouvinte aqui, né, o Gilvan. Sim, pode ser isso. A gente trouxe duas reportagens aqui sobre esse assunto, né? Que a região da rodoviária virou ponto de venda e consumo de drogas. E aí isso, claro que causa reflexo para dentro da estação rodoviária. Então são inúmeros relatos aqui que nós estamos recebendo sobre esse assunto, né? É complicado, né? A questão da segurança pública é algo bastante complicado. Bom, faltando 6 minutos agora para as 11 horas da noite, nós vamos ter a partir de amanhã o retorno da propaganda eleitoral na TV e também no rádio. Matias Boni, boa noite.
1: Boa noite, Viviana, boa noite aos ouvintes. Esta sexta-feira marca o início da veiculação das propagandas eleitorais gratuitas voltadas ao segundo turno. Nesta etapa das campanhas, o tempo destinado à propaganda será dividido igualmente entre os dois candidatos à presidência. A veiculação começará pela candidatura mais votada no primeiro turno, a de Flávio Bolsonaro, com alternância da ordem a cada programa. De segunda-feira a sábado, serão destinados 10 minutos por dia em blocos ininterruptos para a veiculação da propaganda eleitoral gratuita em rede. Além disso, também serão veiculados 25 minutos diários, de segunda-feira a domingo, para a propaganda eleitoral por inserções, de 30 ou 60 segundos. Na propaganda em rede, as peças das campanhas são transmitidas simultaneamente por todas as emissoras. Já em relação às inserções, não há essa obrigatoriedade. A veiculação das propagandas eleitorais gratuitas segue até o dia 23, que é a sexta-feira anterior à votação.
0: Obrigada ao Matias Boni. Agora a gente vai conferir a previsão do tempo, Cléo Kuhn. Nós temos inclusive alerta, né, para essa sexta-feira, para novos temporais aqui no estado. É mais chuva vindo por aí, Cléo?
2: A previsão do tempo continua indicando para o estado uma quantidade muito grande de umidade. Isso está valendo para esta semana, está valendo também pelo menos para o começo da semana que vem, e eu estou sendo um pouco otimista em pensar que a gente deve ter na metade da semana que vem um comportamento de tempo um pouco menos úmido sobre o estado. Tomara, viu? Tomara, mas sei lá, eu às vezes me aparece nos simuladores uma situação um pouco melhor na quarta, mas na quinta já volta a complicar, e a expectativa que a gente tem na direção do outro final de semana, pelo menos pelo que eu vi até agora, não é nada animadora. Mas, enfim, vamos lá. A situação do tempo no estado, a gente já tinha essa ideia de que seria um tempo bastante úmido, e não há nenhuma perspectiva no momento para a gente pensar ao contrário. Sexta-feira de tempo instável, sexta-feira de pancadas de chuva, chance de uma chuva mais volumosa aqui e ali, isso também persiste por aqui. A chuva não é totalmente leve, mas não quer dizer que esta chuva, mesmo tendo períodos com maior intensidade, com maior volume, que as pessoas às vezes se assustam, porque a gente não tem muita medição. Então é aquilo, as pessoas olham e acham que a chuva é forte. Outro olha e acha que a chuva é moderada. Um terceiro olha e acha que a chuva é fraca. Isso aí, a teoria do achômetro, é baseado nisso, então, que a gente trabalha muito aqui no Rio Grande do Sul com relação à chuva. A gente não mensura muito a quantidade de chuva que cai. A gente vai no achômetro. Então, por enquanto, a expectativa é esta. Tem chuva boa ainda na sexta, sábado chove menos, domingo tem chuva fraca em vários pontos do estado. Alguns simuladores colocam Porto Alegre nessa área de chuva, outros deixam Porto Alegre fora dessa área de chuva. Por enquanto, há uma indefinição, mas com certeza teremos chuva segunda e terça da semana que vem na capital e por todo o interior do estado também.
0: Obrigada, Cléo Kuhn, portanto aí muita chuva, né, também amanhã aqui no Rio Grande do Sul, né, que o ouvinte aqui brincou com o Cléo Kuhn, né, dizendo que o Cléo não gosta de chuva, sempre uma tristeza quando ele fala, né, porque vai ter muita chuva. O nosso ouvinte, que é o Carlos Eduardo lá de Ijuí, olha só, dizendo que em Ijuí choveu 90 milímetros hoje, é bastante chuva. O Rodrigo, lá de Caxias do Sul, morei em Porto Alegre em 2010, pegava o ônibus para Cruz Alta e era assustador. A Celi e o João Carlos, é isso? Choveu 120 milímetros hoje em Guarani das Missões. Obrigada pela mensagem. Quem mais mandou mensagem aqui? O Flávio, corria maratona em maio aí em Porto Alegre, a rodoviária é um abandono. Durante a madrugada não se encontra uma viatura em torno da rodoviária. Para futebol, Grenal, sobra policiais, mas para quem visita a capital, que se dane, ou contratam segurança. Quem mandou o relato foi o Flávio aqui no nosso WhatsApp. E teve outro ouvinte, né, que mandou sobre a rodoviária ter sido considerada uma das mais modernas da América Latina, e ele foi buscar os dados aqui, né, porque eu disse que eu não tinha essa informação, não tinha esses dados, e agora não estou conseguindo encontrar aqui. Se tu puder me dar um oi de novo aqui no WhatsApp, o ouvinte que mandava sobre a estação rodoviária, eu agradeço, né, porque são muitas mensagens aqui e eu queria ler de novo essa mensagem. Obrigada a todos os ouvintes, né, que estão participando com a gente nessa noite de quinta-feira. A gente está completamente atrasado aqui no nosso roteiro, mas é que foram vários assuntos importantes e pesados, né, para a gente tratar hoje, que é essa questão dos feminicídios, que é essa questão dos roubos, dos furtos, dessa questão da insegurança. Aí foi o Léo que mandou a mensagem aqui. Que a estação rodoviária de Porto Alegre foi considerada a maior e mais moderna da América do Sul quando foi inaugurada, dia 28 de junho de 1970. Obrigada, Léo, aqui. Agora complementei, então, a tua informação. Foi quando ela foi inaugurada. Obrigada. Notícia na hora certa. Nós voltamos em seguida.
3: 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Eduardo Paes reconhece derrota ao governo do Rio de Janeiro após Supremo Tribunal Federal negar pedido para anulação de votos de Antony Garotinho. Propaganda eleitoral na TV e no rádio volta amanhã. Alerta vermelho do INMET para risco de temporais no estado entra em vigor a partir da madrugada. Comunicado abrange áreas das Missões, Noroeste, Serra, Centro e Norte. Céu nublado na capital agora faz 19 graus. Previsão para amanhã de instabilidade no Rio Grande do Sul. Há risco de temporais em algumas regiões. 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
3: Trânsito que foi bem neste momento em Porto Alegre, na região metropolitana. Foi liberado o trecho da RS-287 em Venâncio Aires, no Vale do Rio Pardo, onde mais cedo houve um acidente que deixou um motociclista ferido.
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3: O Ministério da Educação anunciou hoje a destinação de 6.900.000 reais para instituições federais de ensino do Rio Grande do Sul afetadas por eventos climáticos. E entre as contempladas estão as universidades federais do Rio Grande e de Pelotas, no sul do estado. As duas instituições juntas vão receber 4.700.000 reais. Serão destinados ainda 400.000 reais ao Instituto Federal do Rio Grande do Sul, 1.300.000 reais ao Instituto Federal Farroupilha e 500.000 reais ao Instituto Federal Sul Rio Grandense. Os recursos foram definidos a partir das demandas apresentadas após os impactos provocados pelas chuvas registradas no mês de setembro. Ninguém acertou as 6 dezenas da Mega Sena nesta noite. O prêmio acumulou para 112 milhões de reais. Os números sorteados foram 07, 10, 39, 40, 43 e 57. 62 apostadores fizeram 5 acertos e cada um vai ganhar cerca de 51 mil reais. O próximo sorteio ocorre na manhã de domingo. 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Notícia na hora certa, volta na Rede Gaúcha à meia-noite. Da redação, Maria Regina Eichenberg.
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0: Ah, obrigada, André Borges aí, ó. O que tá fazendo com a gente, André Borges? Mudou de estação, né? O André tava lá nas rádios de entretenimento e agora tá com a gente aqui, né? No estúdio Gaúcha. Junto com o Wilson Vieira, o Pietro Pez e também a Eduarda Brum, nossos colegas que nos ajudam aqui a colocar o programa no ar, assim como a nossa produtora Maria Fernanda Freire. Vamos adiante, né? Temos muitas informações aí para quem está acompanhando o programa. Vamos falar de educação, né? Porque os estudantes gaúchos estão aprendendo menos matemática do que deveriam. Estudos mostram que um desempenho abaixo do adequado, né? E também apontam aí desafios que começam ainda na sala de aula. A Sofia Lung explica o que está por trás aí desses resultados. Sofia, boa noite.
12: Oi, Viviana, boa noite. 41,3% dos estudantes da rede pública gaúcha chegam ao final do ensino médio com conhecimento abaixo do básico em matemática. Os dados são do Anuário Brasileiro da Educação Básica de 2026, divulgado recentemente pelo Todos pela Educação. Esse relatório é feito com base em indicadores de 2025 do SAEB, o Sistema de Avaliação da Educação Básica. No ensino médio, apenas 18% atingem a aprendizagem considerada adequada. Nos anos finais do ensino fundamental, o cenário também é preocupante. Menos de 30% alcançam o nível esperado de aprendizagem da disciplina e 19% estão abaixo do básico. Alunos com desempenho abaixo do básico podem enfrentar dificuldades até para realizar operações simples, como multiplicação, divisão, porcentagem e conversão de medidas. Dados recentes do PISA, principal avaliação internacional em educação, também apontam que matemática foi a área com pior desempenho entre os estudantes gaúchos, com 378 pontos. O resultado ficou praticamente empatado com a média brasileira, mas bem abaixo da média dos países da OCDE, que foi de 453 pontos. O PISA mede a aprendizagem de estudantes de 15 anos em matemática, ciências e leitura. Segundo especialistas, as lacunas em matemática vão se acumulando ao longo da vida escolar. Então, é preciso melhorar a qualidade do ensino desde a educação infantil. Apesar das dificuldades, o Estado apresenta resultados melhores do que a média nacional, destacou em nota a Secretaria Estadual de Educação. Na comparação entre os estados, o Rio Grande do Sul alcançou o 8º lugar em matemática, superando também a média de 377 pontos do Brasil.
0: Obrigada a Sofia Lung, falando sobre os estudantes gaúchos que estão aprendendo menos matemática do que deveriam. Eu acho que faz tempo isso, né? Porque se eu me colocar na lista, eu de matemática era algo que até hoje, né? Tenho muita dificuldade em matemática. A gente sabe que é muito importante, né? Para desenvolver raciocínio, lógica. A matemática é importante na nossa vida, né? Mas matéria difícil, né? Os estudos aí mostrando, então, um desempenho abaixo do adequado dos estudantes aqui no Rio Grande do Sul. 11:09, vamos falar agora sobre questões que envolvem o agronegócio. A União Europeia impôs novas restrições ao frango brasileiro, mas o impacto nas exportações deve ser limitado, né? A expectativa do setor é manter o volume de embarques, mesmo com o embargo. Carolina Pastel explica pra gente por que o mercado não deve sentir aí uma queda maior. Carol, boa noite.
13: Viviana, muito boa noite. Boa noite aos ouvintes também. Bom, mesmo com o embargo da União Europeia, as proteínas de origem animal aqui do Brasil, no caso da carne de frango, as exportações devem seguir em ritmo forte nos próximos meses, uma avaliação que parece contraditória, mas tem fundamento. Essa avaliação é da ABPA, Associação Brasileira de Proteína Animal, uma das principais entidades a nível nacional que representa o setor de carne de frango. Bom, o impacto das importações, primeiro, na verdade, o impacto das restrições do bloco europeu, primeiro que ainda não aparece, né, nos números do setor. A gente tem dados fechados até setembro, então entre janeiro e setembro, a média mensal de exportações permaneceu em 491 mil toneladas de carne e de frango, saindo do Brasil para diversos países, na verdade, não só países europeus. No último mês, setembro, muitas empresas aí falando de União Europeia anteciparam exportações, justamente anteciparam em razão da entrada em vigor do embargo, que começou a partir do dia 3 de setembro. Então, as empresas correram para embarcar e conseguiram embarcar antes do embargo entrar em vigor no dia 3 de setembro. Isso, o efeito disso, a gente traduz aqui em números, só para a União Europeia foram embarcadas nesse mês, setembro, e nesses dois primeiros dias, na verdade, de setembro, 43.500 toneladas de carne de frango. É um volume mais de 10 vezes superior ao registrado no mesmo mês do ano passado, mas aí essa é outra explicação, né, Viviana? Quando as vendas estavam suspensas por causa do foco de gripe aviária registrado aqui no Rio Grande do Sul. Então, para compensar, né, o que, que justifica essa expectativa de exportação aí mantida em alta, mesmo com esse embargo da União Europeia, pelo menos no caso da carne de frango, é a expectativa de que outros compradores ampliem as aquisições, porque a carne de frango é uma proteína muito demandada, e principalmente a carne de frango brasileira é muito demandada por diferentes países. O principal destaque aqui que o setor traz é do Oriente Médio. Os Emirados Árabes, por exemplo, foram o maior destino da carne de frango brasileira em setembro, com recebimento aí de 45.900 toneladas. No acumulado de janeiro a setembro, o Brasil exportou 4.421.000 toneladas de carne de frango, um crescimento de 14% em relação ao mesmo período do ano passado.
0: Obrigada, a Carolina Pastel. Boa notícia também que o foco de gripe aviária que tinha sido registrado aqui no Rio Grande do Sul, né, foi encerrado. Aves de subsistência que haviam sido identificadas com o vírus da gripe aviária no interior do município de Selbach, né, foi feita uma vistoria por técnicos da Secretaria da Agricultura em cerca de 70 propriedades, né, no entorno. Os locais foram examinados em um raio aí de até 3 quilômetros do ponto onde o caso foi registrado. Então, nada mais foi encontrado. Portanto, esse foco foi considerado encerrado pelas autoridades sanitárias aqui do Rio Grande do Sul. 11h13, a gente vai seguir falando sobre saúde agora, mas com relação à peste pneumônica. Já ouviu falar nesse assunto? Pois a morte de uma funcionária de um laboratório na Sibéria acabou acendendo o alerta para esse possível caso. As autoridades russas dizem que ainda não identificaram uma doença infecciosa, mas é um caso que chamou a atenção para os riscos dessa forma da peste, né? O Vitor Neto está chegando aqui com a gente agora para explicar o que você sabe até agora, Vitor. Boa noite.
14: Oi, Viviana. Boa noite a ti e a todos os ouvintes que acompanham a Rádio Gaúcha. Moradores de uma cidade na Sibéria estão assustados depois de se verem em meio a um surto de uma doença aparentemente desconhecida, mas que já resultou na morte, na última semana, de uma funcionária de um laboratório de pesquisas biológicas. A suspeita é de que se trate de peste pneumônica. A Organização Mundial da Saúde solicitou à Rússia mais informações sobre esse caso. Entretanto, o governo russo afirmou nesta quinta-feira que não foi detectada nenhuma patologia infecciosa após o monitoramento das pessoas que tiveram contato com essa funcionária. As autoridades, no entanto, seguem investigando a causa da morte. A peste pneumônica é uma forma mais rara, grave e contagiosa dessa peste.

0: a infecção é quase sempre fatal. Apesar da gravidade, a doença responde bem a medicamentos e é iniciada precocemente, ela pode ter uma eficácia bem rápida, administradas nas 24 horas em que aparecem os primeiros sintomas. Os pacientes devem ser mantidos em isolamento respiratório para evitar surtos comunitários ou hospitalares, e as pessoas que tiveram um contato próximo com infectados também devem receber tratamento.
1: Muito bem, obrigada, Vitor Neto. Agora 11h16, vamos contar uma história bacana, né? O André Malinowski vai falar sobre um mecânico de Canoas que é cego desde o nascimento, que usa aplicativos de inteligência artificial para consertar motores de carros. Ele que também compartilha esses serviços, né, no YouTube, e quer ajudar a tornar o mercado automotivo mais acessível. Conta essa história para a gente, Malinowski. Boa noite.
2: Boa noite, Viviana e ouvintes. Guilherme Carlos Lubian, de 35 anos, é movido a desafios. Deficiente visual desde o nascimento, ele trabalha de forma remota como especialista em acessibilidade digital para um banco. No contraturno, ele conserta motores de carros. Natural de Passo Fundo, Lubian tem um canal no YouTube em que compartilha com os seguidores os serviços que realiza nos veículos de clientes. Sua oficina fica na garagem da casa onde mora com a esposa, em Canoas. O deficiente visual tem planos que envolvem lutar por mudanças na normatização das ferramentas e também no mercado automotivo brasileiro. Vamos ouvi-lo.
3: Eu acho que a gente precisa mudar não só as ferramentas, mas a gente precisa mudar a indústria automotiva do Brasil como um todo. E esse é o meu grande projeto, né? As ferramentas hoje, elas não possuem recursos de acessibilidade. É muito difícil, inclusive, a gente encontrar o básico, muitas vezes, quando a gente fala de contraste, né? Entre primeiro plano e plano de fundo, né? Muitas vezes, o tamanho dos números gravados, por exemplo, em uma chave combinada, num soquete, poderia ser maior, tudo para facilitar, né? Então, questão de contraste mesmo, é tudo muito cinza no cinza, né? Devido ao material que é utilizado. A função, basicamente, ela vai ter ali a visibilidade de um número através do baixo relevo que é gravado, né? Mas, enfim, acaba que as pessoas com baixa visão ou em determinadas situações mesmo já fica difícil de reconhecer, sabe?
2: Nascido com retinose pigmentar, que é a forma mais comum de cegueira hereditária na população, ele costuma usar o aplicativo By My Eyes, Seja Meus Olhos, na tradução para o português. Isso ele utiliza para consertar os carros. E também usa o aplicativo de diagnóstico automotivo chamado Car Scanner. Além desses, também possui os óculos inteligentes Ray-Ban Meta, que permitem fazer comunicação com o aplicativo By My Eyes. Para saber mais e ver Lubian consertando um veículo, acesse a reportagem completa em GZH.
1: Obrigada, André Malinowski. Muito bacana, né, a história dele. O desafio que ele enfrenta e a forma como ele lida com isso, né? Usando aplicativos, usando a inteligência artificial para consertar aí os motores dos carros. Vale a pena conferir essa história com mais detalhes lá em GZH. 11h19, vamos falar agora do déficit da Previdência aqui do Estado, que caiu em relação ao ano passado, mas que ainda chega a quase 136 bilhões de reais. Kathleen Moreira, boa noite.
4: Boa noite, Viviana. Boa noite para todos os ouvintes. A Previdência dos servidores públicos aqui do Rio Grande do Sul terminou o primeiro semestre de 2026 com um déficit atuarial de quase 136 bilhões de reais. Em 2025, o déficit dos fundos financeiros civil e militar estava estimado em 165 bilhões e 700 milhões de reais. E agora caiu para cerca de 135 bilhões e 900 milhões. Então, uma redução perto de 18%. Para a gente traduzir, o déficit atuarial é uma estimativa das obrigações futuras da Previdência comparadas às receitas que estão previstas para as próximas décadas. Hoje, mais de 300 mil pessoas estão vinculadas ao sistema previdenciário gaúcho. Só que dessas, 91% permanecem nos fundos financeiros, que é o regime antigo. Esse modelo é o que pressiona as contas públicas. Entre janeiro e junho deste ano, o fundo financeiro teve despesas de 8 bilhões e 460 milhões de

0: reais. E para fechar as contas, o Estado precisou destinar 4 bilhões e 400 milhões de reais. A necessidade desse aporte diminuiu em relação ao segundo semestre de 2025. Nessa ocasião, o Tesouro Estadual precisou transferir cerca de 5 bilhões e 500 milhões de reais para cobrir a insuficiência financeira desse fundo. Agora a gente fala dos fundos capitalizados, que funcionam como uma reserva acumulada ao longo do tempo e reúnem cerca de 9% dos segurados. Esses fundos já possuem patrimônio superior a 7 bilhões e 300 milhões de reais e apresentam um resultado atuarial positivo.
1: Obrigada, Kathleen Moreira. Agora vamos falar de segurança pública, porque a polícia está investigando a morte de um adolescente de 14 anos que foi agredido na Zona Norte, aqui de Porto Alegre, Roxane.
2: Boa noite, Viviana. Boa noite aos ouvintes Estúdio Gaúcha. Pois é, a Polícia Civil investiga a morte do adolescente João Vitor Marchand de Oliveira, de 14 anos. Segundo informações repassadas pelo delegado Daniel Queiroz, responsável pelo caso, o jovem foi agredido na última terça-feira no condomínio Irmãos Marista, localizado no bairro Mário Quintana, na zona norte de Porto Alegre. Após esse episódio, o adolescente foi socorrido e encaminhado ao Hospital Cristo Redentor, onde permaneceu internado até esta quarta-feira, quando teve a morte confirmada. De acordo com o delegado, ainda não há confirmação sobre a natureza e gravidade dos ferimentos sofridos pela vítima. Laudos de necrópsia são aguardados para confirmar se o óbito está relacionado às agressões. No hospital, o pai do adolescente foi ouvido preliminarmente e informou apenas que o filho saiu para ir à escola na terça-feira. Ao invés disso, foi encontrar alguns amigos. A investigação está em andamento e novas informações deverão surgir após a conclusão dos exames periciais e a coleta de depoimentos.
1: Vamos agora também com as principais informações do interior do estado. Na Zona Sul, um elefante marinho foi visto interagindo com um filhote, na praia do cassino. Laura Cosme, conta pra gente essa história. Boa noite.
3: Boa noite, Viviana e aos ouvintes. Um evento raro foi registrado na Praia do Cassino e encantou quem acompanhou de perto e viu as imagens do nascimento de um elefante marinho na faixa de areia. O parto aconteceu ontem à tarde. Desde então, a mamãe e o filhote permanecem juntos, sendo monitorados por equipes que atuam na preservação desses animais. Durante a manhã de hoje, eles permaneceram na faixa de areia, a mamãe amamentou o filhote e os dois também vocalizaram ao longo de toda a manhã, que é a forma como eles se comunicam. O local que eles estão está delimitado, já que é um momento muito delicado para os dois e o ideal, né, que as pessoas não se aproximem para respeitar ali o espaço do animal. O parto aconteceu na tarde de ontem e é um evento raro porque foi registrado apenas 3 vezes em todo o Brasil. As outras 2 ocorrências foram no litoral de Santa Catarina. Normalmente, esses animais nascem na Patagônia, na Argentina, pois é onde fica localizada a colônia da espécie. E como esse parto aconteceu longe do habitat natural, o desafio das equipes de monitoramento é manter esse filhote saudável e em segurança, para que mais adiante eles possam voltar para casa. Há alguns dias também outro elefante marinho foi avistado no cassino e, segundo o NEMA, que é a ONG responsável por realizar este monitoramento, ele já desceu a costa e está a cerca de 30 quilômetros daqui. Também há registros de um terceiro elefante marinho na região do Chuí. E é muito bacana, né, a gente poder acompanhar de perto este momento, um momento mágico, assim, da natureza e que foi registrado, então, aqui na Praia do Cassino pela primeira vez. Agora, os pesquisadores também estão tentando descobrir se esse filhote é macho ou fêmea. Por isso, este trabalho de monitoramento segue acontecendo ali durante todo o dia na faixa de areia, nas proximidades da querência onde os animais estão.
1: Obrigada, Laura Cosme. Agora a gente vai para Passo Fundo, onde um parque segue sendo motivo de indefinição. Local que está inutilizado há quase duas décadas, Bruna Scheifler. Boa noite.
4: Boa noite. Conhecido como Parque da Ifrica, o Parque Municipal Volmar Salton já foi palco de shows, exposições e grandes eventos em Passo Fundo, no norte do estado. No entanto, o local está sem atividades há quase 20 anos. O espaço de 8 hectares fica às margens da BR-285, na localidade de Povinho Velho. O parque pertence à Prefeitura de Passo Fundo, mas está com a estrutura deteriorada. No entanto, o Poder Municipal afirma que não deve investir no local devido às restrições ambientais e de espaço aéreo. Isso porque o parque fica na região conhecida como Berço das Águas e próximo ao aeroporto Lauro Cortes. O município tem autorização para conceder o espaço à iniciativa privada ou instituições. Uma licitação foi realizada em 2025, mas foi revogada depois que as propostas foram consideradas incompatíveis com as características do local. O Grupo Ecológico Sentinela dos Pampas defende que o local tenha como prioridade a conservação ambiental, visto que o parque está próximo das nascentes dos rios Jacuí e Passo Fundo. Sem prazo definido para uma nova destinação, o antigo Parque da Ifrica segue à espera de um desfecho. O secretário municipal de desenvolvimento econômico, Adolfo de Freitas, afirma que o município estuda alternativas para o parque.
5: Ali é uma região do Berço das Águas, né? Uma área com restrição ambiental para determinados usos. Restrições, né, do espaço aéreo são muito grandes, né? Você vê, por exemplo, não se pode usar drone. Não se pode verticalizar qualquer tipo de construção. Então, isso acaba restringindo o uso da área, né? Mas nós estamos buscando uma solução que contemple, né, o uso com o interesse público. Nós temos uma cidade com uma característica da inovação, né, da tecnologia. Então, talvez seja um caminho que o município vai estudar.
4: De Passo Fundo, Bruna Scheifler.
1: Obrigada, Bruna. Em Caxias do Sul, cães abandonados após a morte da tutora foram apreendidos e o filho dessa mulher acabou sendo responsabilizado. É isso, Bruno Tomé? Boa noite.
6: Boa noite, Viviana. Boa noite aos ouvintes. Três cachorros foram apreendidos pelo Departamento de Proteção Animal da Prefeitura de Caxias depois de serem abandonados após a morte da tutora em julho. O caso foi registrado no bairro de Rio Riço na tarde da última quarta. Conforme o departamento, após a morte dessa tutora, o filho dela, que mora em Santa Catarina, foi informado sobre as responsabilidades como herdeiro dos animais. Ele, contudo, não tomou qualquer ação. Após a apreensão, os cães vão passar por avaliação veterinária e vão ser enviados ao canil municipal. O Departamento de Proteção vai abrir um processo administrativo, boletim de ocorrência e denúncia no Ministério Público contra o filho. Além disso, caso o Ministério Público acate a decisão, o homem vai poder responder pelo crime de abandono. O departamento diz ainda que esses casos se tornaram recorrentes em Caxias. Atualmente, tem outro caso no bairro Forqueta, onde a tutora morreu e deixou quatro cães, e também no Cidade Nova, onde estão três cachorros abandonados. Além disso, também existem situações semelhantes, como no bairro Parada Cristal, com a internação compulsória de um tutor que tem mais de 20 animais, incluindo vacas, e no Panassolo, onde a tutora foi internada e tem quatro cães. Viviana.
1: Obrigada, Bruno. Em Venâncio Aires, no Vale do Rio Pardo, foi presa a mulher que havia sido condenada pela morte do próprio filho. Isabela Daut, boa noite.
7: Boa noite para ti, Viviana, para os ouvintes. O mandado de prisão foi cumprido na manhã desta quinta-feira em Venâncio Aires. A mulher, de 38 anos, foi encontrada em sua casa no bairro Gressler. Ela foi condenada pelo crime de homicídio qualificado por omissão pela morte do filho, de 2 anos, ocorrido em 2018 em Encruzilhada do Sul. Na ocasião, a criança chegou sem vida ao hospital com hematomas, levantando suspeitas de agressões. Segundo a investigação, a mulher sabia que o menino e o irmão mais velho eram agredidos pelo seu companheiro e não impedia as violências. O padrasto, autor do crime, foi condenado a 31 anos de prisão.
1: Obrigada, Isabela. 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Intervalo e a gente volta aí para falar de futebol. Vamos falar da dupla Grenal, porque domingo tem clássico e é um clássico aí importantíssimo, tanto para Inter quanto para Grêmio. Então, já voltamos, não sai daí.
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1: De volta aqui com o Estúdio Gaúcho, atualizando primeiro a temperatura. Aqui em Porto Alegre temos tempo nublado e nosso termômetro marcando 18 graus, mesma temperatura registrada agora em Santa Rosa. Em Santa Maria faz 20, 17 em Caxias do Sul e em Passo Fundo e 19 em Pelotas e em Rio Grande. Vamos conferir as principais informações do esporte? E a gente começa pela dupla Grenal, com as informações sempre para quem, Maria Fernanda Freire?
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1: Obrigada, Maria Fernanda Freire. Hoje a gente começa com as informações do Grêmio, o Lucas Arruda. Porque Inter e Grêmio iniciam a preparação aí pro clássico Grenal de domingo. O Grêmio tem novas preocupações, já que além do Marlon e do Kaito, outros atletas aí sentiram problemas físicos, né, Lucas? Boa noite.
18: Boa noite, Viviana. Boa noite para quem nos acompanha na Rádio Gaúcha. Pois é, ontem o repórter Simon Bianchini constatou lá no estádio Mangueirão pós-jogo que alguns atletas deixaram o estádio mancando. Destaque principal para o Caio Paulista e uma situação que envolve a lateral esquerda para o clássico. O Marlon, ele já está recuperado da lesão muscular na coxa, mas não reuniu garantias para essa viagem a Belém. Há uma expectativa de avaliações em relação ao atleta nos próximos 2 dias para que ele esteja em campo no clássico. Não tendo Marlon, o Caio Paulista é o jogador que o substitui nesse momento. Mas também o Pedro Gabriel, que está de volta da seleção sub-20, se torna uma alternativa na medida em que ele já tem Grenal no seu currículo e teve boas avaliações quando entrou em campo em clássicos recentes. Mas a informação de ontem foi essa, né? O Caio Paulista deixou o estádio mancando e se torna uma preocupação para o clássico.
1: Bom, quem tá fora mesmo é o Dodi, né? Que recebeu aí o terceiro cartão amarelo.
18: Isso.
1: Quem é que deve ser o substituto dele?
18: São duas possibilidades de meio campo, mas também são duas possibilidades, Viviana, de esquemas táticos. Eu explico. No setor de meio campo, 2 jogadores disputam essa posição. Lembrando que o Grêmio não tem hoje no seu elenco mais um camisa 10 do ofício, né? Todos Sim. os jogadores da função deixaram o clube entre janeiro e a metade da temporada. Pois bem, Nardone e Krovinovic se tornam os jogadores que disputam a vaga do Dodi se o técnico Renato Portaluppi mantiver o sistema de 4-3-3, com 3 meio-campistas. Só que assim, o Nardone entrou na reta final contra o Remo e ele não estava na relação contra o Palmeiras. O Renato justificou que o limite de estrangeiros tirou o argentino do jogo. Já o Krovinovic, ele atua contra o Botafogo no Rio, no jogo histórico que teve Filipão e Renato na Casa Mata, mas ele não entra 1 minuto sequer nos 2 jogos seguintes, contra Palmeiras e contra o Remo. Então são 2 jogadores... que não vêm sendo utilizados de maneira regular pelo técnico do Grêmio. Ponto. Agora, pensando numa mudança de esquema, uma real possibilidade, o Dodi sai do time por suspensão, o Renato vai para uma terceira escalação diferente e pode fazer mais uma vez o uso de 3 zagueiros. O Gustavo Martins estava suspenso contra o Remo, tá volta automaticamente. Né? E aí, nessa possibilidade, Gustavo Martins, Wallace e Kahneman pode ser a linha de defesa do Grêmio contra o Inter, na medida em que o Renato fala na sua entrevista coletiva sobre isso. As pessoas acham que 3 zagueiros é uma equipe defensiva, que isso muda o esquema para um sistema mais defensivo. E o Renato entende que isso não é uma verdade. Então existe a real possibilidade de o Grêmio ter 3 zagueiros novamente contra o Inter na Arena.
1: Tu falou, né, do Gustavo Martins, mas quem tá voltando de suspensão também é o Noriega e o Pedro Gabriel, que vai ficar à disposição depois de defender a seleção brasileira sub-20.
18: Isso.
1: A gente podia falar um pouquinho aí com o retorno dos 3, né, do Gustavo Martins, tu já falou, mas do Noriega e do Gabriel, será que tem alguma chance aí dos 2 aparecerem?
18: O Noriega, ele é o dono da posição, tá? O primeiro volante do Grêmio, o titular, é o Noriega. Apesar da boa avaliação que se fez do Danilo contra o Remo, ele também deixa o jogo muito desgastado, ele também apareceu mancando logo após o apito final na ida para o ônibus, mas há o entendimento de que o Noriega é o principal jogador da posição.
1: Ah, então ele automaticamente voltaria.
18: A tendência é muito forte que isso aconteça. Qual seria o fator que pesa contra o Noriega? Primeiro, ele não participou dessa espécie de intertemporada com o Renato, ele estava a serviço da sua seleção, atuou em 2 amistosos, 1 empate e 1 derrota da seleção peruana com o técnico Mano Menezes.
1: Pois é.
18: Mas o Noriega, ele vinha atuando antes com o Renato, e principalmente antes com o técnico Luiz Castro. Então a projeção de montagem de meio campo tem naturalmente o Noriega e o Vilaçante com o companheiro a mais, ou então só os 2 e a linha de 5 defensores.
1: Tá, e o Gabriel fica à disposição, Pedro Gabriel,
18: tá à disposição, né? E aí, claro, ele fica de olho na situação que envolve o Marlon. Sim. Né? Há uma tendência de que o Marlon apareça no clássico, porque inclusive já extrapolou digamos assim, o período de projeção de retorno dele. O Grêmio colocou ali em média de 20 dias, isso já foi ultrapassado, então a expectativa é que o Marlon jogue. Não tendo a condição, o Caio Paulista é a alternativa, mas tem esse detalhe que ele estava mancando lá no estádio Mangueirão, e também, tecnicamente, o Caio Paulista não trouxe tanto retorno assim. Foi um dos jogadores que esteve envolvido no gol do Remo, o gol que tirou 2 pontos do Grêmio no norte do país.
19: O Grêmio que deixou escapar essa vitória ontem contra o Remo, segue aí na zona do rebaixamento, conseguiu ficar atrás do Inter, né, com 30 pontos, 18º colocado, e aí coloca o Grêmio mais ainda na pressão para vencer esse clássico.
18: Aliás, ele dá esse elemento de obrigatoriedade, né, da vitória, Viviana, e até é importante que se diga pro torcedor ir monitorando isso. O Departamento de Estatísticas da UFMG, da Universidade Federal de Minas Gerais, subiu a possibilidade de rebaixamento do Grêmio. Hoje, somente Chapecoense e Remo têm mais chances de queda, e convenhamos, dois virtuais rebaixados, do que o Grêmio. Nesse momento, a probabilidade está em 64,4%. O Grêmio, que esteve com um percentual abaixo do Inter algumas rodadas, passou e muito na comparação com o Inter, que está com 51. Então, o Grêmio tem 9 jogos pela frente de um alto grau de dificuldade.
19: E o Renato já disse ontem, né, que milagres ele não pode fazer.
18: Sabe que ele deu, e até trouxe esse paralelo mais cedo no Hoje nos Esportes, há 3 semanas exatamente, quando ele foi apresentado, ele não quis falar do trabalho anterior.
19: Sim.
18: Talvez até numa prática comum, assim, de estar chegando, de não querer descer além em quem estava atuando no clube. Mas ontem, depois do jogo, né, o Renato, visivelmente desconfortável, falou, olha...
19: Lavou um pouco de roupa suja ontem,
18: lavou roupa suja também, claro. E aí falou, olha, eu estou tentando, né, fiz em 15 dias o que não foi feito em 9 meses. Ou seja, eu estou fazendo aqui as correções, as mudanças que não aconteceram durante todo o trabalho da gestão Luiz Castro.
19: Inacreditável. Bom, tem mais alguma informação aí, Arruda, ou era isso por hoje?
18: Um detalhe de jogadores que, mais uma vez, desceram para a categoria sub-20, tá? É a segunda vez que acontece isso no espaço de uma semana. Na última semana, o Grêmio venceu o Grenal 3-0 em Alvorada contra o Inter Copa Sul. Só que hoje, pela Copa do Brasil, segunda fase, Copa do Brasil sub-20, o Grêmio recebeu o Operário do Paraná e foi derrotado por 3-1 no CTL Dourado. Participaram desse jogo o Jefinho, o Thiaguinho, o Riquelme e o Luiz Eduardo. São 4 atletas que já são profissionais há algum tempo, mas desceram de categoria e hoje estiveram na despedida do Grêmio na competição sub-20, 3-1 em Eldorado do Sul.
19: Obrigada, um abraço para ti, Arruda, bom descanso.
18: Valeu, até a próxima.
19: Valeu, e agora a gente traz as informações do Inter, Jason Lisboa, que também está começando, claro, a sua preparação para o Grenal, com algumas preocupações, né, Jason? Boa noite.
20: Tudo bem, Viviana? Boa noite para você, para quem tá ligado no Estúdio Gaúcha. Na verdade, preocupações, eu diria mais com questões envolvendo a sua situação no Campeonato Brasileiro. Em termos de time, o técnico Eduardo Batista tem aí uma equipe que ele colocou em campo ontem contra o Corinthians, e que eu não descartaria essa equipe sendo novamente repetida, escalada contra o Grêmio, tá? O jogo de ontem contra o Corinthians teve o Juninho, o Mercado e o Bruno Gomes como os zagueiros. Para o jogo contra o Grêmio, tem que esperar ainda mais 2 treinamentos. O que poderia acontecer? Ele conta com o retorno do Félix Torres,
19: Sim. Que
20: não jogou contra o Corinthians, porque pertence ao Corinthians. Ontem, na entrevista coletiva, ele mais ou menos disse, olha, vou analisar a situação do Félix Torres. O que é analisar a situação do Félix Torres? Daqui a pouco ele pode escalar o trio de zagueiros com os zagueiros. Félix Torres, Mercado e Juninho. E aí o Bruno Gomes passar à frente, na ala, pela direita, na vaga do Brian Aguirre. É uma possibilidade. De resto, Viviana, não acredito em mudanças. Problemas. O Maripan tem lesão muscular, o Sanabria tem lesão muscular, o Alex Meia tem lesão muscular, o Juninho ele sentiu cãibras, segundo o técnico Eduardo Batista. Hoje teve reapresentação, os jogadores que atuaram contra o Corinthians fizeram apenas trabalhos regenerativos de recuperação física. Então o Juninho também não deve preocupar para o final de semana.
19: Tá, mas qual é a preocupação maior desses nomes?
20: Eu diria que Maripan, Sanabria, Rocher e Alex seguem fora. Já não estiveram à disposição para o jogo contra o Corinthians e seguirão assim. O Maripã, o Eduardo Batista, tratou como uma leve lesão muscular, mas é lesão muscular, né?
19: Sim.
20: Que ele sofreu, então tem um período aí que precisa ser respeitado para ele voltar aos gramados. Então, isso vai acontecer, esse retorno, provavelmente, se foi realmente leve, né? E não tem por que o Eduardo Batista não estar dizendo a verdade. Para semana que vem, quem sabe ele volte a ser opção. Então, Maripã, Sanabria, Rocher e Alex seguem fora. O Juninho, como foram cãibras, ele tá bem para compor o time aí para o jogo contra o Grêmio.
19: Tu citou o Rocher, né? O Anthony foi muito bem ontem, inclusive, foi o responsável, pelo que eu tava acompanhando na jornada da Gaúcha, pelo Inter ter vencido o Corinthians, né? Foi muito bem no gol. Ele vai se mantendo no clássico, né? Disse o Eduardo Batista.
20: O Anthony, ele vai continuar como titular. O Eduardo Batista foi taxativo com relação a essa situação, né? Ele disse que para os dois jogos o Anthony seria o escolhido, tanto para o jogo contra o Corinthians como agora para o jogo contra o Grêmio. E o Matheus Cunha fica como reserva. O Rocher, por que que... Não sei, talvez tenha a ver com a volta do Rocher. Tá? Ele garantiu o Anthony dois jogos como titular.
19: Tá.
20: O Rocher, pelas informações que a gente vem colhendo, ele está avançando no processo de recuperação. Daqui a pouco, para semana que vem, um retorno. Mas mesmo assim, retornando, Viviana, eu não sei se ele voltaria de forma imediata por conta da longa parada. Né? O Rocher tá sem ritmo de jogo.
19: Sim.
20: E aí você vai colocar o Rocher já de imediato no time titular?
19: Não faria nem sentido, não, né, Geiro?
20: Talvez, talvez. Então, o Anthony, ele vai ganhar aí uma sequência nessa reta final de Campeonato Brasileiro.
19: Vou falar um pouquinho do Vitor Gabriel, porque o Inter tá tentando liberar ele, né? Amanhã tem o caso dele sendo analisado no STJD, né?
20: Por quê? Porque o Vitor Gabriel está fora desde o jogo contra o Cruzeiro, onde ele foi expulso por uma dividida forte, acabou machucando o seu colega de profissão. E a pena aplicada ao Vitor Gabriel foi: ele volta quando o PEC, jogador do Cruzeiro, retornar às atividades. As informações que vêm de Minas é que ele já está por retornar. Tá? E o Inter entende que a pena a ser aplicada para o Vitor Gabriel seria de 180 dias, mas o STJD aplicou a pena, né, naquela situação de ele volta, o jogador do Cruzeiro, o Vitor Gabriel está liberado. O Inter compreende que ele já cumpriu 60% desta pena máxima de 180 dias. Com isso, amanhã pela manhã, no STJD, o Inter vai pedir o quê? Que ele seja liberado e que esse restante de pena seja com serviço social, cestas básicas, enfim. E obtendo essa liberação, ele vai ficar à disposição para o clássico do final de semana. Então, Vitor Gabriel, aí existe sim essa possibilidade de liberação para o Grenal.
19: Bom, vamos falar dessa preocupação que o Eduardo Batista falou ontem, acho que até foi na coletiva, que ele citava isso, essa preocupação com a força do Grêmio nas bolas paradas, né? Ele falou sobre isso também ontem, né?
20: Na verdade, o Eduardo Batista tem uma preocupação com a bola aérea, né? E até porque a gente imaginava antes do clássico, por exemplo, a possibilidade do Maripã ser utilizado pela altura. Mas o Maripã, com lesão muscular, não foi opção. Ele tem essa preocupação, essa bola aérea realmente é uma preocupação. Porém, tudo vai ser trabalhado no CT e não acredito que ele vá realizar algum tipo de mudança específica por causa da bola aérea do Grêmio. Tá? Então é uma situação que, sim, o Eduardo Batista tem atenção especial. Os times que ele monta geralmente são times que se preocupam muito com esse quesito da bola aérea defensiva. E não vai ser assim. Ele passou duas semanas nesse período de data FIFA trabalhando. Nesses próximos dias vai ajeitar ainda mais esse setor.
19: Bom, tendência, como tu disse, então, é manter a base que venceu o Corinthians ontem.
20: Tendência é manter a base que venceu o Corinthians pelo placar de 2-1, mas não descarto aí Félix Torres jogando.
19: Sim.
20: O Bruno Gomes podendo voltar a ser ala pela direita. São situações que ele vai definir nesses próximos dois treinamentos no CT Colorado.
19: Tá, vamos fechar, Geison, falando sobre esse bloqueio preventivo que o Inter sofreu de registros de jogadores. Até anotei aqui para não me perder, né?
20: Difícil, né?
19: Por causa das regras de fair play financeiro. que significa isso? Traduz pra gente, Jason.
20: A Agência Nacional de Regulação e Sustentabilidade do Futebol, que é um braço da CBF, que cuida justamente do fair play financeiro, adotado a partir de 2026, janeiro deste ano, ela aplicou de forma preventiva esse transfer ban doméstico pro Internacional. O Inter já tem 2 transfer bans da FIFA, né? Por conta do zagueiro Juninho e também do lateral esquerdo Ramon, que hoje está no Vitória. Em termos práticos, esse transfer ban não muda muito a coisa, tá? O que que tá acontecendo? Por que que o Inter está com esse transfer ban preventivo, Duda? Por quê? Porque não, ele não é ingressou.
19: Duda, tu explica que a Duda...
20: Não, mas eu explico pra Duda e pra todos os nossos ouvintes.
19: Os ouvintes. Ai, mas ele errou teu nome, não é Duda.
20: Eles fazem isso. Faz. Mande agora a mensagem aqui pro WhatsApp da Gaúcha. Eu não errei o nome, é que a Duda, nossa operadora, tá aqui.
19: Exatamente,
20: essa técnica,
19: exatamente.
20: Né, de áudio. Então ela tá aqui, eu tô conversando com ela e com os nossos ouvintes, né? Bom, então,
19: explicado.
20: E ouvintes da Gaúcha. O Inter entrou com um plano de pagamento coletivo na Câmara Nacional de Resolução de Disputas, a CNRD, que é outro braço da CBF. O Inter entrou com esse pagamento, é espécie, no popular, tá? É um condomínio de credores. O que que acontece? O Inter tá pegando seus credores, tá devendo para um monte de gente e não nega, né? É o famoso devo, não nego, pago quando puder. E vai pagar dentro desse plano coletivo. Segundo o levantamento do Inter, informação oficial, o Inter tem nesse condomínio valores em aberto superando 31 milhões de reais. Esse é o valor inicial. Se outras ações entrarem nesse plano de pagamento coletivo do Inter, esse valor pode aumentar. Então é por isso que o Inter tomou esse transfer ban preventivo, né? Porque agora o Inter não pode ter gastos, o Inter tem que se enquadrar, ser aprovado esse plano e se enquadrar nas regras. E aí, religiosamente, arcar com as despesas levantadas pela entidade. Então, por isso esse transfer ban preventivo. Mas não é nada assim que seja tão grave como o Inter já tem 2 transfer bans aplicados pela FIFA.
19: Tá certo, Jason. Obrigada aí pelas informações. Tem mais?
20: Faltam 200. A essa hora talvez até já tenha esgotado, tá?
19: Tá.
20: Confesso que, poxa, 11:30 da noite não vou ficar incomodando os dirigentes do Inter, né? Depois das 11:30 da noite, né? Aliás, é um prazer participar do Estúdio Gaúcha depois do Lucas Arruda. O Inter anunciava aí aproximadamente 200 ingressos restantes para a torcida colorada para o Grenal deste final de semana. Então o Inter espera aí que ao longo da sexta-feira seja, né, fechada aí essa venda com todos os 200 que restavam, né, até o início da noite, ingressos já vendidos, valor de R$130. R$130 o ingresso, mais R$30 o transporte de ida e volta para a arena.
19: Obrigada, Jason. Boa noite para ti e bom descanso.
20: Sempre uma honra, Viviana. Uma boa noite para você.
19: Obrigada ao Jason Lisboa. Vamos agora trazendo também as informações da dupla Caju, Caxias e Juventude. Eduardo Costa, boa noite.
0: Boa noite, Viviana. Boa noite a todos que acompanham o Estúdio Gaúcha. A sequência da 32ª rodada da Série B favoreceu ao Juventude. Depois da vitória por 2-0 contra a Ponte Preta em Indaiatuba, o time do técnico Maurício Barbieri viu seu adversário direto na briga pelo título, pela primeira colocação, tropeçar, perder pontos. O principal resultado foi empate sem gols do Vila Nova contra o Cuiabá em Goiânia, jogo que aconteceu ontem. Com isso, o Juventude segue na liderança da competição com 59 pontos, um a mais do que a equipe de Goiás. Na próxima rodada, o Juventude recebe o São Bernardo, domingo, 16h, no estádio Alfredo Jaconi. Já o Vila Nova encara o Náutico nos Aflitos, enquanto o Fortaleza, que é outro adversário, encara o time do CRB. O Juventude voltou aos treinos nesta quinta-feira e pode ter até 2 desfalques para o jogo de domingo contra o São Bernardo. O lateral direito Aderlan recebeu o 3º cartão amarelo na vitória contra a Ponte Preta e está suspenso. Raí Ramos e Natan Santos são as opções do treinador Maurício Barbieri. Outra dúvida é o volante Mandaca. Com dores na coxa, ele não participou da atividade e segue em avaliação do departamento médico. A boa notícia é o retorno do zagueiro Marcos Paulo, que cumpriu suspensão, além de integrar a defesa menos vazada da Série B. Ele marcou gols importantes contra Criciúma e Operário. Já o lateral esquerdo Patrick Lanza continua em recuperação de um desconforto muscular. O Caxias irá apresentar oficialmente nesta sexta-feira pela manhã o seu novo executivo de futebol, Fernando Leite. Ele que vai, a partir de agora, priorizar a contratação de um treinador e começar a montagem do elenco para as disputas do estadual e da Série C. A expectativa é que, nos próximos dias, possa ter novidade em relação ao comandante Grená. A nova diretoria do Caxias realizou a primeira agenda institucional desde a eleição, se reuniu com o presidente da Federação Gaúcha de Futebol, Luciano Oxman, em Porto Alegre. Participaram do encontro, além do presidente do Caxias, Júnior Santolin, os vice-presidentes Giovanni Desorzi, Cíntia Pelim e também Ranielle Sequinato. Da Gaúcha Serra, com a dupla Caju, Eduardo Costa.
1: Obrigada, Eduardo Costa. E a gente fecha com a Ana Nazário e o futebol feminino. Ana, boa noite.
2: Muito boa noite, Viviana Froms, a todos os ouvintes aqui do Estúdio Gaúcha. Bom, Vivi, antes da gente atualizar como está a agenda da seleção brasileira em Porto Alegre, já que temos amistoso no sábado contra a seleção argentina, vamos falar de um projeto que a CBF lançou na última quarta-feira, visando a formação de goleiras no futebol feminino, o Em Busca da Camisa 1. Ele tem o objetivo de identificar e desenvolver jovens atletas da posição. Ele vai se desenvolver ao longo dos próximos meses e vai se estender até a Copa do Mundo de 2027, né? Que acontece ano que vem aqui no Brasil. A primeira edição ocorre entre os dias 30 de outubro e 2 de novembro. Bom, Vivi, e falando agora da seleção, já que falamos de Copa do Mundo, vamos falar de seleção brasileira, porque as jogadoras já estão treinando aqui em Porto Alegre, realizaram mais um treino aberto à imprensa no CT do Grêmio na tarde desta quinta-feira. E amanhã elas já treinam no estádio Beira-Rio, que é onde acontece o jogo contra a Argentina, no sábado, às 16h30 do horário de Brasília. Nós teremos transmissão aqui da Gaúcha, pré-jogo começando a partir da 13h30. Então, já reforçando aqui para os nossos ouvintes acompanharem tanto no FM como no arroba Gaúcha Esportes. 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Um abraço.
1: Valeu, um abraço, Ana. Fechamos o Estúdio Gaúcha de hoje. Amanhã a gente volta a partir das 10 da noite. Vem aí o Rafael Collin e o Esporte Companhia. Uma excelente sexta-feira. E daqui a pouquinho já é sexta-feira para todos nós. Tchau, tchau.
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10: 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Propaganda eleitoral gratuita suspensa no Rio de Janeiro até domingo. Decisão vale até que seja definido oficialmente o resultado da eleição para governador do estado. Presidente do Senado, Davi Alcolumbre, diz que o governo precisa de 54 assinaturas para acelerar a votação da proposta pelo fim da escala de trabalho 6x1. Déficit da Previdência do Estado cai em relação ao ano passado, mas ainda chega a quase 136 bilhões de reais. Céu nublado na capital agora faz 18 graus. Previsão para esta sexta-feira de instabilidade no Rio Grande do Sul. Há risco de temporais em algumas regiões. 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
10: Trânsito flui bem na capital e região metropolitana. Nas rodovias federais gaúchas, não há informações de acidentes em atendimento.
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10: A propaganda eleitoral no rádio e na TV será retomada em todo o país a partir desta sexta-feira para o segundo turno das eleições. Na disputa presidencial, o duelo entre Flávio Bolsonaro do PL e o presidente Lula do PT. Em estados onde o governador já foi definido, como no Rio Grande do Sul, onde Luciano Zucco foi eleito, são apenas 10 minutos de horário eleitoral. Na rádio, a transmissão ocorre das 7 às 7:10 da manhã e do meio-dia ao meio-dia 10 minutos. Já em TV, começa a 1h e às 8h30 da noite. A propaganda eleitoral seguirá até o dia 23 de outubro, 2 dias antes da votação. A Polícia Civil investiga a morte de um adolescente na Zona Norte de Porto Alegre. Conforme a apuração, João Vitor Marchand de Oliveira, de 14 anos, foi agredido na última terça-feira em um condomínio no bairro Mário Quintana. Após o episódio, ele foi socorrido e encaminhado ao Hospital Cristo Redentor, onde permaneceu internado até esta quarta-feira, quando morreu. Segundo a investigação, ainda não há detalhes sobre as circunstâncias em que as agressões aconteceram. São aguardados laudos de necropsia para apontar se o óbito está relacionado à situação. Em depoimento preliminar, o pai do adolescente informou que o filho saiu para ir à escola na terça, mas ao invés disso encontrou alguns amigos. 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Da redação, Maria Regina Eichenberg.
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1: Então tá, né, meus amigos? Vamos nessa para mais uma madrugada esportiva aqui na Rádio Gaúcha. Tivemos 4 jogos válidos pelo Campeonato Brasileiro da Série A, agora à noite. 29ª rodada completada. Palmeiras 1, Bahia 0. Fluminense 4, Curitiba 0, em noite super inspirada de Savarino, que fez 3 dos 4 gols do Fluminense. Atlético Paranaense 2, Atlético Mineiro 2. E depois de estar vencendo por 2-0, o Flamengo teve um jogador expulso, Jorginho. E o Santos acabou empatando em 2-2, com 2 gols de Neymar. Com esses resultados, o que chama mais atenção é que o Palmeiras agora está a 1 ponto da liderança, a 1 ponto de alcançar o Flamengo. Flamengo 61, Palmeiras 60, o Fluminense na terceira colocação com 51, em quarto Atlético Paranaense 50. Bom, e aí desce Cruzeiro, Bahia, Galo, Santos, Curitiba, Bragantino, São Paulo, Vitória, Botafogo, Vasco, Mirassol, Corinthians. E aí zona de rebaixamento: Inter, Grêmio, Remo e Chapecoense. O fato do Palmeiras diminuir a vantagem em relação ao Flamengo deixa o jogo ainda mais importante para o Palmeiras no fim de semana contra o Corinthians. Por que eu estou falando desse clássico paulista? Porque a dupla Grenal está de olho no Corinthians, que vem de 7 derrotas consecutivas, que demitiu o técnico Fernando Diniz depois do jogo contra o Internacional nesta quarta-feira no Beira-Rio. E se o Palmeiras ganhar do Corinthians no fim de semana, quem ganhar o clássico Grenal vai passar o Corinthians. Então, claro que o Palmeiras, por enfrentar o seu grande rival, já iria com muita gana para o clássico de domingo. Mas no meio da semana que vem, o Palmeiras tem Libertadores, jogo bem importante contra o Fluminense, né? Ele poderia pensar assim: puxa, o Flamengo tá a 4 pontos, ou poderia até ter aumentado a vantagem. Vai estar ficando muito difícil brigar pelo título do Campeonato Brasileiro. Vamos pensar em preservar um ou outro jogador contra o Corinthians para jogar a partida da Libertadores contra o Flu. Mas não, agora a diferença cai para 1 ponto. Deixa eu até ver quem é que o Palmeiras, quem é que o Flamengo pega no fim de semana. Tem Fla-Flu no fim de semana. Então é o seguinte: o Fluminense jogou muita bola contra o Curitiba agora à noite, mas brincou de fazer gols, fez só golaços. Então, se o Fluminense ganha do Flamengo no Fla-Flu, ou empata com o Flamengo no Fla-Flu, e o Palmeiras ganha do Corinthians no fim de semana, o Palmeiras é o novo líder do Campeonato Brasileiro. Então, para a dupla Grenal, é muito importante isso que aconteceu agora à noite. É muito importante o Palmeiras vencer este clássico no final de semana. E quem será o outro que a dupla vai puxar, vai querer puxar? Mirassol, que é o que está mais próximo no momento, né? 33 pontos. Depois já vem o Vasco com 34, mas a tendência é fazer mais pontos, porque é um time bom. O Botafogo está estagnado ali nos 35, é um time que de repente dá para ficar de olho também. Vitória 36, fica de olho. São Paulo 36, péssima campanha, fica de olho. Bragantino 37. Quem está muito mal, mas já chegou, já está com 38 pontos no Brasileirão, é o Curitiba, mas está descendo a ladeira. Está mal pra caramba o Curitiba. Dá pra dupla Grenal chegar no Curitiba? Bom, tá aí na briga também, com 38 pontos. Só que tá na 9ª colocação. Diferença pro Inter é de 7. Diferença pro Grêmio é de 8. Isso dá 3 rodadas de diferença. Mas que não tá jogando nada o Curitiba, não tá mesmo. Acabou de sofrer uma goleada pro Fluminense, como eu falei. 4-0 com 3 gols de Savarino. E o Flamengo bobeou, abriu bem, 2-0, desperdiçou chances. E aí o Santos foi lá com a Vila Belmiro lotada, vivendo um ótimo momento. Santos, 2-2, oitava colocação para o Peixe, que chegou a figurar na zona do rebaixamento, mas cresceu muito e está na oitava colocação com 42 pontos. Esses os destaques, então, dos jogos que aconteceram na noite desta quinta-feira. Meia-noite, 11 minutos, Esporte e Companhia no ar. 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Hoje no programa ainda vamos repercutir os jogos da quarta-feira, o que a Nani Quemelo, nossa colega aqui do Grupo RBS, achou ou está achando desse novo momento do Internacional. O que a Kek, também nossa colega, torcedora do Grêmio, está achando do Tricolor. E também vamos falar um pouco mais do clássico gaúcho, mas aí do futsal, que vai acontecer no domingo. Que não deixa de ser, entre aspas, um Grenal também do futsal, que é a CBF e Atlântico, que vai acontecer em Carlos Barbosa, fase de quartas de final da Liga Nacional de Futsal. Serão duas partidas, a primeira em Carlos Barbosa. Já falamos essa semana com o presidente da Tramontina, da CBF, senhor Clóvis Tramontina. Hoje vamos conversar com Elton Dallavecchia, que é gerente de futsal do Atlântico de Erechim. Atrações não faltam em mais uma madrugada esportiva aqui na Rádio Gaúcha. Que tem Murica Matos na mesa de áudio, tem Rubens Silva na central técnica, tem Fabrício Correia, Eduarda Brum e Pietro Pezzi nas gravações e tem na produção a Camila Nunes e a Helena Brum. Meu amigo Murica, por gentileza, o cartão de visitas da trilha sonora de hoje.

Vamos com mensagens dos ouvintes antes das primeiras atrações. E tá dando bastante discussão um dos pênaltis para o Santos, que provocou a expulsão do Jorginho.

0: conversando com o Daronco, no jogo parado 10 minutos. Uhum. Se ele já identificou que foi em cima da linha e existe uma possibilidade de gol, ele chama o Daronco, porque a decisão é do árbitro de campo. Então ele já deveria ter chamado o Daronco. Não justifica os 10 minutos de paralisação do próprio.
1: Paulo César Oliveira, analista de arbitragem da Rede Globo, confirmando que realmente foi pênalti, mas criticando bastante a demora do VAR e do Daronco para definir 10 minutos para definir o pênalti para o Santos e a expulsão do Jorginho. Mensagens dos ouvintes aqui no 996995218 e também no meu Instagram, @rafael.colin. O Carlos Benites, abraço, sou teu fã, ouço todas as noites aqui de Santana do Livramento. O que mais aqui, ó? O Luiz Rafael Santos Silva, grande Luiz Rafael Santos Silva, tá ligadão, sempre no programa, tive o prazer de conhecer esses dias, o meu xará, forte abraço, obrigado pelo carinho, obrigado pela audiência. O André Silveira, ele é torcedor do Grêmio e diz assim: Colin, agora realmente preteou o olho da gateada, não era para ter perdido pontos para a equipe do Remo. Se o Grêmio não vencer o Grenal, já pode anotar aí, acabou, não há mais discussão, o Grêmio estará na Série B do ano que vem, diz o amigo ouvinte. Já o Paulo de Albuquerque, torcedor do Internacional, ele diz assim: estive no Beira-Rio nesta quarta-feira e o torcedor foi fundamental, gostei da garra dos jogadores e da participação, como é que ele colocou aqui? E da participação do Alan Patrick. Foi uma grande atuação do articulador colorado, diz o amigo aqui, satisfeito com o que aconteceu no Beira-Rio nesta quarta-feira. Então tá, um pouco mais da nossa trilha sonora, meu amigo Murica, e vamos em frente para as primeiras pautas do programa.

0: Na linha para conversar comigo agora, na nossa madrugada esportiva, a colega Nani Quemelo. Nani, como é que tá? Tudo bem? Tudo certo contigo?
1: E aí, Colin, tudo bem? Um pouquinho mais tranquila, não tranquila, mas aliviada depois da vitória do Inter ontem.
0: Pois é, ainda mais do jeito que foi, né? Porque o Inter ganhou, colocou 3 pontos na tabela, isso é o principal, mas levou 3 bolas na trave, o Corinthians teve mais posse de bola, enfim, quero saber primeiro o teu sentimento e depois aprofundar algumas coisas do jogo, assim, como é que tá esse alívio, a tranquilidade, tu falou que não existe ainda, porque é muito jogo que ainda o Inter tem que ir bem, para sair da zona do rebaixamento, me fala aí qual é o teu sentimento.
1: Então, esse jogo contra o Corinthians, ele era de extrema importância, não só por ser a estreia do Eduardo Batista, mas também por um adversário que a gente colocaria na briga caso vencesse. Que foi o que aconteceu. O Inter, ele acaba tendo uma esperança porque venceu o Corinthians. Se o Inter não tivesse vencido o Corinthians, ele ia pro Clássico Grenal moralmente rebaixado, né? O torcedor, ele dificilmente acreditaria em uma recuperação. E ontem, da maneira que foi, eu conversei com alguns colorados que estavam lá no estádio e muitos me disseram, fazia muito tempo que eu não vinha em um jogo e eu saía com essa sensação de que a sorte esteve com a gente. Né, de que as coisas realmente deram muito certo pro Inter. E naquele momento que o Inter faz o gol e sofre logo na sequência, todos os torcedores se olharam e pensaram, será que vai vir a tragédia mais uma vez? Né? Mesmo com o time abrindo ali os 2-0, será que a gente vai tomar esse empate, mesmo com tanta defesa do Antony, mesmo com bola na trave, mesmo com bola para fora? E no fim, o resultado da vitória, ele traz uma

0: confiança, ele traz uma esperança de que essa luta contra o rebaixamento, ela vai acontecer, porque eu não consigo hoje cravar que o Inter não será rebaixado, mas se o Inter não tivesse vencido, eu cravaria que o Inter seria. Então, a esperança de seguir na luta, de seguir brigando, ela existe por conta da vitória de ontem. Eu acho que esse é o sentimento, assim, é um alívio e foi sofrido, né? Então, o torcedor do Inter teve que aguentar bastante ontem, durante os 90 minutos, para ter essa sensação no final.
1: E aí, como é início de trabalho, vem uma palavra muito importante também, que é confiança. Se no primeiro jogo deu certo, foram 3 pontos, o time, né, cresce, todo mundo com certeza cresce num momento desses, e justamente na hora de um clássico Grenal que vem pela frente, né? É bem importante isso que aconteceu também nesse aspecto, né, Nani?
0: Com certeza, muda o anímico do grupo, né? O Inter, ele em certo momento do campeonato com o Paulo Pezzolano, ele começou a crescer em confiança quando empata com o Flamengo, joga a Copa do Brasil, passa do Corinthians, empata com o Palmeiras fora de casa, e ali foram resultados positivos, né? Considerando que eram os líderes do campeonato, mas essa confiança toda vai embora no empate contra o Remo dentro de casa, ainda mais do jeito que foi. E dali em diante, o Inter não conseguiu mais se recuperar com o Paulo Pezzolano. Então, a troca da comissão técnica, ela muda o ambiente. Tá chegando uma pessoa nova, com ideias novas, e que vai tentar extrair o melhor de cada jogador sem ter visto isso antes, sem ter se passado antes, sem estar ali contaminado com aquele ambiente difícil do Inter, né? Então, o Eduardo Batista, ele chega e, tendo conquistado a vitória, traz sem dúvida uma confiança para os jogadores. Ontem, ao longo do jogo, a gente viu algumas atitudes de alguns jogadores que a gente não via há algum tempo. Por exemplo, fazer uma pressão lá dentro da área, como o Vijagra fez, né? O Inter ter chutado várias vezes de fora da área no primeiro tempo, principalmente, ter arriscado, né? A gente via antes uma tentativa de passar a responsabilidade, de toquezinho pro lado. Eu acho que ontem o Inter foi um time mais objetivo. E claro que o gol no começo do jogo facilitou para isso, né? Já trouxe confiança com 40 segundos. Então, para encarar essa reta final de campeonato, o Inter precisa de confiança. E acho que deu um passinho para isso no jogo de ontem.
1: E Nani, o que que tu achou então do trabalho do Eduardo Batista? Desde a chegada dele, qual foi teu sentimento? E agora que vimos o primeiro jogo dele, que avaliação tu faz de como ele tratou cada jogador, de como ele abordou a gestão do grupo e como ele postou o Inter taticamente?
0: Desde que o Eduardo chegou, eu prometi apoiar o Eduardo, porque tantos técnicos não quiseram vir e o Eduardo topou, né? E é uma missão muito difícil a que ele tem. Então, essa é uma oportunidade de carreira para ele e é salvando o Internacional. Então, ele precisa e merece esse apoio da torcida só de ter topado esse desafio tão grande. Vendo o jogo ontem, eu gostei, por exemplo, que ele colocou o Vitinho mais próximo do gol, que faz justamente sair o primeiro gol do Inter. Eu gostei que ele utilizou o Brian Aguirre com uma função mais defensiva, sendo um ala, mas ajudando o Bruno Gomes pelo lado direito. Acho que o Bruno Gomes precisa dessa proteção, então ele coloca o Vitinho mais à frente e coloca o Brian Aguirre na direita. O Thiago Maia, que foi uma opção dele ali no meio campo, eu gosto que o Thiago Maia, ele tem 30 minutos muito bons, ele costuma iniciar bem as partidas, o problema dele é que ele cansa muito fácil, mas ele ajudou na recuperação de bola ali também para sair o gol, porque ele é um jogador mais alto, ele tem uma estatura maior e o Eduardo falou que provavelmente promoveria mudanças pensando nisso, na estatura do time, que é muito baixa. É, ele também conversa com o Alejandro ontem foi importante no primeiro gol, depois acabou tendo certa dificuldade, mas também tá um pouco sem ritmo, mas essa conversa dele com os jogadores, o jeito que ele colocou o Alan Patrick em campo, que fez uma partidaça ontem de novo, como a gente não via há algum tempo, no intervalo ele fez uma troca ali de colocar o Paulinho ali, eu já não concordo tanto com ele, mas eu não consigo discordar muito também, porque o Inter não tem muitas peças, né? Então, a leitura de tirar o Bernabé, de tirar o Thiago Maia naquele momento, colocar Bruno Henrique e Matheus Bahia, achei correta, eles estavam sofrendo bastante com o ataque do Corinthians. Então, assim, eu gostei de como ele colocou o time em campo, acho que ele tem muito a corrigir, principalmente defensivamente, mas eu gostei de ver o Inter mais objetivo, o Inter buscando um pouco mais o gol e também desarmando mais vezes, né? Acho que isso tem muito a ver também com a confiança, com o retorno de uma data FIFA em que pode ser trabalhada a questão física, mas eu vi ali certo trabalho do Eduardo Batista. E um ponto que eu achei muito interessante, de gestão de grupo mesmo. Ele, no momento em que o Juninho sente a cãibra, ele chama o Luiz Felipe, que é o menino da base. E os jogadores, o Alan Patrick e o Bruno Henrique, vão conversar com ele e pedem para que a substituição seja com o Ronaldo entrando, né? E isso tem uma razão. O Luiz Felipe, talvez naquele momento ali, faltando tão pouco para acabar o jogo, um ambiente de pressão muito forte, talvez fosse até ruim pro menino, né? Ele teve pouquíssima minutagem até agora. Então, entrar o Ronaldo traz uma experiência um pouco maior. Então, ele ouviu os jogadores. Eu acho que isso é bem importante para essa reta final.
1: Não sabia que tinha acontecido isso, interessante, questão dos jogadores, realmente não percebi isso aí, eles pedindo pra, porque assim, eu até brinquei lá com o Diverio, que fez as notas no fim do jogo, que ele deu 6 pro Ronaldo, e eu disse assim, lá no balanço, transição pro Esporte Companhia, tudo bem que o Ronaldo não é um grande jogador, de repente já nem precisaria mais estar no Inter, mas ele entrou numa fogueiraça na posição que não é a dele, então nota 6 não achei justo, podiam dar uma moralzinha pro Ronaldo, um 6,5,
0: né?
1: É, porque ele foi uma roubada e ele foi bem, ele afastou algumas bolas, ele fez a função de zagueiro, não é a dele, mas na raça ele ajudou, e esse é o perfil de atleta. Não digo de atleta, mas de pensamento do atleta, que tem que ter até o fim do ano agora, né?
0: Claro, com certeza, o Inter ele precisa desses jogadores que entrem e mesmo que não tenham grande qualidade técnica, que entendam a função tática e cumpram bem isso. Eu acho que realmente depois da entrada do Ronaldo e com o Bruno Gomes tendo que jogar pelo lado esquerdo na zaga, o Inter se ajeitou um pouco mais defensivamente. Eu vi o Inter mais sólido ali, depois que o Corinthians faz o seu gol, o Inter não sofre mais, o sofrimento do Inter ele foi até o gol do Corinthians, depois deu uma diminuída, depois o Inter conseguiu segurar até o final, acho que a solidez defensiva funcionou naquele período e se dá muito pela doação do Ronaldo.
1: É isso aí, que bom, desculpa, Mani. E o Grenal, hein? O que que tu... essa vitória aí faz com que o Inter possa considerar o empate um bom resultado no Grenal, não fique na obrigação de vencer, como o Grêmio agora está nessa obrigação?
0: Com certeza, o Inter ele passou a responsabilidade pro Grêmio, né? O Grêmio joga em casa, já teria uma pressão natural, um favoritismo natural, mas agora, se o Grêmio perde ou empata o clássico Grenal, é um jogo em casa. O Grêmio ele tem dificuldade de jogar fora, ele não venceu nenhum jogo fora de casa. Então, se ele jogar em casa e mais uma vez não conseguir o resultado da vitória, o Inter tem a chance de praticamente decretar um fundo do poço ali pro rival. Enquanto para mim o contrário não é tão definitivo. Eu acho que se o Inter ele perde o clássico Grenal ou empata o clássico Grenal, não é definitivo porque é um jogo fora de casa, né? Daqui a pouco o Inter ele ainda vai ter 4 jogos no Beira-Rio para fazer, ele ainda enfrenta adversários que são mais acessíveis e o Grêmio não, o Grêmio, a tabela do Grêmio vai ficando cada vez mais complicada. Então os resultados de ontem fizeram com que a pressão esteja toda do lado do Grêmio e isso pode ser favorável ao Inter, né? O Inter fazer o seu jogo, de entregar a bola pro Grêmio, de ser um time mais reativo, de marcar mais forte. O que não pode acontecer é o que aconteceu com o Paulo Pesolano, que quando chegou no clássico Grenal, resolveu mudar de estratégia e ser um time marcando lá em cima, de ser um time que ficasse exposto na defesa, sem a linha de 5. Isso não pode acontecer, mas aí o Eduardo ele tem 2 jogos na arena esse ano para estudar e entender o que não pode ser repetido.
1: E ainda voltando pro jogo agora contra o Corinthians, o Antony teve a noite de gala histórica dele, né?
0: O Antony, eu sempre defendi que o Antony ele fosse titular no lugar do Matheus Cunha. Para mim, a contratação do Matheus Cunha, ela não se justifica, né? Não que o Antony seja um goleiro que o torcedor confia de olhos fechados, não, ele teve as suas falhas, ele teve, né, momentos ruins também. Eu acho que ficou muito marcado ano passado contra o Mirassol, que ele toma um frango mesmo, né? Não é nenhuma falha. É uma situação que ele bota a bola pra dentro naquela reta final de campeonato, que o Inter não tava bem, lutando mais uma vez contra o rebaixamento, e ali ele fica muito marcado. E esse ano tem o lance contra o Bragantino, que ele também fica marcado. Mas se a gente pegar o Antony, ele pouquíssimas vezes teve uma longa sequência, porque ele era interrompido com o retorno do Rocher. Isso vem acontecendo com ele desde 2024. Então... é difícil pro goleiro também voltar, pegar ritmo, né, ter uma sequência. E ele é um guri da base do Inter, a gente tem que valorizar. Então, é um menino colorado, é uma pessoa que tá ali, que sente o que o torcedor sente e que é muito ético, que trabalha muito, que a gente escuta falar muito bem, né, com todos os profissionais que ele já trabalhou, sempre disseram e deixaram claro que é um garoto dedicado ao trabalho. E ele teve grandes atuações. Esse ano mesmo, a gente pode lembrar da atuação contra o Botafogo, contra o Fluminense, ele foi muito bem. Então, é dar essa confiança pra ele agora. Mas eu não via uma partida de um goleiro do Inter assim desde o Rocher contra o Bolívar em 2023.
1: Titular, então, no Grenal e é isso aí. É, bola pra frente.
0: Sim. É, titular no Grenal, titular no clássico Grenal. Espero que faça um bom Grenal, que não tenha falha, né? Ou pelo menos falhas muito gritantes, que ele consiga fazer bem o papel dele ali, porque se ele fizer isso, ele vai manter essa titularidade, né? Aí eu não vejo motivo para tirar o Antony do gol se ele tiver um bom clássico.
1: Teu sentimento é que é sofrimento até a última rodada ou o Inter vai conseguir engrenar e escapar do rebaixamento?
0: Eu acho que vai ser muito difícil, tá, Colin? Eu não vejo o Inter engrenando assim, arrancando uma sequência agora contra o rival, contra o Mirassol, depois vencendo de novo. Não vejo o Inter conseguindo emplacar uma sequência de vitórias. Mas eu acho que o Inter se salva contra o Bragantino na penúltima rodada.
1: Olha aí, olha só.
0: É que tem que ser, né? Eu não quero que chegue na última, porque a última é contra o Cruzeiro fora de casa. Então
1: sim.
0: O Inter tem que se salvar uma rodada antes.
1: Perfeito, Nani Quemelo aqui na Madrugada Esportiva. Abraço, Nani, obrigado e bom Grenal.
0: Abraço, Colin, valeu, uma boa madrugada pra ti e pros ouvintes da Gaúcha.

0: na Rádio Gaúcha. Agora nós vamos reproduzir aqui algumas avaliações que a Kek fez sobre o Grêmio, certo? Eu, durante a tarde, enviei para a Kek 5 questionamentos em relação ao Grêmio e ela gravou para nós, primeiramente, o que achou do Grêmio contra o Remo. Fala, Kek.
1: Fala, Colin, amigos da madrugada, prazer falar contigo. Bom, o que, que eu achei do Grêmio? Primeiro que foi um banho de água fria, tá? Não esperava, tava nas minhas simulações, eu contava com uma vitória do Grêmio. E ela tava vindo até os 40 e pouquinhos minutos da segunda etapa ali, quando o Remo conseguiu o gol de empate. Eu achei um time ainda meio bagunçado, né? As peças são as mesmas, né, Colin? Infelizmente, o Grêmio não aproveitou muito bem a janela de setembro. Não agregou a qualidade que precisava ao elenco. E as peças são as mesmas. Animicamente, talvez tenha mudado alguma coisa, né? Mas o time em si, em campo, ainda se demonstra um time bastante bagunçado, assim. Eu vi muita entrega do Grêmio, os jogadores se entregando bastante, né, suando, correndo, mas falta qualidade, né, falta muita qualidade.
0: Agora, quer que responda se está vendo alguma diferença do trabalho do Renato pro trabalho do Luiz Castro.
1: Olha, a principal diferença que eu vejo é animicamente. Eu vejo um time que briga mais, né? Foi assim no jogo contra o Palmeiras, que a gente segurou um empate ali, né? Diante do bombardeio do time palmeirense na arena. E no jogo contra o Remo também vi isso. O Grêmio entregou a bola pro Remo, né? E jogava um pouco mais no contra-ataque, principalmente no segundo tempo, quando teve ali a vantagem do placar. Mas como as peças são as mesmas do Luiz Castro, assim, taticamente é muito difícil de ver alguma diferença, né? Apesar do Renato ter utilizado ali os três volantes, o Luiz Castro vinha com a ideia de usar um meia, era o Krovnovich e tudo mais, vi um Grêmio um pouco mais preocupado em se defender, né? Do que explorar mais os contra-ataques, assim. Mas a diferença mesmo que eu vi é apenas anímica.
0: E o que faltou pro Grêmio matar o jogo, a Kek responde?
1: Qualidade, né? Qualidade faltou para que o Grêmio matasse o jogo, e teve muitas oportunidades para isso, né, Colin? Antes mesmo do Remo empatar o jogo, o Enamorado já tinha tido uma chance naquele lance em que ele e o TT acabam perdendo os gols, né? Ele finalizou mal, e aí quando tem o rebote ele toca pro TT, e o TT também finaliza em cima do goleiro, e até depois olhando a imagem, talvez até fosse pra fora se o goleiro não tivesse ali. Então faltou muita qualidade na hora de finalizar. Também teve aquele lance do Bright White, né? Que o Bright White também de cara com o goleiro e não consegue marcar o gol. E o último pra mim ali do Enamorado, já depois do gol de empate do Remo, cara, aquilo ali foi de trincar a cabeça do torcedor, assim, né? O Grêmio tem a oportunidade de matar o jogo nos pés do Enamorado. Ele chega a inclinar o corpo, ele ajeita o corpo pra bater e consegue colocar pra fora, né? Então, assim, a bola chegou em oportunidades, né? Faltou qualidade na hora de finalizar. E aí onde eu peço pro Renato, né, pra que ele pelo menos dê oportunidade aos jovens, sabe? Tem o João Borne aí, jogando uma bola federal, tá com moral, o Renato gosta dele. O Enamorado a gente já sabe o que ele pode fazer, né? Se trocar as peças de repente, a gente tem uma chance aí de ter um resultado melhor.
0: Eu perguntei pra Kek também se ela começa a levar ainda mais medo do rebaixamento devido a essa bola que o Grêmio tá jogando. Até porque depois do empate com o Remo, ao longo da quinta-feira, conversando com amigos gremistas, muitos disseram: olha, depois desse empate aí, acho que a vaca foi pro brejo, mas depende muito do Grenal, enfim. Vamos ouvir o que a Kek disse, falou sobre o sentimento dela em relação ao rebaixamento.
1: Ah, totalmente, né, Corey? Totalmente, até porque na minha simulação era a vitória contra o Remo, né? O Grêmio precisava vencer essa partida. E aí a gente fica se perguntando, obviamente, se não ganhou do Remo, né, que é vice-lanterna do campeonato, brigou o campeonato inteiro na parte de baixo da tabela, vai ganhar de quem? Vai ganhar do Inter em casa? Vai ganhar do Cruzeiro em casa? Vai ganhar do Coritiba fora? É difícil. É muito difícil. A tabela do Grêmio é extremamente complicada, né? E como o Grêmio se comporta é complicado. Mas eu ainda tô agarrada na entidade Renato Portaluppi. É com ele que eu vou até o fim. E eu acho que é só com ele que o Grêmio pode ter uma chance aí de se salvar. Mas a situação é extremamente preocupante. Eu tô realmente muito, muito preocupada com essa reta final de Campeonato Brasileiro. Eu não consigo nem pensar, nem sonhar com Copa do Brasil, porque são 9 finais aí pro Grêmio definir a sua vida na temporada.
0: O que a Kek espera do Grenal?
1: Ah, Grenal é Grenal, né? Já dizia Jardel, Grenal é Grenal e vice-versa. Eu espero uma vitória do Grêmio, não tem como ser diferente, tá? O Grêmio tem obrigação de ganhar esse Grenal se quiser permanecer na primeira divisão. Eu vejo ele como um divisor de águas. Ganhando o Grenal já vai ser difícil. Se perder o clássico ou empatar o clássico, aí, meu amigo, aí fica realmente muito difícil de acreditar que o Grêmio vai se salvar do rebaixamento. Então a arena vai estar lotada, né? O torcedor vai fazer a sua parte, como sempre fez, inclusive nessa temporada, o torcedor esteve muito presente ao lado do Grêmio, vai fazer a sua parte, e dentro de campo eu espero que o time também, até estava conversando hoje com o Darley sobre isso, e o Darley é um Grenal, né? E aí ele pegou e falou assim, sim, Kek, aí é que tá, é um Grenal, é bom que seja um Grenal, porque o jogador que não tiver motivado para jogar um Grenal não tem que jogar no Grêmio. Então eu vou me agarrar nas palavras de um cara que me fez ser gremista, né? De um cara que conhece muito bem o clássico e vou me agarrar nisso. É Grenal, o Grêmio precisa ganhar. O retrospecto na arena, nos clássicos esse ano, é muito bom, né? São dois times com baixa qualidade, né? Talvez o jogo não seja tão bonito de assistir, mas pegado com certeza vai ser. E se, né, ainda assim, mesmo com o banho de água fria que tomamos contra o Remo, mesmo se vencer o Grenal, o Grêmio tem chance de sair da zona de rebaixamento, dependendo ali dos resultados paralelos. O Corinthians joga contra o Palmeiras, né, no Allianz, então o Grêmio tem aí uma chance ainda. A vida tá dando mais uma chance pro Grêmio de sair da zona de rebaixamento, mas tem que fazer a sua parte. O torcedor certamente na arquibancada vai fazer, mas o time tem que corresponder dentro de campo. É obrigação do Grêmio ganhar esse Grenal, Colin.
0: Na linha para conversar comigo agora, no nosso Esporte Companhia, Elton Dallavecchia, o Elton que é gerente de futsal do Atlântico de Erechim. Elton, como é que tá? Tudo bem? Tudo certo por aí no norte do estado?
2: Boa noite a todos. Olha, Rafael, como quase todo o Rio Grande está passando por esses problemas de chuvas, né? Muita chuva, mudanças de temperatura brusca, mas também, graças a Deus, não temos nada de a mais do que isso, né? Então já passamos por coisas muito ruins no ano passado e esse ano estamos, felizmente, está indo tudo bem. Acho que vivemos uns tempos que o estado está sendo castigado um pouquinho, mas vai passar isso também, né?
0: Se Deus quiser, vai passar. Bom, tem Atlântico e a CBF no domingo, né? Já vamos falar sobre isso. Mas na abertura da nossa conversa, eu li hoje o seguinte, que o Atlântico embalou uma sequência marcando 45 gols em 3 jogos. Me fala um pouco mais aí de como foram esses últimos jogos do time comandado pelo Paulinho Sananduva.
2: Olha, Rafael, nós temos esses 3 jogos, né, que se referem, foram os jogos na Série Ouro, no Campeonato da Federação Gaúcha. Né, foram as 2 últimas rodadas da primeira fase, da fase classificatória, onde a gente venceu a equipe de Rio Grande aqui em Erechim por 18-0. E a última rodada da fase classificatória contra a equipe de Ijuí, que ganhamos de 15-0. Desculpa, 15-2. E aí, nas oitavas de final, jogo de ida, lá em Pelotas, com a equipe da TF, daí vencemos por 12-0. Então, juntar isso tudo deu 45 gols, né? É um número bastante expressivo, 3 jogos, 3 goleadas. Mas acho que, além disso, né, rapaz, além do clube passa a ser o ataque mais positivo do Brasil na temporada e tal, mas é a preparação que a gente vem fazendo pro jogo das quartas de finais da Liga Nacional. De manter a equipe competitiva, né? Isso é importante.
0: É verdade. E não adianta, é outro nível aí a Liga, não, é outro patamar esse enfrentamento com a CBF. Só times grandes do nosso futebol, do nosso futsal brasileiro. Então vamos lá, vamos pro clássico de domingo. Como eu tenho falado aqui, tem Grenal às 5:30, futebol de campo, mas tem um tipo de Grenal aí de futsal, que é a CBF Atlântico, no domingo pela manhã, em Carlos Barbosa. Como é que tu tá projetando essa partida, hein, Elton?
2: É, você coloca bem. É o Grenal do futsal gaúcho na qualidade, né? Nós e Carlos Barbosa. O Atlântico vem na última década, podemos dizer assim, conquistando títulos expressivos, títulos significativos. Eu acho que marcamos o cenário nacional e internacional também com as conquistas. E Carlos Barbosa, a CBF é uma equipe que desnecessário fazer comentários, né? A instituição Carlos Barbosa completando 50 anos. Isso é uma raridade dentro da nossa modalidade do futsal, uma equipe com tanto vida longa assim, e acho que com as conquistas, principalmente no passado, expressivas, e agora a gente tem esse duelo aí nas quartas de finais da Liga Nacional, sendo o primeiro jogo no próximo domingo, às 11h, lá em Barbosa, e depois no dia 24, o jogo da volta aqui em Erechim. Acho que tem que trabalhar jogo a jogo, claro que é um jogo de 80 minutos, é 2 jogos, né? Mas o importante, o primeiro jogo, ele encaminha, tudo se define no segundo jogo, mas encaminha-se muita coisa no primeiro jogo. Não só de resultado, né, Rafael? Não só o resultado em si, mas o aspecto emocional também vai levar para o segundo jogo. Então a gente está trabalhando bem, já vamos amanhã à tarde, a gente já vai para Serra Gaúcha. Já vamos para lá para fazer toda a preparação final lá em Carlos Barbosa mesmo, para que a gente possa dar aos atletas todas as condições possíveis de fazer um bom jogo no domingo, um bom duelo.
0: Nos últimos anos, o Atlântico, ele sempre tem formado times muito fortes, mas tinha uma dupla muito boa, que era o William e o Vilela. E a CBF foi lá e buscou para os 50 anos da Associação Carlos Barbosa, entre os reforços, então Vilela e William foram para a CBF. Como é que foi essa transição para o Atlântico para repor as peças e manter-se em altíssimo nível?
2: Acho que é importante a tua pergunta, que ela é recheada de um monte de coisas, né? O clube tinha que passar por algumas mudanças em termos de elenco, e saíram 11 atletas do ano passado para esse ano. Entre eles, alguns por interesse do clube, alguns por interesse próprio dos atletas, como foi o caso do Vilela e do William. Belas propostas, belos projetos, bons contratos, né? E outros que o clube quis realmente fazer a mudança. Então, fazer uma mudança de 11 atletas de uma temporada para outra, praticamente foi 60%, 70% da equipe. E mesmo assim a gente fez uma bela primeira fase da Liga Nacional. Conseguimos montar uma equipe com um perfil que nós entendemos que é a característica do clube, é a filosofia de trabalho do clube. Os atletas entenderam isso nos 2, 3 primeiros meses, e a gente conseguiu fazer uma bela primeira fase. Ficamos em segundo lugar por um detalhe, não ficamos em primeiro, um ponto apenas atrás do líder. Então acho que fizemos uma boa fase, se preparamos bem. E esse processo todo, Rafael, de mudança, ele é delicado e ele é sensível, né? Porque muitas vezes o torcedor não entende, o torcedor não tá no dia a dia. E o nosso torcedor, aos poucos, foi entendendo, foi conhecendo esses novos atletas muito mais jovens, Hoje a nossa meia, faixa etária nossa dá 26 anos de média, então isso é importante, um grupo novo e já chegando em jogos decisivos, que eles também, esses atletas vão trilhar esse novo caminho de passar por esses jogos mata-mata, que é uma escola nova para eles também, né?
0: Uhum. Você disse nessa resposta aí, em determinado momento, que começou a ir atrás de atletas que se adaptassem ao perfil e à filosofia do trabalho do Atlântico. Qual é esse perfil e qual é essa filosofia de trabalho do Atlântico?
2: Opa, acho que nós estamos aí há 26 anos no futsal. E com esse tempo de, vai colocar, a metade da vida que tem a CBF, nosso adversário do domingo. E a gente conseguiu essas conquistas significativas, não sendo nessa caminhada, né? Libertadores, Mundial de Clubes, campeão da Liga, bicampeão da Copa do Brasil, bicampeão da Taça Brasil, campeão da Superliga, vários títulos, 6 vezes campeão gaúcho, não se deu pelo investimento, de forma alguma, né? Nós somos hoje aí da 7ª, 8ª, 10ª, 12ª equipe em investimento no Brasil. E a gente consegue estar entre o top 2, top 3 do Brasil em termos de resultados, de conquistas e títulos. Isso não se dá pelo investimento, se dá pela forma de gerir, a forma de trabalhar e fazer com que o atleta, primeiro que ele entenda o que o Atlântico faz. Nós não copiamos muita coisa dos outros, temos a nossa própria escola, entendemos que o atleta tem que ser tratado com respeito. Ele é um profissional da bola, mas ele é um ser humano também e ele merece ser tratado com respeito para que a gente possa colher resultados melhores, né? A gente possa tirar tudo que ele possa nos dar. Receber bem, tratar bem a família, inserir o atleta no contexto comunitário, na sociedade, ele se sentir parte desta comunidade, não é apenas um integrante que vem aqui jogar e pegar as coisas e ir embora. Aqueles que fazem isso, a gente procura dar corda para eles ir embora mesmo, né? Porque eles não fiquem. Então, e muito trabalho. Se você me dissesse qual é uma palavra, resumir o Atlântico em uma palavra, é trabalho. Aqui se trabalha muito, muito. E atletas, quando chegam, eles demoram um pouquinho para entender isso, né? Que o nosso método de trabalho. Mas se dá isso também, todas as condições possíveis, né, Rafael, para o atleta. Tanto de alimentação, hidratação, suplementação, o espaço de treino adequado, limpo, higienizado, todo dentro do clube nós temos toda a estrutura de fazer relaxamento na piscina, nós temos piscina quente, piscina fria, trabalho da academia, trabalho em campo de areia, campo de grama sintética, campo de grama natural, temos toda a estrutura dentro do próprio espaço. Isso também é um facilitador para que a gente possa colher resultados, ou seja, exigir do atleta mais resultados positivos, uma performance melhor. E eles entendem isso e a gente consegue colher. Temos conseguido colher bons frutos e entendemos que continuamos no caminho certo, né?
0: É verdade, dá para perceber isso. Vocês estão com o Paulinho Sananduva há quanto tempo como treinador? É um cara que é reconhecido por todo o meio do futsal.
2: Rafael, ele tá na terceira passagem pelo clube, né? E ele retornou agora em 2023, então tá terminando a quarta temporada consecutiva agora, né? 23, 24, 25, 26. É um técnico que tem uma identidade, uma identificação boa com o clube, pensa muito parecido conosco, da gente, da maneira que nós pensamos. Ele respeita o clube, nós respeitamos o trabalho dele, e aí as coisas funcionam bem. Que nem você falou, você não é o técnico em atividade mais vitorioso do Brasil, com certeza está entre os que mais venceram até hoje. E tem uma experiência, uma identidade muito boa com o nosso estado, com o nosso município, o futsal gaúcho principalmente, e os atletas entendendo a metodologia de treino dele, de trabalho dele, as coisas se encaixam e os resultados, por consequência, aparecem, né?
0: Nada de favoritismo, então, no domingo, é jogo de iguais.
2: Ah, não tem como, né? Nós vamos falar das 5 da tarde, não tem também favoritismo, por mais que a gente torce muito porque o nosso Inter vença e bota o narizinho fora da água, né? Mas que tá ali, né? não tem muito favoritismo, não, são jogos iguais. Acredito que Carlos Barbosa leva uma vantagem por estar jogando nos seus domínios, que isso possa interferir um pouquinho, aspecto local, torcida, ambiente, atmosfera de jogo. Mas nós já fizemos jogos muito importantes nessa temporada, mesmo fora de casa, e a nossa equipe se postou, mesmo sendo uma equipe jovem, se postou bem, aceitou bem a imposição do adversário. Vencemos na primeira fase lá em Carlos Barbosa também, por 2-1, a fase classificatória da liga. Acreditamos que seja um jogo, um duelo de igualdade, com algumas características técnicas e táticas diferentes de uma equipe para outra, que é natural, que é normal, onde entendo que a equipe que conseguir neutralizar mais os pontos fortes do adversário tende a vencer. E aí a gente espera que as nossas leituras e planejamento também da comissão técnica como um todo deem certo, para que a gente possa sair vitorioso já no primeiro duelo, que é no domingo.
0: Perfeito, Elton Dalla Vecchia, gerente de futsal do Atlântico de Erechim. Muito obrigado pela entrevista, que sejam dois grandes jogos, a CBF e Atlântico. Legal se eles se encontrassem na final, mas acabaram se cruzando aí nas quartas de final. Então vamos lá, vamos aproveitar, vamos curtir esses dois jogaços de bola. Tá bom, Elton? Abraço.
2: Eu que agradeço, Rafael, um abraço a todos. E com certeza vamos, acredito que Carlos Barbosa pensa como a gente, de fazer um belo espetáculo, tanto de ida como de volta. E quem ganha com isso é a ficção, né? Os aficionados pelo futsal. Um abraço aí, boa noite a todos.

0: 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Rio Uruguai segue acima da cota de inundação em Uruguaiana e Itaqui, e Rio Jacuí permanece em nível de cheia em Cachoeira do Sul. Mega Sena acumula e prêmio para o sorteio de domingo sobe para 112 milhões de reais. Homem é baleado por agente do ICE em Nova York, nos Estados Unidos. Céu parcialmente nublado em Porto Alegre, agora faz 18 graus. A sexta-feira será de predomínio da chuva em boa parte do Rio Grande do Sul. Na capital, mínima de 17, máxima de 23 graus. 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
0: Fluxo tranquilo em Porto Alegre, a EPTC não registra ocorrências no momento, também não há relatos de acidentes nas rodovias estaduais e federais.
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0: O bairro Jardim Carvalho e parte do Partenon podem ficar sem água nesta sexta-feira em razão de serviço programado do DEMAI. A autarquia vai realizar um trabalho preventivo na estação de bombeamento de água tratada Jardim IP, com a manutenção na rede elétrica. O serviço está programado para começar às 9 horas da manhã e ser concluído às 6 da tarde. Segundo o DEMAI, o abastecimento deve ser normalizado gradualmente durante a noite. Parte do Rio Grande do Sul está sob alerta vermelho do Instituto Nacional de Meteorologia para tempestade nesta sexta-feira. O aviso, que abrange áreas das Missões, Noroeste, Serra, Centro e Norte do estado, indica grande perigo de chuva com volume acima dos 100 milímetros e rajadas de vento superiores aos 100 quilômetros por hora. Também há grande risco de queda de granizo, alagamentos e danos em edificações. Outro alerta de classificação laranja abrange toda a metade norte e sinaliza perigo de rajadas de vento entre 60 e 100 km por hora, com acumulados de até 100 milímetros de chuva. Também há um alerta amarelo, válido em todo o estado até amanhã de sábado, com cenário mais brando. 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Na redação, Lucas de Oliveira.
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5: Vamos ao Rio de Janeiro, mais uma vez, Josimar Farina.
6: Um morador aqui da Penha, carioca, ouvinte da Rádio Gaúcha, me abordou aqui, Thiago Bandeira.
7: Vim caminhando aqui agora pra cá, pra encontrar vocês, porque eu tava ouvindo a Gaúcha, né? Ouço a Gaúcha aqui o tempo todo, à noite também. 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
6: Obrigado, viu, Thiago? Obrigado aí pela audiência.
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0: companhia aqui na Gaúcha. Vamos em frente. 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Agora o Cleocon tá chegando com a previsão do tempo. Vem mais chuva pela frente aí, pessoal.
1: A previsão do tempo continua indicando para o estado uma quantidade muito grande de umidade. Isso está valendo para esta semana, está valendo também pelo menos para o começo da semana que vem, e eu estou sendo um pouco otimista em pensar que a gente deve ter na metade da semana que vem um comportamento de tempo um pouco menos úmido sobre o estado. Tomara, viu? Tomara, mas sei lá, eu às vezes me aparece nos simuladores uma situação um pouco melhor na quarta, mas na quinta já volta a complicar, e a expectativa que a gente tem na direção do outro final de semana, pelo menos pelo que eu vi até agora, não é nada animadora. Mas, enfim, vamos lá. A situação do tempo no estado, a gente já tinha essa ideia de que seria um tempo bastante úmido, e não há nenhuma perspectiva no momento para a gente pensar ao contrário. Sexta-feira de tempo instável, sexta-feira de pancadas de chuva, chance de uma chuva mais volumosa aqui e ali, isso também persiste por aqui. A chuva não é totalmente leve, mas não quer dizer que esta chuva, mesmo tendo períodos com maior intensidade, com maior volume, que as pessoas às vezes se assustam, porque a gente não tem muita medição. Então é aquilo, as pessoas olham e acham que a chuva é forte. Outro olha e acha que a chuva é moderada. Um terceiro olha e acha que a chuva é fraca. Isso aí, a teoria do achômetro, é baseado nisso, então, que a gente trabalha muito aqui no Rio Grande do Sul com relação à chuva. A gente não mensura muito a quantidade de chuva que cai. A gente vai no achômetro. Então, por enquanto, a expectativa é esta. Tem chuva boa ainda na sexta, sábado chove menos, domingo tem chuva fraca em vários pontos do estado. Alguns simuladores colocam Porto Alegre nessa área de chuva, outros deixam Porto Alegre fora dessa área de chuva. Por enquanto, há uma indefinição, mas com certeza teremos chuva segunda e terça da semana que vem na capital e por todo o interior do estado também.
0: Muito obrigado, Cleocum, com a previsão do tempo. 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Que bacana, que legal ver a Di Paolo crescendo cada vez mais. 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Tem capacidade para até 400 clientes e a rede projeta superar 200 milhões de reais em faturamento em 2026. Muito bacana, sempre com um atendimento de muita qualidade, com comida de muita qualidade, galeto, massa, sopa de capelete, é assim uma variedade impressionante. A polenta da Di Paolo é um negócio maravilhoso. Então um abraço para toda a turma da Di Paolo, Paulo Jeremia, o André Jeremia também. Abraço para todos que também fazem parte da família Di Paolo, e parabéns aí por ampliar a atuação na região centro-oeste do Brasil, agora em Brasília. Que bacana, que legal. Agora 1:10, o Lucas Arruda traz as informações do Grêmio.
2: Tudo bem, Rafael Collin, bom dia para quem nos acompanha na Rádio Gaúcha. Quinta-feira foi de reapresentação do elenco tricolor, depois do empate contra o Remo e a volta de Belém a Porto Alegre. A atividade no gramado aconteceu com os jogadores reservas e aqueles que atuaram por menos de 45 minutos no empate por 1-1 no estádio Mangueirão na quarta-feira. Os principais jogadores fizeram trabalhos de recuperação na academia. Nesta sexta, às 10 horas da manhã, Renato Portaluppi começa a encaminhar a equipe para o Grenal 455 deste domingo na Arena. O Grêmio em situação delicada no campeonato, 18º colocado com 30 pontos, com 9 jogos até o final da competição nacional. Bom, ainda dentro de campo, Renato Portaluppi vai para a sua terceira partida com a terceira escalação diferente. Dodi recebeu o terceiro cartão amarelo e não joga o clássico. E abre duas possibilidades em relação a mudanças na equipe. A primeira é um pouco mais simples, digamos um por um. Sai o Dodi, entra Nardoni ou então Krovinovic. Os dois jogadores que ainda não caíram nas graças do técnico Renato Portaluppi. O Nardoni entrou na reta final contra o Remo, ficou no banco de reservas, participou do segundo tempo. Contra o Palmeiras, sequer ficou entre os relacionados sob a alegação de que já havia atingido a cota de estrangeiros para aquela partida no domingo pela manhã. Já o Krovinovic, ele chega a participar do jogo contra o Botafogo naquela noite histórica de Filipão e Renato, mas depois não participou de um minuto sequer nos jogos contra Palmeiras e contra o Remo. Seriam as duas possibilidades de meio campo. A outra alternativa para mudança de equipe seria a volta do esquema com três zagueiros. Saidor de suspenso e entraria Gustavo Martins, retornando de suspensão. Voltaria, Colin, a formatação com três defensores e uma linha de cinco, ou seja, Gustavo Martins, Wallace e Kahneman e os dois alas. São as duas possibilidades para este final de semana, o 4-3-3 do último jogo ou o 3-4-3 do empate contra o Palmeiras. Falando em alas, o Grêmio ainda tem uma certa preocupação com os seus laterais. Os dois titulares não viajaram a Belém porque não reuniram condições até o domingo, véspera desta viagem longa. Para esse final de semana contra o Inter, há expectativa pela presença dos dois no clássico. O Diego Caíto está mais avançado devido ao grau da lesão que ele sofreu, o edema na coxa direita. Já o Marlon, que teve uma lesão de grau 1, ele ainda tem um olhar um pouco mais atento, mas tem a expectativa e o Grêmio corre contra o tempo para ter o seu lateral esquerdo titular no Grenal 455. Não tendo Diego Caíto, João Pedro já está adaptado mais uma vez à função, vai para o jogo. Não tendo Marlon, o Caio Paulista seria a primeira alternativa. Parece que na hierarquia do Renato é ele quem vira a principal opção ao Marlon, só que o Caio Paulista também deixou o estádio Mangueirão mancando, flagrado pelo nosso repórter Simon Bianchini. O Pedro Gabriel, que esteve com a seleção brasileira sub-20, não viajou a Belém, já trabalha normalmente e também pode ser escalado na ausência dos dois principais jogadores da posição. Vamos lá, tentar esboçar um Grêmio para esse clássico, ainda sem as duas principais atividades, ou seja, nesta sexta e também sábado, véspera do jogo. O Everton, Diego Caíto ou João Pedro, Wallace, Kahneman, Marlon ou Caio Paulista. Noriega, Vila Sante, Nardoni ou Krovinovic, Pavon, Amuso e Carlos Vinícius. Essa, uma possibilidade, Colin, no 4-3-3. Na outra formação, o Everton, Diego Caíto ou João Pedro, Gustavo Martins, Wallace e Kahneman com o Marlon ou o Caio Paulista. Noriega e Vila Sante, Amuso, Pavon, Carlos Vinícius. Renato trabalha mais duas vezes antes desse clássico, considerado de extrema importância e com um certo grau de obrigatoriedade pela vitória, porque o percentual de possibilidade de rebaixamento subiu para 64%. Ainda dentro de campo, Colin, nesta quinta-feira, o Grêmio desceu mais alguns jogadores para a categoria sub-20 e perdeu na Copa do Brasil para o Operário no CT Hélio Dourado. O placar final foi de 3-1, com as presenças do zagueiro Luiz Eduardo e dos meio-campistas Thiago, Jefinho e Riquelme. O Riquelme de pênalti foi quem fez o gol do Grêmio, mas que está eliminado da Copa do Brasil Sub-20, dentro da sua casa, com a presença destes jogadores que já estão integrados ao grupo profissional. Bom, Colin, o assunto mais delicado desta quinta-feira diz respeito à prisão de Alexandre Mendes, auxiliar técnico de Renato Portaluppi. Isso ocorreu logo após a chegada do Grêmio ao aeroporto Salgado Filho. O Alexandre Mendes foi detido em função de um descumprimento de uma medida protetiva em relação à sua ex-companheira. Essa medida foi expedida em março deste ano e teria sido descumprida durante a Expo Inter na região de Esteio. O Alexandre Mendes foi encaminhado para o núcleo estratégico do sistema penitenciário imediatamente e, de acordo com

0: Twitter, mas que ambos não conversaram e sequer se enxergaram no evento. O policial também, que foi chamado na hora, naquele momento, durante a Expo Inter, também não avistou o auxiliar técnico do Grêmio, mas estaremos de olho nos próximos capítulos desta situação que envolveu o Alexandre Mendes, auxiliar técnico da equipe do Grêmio. É isso, Rafael Collin, grande abraço a todos e uma ótima sexta-feira.
1: Valeu, obrigado, Lucas Arruda. O Grêmio tá numa situação bem delicada aí para o clássico Grenal, hein? É vencer ou vencer para se manter vivo. Se perde na arena, complica de vez a sua situação, afunda no rebaixamento. O Inter chega agora com Jason Lisboa.
2: Fala, Colin, abraço pra você, pra quem tá ligado no Esporte Companhia. Bom, vamos falar sobre o Inter, que se reapresentou ontem à tarde no CT Parque Gigante após a excelente vitória de 2-1 sobre o Corinthians. Excelente pela vitória. A questão da atuação, a gente tá debatendo nesse pós-jogo do Inter contra o Corinthians, né, Colin? Mas o fato é que o Inter precisava, necessitava dos 3 pontos e conquistou. Agora são 3 atividades até o Grenal do próximo domingo. O Juninho saiu do jogo contra o Corinthians por conta de cãibra, segundo Eduardo Batista, então não chega a ser problema. Ele vai seguir fora com o Maripã, com o Sanabria, com o Rocher, com o Alex para o jogo contra o Grêmio. Então, eu não descartaria, Colin, a manutenção do time que venceu o Corinthians em campo também no Grenal. O que que pode acontecer? Ele tem o retorno do Félix Torres. Na entrevista coletiva pós jogo contra o Corinthians, Eduardo Batista disse que é um jogador importante, bom, um jogador de seleção e que vai ser analisada, assim, a sua utilização. Então, eu colocaria aí uma questão, tá? Na defesa, o Antony é o goleiro, indiscutível, o Eduardo Batista já falou sobre isso. Mas a volta do Félix Torres pode fazer com que o técnico colorado escale 3 zagueiros. E aí, o Bruno Gomes passaria a ser o ala pela direita na vaga do Brian Aguirre, que ontem ficou devendo, né? No jogo contra o Corinthians acabou não tendo grande atuação, inclusive foi substituído. Então eu colocaria esse ponto de interrogação com relação ao time para o Grenal 4-5-5. Colin, com relação ainda ao clássico, tá? Estão próximos de se esgotar os ingressos para a torcida do Inter. 2.000 entradas colocadas à disposição. Até o início da noite de ontem, restavam aproximadamente 200 ingressos. Então o Inter entende que se não vai esgotar aí, se não esgotou já na noite de ontem, vai esgotar nas primeiras horas já da manhã desta sexta-feira. Valor de R$130, vale também para o não sócio a venda, mais 30 do transporte de ida e volta para o estádio Beira-Rio, pro torcedor sair do Beira-Rio, ir para a arena, voltar da arena para o Beira-Rio. Inter fora das 4 linhas, tá, Colin? Nesta sexta-feira pela manhã tem no STJD o pedido de recurso do Inter para a liberação do zagueiro Vitor Gabriel. O Inter entende que o Vitor Gabriel, naquele jogo contra o Cruzeiro, acabou lesionando o atleta, o PEC do Cruzeiro. O STJD puniu o Vitor Gabriel, só volta a jogar quando o PEC retornar da lesão. A informação que vem de Minas é de que o PEC tá muito próximo de um retorno. E o Inter entende também que a punição máxima em lances de extrema violência são ali de 180 dias. O Vitor Gabriel já ultrapassou aí 60% desse período de punição. Então, Colin, o Inter tá tentando essa liberação do Vitor Gabriel no STJD e hoje pela manhã sai a definição. E ainda, o Inter fora das 4 linhas, a Agência Nacional de Regulação e Sustentabilidade do Futebol, responsável pelo fair play financeiro dos clubes, que começou a trabalhar e a existir a partir de janeiro de 2026, aplicou um transfer ban preventivo no Inter, tá? O que que significa isso? O Inter, ele entrou na CNRD, na Câmara Nacional de Resolução de Disputas da CBF, com um plano de pagamento coletivo. E como fez esse movimento? Então, o Inter aguarda agora a aprovação desse plano, que passa pela agência. E, de forma preventiva, a agência aplica esse transfer ban. No popular, quer o plano? Então segura aí, não gasta nada. O Inter, com esse transfer ban doméstico, não pode registrar jogadores. Na prática, não muda muita coisa, né, Colin? Porque o Inter já tem 2

0: transfer bans aí aplicados no caso do zagueiro Juninho e também do lateral Ramon, e estão com seus transfer bans registrados na FIFA. O Inter não pode realizar registros de atletas, então na prática não vale muito. Fato é que o Inter acumulou uma dívida e vai colocar nesse condomínio de credores um valor aí na casa dos 31 milhões de reais a serem pagos de forma parcelada. Inicia em 31 milhões, pode aumentar, Colin, conforme outras dívidas surjam e esses, né, credores aceitem participar deste condomínio de credores a ser adotado pelo Inter. É a mesma coisa que o Vasco fez, que o Grêmio recentemente fez e até sofreu também transfer ban por parte da Agência Nacional de Regulação e Sustentabilidade do Futebol. É mais um transfer ban. Na prática, repito, não interfere em muita, não muda muito a vida do Internacional. Tá certo, Colin? Abraço pra você, uma excelente sequência de programa. Tchau.
1: Abraço. Obrigado, Jason Lisboa, atualizando as informações do Inter, às vésperas de mais um clássico Grenal, com ampla cobertura da Rádio Gaúcha no próximo domingo. Eu, particularmente, estarei das 9:30 da manhã até o meio-dia no Domingo Sport Show. O programa vai ser apresentado pelo meu amigo, meu colega André Silva, e eu estarei nos comentários, projetando, trocando uma ideia com a reportagem, com o próprio André, com os ouvintes, sobre os duelos que deverão acontecer no Clássico Grenal, os prováveis times, as melhores alternativas, enfim, vai estar bem legal domingo de manhã, o Domingo Sport Show. E será que esse Grenal vai ser chuvoso, com campo molhado? Ah, vamos ver aí, né? Daqui a pouco o Cléo traz mais informações da previsão do tempo. Vamos avançando agora na nossa madrugada esportiva, trazendo as informações da dupla Caju. O Eduardo Costa tá chegando. Fala, Eduardo.
2: Fala, Colin, aquele abraço pra você, pra toda a audiência do Esporte e Companhia aqui nas madrugadas da Gaúcha. O Juventude é líder da Série B do Campeonato Brasileiro, com o tropeço do Vila Nova contra o Cuiabá, empate em 0-0. O Juventude reassumiu a liderança da competição, 59 pontos, um a mais do que o Vila. Na próxima rodada, o Juventude recebe o São Bernardo, domingo, 16h, no Alfredo Jaconi, e o Vila Nova encara o Náutico nos Aflitos, enquanto o Fortaleza, que é outro adversário nesta briga pela parte de cima, enfrenta o CRB. O lateral direito, Aderlan, recebeu o terceiro cartão amarelo na vitória sobre a Ponte Preta. Está suspenso. Raí Ramos e Natan Santos são as alternativas para a vaga. Outra dúvida é o volante Mandaka. Com dores na coxa, ele não participou da atividade desta quinta-feira e segue em avaliação do departamento médico. A boa notícia para o treinador do Juventude é o retorno do zagueiro Marcos Paulo, que cumpriu suspensão nesta última partida contra a Ponte Preta. Projetando um time do Juventude para domingo: Jandrei, Messias, Rodrigo San e Marcos Paulo, Raí Ramos ou Natan, Gabriel Pires, Mandaka ou Luan Martins ou ainda o MP, Raí Silva e Diogo Barbosa, Fábio Lima e Alisson Safira. A nova direção do Caxias realizou a sua primeira agenda institucional e se reuniu com o presidente da Federação Gaúcha de Futebol, Luciano Oxman, em Porto Alegre. Participaram do encontro o presidente do Caxias, Júnior Santolin, os vices Cíntia Pelim, Giovanni Desorzi e Raniele Sequinato, e o ex-presidente Paulo César Santos também esteve presente a convite da nova gestão. Enquanto aguarda a definição do calendário oficial do Gauchão, o clube trabalha no planejamento para a próxima temporada. Depois de anunciar o Fernando Leite como executivo de futebol, a prioridade é contratar um treinador e começar a montagem do elenco para as disputas do Campeonato Estadual e também da Série C no próximo ano. São esses os destaques da dupla Caju. Aquele abraço, Colin.
1: Abração. Obrigado, Eduardo Costa. Os jogos que aconteceram agora à noite pela Série B do Campeonato Brasileiro. O Novo Horizontino ganhou fora de casa do Náutico por 2-0 e assumiu a terceira colocação, tá na cola do Juventude e do Vila Nova. O Criciúma perdeu pro Ceará em Fortaleza por 1-0. Péssimo resultado pro Criciúma, evidentemente. Na quarta, Vila Nova e Cuiabá 0-0. O Fortaleza conquistou uma importantíssima vitória fora de casa por 1-0 contra o América. O CRB também conseguiu uma baita vitória no tradicional jogo de 6 pontos no enfrentamento contra o Atlético Goianiense na luta por uma vaga. O Avaí fez 2-1 no Londrina e ainda respira, tenta se manter na Série B. Operário 1, Botafogo de Ribeirão Preto 2. E na terça, Ponte Preta 0, Juventude 2, Goiás 2, Atlético 1 e Sport 2, São Bernardo 1. Jogos da 32ª rodada. Faltam 6 rodadas para terminar a Série B. E olha só como é que está a classificação. O Juventude, líder com 59. O Vila Nova, vice-líder com 58. O Novo Horizontino em terceiro com 57. O Fortaleza em quarto com 56. Só aqui nesses 4, a diferença é de 3 pontos. 59, 58, 57 e 56. Aí vem Criciúma com 53. Atlético Goianiense 52. O CRB encostou de vez com 51. O Sport também encostou bem com 50. O Operário caiu de rendimento nessa reta final. Chegou a ocupar ali a zona de classificação. Está em nono com 48. O Cuiabá até deu uma chegadinha aí com 47, mas até dá, são 5 pontos de diferença pro Atlético Goianiense, mas tem bastante gente na frente, né? Goiás 45, São Bernardo 45, Náutico 42, Ceará 42, Atlético 42, Botafogo de Ribeirão Preto 38, Avaí 33. Avaí precisa tirar 5 pontos do Botafogo de Ribeirão Preto para puxar o Botafogo de Ribeirão Preto para a zona do rebaixamento. Porque o próximo é Atlético já com 42, o Atlético já está com 9 pontos à frente do Avaí. E o Ceará, que estava perto, ganhou, foi péssimo pro Avaí. O Ceará foi para 42. Também está 9 pontos na frente. Então, meus amigos de Santa Catarina, torcedores do Avaí, o negócio é se agarrar no Botafogo de Ribeirão Preto. E mesmo assim a tarefa é árdua. Em 6 jogos, ter que tirar 5 pontos de diferença para o Botafogo de Ribeirão Preto. Londrina praticamente rebaixado. América Mineiro rebaixado, Ponte Preta rebaixada. Acho que vai acabar sendo mesmo Ponte, América, Londrina e Avaí. Só se o Botafogo de Ribeirão Preto fizer uma reta final assim terrível. O Avaí ainda pega o Cuiabá fora de casa agora no domingo. Dificilmente ganha um jogo desses. Depois o Avaí pega o Atlético. Que mais? Depois pega o Atlético. Aí pega. Ah, o próprio Botafogo de Ribeirão Preto. Tem confronto direto dia 24 de outubro. Aí pega Náutico fora. E na última rodada pega na penúltima, São Bernardo em casa. E na última rodada pega o América Mineiro fora de casa, mas o América já rebaixado. Mesmo assim, é uma missão quase impossível. Provavelmente os 4 serão esses, né? E lá em cima, meu amigo, lá em cima, tudo pode acontecer. Tá muito acirrada, tá muito bacana essa disputa. Deixa eu ver quantos times são. Vamos botar o Cuiabá ainda. 10 times para 6 vagas. Só que 2 vagas vão direto e por enquanto é Juventude e Vila Nova. Só que a diferença deles é mínima praticamente, né? Na próxima rodada, por exemplo, eles já podem cair para terceiro lugar. Deixa eu ver os próximos jogos do Juventude aqui. Juventude São Bernardo, é importantíssima essa vitória. Domingo 4 da tarde no Jacone. Depois Ceará fora de casa. Depois é Náutico em casa. Depois é Vila Nova. Oh, clássico, né? Porque é líder e vice-líder. Vila Nova lá em Goiás. Que jogo esse, hein? Depois Cuiabá fora. Vila Nova em Goiás. Cuiabá em Cuiabá. Esses dois jogos são bem difíceis pro Ju. E aí fecha o campeonato com o Botafogo de Ribeirão Preto em Caxias do Sul. É, ainda tem que disputar pontos bem importantes, jogos bem difíceis do Juventude para conseguir essa vaga direta como primeiro ou segundo. Se depois for pro enfrentamento lá do terceiro ao sexto, pode complicar a vida do Juventude. Então tem que batalhar muito para ficar em primeiro ou segundo. 1:33. Agora nós vamos avançar aqui com a nossa reportagem. Nós vamos chamar a Helena Brum com o boletim de Copa.
3: Muito bom dia, Colin. Bom dia a toda a audiência do Esporte Companhia. Eu venho aqui para falar sobre as eleições da FIFA, que impactam diretamente nas próximas Copas do Mundo e eventos internacionais. Isso porque Victor Montagliani decidiu continuar no comando da CONCACAF. Por que que isso é importante? O dirigente canadense era apontado como um dos possíveis nomes e principais nomes para enfrentar o Gianni Infantino, que é o atual presidente da FIFA, na eleição marcada para março do ano que vem. Mas ele deve buscar mais um mandato à frente da entidade que reúne as federações da América do Norte, Central e também do Caribe. O Montagliani ganhou força como possível candidato, principalmente depois da reação muito negativa ao projeto do Infantino de vender participações em receitas da Copa do Mundo para investidores privados. Isso aconteceu agora recentemente. Esse plano acabou sendo abandonado pela FIFA diante de uma forte oposição, principalmente das entidades das federações europeias. Então agora justamente esses europeus, depois dessa desistência, precisam encontrar outro candidato que seja capaz de reunir um apoio suficiente antes do prazo de inscrição, que é marcado para dia 18 de novembro, tá batendo na porta. Então isso é muito importante para a FIFA e, é claro, para as outras federações e para as próximas Copas do Mundo. 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Abraço, Colin.
1: Abraço, Helena Brum. Agora é hora do automobilismo, agora é hora de Douglas Weber.

0: minutos, 1h35, me equivoquei aqui, acho que hoje não temos o automobilismo, são 1h36, deixa eu ver aqui, a Isabelle Castro que faz um giro pelo futebol nacional.
1: Bom dia, Colin. Bom dia também aos ouvintes do Esporte e Companhia. Eu tô chegando aqui no programa nesta sexta-feira, véspera de Grenal e também de futebol feminino, para falar sobre os outros assuntos do futebol brasileiro. E Colin, Fernando Diniz não é mais o técnico do Corinthians. Ele foi demitido depois da derrota por 2-1 para o Inter na última quarta-feira pela 29ª rodada do campeonato. Foi a 7ª derrota seguida do Corinthians no Brasileirão. O time já tinha perdido para Cruzeiro, Curitiba, Santos, Chapecoense, Flamengo e também Fluminense. O executivo de futebol, Marcelo Paz, foi quem fez o anúncio da demissão.
2: Como já foi informado aí no site oficial do clube, nas redes sociais do clube, a gente vem falar aqui do encerramento do trabalho do Fernando Diniz e sua comissão técnica. Momento de muita dor, momento muito difícil, pelos resultados, né, pelo momento que o clube atravessa dentro de campo, e perdeu o convívio de uma grande pessoa, de um grande profissional, de um cara que se doou ao máximo, deu tudo que podia, né, e a gente só tem que agradecer a ele, né, pelo esforço, pelo empenho. Tivemos um início muito bom, promissor, e infelizmente demos uma estacionada na tabela, muitas derrotas seguidas e colocando em risco aí todo o nosso trabalho, e infelizmente é uma decisão que precisa ser tomada, buscar um fato novo. Não acho nem justo que a responsabilidade seja só do Diniz, da comissão técnica. Todos nós somos responsáveis, eu, jogadores, direção, como um todo. Mas uma medida precisava ser tomada e a gente acredita que é o que deve ser feito no momento, né, para buscar um fato novo, uma nova forma de jogar, uma nova forma de pontuar. A gente precisa voltar a pontuar, a gente precisa voltar a ser protagonista dentro de casa. Infelizmente não vinha acontecendo, muitas derrotas seguidas, e a gente, né, junto com o presidente, a decisão do presidente junto comigo, a gente toma essa decisão e vem informar vocês e também dizer que já vamos trabalhar de imediato para buscar um novo comandante, né, para que ele possa estar em São Paulo quanto antes para trabalhar para o clássico de domingo. A gente precisa voltar a pontuar, precisa voltar a vencer, e é isso que nos cabe nesse momento. Agradecer ao Diniz, assim, eu particularmente estou com muita dor por esse momento, muita mesmo. Mas faz parte da vida do futebol, os resultados não vieram, não estavam vindo, tentamos bastante, né? Talvez já se esperava em outro momento, mas a gente foi tentando cada vez mais, mas infelizmente chega uma situação que tem que ser resolvida. Então é isso, agradecer a paciência de vocês aí, agradecer a compreensão de vocês, e que a gente já vai de imediato sair daqui, já trabalhar para buscar um novo nome, para já estar trabalhando o quanto antes.
1: Depois das eliminações na Copa do Brasil e também na Libertadores, Diniz deixa o comando da equipe na 16ª posição, a um ponto de distância justamente do Inter, o primeiro time do Z4. Em 33 jogos oficiais à frente do clube, em 6 meses, Diniz teve 13 vitórias, 8 empates e 12 derrotas. Ramon Dias é o nome mais cotado na diretoria do clube para ser o substituto de Diniz. Na Série B, o América Mineiro está rebaixado à Série C após a derrota para o Fortaleza no Independência. A queda do time mineiro na 19ª colocação, com 17 pontos, é a terceira mais precoce da divisão de acesso na era dos pontos corridos. A edição deste ano tem 2 dos 3 rebaixamentos mais rápidos do atual formato, que foi iniciado em 2006. Na rodada anterior, a Ponte Preta foi rebaixada depois de ser derrotada pelo Cuiabá por 2-0 na Arena Pantanal. E para fechar, Colin, Diego Souza, atualmente técnico do Joinville, teve seu registro como treinador cancelado no BID da CBF. A ação aconteceu depois do ex-jogador ser citado por Alejandro Mancuso, ex-jogador argentino, que é investigado por envolvimento em um golpe de venda de diplomas falsos de técnicos. Diego diz que não sabia que as licenças eram falsificadas. Para adquirir essas licenças, os atletas deveriam fazer um depósito de até R$100 mil e estariam aptos a treinar qualquer clube sem precisar estudar. Em nota, o Joinville afirmou que, diante das informações, está investigando os procedimentos de registro do profissional junto à CBF e que, conforme esclarecimentos prestados pelo próprio Diego Souza, o treinador obteve a documentação em 2023, antes do vínculo com o clube. Com o giro no futebol brasileiro, Isabelle Castro.
0: Muito obrigado, Isabelle Castro, pelas informações. Agora, a Carol Freitas traz as últimas do futebol feminino.
3: Bom dia, Colin. Bom dia a quem nos ouve. O nosso destaque vai para o amistoso da seleção brasileira neste sábado, às 16h30, no Beira-Rio. Vai ser a primeira vez em que a equipe feminina vai jogar aqui em Porto Alegre. Então, o torcedor que quiser se fazer presente nesta partida ainda pode adquirir o ingresso. Eles variam de R$ 35 a R$ 90,00. Estão sendo vendidos de maneira online no site Ticket and Go. Então, quem quiser se fazer presente nessa partida vai se juntar aos mais de 20 mil que já garantiram o ingresso de maneira antecipada. Depois, na terça-feira, a seleção vai fazer mais um teste pela data FIFA, vai enfrentar mais uma vez a Argentina, mas aí jogando na Arena Pernambuco, vai ser o último jogo deste período de preparação visando a Copa do Mundo de 2027. Ainda neste ano, estão previstos mais testes contra o Japão, na última data FIFA do ano, e aí, em 2027, teremos mais algumas janelas de treinamentos e de amistosos também, antes que a bola role para a Copa do Mundo de 2027. Lembrando que o jogo no Beira-Rio vai ser um ensaio também do que teremos no ano que vem. O estádio do Inter foi um dos oito escolhidos para receber os jogos das seleções durante o Mundial. 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
0: Agora é hora de Pitaco do Sala.
4: Quanto tempo faz o homem na missa?
5: Não, eu vou todos os domingos.
4: Todos os domingos?
5: Todos os domingos. Eu geralmente pego a das 8. Quando eu perco do azar, pego a das 10 depois. Mas eu vou todos os domingos. Eu só não ajoelho.
6: Pitaco do Sala. Sabe da dificuldade de vencer o Grêmio na arena, mas esse pensamento de uma virada de chave, né? Fator anímico, não apenas na pontuação, mas trazer um novo ambiente para dentro de campo, para dentro do ambiente do clube.
7: Alguma baixa, Felipe?
6: Não, mas tem uma preocupação. Ontem o Juninho foi substituído por cãibras, mas tem uma preocupação em relação à bola aérea do Grêmio. Aí nesse caso, como disse o Eduardo Batista, uma virtude do Grêmio. Isso acende o sinal de alerta. E aí ele cita que Félix Torres não está à disposição porque está voltando da Ásia, onde ele serviu a seleção equatoriana. Foram 3 amistosos, Félix Torres jogou 2 com o Equador lá contra o Japão, empate 0-0 e depois empate 1-1 com o Panamá. Esses dois jogos foram disputados em território japonês. E o Vitor Gabriel pode ser liberado amanhã. O pleno do STJD vai julgar um recurso.
8: O Inter tem problema com o Rony. Ontem estava com tudo menos zagueiro.
9: O Félix Torres fica à disposição para o fim de semana, né?
10: Exato. Mas aí, Maurício, isso dá o tamanho do drama do Inter. Porque
11: isso é uma
10: ontem,
11: ameaça, né? Não é
10: o Eduardo Batista disse: olha, tem o Félix Torres voltando. E ele também diz: não vou largar a mão de ninguém, eu preciso de todo mundo. E ele deu um número, Munari. Tu estava ontem, depois do pós-jogo, se tu chegou a pegar. Ele disse que tem 23 jogadores
12: de linha. 23
10: de linha.
12: De linha.
10: Como diria um treinador que passou por aqui, corto, não?
12: Não, o problema não é 23, o problema é que dos 23 tu tem uns 13 muito ruins.
10: Tem.
8: Mas tu é um exagerado, tu é um pessimista.
10: Eu tenho uma dificuldade.
8: Tu é o pessimismo de plantão.
10: Pedro,
8: o que tu tá fazendo aqui?
10: É que o ruim não vira jogador, mano.
8: Vai lá escrever coisa na internet pra esses caras aí que gostam de andar contigo.
12: Mas olha a informação do Felipe.
8: Não vem te meter aqui no programa.
12: Olha a informação do Felipe. O treinador do Inter tá preocupado com a bola aérea do Grêmio e aí pensa então colocar mais um zagueiro. Em vez de jogar, por exemplo, com o Bruno Gomes na zaga.
8: Félix Torres.
12: Aí tem como opções o Félix Torres e a outra opção é o Vitor Gabriel.
8: Vitor,
12: não jogou nada. Não, horroroso.
11: Mas quem tu colocaria de zagueiro sem ser esses dois?
12: Não, aí? Eu não mexeria, vai com isso aí mesmo.
11: Pois é, mas
12: com
11: então Bruno é isso, Gomes, né? Não.
12: Porque assim. Mas assim, ó, eu vejo esse Grenal, assim, ó. Obviamente que o Grenal, todos os times, os dois times sempre têm obrigação de ganhar. Mas diferente dos outros Grenais desse ano, o empate neste Grenal.
13: Pro jeito que ficou, eu tô contigo.
12: Pro Inter, exatamente. Depois da rodada de ontem.
11: Dramático para o Inter.
12: Se o Inter empatar esse Grenal, e eu não quero que o Inter entre jogando pelo empate, porque quem geralmente entra pelo empate perde, mas eu tô dizendo o seguinte: se termina empate, é horroroso pro Grêmio. E pro Inter, o Inter vai fazer 4 pontos em 6.
11: Eu concordo.
12: Um aproveitamento que o Inter não fez o campeonato inteiro, eu acho.
11: E se a tabela ajudar? Se a tabela ajudar, pode até.
12: Se por acaso, na pior das hipóteses, o Inter perder, O Inter vai ter feito 3 pontos em 6. É 50%. O Inter não tá fazendo isso no campeonato.
7: É que a rodada de ontem, em cima do que você tá dizendo, Lelê, a rodada de ontem trouxe uma autorização e uma proibição. A rodada de ontem autorizou o Inter a empatar. Perfeito. Porque ele precisa de mais 4 vitórias e 2 empates. Um seria o Grenal. E proibiu o Grêmio de perder. E mais, proibiu o Grêmio de empatar.
12: Por isso que eu queria dizer.
7: Porque será o terceiro empate.
12: Exatamente.
7: Em 2 jogos em casa. Um dos jogos que o nobre deputado Diogo Oliveira sempre lembra. Em vez de 9 que o Grêmio teria, passam a ser 8. Porque o Grêmio tem um Flamengo entre 2 jogos com o Atlético Mineiro na Copa do Brasil.
12: No Rio.
7: A situação fica muito grave se o Grêmio não ganhar
14: o domingo. Está começando a ficar. Eu fecho com o Tigre, sabe que ontem, para mim, o principal resultado ontem da rodada foi a necessidade de vitória no Grenal, algo que não necessariamente precisaria se o Grêmio estivesse na frente do Inter hoje.
12: Perfeito. E aí eu quero concluir dizendo o seguinte: se a gente pegar os 2 Grenais que o Grêmio ganhou na temporada, na arena, com folga, dando desconto que o primeiro Grenal, aquele do Gauchão, começou a fazer os gols depois que o Inter teve um jogador expulso, mas é do jogo, beleza. O Grêmio ganhou esses 2 Grenais no primeiro tempo, concordam? Os 2 Grenais, o da Copa do Brasil e o primeiro da final do Gauchão.
7: Nesse último Grenal, o terceiro gol é só no segundo tempo,
12: pois depois
7: foram no
12: então,
7: primeiro.
12: Perfeito. Esses 2 Grenais da arena que a gente teve nesta temporada, com esses grupos, o Grêmio ganhou no primeiro tempo. O Inter não pode, o Inter tem que ter um mínimo de inteligência para saber que nem naquele primeiro Grenal do Gauchão e nem do Grenal do Gauchão da Copa do Brasil, o Grêmio entrou com 10% do nível de tensão que vai entrar nesse domingo agora. Por isso, Maurício, porque o Grêmio não pode empatar.
7: Nem empatar.
12: O empate é péssimo pro Grêmio. Mas então é inevitável que o Grêmio venha pra cima.
11: Mas como
12: o Corinthians veio pra cima do Inter?
11: O Grêmio contra o Remo entrou com os 3 volantes. Tinha muitas ausências, tinha o Vilhaçante voltando de lesão lá com o avião da tia Leila. Mas foi um time conservador, com 3 volantes.
12: Mas não vai ser assim no Grêmio.
11: Mas é isso que eu tô dizendo, mas essa é a questão. O que o Grêmio vai fazer? Vai tirar um volante e colocar o Krovinovich?
8: Eu acho que ele vai botar os 3 volantes, porque ele não gosta do Petkovic, esse aí. Ele não gosta.
11: Não, mas pode botar o João Borne, não pode ser, não sei.
12: Não, pra ele começar.
11: É que Munari, o Grêmio, pode ser que ele jogue de forma reativa na arena, tendo de ganhar, mas é que o Grêmio precisa ganhar os jogos.
12: Não, mas ele pode ser.
11: Então ele vai ter de arriscar mais, não tem outra alternativa.
12: Ele não tem o Dodge.
8: O Renato explicou ontem na entrevista que jogar com 3 volantes não significa ser necessariamente retrancado. Então já plantou e vai ter 3 volantes.
7: Mas aí nós voltamos ao Crisântemo. Você pode dizer o que quiser, o fato é a verdade do campo. Como diz o santo Pedro Ernesto Denardim.
8: Filósofo contemporâneo.
7: Se você tiver um meio-campo de 3 volantes, onde os volantes sejam Danilo Barbosa, Vilhaçante e Dodi, você não será ofensivo, nem que você tente me convencer isso com lavagem cerebral.
11: Noriega volta? Joga?
7: Acho que não volta.
14: Volta. O Grêmio tem.
12: Imagino eu.
14: E eu falo sobre imaginar, né? Imagino eu.
11: Noriega, Vilhaçante.
14: Que o Gustavo esteja à disposição, que o Noriega esteja à disposição. O Caíto possa estar à disposição. Tá? Não acredito.
7: Não sei se Marlon o Caíto é titular.
14: Isso é outra coisa. Por isso é que eu estou dizendo estar à disposição. Não acredito Marlon esteja à disposição.
7: Tá. Mas com isso você está dizendo que pode ser o trio de volantes para os três volantes, mais dois zagueiros liberam os lados.
8: O Marlon e o Rocher não jogam.
7: Não jogam.
8: Pode tirar o cavalinho.
12: É isso que eu pensei. Pode ser o
7: e nem o Maripan.
12: O volante, o Gustavo
8: Martins.
7: Mas vai botar 3 zagueiros pra marcar o Alejandro?
12: Fala, Felipe.
7: Não, o Maripan também não joga, né? Ontem o Eduardo Batista. O Inter anunciou que o Maripan teve diagnosticado uma lesão muscular na coxa direita no fim de semana. Por isso que ele não jogou.
8: O Renato ontem deixou claro na entrevista que jogar com 3 volantes não significa ser necessariamente retrancado.
7: Eu só tô antecipando o que ele vai fazer.
12: Ele vacinou o time para domingo, é isso?
7: Felipe, tu acha que tem alguma chance? Porque ele mostrou uma preocupação muito grande com a bola aérea do Grêmio.
12: Uhum.
7: O Gustavo Martins vai voltar. O Gustavo Martins é um exímio cabeceador.
12: Sim.
7: O Grêmio ontem fez o gol, inclusive, de bola aérea. Tu acredita que ele, contando com a volta do Félix Torres, o Bruno Gomes vai pra lateral, já que o Aguirre não foi bem, inclusive foi substituído no intervalo?
12: Ele deixou aberta essa possibilidade. Ele e Eduardo Batista, né? Ele é quem cita, preocupado com a bola aérea, que tem mais zagueiros à disposição. E ele diz, ó, teremos 2 zagueiros a mais. Félix Torres tá de volta, o Maripan tá lesionado,
6: provavelmente ficará fora, frase também do Eduardo Batista, e tem a questão envolvendo o Vitor Gabriel, que amanhã, às 9:30 da manhã, vai ser julgado no pleno do STJD. O Inter tenta uma conversão de pena, alegando que ele já cumpriu mais de 50% da suspensão aquela por ter causado a lesão do Gabriel Peck, e amanhã vai ser julgado para que a parte restante dessa punição seja cumprida através de medidas socioeducativas, medidas sociais, doação de cesta básica. Então o Vitor Gabriel pode ficar à disposição, sim. E aí eu não descarto essa possibilidade. Três zagueiros com Bruno Gomes sendo ala.
15: É, tem uma questão que ontem o Eduardo falou, né? Porque foi a opção trocar o Aguirre não sentiu nada no intervalo. E o que ele entendeu do jogo que ele falou? O Inter tava com a linha de cinco, aí tinha no meio campo Vijagra e Thiago Maia, aí o Alan Patrick como pelo lado, pela uma meia esquerda, o Vitinho pela uma meia direita, que virava segundo atacante. É, mas por dentro ele tinha dois jogadores só, os dois volantes. E ele disse, ficou faltando gente no meio. Por isso que daí ele tira o Aguirre, ele joga o Vitinho pra ala e coloca o Paulinho.
10: Só que daí mais faltando de retenção de bola na frente.
15: Sim, isso. Mas aí que esse que é o ponto. O jogo do o Inter fez um gol cedo, passou a ter a vantagem, não, porque eu duvido que ele faria essa troca com o jogo 0-0.
6: Ou o Munari, ele pode passar o Vitinho pra ala e o Bruno Gomes sendo esse terceiro volante. Ao invés de entrar o Paulinho, isso, o Bruno Gomes sendo o terceiro volante.
15: E aí sai, entra o zagueiro, pode ser isso.
11: Que é o que o
15: porque o jogo é na arena e é nessa ideia do Lele, o empate pra essa
10: nossa. Porque ontem, tanto o Aguirre pela direita, quanto o Bernabé pela esquerda, eles passaram o jogo inteiro correndo atrás dos caras do Corinthians.
11: É, o Bernabé teve uma atuação menor em relação a ele mesmo.
10: Tanto que o Aguirre, quando ele chega do meio pra frente, tem um bom chute dele ao gol, tem outro que ele chuta, e eu gosto dessa característica dele. Eu sinto falta disso no Inter, jogador que assim, ó, chegou a dois, três passos da grande área, tem a condição, chuta pro gol, cara. Ele até fez um golaço naquela derrota contra o Santos, né? De primeira e tal. Então tem essa característica que eu gosto disso, do Ale, esse Ale que corta pro meio e chuta pro gol. Mas ele tava passando maus bocados ontem.
8: Uma outra coisa que pode acontecer no Granal é que o Gustavo Martins não entra em campo e fica o Kahneman. O que será um prejuízo muito grande.
10: Não, mas o Kahneman fica.
11: É, se o Gustavo Martins volta, o Kahneman não sai.
10: Inclusive o Simon Bianchini entrevistou o Wallace ontem, o Wallace vai fazer exames.
11: É, quebrou,
10: né? E ele tava sangrando, né?
11: Ele sangrou enquanto dava entrevista.
16: É que o nariz quebrado, Léo, tu joga.
11: Tu joga.
16: Bota aquela máscara. Bota máscara, não sei nem se precisa de máscara.
11: Tem jogador que joga de máscara com o nariz. Nem tá
16: quebrado. Ele joga de máscara até nem
8: o
16: nariz.
8: O Maurício vai pro estádio comentar na Rádio Gaúcha de máscara.
11: Eu faço sala de redação de máscara.
16: Tanto é que o Sonorzur ficou. Ontem, claramente, ali, ele fraturou o nariz, até que passa sangrando.
11: Ele dá entrevista na zona missa, já com
16: o jogo
11: passa roxo, assim, sabe?
16: Agora, ontem, uma das coisas boas ontem do Grêmio foi a entrevista dele no pós-jogo, tá?
11: Do Wallace, né?
16: Foi uma das coisas boas do jogo.
11: Chamou o torcedor pro Grenal, né?
10: Só pra não sair do Inter, eu duvido na formação que você vai rodar aí, Felipe, daqui a pouco vai cogitar pra gente, eu duvido, e seria de insensato da parte do Batista, ele trocar a função e o lugar do Alan Patrick, por exemplo, que voltou a fazer uma partida muito boa, porque ele estava perto do lugar onde ele melhor sabe jogar.
15: Mas tem um ponto, Maurício.
10: Então eu não acredito que ele vá mexer no Alan Patrick.
15: Mas tem um ponto. A atuação dele foi facilitada pelo time que o Diniz escalou.
11: Muito facilitado.
15: O carro de volante
11: ele deu aí espaço, um espaço demais. Que
15: não vai ter no Grenal. Nossa,
10: mas ainda assim, não vale a pena você tirar o Alan Patrick do lugar onde ele tem mais noção de espaço para colocá-lo, sei lá, na figura do segundo atacante, porque alguém no meio vai fechar o espaço, você perde, aí você volta a ter o Alan Patrick dos últimos jogos, que
15: eu
10: é insuficiente.
15: Eu não tenho dúvida de que ele não vai mexer no Alan Patrick, mas o Alan Patrick, é que assim, o Alan Patrick tem muita qualidade, o Alan Patrick vai ter 45 anos, se ele tiver livre, ele vai dar o passe que ele deu pro Vitinho ontem. O problema do Alan Patrick já há uns 2 anos é que sempre que marcado, sim, ele não consegue vencer o marcador. É que ontem ele não foi marcado.
10: Mas olha só o que pode acontecer domingo, só para efeito do debate. Nós estamos fazendo ata aqui de que o Grêmio vai ser mais saidor do que foi contra o Remo. Quem sai no meio-campo para atacar também sai do lugar. No contra-ataque, se essa bola chega no Alan Patrick, é bem possível que ele esteja desmarcado, porque o Grêmio avançou, o Grêmio saiu do lugar, com jogadores que não têm qualidade. Então, mexer no Alan Patrick, não acredito.
17: Vou falar algo aqui pra vocês que talvez surpreenda, assim.
10: Vai botar o Alan Patrick no banco?
17: Não, o Grêmio não vai sair pro jogo.
10: O Grêmio vai ser o mesmo, o Grêmio vai ser o mesmo que foi contra o Palmeiras, o Grêmio vai ser o mesmo que foi contra o Remo.
11: A Arena não suporta, Léo.
10: Maurício, o Renato não vai se meter de pato a ganso.
11: Mas o Inter também vai sair pro jogo?
10: Não, o Grêmio vai ficar com o Grêmio.
12: Tem um ponto sobre o Inter,
10: ninguém dá o centro.
12: O Eduardo Batista ontem exaltou, além do gol rápido, né, 42, 41 segundos de bola rolando, o número de desarmes. Ele trouxe esse levantamento na entrevista coletiva e eu fui conferir. É verdade, é fato. O Inter nunca tinha desarmado tanto em uma partida de Campeonato Brasileiro. No site SofaScore foram, aponta 29 desarmes de jogo. O máximo que tinha conseguido sob o comando do Pezzolano foi 26 em 3 jogos. Contra o Flamengo, contra o Vasco, naquela goleada de 4-1, contra o Flamengo foi 1-1, e na derrota pro Bahia. Os 3 jogos do Beira-Rio, o Inter tinha desarmado 26 vezes.
11: Isso foi ajudado muito pela posse de bola do Corinthians, claro. Tem que desarmar da mesma maneira, mas o Corinthians... Ele chegou a ter posse de bola superior a 70 do primeiro tempo e baixou ali em 69, 72, né?
15: É, o Felipe traz, né, que foi o jogo com mais, de fato, foi o jogo que o Inter mais desarmou. Mas o Inter é um time que desarma bastante no campeonato. O Inter é o segundo time em média de desarme, que é 17 por jogo só atrás do Santos.
10: Ele joga
15: mas
10: pouco
15: pra mim o número que fez a diferença ontem é o seguinte, o Inter é o time no Brasileirão, o segundo time que menos o goleiro faz defesa, 2.4. Pro jogo ontem
8: o que a bola entra, é isso.
15: A diferença do jogo do Inter ontem é que o Inter teve um goleiro defendendo. O Inter normalmente não tem o goleiro defendendo e a tendência é que não tenha.
11: Faz anos que o Inter não tem o goleiro defendendo. Não, e ele teve um centroavante que não fez o gol. Eu não acho que o Alejandro seja a solução de nada. Mas o primeiro gol.
15: Ele participa
11: naquela jogada que o Eduardo Batista disse que ia fazer mesmo. A bola quebrada, cabeceio, aí segunda bola, pivô.
15: Não, ele desenhou o Eduardo Batista.
11: Igual como ele cantou.
15: Nas entrevistas, ele desenhou como é que o Inter ia jogar.
11: O gol é isso.
15: O Vitinho e o Alan Patrick, o centroavante adiantado. Quando tiver a bola, o Vitinho vai virar segundo atacante. O Alan Patrick vem pra trás e arma. E o Inter fez o gol exatamente.
11: Não, é isso aí, foi uma narração.
15: A gente falou duas semanas que o Inter ia jogar assim e o Corinthians tomou.
12: Agora, olha como é interessante, Pedro. Você sabe que eu, até por não saber contar, eu tenho a mesma dificuldade com matemática que você tem.
8: Não sabe um monte de coisa.
12: É, mas contar é a mais importante delas. O Cristiano trouxe um número que para o jogo de ontem, e o Felipe trouxe também, para o jogo de ontem é muito importante, que é uma diferença do Inter sobre o Inter anterior, 29 desarmes. Aí o Cristiano trouxe um outro número que veja como fora de contexto ele tem o valor de um conjunto vazio. O Inter é o segundo em desarmes no Campeonato Brasileiro, o que não impediu o Inter de estar dentro do Z4 de tal maneira que ele ganhou do Corinthians ontem e não saiu do Z4. Ou seja, se você desarmar, mas não agregar as demais qualidades do jogo, esse número não vale nada.
10: Mas aí o número é o que a gente... Eu falo do número. O número sozinho não te diz nada.
12: Exatamente.
10: Agora, tem que ter contexto. A gente tem que contextualizar o número. Por que o Inter é o time que mais desarma? Se tu for ver na posse de bola, e tu casa os números, é um time que tem baixa posse de bola. Se a bola tá com o adversário, a ordem do jogo é o quê? Tirar ela do adversário.
16: Mas dessa vez, Léo, o Inter permitiu mais oportunidades. Antes não permitia tanta. O número de defesas do goleiro
8: triplicou. Qualidade
15: em relação ao número médio, triplicou.
16: O Flamengo tem qualidade. Não teve o mesmo número de chances. O Corinthians, em outras oportunidades, não teve o número de chances.
10: Palmeiras em São Paulo.
16: O Palmeiras em São Paulo não teve o mesmo número.
11: Por que
16: desta vez o Inter permitiu? Não, é que o gol, o Inter tem episódios, por exemplo, o Remo, o gol é no primeiro minuto
10: bem
16: também.
10: Cedo.
16: Então eu pergunto daí, né? O que que possa ter mudado para o Inter permitir tantas oportunidades?
12: É que assim, eu acho que aí entra no contexto do jogo, porque percepção total de torcedor no estádio ontem, assim, sabe? O Corinthians, quando ele se encaixa a partir ali dos 25, 30 do primeiro tempo, eles começam a dominar o jogo. Tá? E aí eles começam a chegar. E no estádio ficou aquela nítida impressão assim, o Inter roubava a bola e não conseguia encaixar esse contra-ataque. Porque não tem essa qualidade.
11: Teve 3-1.
12: Isso.
11: Os caras erraram o
12: contra-ataque. E aí no estádio você tá vendo, os caras vão empatar. Entendeu? Então é essa falta de qualidade.
16: O gol que o Depay errou.
11: Impressionante, não.
16: Porque a defesa do goleiro, bateu na trave, deu azar. O Depay deu azar.
8: Não dá.
16: O goleiro tá fora da bola, ele tá certinho pra escorar aquela bola a 1,5 metro da goleira e ele erra em gol.
8: Não, menos, meio metro.
11: Isso é um ponto que tu fala muito, César, porque no contrato do Depay de produtividade tem valores que ele recebe por gols e assistências que ele faça. Tá, e quando ele perde um gol desse,
12: perdeu dinheiro ontem,
11: deve ter no salário ali, reduzir um pouquinho a grana dele.
8: Felipe Duarte, o que mais do Inter aí pra encerrar?
12: Bom, o elenco se reapresenta agora à tarde, 4 horas da tarde.
6: treino regenerativo para quem jogou, naturalmente, né? Então o Eduardo Batista vai ter duas atividades, Pedro, amanhã e sábado, pro jogo de domingo, clássico Grenal na Arena, com essa dúvida, tendência de manutenção de todo o time, mas a possibilidade de ingresso de mais um zagueiro. E aí pode haver o deslocamento do Bruno Gomes para uma nova função, algo que a gente vai ter que aguardar nos próximos dias, Pedro.
18: 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Mulher morre em acidente na Avenida Pedro Quaresma da Silva, em Novo Hamburgo. Serviço programado do DEMAI pode causar falta de água ou baixa pressão no bairro Jardim Carvalho e em parte do Partenon, em Porto Alegre, nesta sexta-feira. Propaganda eleitoral volta a ser veiculada na TV e no rádio a partir de hoje. Céu parcialmente nublado em Porto Alegre, agora faz 18 graus. A sexta-feira será de predomínio da chuva em boa parte do Rio Grande do Sul. Na capital, mínima de 17, máxima de 23 graus. 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
18: Há pouco a EPTC atendeu um acidente entre carro e moto no cruzamento das ruas Miguel Tostes e Casemiro de Abreu. Uma pessoa ficou ferida, mas não há mais bloqueios na via. Nas rodovias estaduais e federais, sem relatos de acidentes no momento.
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18: O Rio Grande do Sul registrou o menor índice de roubo a pedestres para o mês de setembro na série histórica, iniciada em 2010. Conforme dados do Observatório Estadual da Segurança Pública, foram registradas 674 ocorrências do tipo em setembro deste ano. O número representa a queda de 38% com relação ao mesmo período de 2025, quando foram 1.081 casos. Os dados também indicam a 13ª queda mensal consecutiva de roubo a pedestres, ocorrência em declínio desde setembro do último ano. Dois rios permanecem acima da cota de inundação no Rio Grande do Sul, conforme dados do Serviço Geológico Brasileiro. Na fronteira oeste, o rio Uruguai mantém tendência de elevação em Itaqui e está com 9,36 metros. A cota de 8,30 metros foi superada no domingo. Conforme o último balanço da prefeitura, da tarde de ontem, 55 pessoas estão desalojadas no município. Em Uruguaiana, onde a cota de 8,5 metros foi superada na segunda-feira, o Uruguai também segue subindo. O município tem 27 pessoas desabrigadas e outras 133 desalojadas, totalizando 160 pessoas afetadas pela cheia. Na bacia do Guaíba, o Jacuí está com 9 centímetros acima do nível de enchente e recua lentamente nas últimas horas em Cachoeira do Sul. A Defesa Civil do Estado mantém aviso para risco muito alto de inundação do Jacuí em Dona Francisca, até o início desta manhã. 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Da redação, Lucas de Oliveira.
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0: 12:08, Esporte e Companhia aqui na Gaúcha. 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Agora o Cleocum tá chegando com a previsão do tempo. Fala, Cleo.
1: A previsão do tempo para Porto Alegre e para o sul do país de um modo geral, mas aqui para a capital gaúcha a gente tem nos próximos dias instabilidade, pelo menos até terça-feira da semana que vem. Sendo otimista, a gente pensa numa melhora na quarta, sendo otimista, e depois a partir de quinta a chuva está voltando de novo. Então, por enquanto não dá para a gente esperar um clima seco assim que domine alguns dias aqui na região. Até para chegar a 2 dias está difícil. Então a gente tem uma situação de tempo instável com pancadas de chuva na sexta-feira. Chove de intensidade moderada por vezes. Tem uma chuva que também não é muito forte no sábado. Talvez umas trovoadas, mas não muitas, tanto na sexta quanto no sábado. Domingo tem chuva fraca, ou pelo menos pode ter chuva fraca aqui em Porto Alegre. A gente não tem assim uma coisa bem definida em todos os simuladores. Cada um coloca um coloca sim, outro não. Então, vamos ficar atentos aí com relação ao domingo. Depois a gente tem pancadas de chuva aí, com certeza, segunda e terça, e como eu já disse, quarta a gente tem possibilidade de ficar sem chuva. É a quarta-feira, também conhecido como metade da semana que vem. Portanto, fiquem atentos, a chuva com certeza domina sexta e sábado, muita umidade e alguma chuva leve ainda no domingo, e as chuvas continuam fracas segunda e terça da semana que vem.
0: Valeu, obrigado, Cleocum, com a previsão do tempo. Agora 2:10. Bastante gente vai fazer feriadão, né? Muita gente vai aproveitar e já vai passear nesta sexta-feira, né? Então, nesse feriadão aí, quando for fazer aquele churrasco, quando for fazer aquela confraternização com os amigos, não esquece do melhor carvão do Rio Grande do Sul, né? 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Quem for passear aí, boa viagem, né? Vai na boa, vai com tranquilidade, e sempre acompanhando as informações da Gaúcha, e não esquece de curtir o Grenalzão no domingo, né? Agora 2:11, temos mais pitacos do Sala de Redação.
2: Chamei um marceneiro pra me fazer uma mesa, em grande uma beleza pra dar à minha mulher. Ele fez igual a mesa da Gabriela, cabe muita gente nela, mas é de um só pé. Tem que ser de quatro pés, tem que ser de quatro pés, se for de um pé só, a minha mulher não quer. Gostou dessa? Pitaco do Sala.
3: Literalmente isso aí, né? Porque no momento que tu tem ali um gol com menos de um minuto, porque quando a gente viu...
2: Eu vou discordar de ti, porque lá por 10 minutos o Corinthians não tinha conseguido absolutamente nada, não, e quase que o Inter marcou outro gol.
3: O Corinthians não conseguiu nada até os 36 do primeiro tempo.
2: Então...
3: Tá? Mas o que eu quero dizer é o seguinte, Pedro. Quando vocês deram a escalação na jornada, a gente já ficou todo mundo, acho que foi um consenso, né? Meu Deus, o Corinthians com um volante só de marcação, até porque eles também estavam num clima parecido, né? Só 6 derrotas seguidas, tinham que vir pra cima. Mas nem o Colorado mais otimista imaginava que ia fazer um gol com menos de um minuto. Aí o que que tu pensa? Bom, eu já sabia que o Corinthians ia vir pra cima, vai vir ainda mais pra cima. E aí o Inter tem essa chance de fazer o segundo, mas não faz. A gente sabe como é que tá funcionando. E aí os caras começam a encaixar, porque eles têm muita qualidade do meio pra frente. Sobra qualidade no time do Corinthians. E aí quando o Inter vai conseguir o segundo gol, depois de ser amassado pelo Corinthians, o Inter foi amassado pelo Corinthians os 36 do primeiro tempo até mais ou menos os 30 do segundo tempo. São 3 bolas na trave, 3 milagres do Anthony. E aí o Inter consegue o segundo gol. Aí eu pensei, tá, tranquilidade, deu, acabou. Não durou 2 minutos a tranquilidade. que daí os caras fazem o gol e viram um filme de terror como foi o primeiro tempo.
4: O Inter tomou o gol ali quando tinha atrás, aquela linha de cinco ali. Tinha.
3: Tinha dois improvisados ali.
4: Tá, tu tinha o Ronaldo que tinha entrado como zagueiro.
3: E o Bruno Gomes estava na esquerda.
4: O Bruno Gomes estava na esquerda, tinha o Mercado, o Matheus Bahia. Olha, só tinha um zagueiro ali. Tomou o gol por isso. Se o Inter não tivesse vencido o jogo, o Eduardo Batista ia ter que responder por essa urgência aí de fazer uma linha de cinco e deixar só um zagueiro ali. Mas não dá pra cobrar do Eduardo
3: Batista. Não dá, porque escancara a fragilidade do grupo.
4: Ele não tem ninguém em casa.
3: Tinha então, outro.
4: Tá bem. É isso aí.
5: É, ele botou o Bruno Gomes e o Ronaldo, porque ele não tinha outro, né?
4: Exato.
6: Então, na verdade, ele ia botar outro, né? Ele ia botar outro jogador e disse, não, esse aí não, professor.
5: A vitória
6: do esse Inter, aí não.
5: A vitória do Inter.
0: Falou na jornada, né, que ia entrar o Luiz Felipe.
3: Eu tava no estádio. Ele chama o Luiz Felipe vem correndo. Durante a corrida do Luiz Felipe, o Juninho cai. E aí alguém vem correndo desesperado, eu acho que é o Alan Patrick, que vem correndo desesperado pra falar com o... Não é o Alan Patrick, é algum jogador que ainda bota a camisa na frente da boca.
5: O Bruno Henrique avisa o Alan Patrick e o Alan Patrick vai falar com ele.
3: Isso aí.
5: E aí
3: ele muda a substituição.
5: Ele muda. A vitória do Inter, ela não valeu pela questão técnica, até porque a questão técnica não vai existir até o final do campeonato e não vai existir esse ano. Vai ser na base do engajamento, da entrega, da transpiração. O time do Inter não deixou de lutar nem um minuto. Ela valeu muito pelo aspecto emocional. Ganhar dessa forma, resistindo, a bola bate, antes a bola batia na trave e entrava. O goleiro fazendo defesa, isso é uma novidade esse ano no Inter. Goleiro fazer grandes defesas em sequência.
3: O Inter roubar 27 bolas.
5: O Inter marcou bastante, o Inter marcou muito. Então ela vale muito por esse aspecto emocional de um time que tá lutando bravamente para não cair, que deu um sinal de reação na estreia do seu técnico. A parte técnica, neste momento e nos próximos momentos, ela não vai valer de nada. O Inter vai se safar, se for se safar, é por esse temperamento.
3: E tem uma coisa, Léo, eu concordo 100% contigo, que agora é a hora do vamos pra cima e vamos junto, vamos embora. E aí eu quero ressaltar o aspecto da torcida ontem de novo. Porque eu falo isso há muitos anos, cara. Eu acho que ser torcedor de verdade é, às vezes, tu não ir no campo, tu não ir no estádio. É tu assim, ó, não tô no clima, tô puta, cara, com o time.
4: Pra não vaiar.
3: Isso aí, sabe? Porque isso aí às vezes pode atrapalhar.
2: Quero apenas te lembrar que tu tá na Rádio Gaúcho.
3: Desculpa,
2: obrigado.
3: Pedro, 27 mil. Foi a convivência de 45 dias com vocês lá na Copa, Pedro. Principalmente contigo.
5: 27 mil pessoas, né?
3: Em momento algum, Léo, ontem no estádio, eu tava lá, sabe? Em momento algum começou aquele, a gente começou a usar aquele termo mochoxo, né? Aquele murmúrio, quando o Corinthians parecia que ia fazer o gol de empate a qualquer momento. Em nenhum momento teve esse murmurinho. A torcida, às vezes, baixava o volume, às vezes aumentava. Então, quem tava lá ontem entendeu, e eu acho que tem que ser isso aí mesmo, cara. Se tu acha que não acredita que vai dar, nem vai, fica em casa, tá tudo certo.
4: Eu acho que tem uma questão assim, claro, são 10 finais e jogar bem não é o mais importante. Isso aí fechamos todos esse acordo, a régua tá enterrada lá no fundo e tem que ganhar os jogos. Mas assim, é muito improvável que em 10 jogos, 9 agora, em 9 jogos, tu vai ter um cenário como aconteceu com o Inter ontem.
3: Perfeito.
4: De tu ter o goleiro pegando um monte de vezes e a bola passa ainda na trave, o cara erra, o Depay pede em cima do gol, isso não vai acontecer. Então, em algum momento, mesmo que seja um pouquinho só, Inter e Grêmio, mas o Inter agora, que a gente tá falando aqui, ele tem de encontrar um caminho, por mínimo que seja.
5: Porque se o Inter repetindo, é esse.
3: Se tu pegar nesse campeonato,
5: caminho não é esse de elaborar jogo. Até porque quando...
4: Não, esse tu, qual que tu disse?
5: Esse que tu tá
4: não,
5: dizendo
4: não,
5: que
4: tô
5: algum
4: falando
5: momento
4: de...
5: vai ter de elaborar...
4: Não,
5: o,
4: disse isso.
5: O caminho
4: só pra corrigir,
5: Inter.
4: Eu não usei o verbo, só pra não ficar errado. Eu não disse elaborar jogo. Tu tem que encontrar...

0: cara começou como atacante, fez o gol pela esquerda. E gol de canhota ainda, né?
1: Sim.
0: E termina o jogo como ala direita, ala defendendo, direita, fechando linha de cinco. E vai ter de ser desse jeito. Não tem outra solução. Léo,
2: a gente pode buscar na campanha do Inter desse ano, desse Campeonato Brasileiro, desses 28 jogos, tu busca tranquilamente, se tu for cavocar, 10 jogos que o Inter perdeu jogando melhor. Tranquilo. Tu busca 10, se não busca mais. Ontem, o resultado não é, não é, é, o resultado é mentiroso. O resultado é mentiroso.
0: Ontem só que nesse momento, o que me interessa é o resultado. Era pra ter sido 3-1 pro Corinthians.
3: Não, acho que o ponto é exatamente esse. O Inter contra o São Paulo, o Inter jogou melhor que ontem.
0: Isso.
3: Contra o São Paulo, que não foi não jogou nada demais.
4: Era pra ser 3-2, porque um é gol do Inter e outro é do Fernando Diniz. Que treinador ridículo. Não,
3: ele deu uma
4: ajudadinha.
3: Mas, Pedro, eu acho que sim. Eu acho que o trabalho do Diniz, obviamente, não era bom. Mas eu não consigo colocar a culpa no treinador do segundo gol do Inter. Porque o Garro recebe a bola de costas pro Vijagra, ele olha, ele vê o Vijagra vindo e ele escolhe tentar driblar o Vijagra.
5: É que ele não saiu jogando ali. Exatamente, não foi uma saída.
3: Nem o jogador orienta a driblar.
4: Tu justifica treinador tu, esse aqui, aquele ali, então sempre justifica
0: esse aqui, o
4: treinador.
0: Só pra traduzir pra quem tá só no rádio, que o Pedro apontou, esse aqui é Leonardo e aquele ali é Diogo Olivier.
4: É, vocês têm o mesmo defeito.
5: Que aula o Léo te deu agora de rádio, hein?
4: Mesmo defeito.
5: Que aula, hein?
3: Não, é que assim...
4: É comigo, pronto.
3: Mas até a gente brigou já pela manhã, eu e o CCD, porque eu tentei, eu fui mostrar o lance.
0: Geralmente eles não brigam, né?
3: É, nunca, quase nunca.
5: O César é. Mas conta qual foi a briga?
3: Não, porque a gente foi mostrar o lance porque o jogo já tá 1-0 pro Inter, né? O lance começa num balão, né? Pra frente do Inter. Mas aí a bola vai pro goleiro e o primeiro volante do Inter, o Vijagra, vai lá pressionar o Garro. Eu achei eu isso porque o jogo tava 1-0, ele não precisava ter ido
5: isso
3: lá.
5: Isso foi uma inteligência dele.
3: E ele foi pressionar.
5: O Tinga chama isso de inteligência tática individual. Mas depois... O cara perceber assim, olha, se eu pressionar aquele cara ali, eu fecho as linhas de passe porque aqui do lado não tem ninguém. E ele entendeu sozinho isso aí e pressionou.
0: Depois do jogo, Eduardo Batista, que é, as entrevistas dele, pra quem gosta de compreender o jogo e das questões táticas, são boas entrevistas. Ele explica bem o jogo. Ele disse que tem um gatilho que é acionado pelo Gabi, o Gabriel Mercado, né? Que o Gabriel Mercado é o cara que dá o passo à frente e aí o time todo se move quando o Gabriel Mercado dá esse passo à frente. Só que isso tem que ser feito no momento certo, porque tem muitas vezes que tu faz a pressão e tu tá descoberto, o adversário sai da pressão para dentro do teu gol.
1: Tava todo projetado, é um balão.
3: Não.
1: O time tava todo projetado no campo do adversário, foi um balão.
3: Sim,
1: foi um balão que a bola para, vai no lateral, o lateral joga no goleiro. Não, só que tá o time todo projetado. Ninguém corre pra trás ali.
4: Eu acho que esse rapaz não tá gostando dos seus conceitos.
1: Eu acho que o jogo do Inter
0: ontem
1: deu um presente pra esse programa aqui. Um presente. Porque o Léo falou em questões importantes, anímicas, que eu defendo sempre. Futebol não é só número. O Diogo não trouxe os números do SofaScore, o que é muito bom. Entendeu? Não, mas é verdade. Em outros programas o Grêmio tomou.
5: Vai trazer pra gente aqui,
1: eu não vou trazer nada, eu vou ouvir vocês, então, que tá muito bom de ouvir. Tá
0: Diogo,
1: muito divertido
0: o
1: programa. Um programa muito alegre.
0: O CCD hoje tá vivendo.
5: Tarde, o CCD hoje e os gremistas hoje estão vivendo.
4: De amargura.
5: Eles estão vivendo hoje, Pedro,
1: exatamente o que o Colorado viveu no último jogo contra o Remo. É tu ter a bola, assim, ó, tu sai ganhando o jogo, aí tu tem 3, 4, 5 chances claras de matar o jogo, e eles empatam no final.
5: Eu te entendo.
1: O meu problema é muito maior do que esse, mas, incrivelmente, a rodada não foi ruim pro Grêmio. O Grêmio, se o Inter tivesse perdido pro Corinthians, e se o Mirassol, que teve chances de ganhar do Bragantino, tivesse vencido, o Grêmio tava a 4 pontos de fugir do rebaixamento. 4 pontos. Pois o Grêmio tá uma vitória simples de fugir do rebaixamento, graças aos resultados paralelos.
5: Uma vitória simples, tem que fazer 4 vitórias?
1: Não, de fugir
5: da zona. Sai do Z4.
1: Ah, sim, bom. Sim, fugir da zona. Não.
5: Disse, escapar do rebaixamento?
1: Não.
5: Tem que ganhar 4 jogos.
1: Eu estaria 4 pontos. 4 pontos.
5: Olha, tá
1: o Mirassol, por exemplo, ontem teve chance de ganhar com a menos desse time do Wagner Mancini, que tá jogando pra baixo, tá? Pode anotar, tá jogando, não ganha mais de ninguém.
3: Não ganhou nem os últimos 5 jogos.
1: Não ganha mais de ninguém. Então, o Grêmio tá hoje muito mal posicionado, graças ao Grêmio, a sua incompetência. Mas a rodada ontem foi longe de ser a pior
5: da
1: rodada.
5: O treinador falou ontem, bravo, César, com a gente. Porque
1: eu defendo há muito tempo.
5: O Munari criticou o Inter.
1: Eu defendo há muito tempo questões anímicas, jogam o jogo. E vocês justificam nesses momentos usando números. O que hoje vocês não estão usando números.
5: Eu critiquei o Inter.
1: Tu, você.

0: Léo Oliveira.
1: O que eu falei é que o jogo, eu não tô dizendo, só se eu fosse um idiota, já me irritei contigo. Só se eu fosse um idiota.
2: Quero pra não fechar achar o pau. Sala de redação, historicamente. Não,
1: vou olhar pra câmera da verdade aqui.
2: Sala de redação.
1: A acaba de estragar o meu dia.
2: Clodovil, sala de redação.
1: Tá complicado, ele acabou de
2: estragar. Historicamente, sala de redação, historicamente, já fechou o pau. Eu quero ver hoje.
3: César, ele veio preparado pra gente elogiar o Inter. E aí a gente abriu criticando, mas ele manteve o
0: desenho.
1: Justificativo. Eu vou fazer que nem ele aqui, Diogo. Olha pra mim aqui. Olha aqui. Olha só. Tu não acha que o mental faz parte do jogo, que é um pilar mental, um tático, um técnico?
3: Que é o que nós sempre dissemos.
1: Pois é, isso, Diogo, a gente sempre diz isso, mas tem gente que não ouve, Diogo. De costa pra ti, que nem tu faz com a gente.
0: Não, mas eu faço de costa porque eu não tenho coluna pra
3: jogar. Tá mal da
0: eu
3: coluna?
0: Eu tô mal, 40 anos.
1: Coluna, depois que tu começa a ficar mal, tu
0: nunca mais. Até morrer. O meu problema é a idade, não é a coluna.
2: O que eu
0: coloco só, Pedro, e eu acho importante que a gente saliente do ponto de vista do Grêmio, tá? Primeiro, pra mim a tabela não foi ruim. A tabela ontem, o jogo.
1: Tem razão nisso.
0: A rodada poderia ser trágica ontem. Tá? Que é o Corinthians, por exemplo, fez uma atuação aqui em Porto Alegre. A cara do seu treinador, mas o Corinthians tem peças que vão fazer o Corinthians subir. Aparentemente.
1: O time,
0: se acertar o treinador é bom, né? E tal.
1: Provavelmente vai ser
0: um bom. Eu não acho nenhum time bom com essa situação. Os jogadores são bons.
1: O
0: time não é bom.
1: O coletivo não tá funcionando, mas os jogadores individualmente.
0: É que os jogadores são bons, mas o time não ganha de ninguém, né?
3: O cara joga sem ninguém pra defender.
0: Não, é sete jogos que eles perdem, não posso dizer. Mas enfim, eu entendi o raciocínio do Léo e ele tem razão. Agora, dito isso, o Grêmio tem que ter humildade agora pra não pirar. Pra não pirar. Eu vou usar um jogador.
3: Tipo, não achar que o mundo acabou agora, isso?
0: Exatamente. O Grêmio tem um Grenal, que eu não quero usar o Grenal, eu quero usar o Grêmio tem um jogo contra o Inter, que é um adversário direto, dentro da arena, que se ganhar esse jogo, o Grêmio deve subir duas ou três posições. Sobe o adversário direto, que é o Inter, tá um ponto na frente, o Palmeiras ganha ou não perde pro Corinthians, o Grêmio passa do Corinthians, e o Mirassol vai jogar na Bahia. O Mirassol joga na Bahia contra o Bahia, que também só se mantém à frente do Grêmio em caso de vitória do Grêmio em Porto Alegre, se ganhar do Bahia.
1: Tá, e se o Grêmio não ganha, César?
0: Exatamente. Aí a gente vai chegar num outro ponto. Então, por que eu não quero fazer terra arrasada? Eu já sei que o Grêmio é ruim. Eu já sei que o trabalho é fraco. Tudo isso a gente já sabe. E sabe desde quando a gente já sabe isso? Desde antes da Copa do Mundo. Todo mundo, alguns no Grêmio não sabiam, mas todo gremista sabia. Então, dito isso, gente, vai ser com o namorado. Vai ser com o namorado. Ontem, o Renato montou o jogo para o namorado ganhar o jogo. E ele teve oportunidade, faltou qualidade, a bola bateu, não entrou. Duas ou três, mas, gente, vai ser com o namorado.
3: Não dá para não ser com o namorado, colocar um outro ali, trazer alguém.
0: Bom,
3: na
0: gente,
3: base,
0: a gente pode discutir, né? Eu só quero. Eu tenho dois caminhos, tá? Eu tenho dois caminhos. O Grêmio tem dois caminhos. O primeiro caminho, desiste, larga. Perdeu, porque estão dizendo aí que não dá, então não dá. Ou, gente, tem Inter em casa, tem Cruzeiro em casa, os jogos valem a mesma coisa. Três pontos, todos os jogos. E vamos fazer com que o Grêmio consiga, de alguma maneira, ter um ambiente positivo para fazer as vitórias. É isso que a gente precisa nesse momento. A gente precisa ter tranquilidade. Eu não aceito a desistência.
3: Por que que tu acha que não deu para fazer isso? Ou talvez tenha dado, mas a parte técnica que pesou. Não deu para fazer isso para este jogo com o Remo?
0: Mas eu acho que fez no jogo contra o Remo.
3: Pô, o Grêmio fez.
0: O Grêmio trabalhou.
1: Se tu pegar,
0: jogo,
1: foi pega o. Eu não vi porque eu não leio os números depois, mas tu gosta de ler.
2: Coitadinho do Remo foi roubado.
1: Tu gosta de ler.
0: Tu vai pegar os números do jogo do Grêmio ontem. O Grêmio deve ter tido. Ele não permitiu tantas oportunidades para o adversário.
3: Ele finalizações, 17.
0: Eu quero saber quantas efetivamente teve, né?
1: Mas eu vou dar.
0: Ah, outra coisa. O Grêmio criou oportunidades ontem que não criava em jogo nenhum.
1: Pois é, olha aqui, ó.
3: O Grêmio teve mais que o Remo.
1: Então,
3: esse é o ponto positivo.
1: Uma opinião de que o Remo abriu no segundo tempo.
0: Um relato de quem tava ontem. Sabido, né?
1: No segundo tempo, quando o Remo foi pro vida ou morte, pro tudo ou nada, com a sua fragilidade. Primeiro tempo, o Grêmio teve o lance do gol, E o Remo é verdade, rondou, só que é muito pouco pro Grêmio, e aí ele não vai sobreviver. Se ele ficar com essa ideia de só se defender e jogar por uma bola, que foi o que aconteceu ontem, ele teve uma bola, ele teve o lance do pênalti, porque poderia ter sido outro roteiro com o pênalti marcado no início do jogo. O segundo tempo com o jogo aberto, o Grêmio poderia ter liquidado.
2: Pênalti pro Remo, né?
4: Sim, é que a notícia ruim ontem é que o Grêmio, o Remo é um raro time que tem jogadores piores que o Grêmio. O Remo é pior que o Grêmio.
0: Concordo.
4: E o Grêmio ontem criou as chances muito por isso. Porque o que o Renato fez? O Renato fechou o time. Aí o gol foi uma bola parada que o Grêmio não criou nada pra fazer,
0: vale,
4: o gol.
0: Mas tempo, é aleatório.
4: Mas fez. E aí, em vantagem, o Grêmio foi sofrendo. O segundo tempo, o Grêmio passa a criar chances depois das trocas. Ele troca os três da frente.
3: Isso. Sim, os três.
4: E depois
0: é uma zona. Que é só. Ontem foi um quadro muito parecido. O Castro trocava os três também.
4: E trocou depois o Nardoni.
3: Foi muito Luiz Castro ontem, né, César?
0: Foi muito Luiz Castro. Eu achei que o Grêmio marcou melhor ontem.
4: O Grêmio encontra o contra-ataque. E o Remo, e aí o Grêmio perde as chances. Mas
3: porque o Remo também trocou, né?
4: Tem jogadores melhores pra criar as chances. Tá,
3: mas olha aqui,
4: que o Remo não tava criando. Só que a partir de agora, eu até acho que o Grenal, o Inter ainda é pior que o Grêmio, tá? Mas depois do Grenal, o Grêmio vai sempre enfrentar times melhores.
1: O Grêmio tá enfrentando, Lelê, o melhor recorte dele de tabela.
3: Tinha que ter ganho esse jogo.
1: Chapecoense, Remo e o Inter, que não tá lutando lá embaixo, por acaso.
5: Como eu tava no estádio ouvindo a Jornada Gaúcha e tava em duplex ontem, eu comentei até com o CCD antes de entrar aqui no estúdio, eu falei, cara, eu fiquei com a nítida impressão ontem, ouvindo o jogo do Grêmio, que eu não vi, por óbvio, eu tava no estádio, tava no Beira-Rio, que o Grêmio criou mais chances de gol do que normalmente cria.
0: E mais do que o Remo, que era o jogo da casa.
5: É.
0: Então, agora, quando eu digo, César, que foi muito parecido com
2: no o primeiro tempo, final, o Remo deu uma chegadinha de leve, sim, e o Grêmio só foi fazer o gol aos 40 e tantos, e não tem mais nada.
0: O Grêmio teve 100% de eficácia, a menos que a gente considere chance de gol aquela bola do Pavon, que eu até agora não sei se ele tentou cruzar ou chutar, mas ela passa assim da trave. É uma bola bem perigosa. Mas eu digo, parecido com o Luiz Castro, no sentido de que você sofre coisas muito parecidas com o tempo do Luiz Castro. Concordo que o Grêmio marcou melhor, concordo que o Caio Paulista, por exemplo, com o Renato, tinha uma liberdade de aparecer na frente, que é a origem dele, e isso fez dele um jogador melhor do meio pra frente, mas ele tá diretamente colocado no gol, ele não sabe nem por onde a bola vem no alto.
5: O Renato,
0: então ficou tudo muito parecido com o resultado ontem, final.
5: O Renato, o jogo foi muito bem desenhado pelo Renato. Muito bem desenhado pelo Renato. Renato leu o jogo, e é sempre importante dizer aqui, já não tá passando pano em nada. Porque pensou bem o jogo, vem todas as vírgulas vem depois da incompetência do Grêmio. O Grêmio ontem, mais uma vez, teve quatro jogadores que pediram pra sair no meio do jogo. Quatro caras.
3: Era pra mim o melhor.
5: O João Pedro, o Danilo, o Caio, o Vijacen não tinham condição de jogo. Teve que sair um.
3: Esse é o grande problema do Grêmio, porque essa parte física, que eu acho que não tem como resolver até o final do campeonato, se tu tiver tantos jogadores com essa defasagem física, como é que tu vai fazer uma ideia tática, uma planificação?
5: O quadro repetindo.
3: Eu me lembro que tu foi o primeiro a falar.
5: O quadro é esse, Diogo.
3: Não tá, mas o que dá pra fazer?
5: O que dá pra fazer o Renato fez ontem foi minimizar esse processo. Ó, vamos fechar aqui, vamos trabalhar um pouco o setor, quem vai sair a caça é tu, vamos segurar isso aqui, vamos, conseguiu controlar, não teve a metade das oportunidades, o goleiro do Grêmio fez defesas, vocês lembram dos lances? Bolas alçadas pra área, sem muita força.
4: Não é chance de gol.
3: Tem
4: uma
3: chute do Taviari que passa muito perto.
5: Não, tem.
3: Tem um cruzamento.
5: Mas olha a origem, mas Munari, olha a origem dos lances. Não é time aberto, não é facilidade.
1: Mas é que o Grêmio passou, o Grêmio deu a bola o tempo todo pro Remo e se defendeu e procurou uma bola, ele teve a bola. Sobre a preparação física, eu lembro que eu disse aqui, o ouvinte Eduardo Souza no Instagram mandou uma mensagem ao preparador físico, manda um abraço pra ele. Que gosta muito do Sala, mas gosta muito mais de mim aqui no Sala.
3: Olha, preferido aí.
1: Dele. Então você
5: modesta, eu faço um podcast com ele. É. Me enche o saco.
1: Porque ele. Sabe por que ele tá brabo?
5: Sei.
1: Porque
5: eu tava do lado dele.
1: Porque quando ele disse que o Grêmio ia melhorar fisicamente, o preparador físico, o profissional, disse: não tem como em 15 dias recuperar. Não tem como. E agora o que que o senhor César Cidade Dias, engraçadinho e piadista, disse? Faz um podcast com ele. Não, vou te convidar pra tu entender.
5: Não, a única certeza que eu tenho é que eu não vou ouvir um podcast. Eu não sei o que que eu vou fazer, mas eu sei que eu não vou.
3: A primeira pessoa que falou da defasagem física do Grêmio, lembra? A gente tava trabalhando num jogo, eu até disse assim, essa é a parte falsa, né? Porque a briga é verdadeira, a reconciliação é que é falsa, como diria Paulo Santana. Eu me lembro da gente, depois de um jogo do Grêmio, mas o Grêmio tá mal fisicamente, o César, é que o Grêmio tá desorganizado, tá jogando
1: correndo
3: mal,
1: errado,
3: né?
1: Além de mal fisicamente.
3: Tem uma questão física do Renato mal feita ontem no Grêmio que não tem solução.
4: Eu não compro tanto essa
2: entrevista,
4: história.
2: A entrevista do Renato ontem me pareceu que ele não tem nada a ver com o que tá acontecendo. Porque ele disse, eu encontrei muitos problemas, mas muitos problemas, deu ênfase àquilo. Bom, se não tivesse problema, ele não seria contratado.
1: Dias, ele não
2: é o
1: vai,
2: primeiro problema.
1: Não vai corrigir, né? Ah,
3: ele disse que tentou fazer em 15 dias, porque não
2: fizeram sério. Aí ele tentou.
1: Ele não disse que tentou.
3: Em 9 meses.
1: Ele disse que fez em 15 dias o que não foi feito em 9 meses.
2: Não, ele disse.
5: Não consigo fazer em 15 dias o que foi feito em 9 meses.
2: Ele disse que encontrou muitos problemas e que não conseguiu fazer em 15 dias. Isso que ele disse.
5: Ele não consegue, não daria tempo de fazer em 15 dias
2: para ele tem razão nisso. Aí ele disse, eu instruí jogadores para fazer e não conseguiu, eles não entenderam, eles não fizeram tal. Ele também botou para cima dos jogadores, botou para cima da direção, hein?
3: Ele não usou essa expressão, eles não entenderam. Ele só disse que ele não conseguiu fazer, que às vezes tem o erro.
5: Eu tenho uma.
1: É que essa expressão ele só usaria se o time ganhasse. Os jogadores entenderam o que eu falei. Ele não pode falar isso numa derrota.
5: Eu tenho uma.
1: Mas a gente falou que ia ser assim. Se o Grêmio cair, vai ser herança do Luiz Castro. Se o Grêmio não cair, é mérito do Renato.
2: É bem
1: Renato
2: isso,
1: perde.
2: É isso.
1: Renato não vai perder.
5: Só que a relação, eu acho o Renato tá aqui numa situação terrível. E pra mim o maior problema não tá no Luiz Castro nem no Renato.
1: Jogadores,
5: é um grupo de jogador muito abaixo da exigência do Campeonato Brasileiro.
1: Mas a parte, o que o Renato disse ontem, eu, em grande parte, eu provavelmente não dissesse a história sobre o Luiz Castro dos 9 meses por 15 dias, mas aí é personalidade de cada um. O resto que ele falou, eu provavelmente falaria muito parecido. Eu também veria um jogo melhor do que o Grêmio fez, porque para ele o Grêmio fez boa partida,
2: então,
1: o Grêmio não
2: fez. Então tu assumiria, o que é uma característica tua também, que tudo que acontece de ruim no saldo de redação não passa por ti, passa
1: pelo... Não, isso até é verdade, mas eu nunca disse. Mas a parte que pega do Renato é que ele disse
2: ele
1: coisas...
2: Ele não tem responsabilidade de nada.
1: Mas ainda me parece cedo.
5: O Renato criticou quem?
1: Não, ontem claramente ele criticou o Luiz Castro. Por tabela, sem se dar conta, ele criticou a diretoria que contratou o Luiz Castro. Mas a crítica maior, quando fala em 15 dias por 9 meses, é o trabalho anterior.
2: E por tabela criticou os jogadores também, porque eu tentei, mas é raro, não fizeram.
5: Mas assim, é que fica claro que se o trabalho do Luiz Castro tivesse dado algum resultado efetivo, o Renato estaria no Rio agora. Ele só veio porque o trabalho não funcionou. O que ele fez foi só frisar isso, olha só, é difícil... não vou resolver o que estava sendo feito há 9 meses. Todo mundo sabe disso, todo mundo sabe do trabalho e todo mundo sabe que o Renato vai chegar e não vai resolver. O que ele fez foi, olha, só lembrá-los que isso aqui, quando eu cheguei, a obra estava pronta. Eu tô tentando fazer um jeito de recuperar algo
1: ele
5: aqui.
1: Ele tem até 2 de dezembro para fazer isso. Ele tem um histórico anterior em que ele conseguiu no Grêmio nas vezes anteriores fazer isso, no Vasco não. No Vasco o trabalho dele não é bom e ele acaba demitido.
2: Ele teve um jogo contra o Palmeiras e teve 15, 18 dias para treinar. Então já não é a primeira.
1: E era o Remo, né?
5: Mas o Grêmio teve. Mas era o Remo porque estava marcado.
1: Sim, mas é que contra o Remo ele tem ganhado o jogo. A desculpa do elenco do Grêmio é ruim.
5: Não,
1: César, é que assim, o elenco do Grêmio é ruim. Mas é melhor que o do Remo. Contra o Remo o elenco não serve.
5: Tá, mas eu não justifico pelo elenco, eu só quero colocar, o Renato fez ontem modificações.
1: Fez.
5: O time não jogou taticamente como jogava com o Castro.
1: Mas vamos lá, mas as modificações dele.
5: Não.
1: Os jogadores fora de forma.
5: Os movimentos de completamente diferente.
1: Tá, mas essa narrativa aí de que os caras estão fora de forma.
2: Modificações que também não levaram a vitória. Isso,
1: o João Pedro não tava jogando. Quem escolheu voltar o João Pedro? Renato?
3: Tá, mas a narrativa...
1: Ontem ele não tinha o Caíto com o Luiz Castro, jogava o Pavão na lateral.
3: Antes do Renato chegar, a gente falava em questão física. Eu não tô falando em narrativa. É a minha percepção, entende? Que eu acho que o Grêmio tá com problemas físicos desde antes do Renato chegar, desde lá atrás.
1: Tá, mas os jogadores que a gente falou que os cansaram ontem.
3: Não sei quem é a narrativa.
1: O João Pedro, que mal jogou no ano inteiro. Então, o João Pedro tava treinando e não tava bem fisicamente. O Doge voltando de lesão, é normal. O Vila Sante jogou, tava nos Estados Unidos com a seleção dele, voltou segunda-feira de noite no voo e jogou.
5: O Danilo e o Caio Paulista.
1: Que veio de maio, que tava na segunda divisão da Arábia Saudita,
5: por isso
1: teve férias,
5: então...
1: E o Caio Paulista, mas é que é normal que esses caras, qualquer time.
3: Mas eu não tô dizendo
1: Brasil...
3: que é anormal, eu tô dizendo que é um fato.
1: Não,
3: tu
1: mas
3: não
1: é
3: vai
1: que...
3: fazer o Danilo Barbosa, vindo da segunda divisão dos Emirados Árabes, chegar e correr. Não, mas então não, tu não pode trazer ver, um cara como esse.
5: Não, tem a ver com preparação física, mas tu não justifica pelo trabalho do Grêmio.
1: Sim, é isso, não é por causa do trabalho anterior.
5: Não, mas é, mas não deixa de ser
1: físico. O Danilo Barbosa não vinha jogando porque ele não estava bem fisicamente. O João Pedro, quando o Grêmio no começo do ano, quando o Marcos Rocha afunda, não foi o João Pedro para lateral, foi o Pavão. Então foi decisão do Renato escalar o João Pedro na lateral. Foi decisão do Renato botar o Kahneman novamente como titular, que não tem condição. Que tu vê claramente que tá sempre chegando atrasado. Então, assim, e aí depois quando faz as trocas, por que que ele tirou o Pavão se tem tantos problemas físicos? O Pavão não tava mal fisicamente.
6: Não, a reportagem falou em uma pancada na lombar que o próprio Pavão acusou ao final do primeiro tempo. Sim. Mais o cartão amarelo, eu acho que neste combo ele tira o Pavão pela lesão e pela possibilidade, não só o Grenal, é poder ser expulso dentro do próprio jogo, me parece. Mas você tem razão numa coisa aqui, Cristiano. Se havia, na complemento do Léo, o Grêmio tinha uma sequência de jogos que é daqui até 2 de dezembro a sua melhor sequência em qualidade de adversário inferior. Chapecoense,
2: tudo que vem é pior.
6: Remo, o Internacional, e dali em diante vai dificultar até 2 de
3: dezembro. Casualmente, 3 do Z4, né?
6: Sim, mas anterior ao que aconteceu.
5: Um dia nós faz 5 jogos.
6: Mas qual é a sequência imediatamente anterior do Grêmio? O Grêmio tem o Palmeiras, que é um jogo horroroso. Tem o Botafogo fora, que é um jogo horroroso, que o Grêmio até perde. Mas o combo que você tem recentemente é de adversários que daqui em diante só vão melhorar. Todos, tirando o Inter, que fez uma partida ontem que ganha com 3 bolas na trave e o goleiro fazendo milagre.
3: Maurício.
6: Não anula a vitória do Inter, mas aconteceu, né?
3: O Grêmio pegou Vasco, que estava ainda começando a sair da zona de rebaixamento, mas era um time que estava lutando muito forte. Pegou Vitória, que estava muito próximo, ou seja, a tabela do Grêmio nessa parte, ela é uma tabela menos espinhosa. E a partir de agora, passando o Grenal, porque o Grêmio pega quase numa sequência, César, é Chape, Palmeiras,
6: o Vitória e o Vasco da Gama que você já citou, mas o Palmeiras é o único adversário de primeira página que o Grêmio
3: pega. Chape,
6: o Botafogo Palmeiras, que tava já na segunda página.
3: Mas é Chape, caso quase em sequência, Chape, Remo, três times do Z4. Não, melhor não.
6: Pô, tá levando o chocolate do Diogo.
3: Tu quer um abraço também?
5: Dá um chocolate do Diogo.
3: Dá um chocolate do
1: Diogo.
3: Deixa eu falar aqui. O Léo me chamou de Grêmio. Pra fazer média com o CCD.
2: Pra fazer média.
5: Eu não sei nem o que eu tô fazendo sentado.
3: Pedro,
5: do
3: lado, tu quer um abraço também? Vou te dar um abraço.
1: Pedro, meu.
6: Não, mas devolve o chocolate.
3: O Léo, pra fazer média com o CCD, ele tirou os nossos chocolates aqui. Não ficou nem chocolate pra ninguém, não.
6: É que o César tá precisando. E aí tem, claro que também
3: daqui
6: tem.
3: Então os do Inter, mas os chocolates foram todos pro César.
2: Olha, os do Inter estão à prova disso.
1: Eu ganhei um isento.
5: Olha, só a Florestal, porque faz tempo que eu não vejo um chocolate do Grêmio. Só a Florestal pra me salvar.
3: Acabou meu chocolate?
5: O chocolate do Grêmio não.
3: O Lelê pegou e abriu um. Ninguém pra deu pra ele e comeu.
6: Pra adoçar um pouquinho, tá?
1: Na minha opinião, não,
6: esse dia cinzento.
5: Ô, Léo, tu acha que a caixa é pesada ou tu quer sentir?
6: Mas legal essa linha da Florestal de Grêmio. Então a gente já tinha
5: apoio, né?
6: Lá na Agas, quando a gente fez o programa, falado bastante dessa linha de produtos. E fazia tempo que eu não via produtos de uma empresa gaúcha com a marca, com as duas principais marcas, uma marca forte no Rio Grande do Sul, com as duas grandes marcas nacionais.
3: Lá no, quando a gente fez o sala.
6: Um
3: A gente fez o sala de redação lá na Florestal, Agas.
6: O grandão.
3: Quando a gente fez o sala de redação na Agas lá, tinha o Pirulito, né? Que foi um lançamento ali, aquele lançamento funcionou pra caramba.
6: Eu morro naquele marshmallow ali, ó.
1: Foi esse aí que tu comeu uns 10 ou 20.
6: É, eu peguei já um.
3: Muito legal.
6: Peguei um saquinho neutro.
3: Muito legal a decisão do Léo de pegar, de tomar a decisão de entregar tudo pro César.
6: Isso, não deixou, o César abriu o chocolate.
3: É. Mas é que é fazer caridade com o chapéu do
5: Pedro. Baita festa neste programa, Pedro.
6: Tá muito bem humorado o programa, né, César?
5: Ele tá todo mundo alegre, Pedro.
2: Ninguém quer falar de futebol.
5: Tá todo mundo alegre. Tomou um gol 42 de um anão, Pedro.
2: Pegaram um toco aqui.
3: Deixa eu explicar, César.
2: Mancharam o programa.
3: O Lelê.
2: Só falo da Florestal. É bom pra cacete a Florestal, mas não é pra botar o Lelê no programa.
5: O cara de 1,40m cabeceou dentro da minha área, Pedro.
6: O Lelê, como colorado, é óbvio que ele tá feliz. O Munário, o Maurício, o Diogo e eu, como isento, a gente tá, né, ali acompanhando
1: preocupados.
6: E o Pedro, como narrador Grenal, ele tá meio a meio, ele tá feliz porque o Inter ganhou.
1: Grêmio, tá chateado por causa do Grêmio. O Pedro é o narrador Grenal. Inclusive, ah, ontem cantaste o hino.
0: Se alguém quiser pegar esse aqui de mim, a pancada vai pegar.
1: O meu também, a bala esse de goma é... ninguém tira daqui.
4: Aí, se é bala de goma.
2: Não, ontem nós tivemos uma grossura na jornada esportiva. Viu? Uma grossura.
1: Qual foi?
2: Assim, ó, de um tamanho gigantesco. Aí começa a rodar o time do Inter e tá o Montanha esperando pra. Antônio! Antônio!
1: Mas ficou tocando o hino do Inter por muito tempo, é isso?
2: E aí um dos nossos componentes
1: que tu não vai dizer quem é.
2: Mas até quando vai topar esse hino?
4: Saiu andando pelos corredores aqui gritando.
1: Ô Pedro, eu preciso fazer uma menção. Eu preciso fazer uma menção aqui como representante colorado nesse programa, porque eu sei que a nossa audiência aqui, tem muito corintiano na audiência também, e o corintiano é um torcedor que engaja, né? Mas eu não lembro assim, cara, numa... um corte de alguns, sei lá, 10, 15, 20 anos pra cá, de um time ter feito tanto mal pro Corinthians numa única temporada como o Inter tá fazendo esse ano, porque foram olha só, são 4 jogos no ano. O único jogo que o Corinthians ganhou não adiantou pra nada. Sim. Que eles foram eliminados contra o Brasil. Mas eu não lembro, CCD, de um time demitir o treinador do adversário no primeiro turno
4: e no segundo.
1: E demitido no segundo.
4: Não aconteceu.
0: Só que eu acho que o Inter fez, no caso de ontem, o Inter fez bem pro Corinthians.
1: Não, mas eu só quero dizer pra eles: ponham no DVD. Né? Haja DVD.
0: O primeiro é muito ruim também. O Dorival é muito ruim, mas o de hoje.
4: A ilusão de que trocar o treinador vai melhorar.
0: O de hoje é o atual treinador do Inter, do Corinthians, não ter sentido. O Fernando Diniz não faz sentido nenhum.
4: Pois é, mas o primeiro também foi demitido.
0: Então... foi, que era ruim também.
4: Pois é, então é aí que tá. Que a gente sempre cria essa ilusão mas, de poxa, que gente, trocar vai fazer bem pro clube.
1: O Dorival ganhou a Copa do Brasil. Recentemente, o Diniz ganhou a Libertadores. O Dorival ganhou várias Copas do Brasil.
4: A primeira vez também tinha que trocar.
1: Como assim, são muito ruins.
3: Então, tudo bem, mas eu tô falando das 8 derrotas seguidas, o risco de rebaixamento. Mundo real, assim, sabe?
4: É que eu não teria trocado
3: situação
4: o
3: Dorival,
4: o campeão da Copa do Brasil, eu não demitiria na quarta, quinta rodada do brasileiro. É que aí eu não posso julgar o agora porque eu não teria feito antes.
3: É que eu
4: não. É que essa,
3: eu
4: é não que os caras condeno, só demitem. É, a entrevista do Marcelo Paz ontem é maravilhosa. Não, nós gostamos do Diniz. Nós entendemos que tem problemas do elenco, que tem problema da direção, mas o que a gente pode trocar agora é o treinador. É de uma cara de pau, né?
1: Ele usa a expressão fato novo.
4: Ele foi o cara que tava no Ceará no passado, ele caiu com o Ceará. Fortaleza.
3: Não, e elogiadíssimo, como um senhor diferente.
4: E agora ele tá caindo com o Corinthians. Só que o que ele faz, ele troca treinador.
1: Mas o curioso...
4: Que barbado esse trabalho.
1: Na verdade,
6: entrando, Léo, numa levada daquele combo, daquela cartilha que a gente fala, hora é atraso de salário, horas somado à troca de treinadores. O Corinthians está indo pro terceiro treinador. E o treinador que está cotado para voltar é o Ramon Dias, que foi quem o livrou do rebaixamento, botou na Libertadores, foi campeão paulista e demitido pelo Twitter. Depois voltou.
4: E tem dois problemas no Ramon, né?
1: Ele não pode assumir.
4: Ele saiu brigado com o Depay. Isso. Quem demite ele foi o Depay. Ele cai menos de um mês depois de ser campeão paulista em cima do Palmeiras, porque o Depay quis que ele derrubasse. E outro que ele tem aquela punição da declaração quando ele treinava o Inter, que
1: isso,
4: foi
1: por mais 5 jogos.
4: 6 jogos.
3: Mas o técnico é o filho.
4: Ele não pode assumir. Não, sim, mas ele.
1: Não, mas nenhum deles.
4: Imagina contratar um treinador que nos primeiros 6 jogos ele não pode ficar no banco.
3: Olha, eu não duvido.
4: Faltam 9.
1: Eu falei.
4: Mas ele não pode ficar no banco.
1: Eu falei hoje de manhã com meu amigo Tomer Savoia, que é um ícone da seleção brasileira, um torcedor.
4: É um símbolo,
1: verde amarelo. Isso, movimento verde amarelo. Só que ele é São Paulino. E ele tá em Porto Alegre. E ele me falou o seguinte, naquele jogo Corinthians Estudiantes, agora na Libertadores, no jogo da Argentina, o Ramon Dias tava lá, no meio lá da comissão técnica do Corinthians, tava num clima tipo assim, oi sumido, né? Tava por ali, tá?
3: O Lelê, o Emiliano tem uma tatuagem do Corinthians na
1: Pois então, e o Tomer, que é São Paulino, ele me disse o seguinte, ele falou assim, ele falou isso hoje de manhã pra mim, cara, o São Paulo é muito candidato ao rebaixamento. É muito candidato. Eu nunca vi o São Paulo tão bagunçado na minha vida. Ele tá dizendo isso. Um São Paulino me disse.
6: Perdeu
1: isso
6: do Cruzeiro 2-0.
1: Sabe? Porque o São Paulo tá com 35.
0: Né? Mas o jogo do São Paulo. São Paulo tem um jogo no final de semana contra o Vitória em casa.
1: Tudo bem.
0: Que é um jogo daqueles.
1: Mas dos últimos 5 ou 6 jogos, o São Paulo só ganhou do Inter e daquele jeito. O Inter jogou melhor que o São Paulo. Então o São Paulo, mesmo com 35 pontos, salário atrasado, transfer ban, crise entre os jogadores.
3: Tem que perder muito 36, jogo, né?
1: Crise política, né? O presidente foi.
4: Então ele falou, não,
1: dois presidentes em sequência.
4: Briga,
1: é muito
0: complicado. Se tu olhar a tabela, quem perder 3 jogos em sequência, porque é sempre importante a gente estar aqui nessa situação, o Grêmio, sobretudo, que perde 3 em sequência, 4 em sequência. Por isso. né? O Corinthians só tá nessa situação, perdeu 7.
3: Não, se tu pegar
0: pega
3: do Coritiba
0: 7 jogos
3: pra
0: atrás,
3: baixo,
0: o Corinthians não tava nas ruas, não tava
3: do Coritiba
0: correndo
3: pra baixo, do Coritiba pra baixo.
0: É
3: olha,
0: isso?
3: O Coritiba tem uma boa reserva de pontos, né? Porque ele não
4: jogou
3: tem 10 finais.
4: Com o Fluminense no Rio de Janeiro.
3: Mas digo assim, ele não tem 9 finais, ele tem uma ou duas, faz os pontos ali e escapa.
4: Sim.
3: Mas se tu olhar a tabela do Coritiba, olha, é punk.
0: É esse o raciocínio é exatamente esse, tá?
3: É brabo.
0: Do Coritiba, 38. Depois vem o Bragantino 37, depois é 36
4: o,
0: até
4: o
0: 30.
4: São Paulo 36,
0: é. Que é o Grêmio 30, o Grêmio é o que abre a pior parte lá.
3: O Bragantino tem
0: depois o... Depois tem o Inter 31 e estão entre eles.
3: O Bragantino tem o técnico, né, o Mancini, que...
0: Não, olha a campanha do Bragantino nos últimos jogos, não ganha de ninguém.
4: O Bragantino sempre
0: não ganhou com a mais. Ontem
4: ele sempre por perder, ele tomou bola na trave aos 42
0: desde os 30 do primeiro tempo e não ganhou o jogo em casa.
2: O Rio que tava apostando no Lacerda, ele tomou 4-0 do Vitória da Bahia, larguei o Lacerda.
4: Largou, Pedro.
2: Foi muito saudado ontem
4: no quarto gol do...
2: Eu pego o lanterna do campeonato, eu pego o que é pior, o mais duro, eu quero complicação, rapaz. Não sou que nem o Renato que fica dizendo, tava tudo desarrumado. Não, se tivesse arrumado, ele não tava aqui.
3: Parabéns pela tua grandeza, Pedro. Isso aí, né? Tem que reconhecer.
0: É
3: que
0: o Vitória, Pedro, o Vitória é um que faz o seu dever de casa. O Vitória, claro que tem uma outra derrota.
4: Faz tempo.
0: Tem uma outra derrota lá, é claro que tem, até teve ali aquele baque ali da eliminação no Copa do Brasil, daí perdeu pro Bahia, mas o Vitória, mas pô.
2: O Vitória é um timeco.
0: Tudo bem, mas recebeu a Chape, tocou 4.
2: É.
0: Não, como é que foi o Grêmio
2: tá
0: e Chape aqui, Inter
2: tá
0: e Chape?
2: Fora do rebaixamento, esse não rebaixa mais.
0: O Inter 3-1 do Grêmio contra a Chape aqui foi mentiroso.
4: O Inter no primeiro turno sofreu contra a Chape.
0: Isso.
4: No segundo turno sofreu mais ainda, ganhou, é verdade, fez 6 pontos. E o Grêmio nem isso, o Grêmio ainda empatou com a Chape lá, né? Sim. Então assim, isso mostra por que a dupla Grenal tá nessa situação. O Grêmio não ganhou fora de casa ainda no Campeonato Brasileiro, gente.
2: 10 jogos, né?
0: Pedro, eu só fiquei chateado.
2: Não, 15 jogos.
0: Eu falei
2: 15.
0: Que o Grêmio tomou um gol de um anão e tô errado. O Grêmio tomou um gol de um baixinho. O nanismo não tem nada a ver com isso. Eu tô irritado aqui, não tem nada a ver com isso. É que ninguém me chamou a atenção disso. É que eu não... Eu sou um cara que defendo tanto as minorias e as dificuldades e sei o quanto sofrem essas pessoas e não... Não passa por isso, tá? Por favor.
4: Mas ele nem é tão
0: se alguém
4: baixo,
0: sentiu ofendido por isso, por favor.
4: Por isso que você...
3: 1.086, César, tu errou a altura do cara?
4: É pra basquete.
0: Não, que ele achou que era jogador de basquete. O cara fez o gol agachado, né?
4: Não, porque
0: o cara fez o gol agachado.
4: Mas o Caio Paulista...
0: De cabeça, gol agachado.
2: O ouvinte...
0: Mas eu não posso usar esse termo, esse termo tá errado.
2: O ouvinte é um gênio. Diz o rapaz ali, depois do jogo da RBS, o Munari salva o Grêmio. É que ele deu tanto pau, ele deve ter tanta solução para resolver o problema do Grêmio, que o Grêmio tem que vir buscar ele aqui na RBS.
0: É que são, assim, tirando a qualidade do Cristiano, que é inegável.
2: Não é tão grande assim a qualidade dele.
0: Não, vem com esse papo. Só que a parte assim, o Grêmio se atrasou tanto, saudade de uma data FIFA dizendo.
4: É isso aí,
0: exatamente. O Grêmio se atrasou tanto, em demitir o treinador que trabalhava mais. Que quando ele demite, a única solução passa a ser o Renato, pelo tamanho das costas, pelo tamanho dos ombros para suportar todo o peso.
2: Isso está certo.
0: A outra parte disso, o Renato falou.
2: Mandaram vir o Renato fazer milagre, ele não faz milagre, ele treina.
0: Não, ele até chega perto disso com o mínimo de condição de qualidade, como por exemplo, da vez que o Grêmio foi vice-campeão brasileiro, sem ameaçar o Cruzeiro, mas foi vice-campeão brasileiro, ele fez um meio-campo tranca-rua, que era Souza, Ramiro e Riveros. É outro trio de meio campo comparado ao que ele botou ontem.
2: Muito melhor.
0: Exatamente. Então, hoje ele está colocado diante de uma dificuldade que ele não tinha vivido ainda, que é a qualidade tão precária do grupo de jogadores. Então, ele vai ter que ser mais mágico. Ele falou em varinha mágica, ele vai ter que ser mais mágico.
2: Agora, pensa na vida do rapazinho esse que pegou o Inter, o Batista.
0: Eduardo Batista.
2: Não tinha zagueiro para botar. Ele teve que botar um volante, um lateral.
3: Ele terminou com uma linha de cinco.
2: O Leonardo Oliveira. Botar tudo de zagueiro porque ele não tinha zagueiro pra botar.
0: Esse é um ponto do jogo, tá? Que eu queria perguntar pra vocês, eu não vi a repercussão disso. A sensação é de um Juninho com lesão, né?
4: Não, sim. Ele falou que foi cãibra.
3: Cãibra.
0: Porque na hora do lance, ele bota a mão.
3: Mas é isso.
0: Até não tô secando aqui. A sensação na hora do lance não é de.
4: Mas gente, é isso que eu falo da questão física. Por que eu não compro essa ideia de que o trabalho da preparação física do Grêmio era ruim? Porque o trabalho da preparação física do Inter era bom, tanto que o Inter é o time que mais corre no Brasileirão, e o Juninho saiu com cãibra porque ele não vinha jogando. Tá,
3: eu só quero dizer, pelo menos de minha parte, que eu não ouvi de ninguém isso não é uma informação que eu recolhi lá da base do Grêmio, da comissão técnica do Grêmio, das pessoas próximas ao Renato. Eu tô vendo o jogo e acho e achava antes que o Grêmio sofria muito fisicamente no segundo tempo.
6: É que uma parte, dizer, do, uma parte da condição minha. Física deficiente, e me parecia deficiente, mas a outra parte, talvez igual ou maior, é o tal do correr errado. Quando você está desencaixado, está desorganizado, você corre errado, corre mais, os setores são espaçados, portanto você precisa cobrir uma extensão maior de território no campo, e aí você vai cansar mais.

Bafos do Sala de Redação, na reta final do Esporte e Companhia. Prometo voltar amanhã, hein? Tem mais, a partir da meia-noite. Uma excelente sexta-feira a todos, um forte abraço, tchau!

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12: 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Notícia na hora certa, no sinal 3 horas. justiça concede liberdade provisória à mãe de menino de 3 anos que morreu após agressões no Rio Grande do Sul. Defesa Civil alerta para risco muito alto de inundação do Rio Jacuí em Dona Francisca, no centro do estado. Rebelião em prisão no México deixa pelo menos 10 mortos e 16 feridos. Céu parcialmente nublado em Porto Alegre agora faz 18 graus. A sexta-feira será de predominância da chuva em boa parte do Rio Grande do Sul. 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
12: Fluxo tranquilo em Porto Alegre, a EPTC não registra ocorrências no momento. Também não há relatos de acidentes nas rodovias estaduais e federais.
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12: Ninguém acertou as 6 dezenas do concurso da Mega Sena sorteado na noite de quinta-feira e o prêmio acumulou. Os números sorteados foram 7, 10, 39, 40, 43 e 57. 62 apostadores acertaram 5 dezenas e faturaram cerca de R$51 mil cada um. O próximo sorteio ocorre na manhã de domingo e poderá pagar 112 milhões. O vice-presidente do Tribunal Superior Eleitoral, ministro André Mendonça, determinou a remoção em até 3 horas de vídeos com informações falsas sobre supostas propostas do candidato à presidência Flávio Bolsonaro, do PL. O conteúdo foi publicado nas redes sociais dos deputados André Janones, da Rede, e Lindenberg Farias, do PT. Nos vídeos, os parlamentares afirmam que Flávio pretende elevar a idade mínima para a aposentadoria, desvincular os benefícios do salário mínimo e ampliar a jornada de trabalho para 12 horas diárias em uma escala de 7 dias por semana. Eles também dizem que o candidato pretende privatizar a Petrobras. Segundo André Mendonça, as informações divulgadas não têm respaldo concreto. 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Da redação, Flávia Simões.
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13: Muito bom dia. 3 horas, 3 minutos. Madrugada Gaúcha desta sexta-feira. No ar, 9 de outubro de 2026. A gente está acompanhando aí as notícias, já sabendo que vem mais chuva por aí. Alerta vermelho prevendo novos temporais nesta sexta-feira no Rio Grande do Sul. Lá vamos nós de novo, né? A gente tem várias notícias para a gente acompanhar ao longo da madrugada. Inclusive, a gente vai trazer um caso que o repórter Ayrton Lemos circulou agora à noite na rodoviária de Porto Alegre. Porque lá estão frequentes as reclamações de passageiros e lojistas com relação a pessoas que ficam abordando, pedindo dinheiro, passando aquela sensação de insegurança, né? E o que que a rodoviária e a brigada militar tem a dizer sobre isso? A gente vai trazer na sequência a fala e mais detalhes, né, sobre essa situação. Se você já usou a rodoviária, precisa usar a rodoviária e presenciou, teve uma abordagem como essa, pode dividir também conosco. O Rio Grande do Sul tem, em média, 3 feminicídios a cada 2 semanas em 2026. Esses números tão preocupantes, precisamos voltar nesse assunto. E tem um fato novo para a Zona Sul de Porto Alegre, que a repórter Letícia Mendes vai trazer na sequência. Também no programa desta sexta-feira, vamos falar sobre educação. 4 em cada 10 alunos gaúchos têm aprendizagem abaixo do básico no ensino médio. Aponta um levantamento que a repórter Sofia Lung vai nos apresentar na sequência. O Madrugada Gaúcha tem na técnica o Murica Matos e o Rubens Silva. Na nossa redação, na Central de Jornalismo, a Flávia Simões, também com ela coordenando ali GZH, editando, produzindo novas matérias, mexendo nas capas, mantendo GZH sempre atualizada, o Lucas de Oliveira. E pela RBS TV, Raí Quadros, nosso colega que circula pelas ruas e nos atualiza das informações, é o nossos olhos por aí. E mais destaques da reportagem da Rádio Gaúcha, o que está acontecendo agora, notícias do interior do estado, em todo o Brasil, a previsão do tempo, manchetes dos jornais, os jogos de hoje, a sua companhia pelo WhatsApp da Rádio Gaúcha através do 51996995218 e a trilha sonora conforme nós combinamos ainda na quarta-feira, hoje as italianas do Gossen. Eu separei algumas músicas das tantas que eu gosto e eu acho que vocês podem gostar também, algumas mais antigas, outras mais atuais, boa parte delas bem marcante, conhecida. Claro que a gente pode pegar um recorte mais atual e nem todo mundo conhecer. Ou mais antiga e o pessoal mais jovem talvez não lembrar. Então eu tentei fazer uma mescla aqui. O Antônio Carlos Macedo também selecionou duas. Mais adiante, quando a gente for fazer a troca da guarda com ele, pouquinho antes das 5 horas, a gente vai rodar as duas músicas italianas que o Macedo separou. Mas, para começar, vamos com essa aqui.

0: 3:10. Aí o trio Il Volo é um trio. Ganhou fama em 2015. Eles participaram de um reality show lá na Itália e depois ganharam o festival de Sanremo de 2015, até com uma outra música. A música Grande Amore. E volta e meia eles estão aqui em Porto Alegre. Estiveram ano passado, se não me engano, acho que em outubro do ano passado. Piero, Inácio e Gianluca. São três jovens, né? Influenciados muito pelo estilo do Andrea Bocelli, que eles se inspiraram bastante, né? Os tenores Piero e Inácio e o barítono Gianluca. E são muito conhecidos no mundo todo. Eles são os caras que atualmente levam a música italiana para todo mundo. Claro, tem outros. A Laura Pausini também vai estar aqui, por exemplo, em Porto Alegre em março. Mas a forma como esses três viajam o mundo, se olhar o Instagram deles, cada mês é uma turnê em um continente. Ó, turnê na América do Sul. Aí tem três shows no Brasil, quatro na Argentina, tantos não sei onde, na Europa, na Oceania, na África. Então, eles fazem shows em todo mundo com agenda lotada. Botei no Google aqui. Por exemplo, ó, agora estão na turnê, vai passar por Budapeste, Madrid. Aqui, ó, olha quantos shows tem até o fim do ano. 1, 2, 3, 4, 5, 6, 7, 8, 9. Aí tem Nova York, dia 17 de novembro, Canadá, dia 21 de novembro. Aí voltam pra Itália, Turim, Alemanha. Ah, então uma agenda lotada do Il Volo. E eu acho que muita gente que tá nos ouvindo conhece esse trio. E aí a versão de Volare, né, Nel Blu Dipinto di Blu. Acho que é a música italiana mais conhecida no mundo, né? Porque quando Domenico Modugno, que é o autor e um dos autores e o cara que primeiro entoou essa música lá no Festival de Sanremo de 1958, ele elevou a música italiana a outro patamar, né? Porque essa música ganhou o mundo e só ouviu Volare já sabe que é uma música italiana, né? Ele compôs essa música com o Franco Migliacci. Franco Migliacci também é o compositor daquela música que a gente conhece aqui do... Sabe, era um garoto que, como eu, amava os Beatles e Rolling Stones. Essa é uma música italiana também. O Franco Migliacci é compositor dessas duas, tanto do Volare como C'era un ragazzo che come me amava os Beatles e Rolling Stones. E eles queriam compor uma música para concorrer no Festival de Sanremo naquele ano. E eles bolaram essa música do Volare, que trata de três azuis. O blue, que a gente fala ali na música, são três, né? É o azul do céu, né? O azul da tinta azul, que ele tem esse sonho, que ele tá com uma... pintando o rosto e as mãos de azul, e o azul da tinta se confunde com o azul do céu. É um sonho, né? Penso que um sonho così non ritorni mai più. E ele sonha que ele começa a voar e tá circulando cada vez mais alto no meio das nuvens, né? Felice de estar lassù, feliz de estar lá em cima, voando cada vez mais alto nesse sonho lindo. Em determinado momento ele acorda desse sonho. E aí ele começa a cantar na música, se vocês perceberam, Felice di stare qua giù, feliz agora de estar aqui embaixo, acordado, porque ele olha pro lado e vê os olhos azuis da mulher amada que está dormindo. Ele acorda do sonho, tem o terceiro azul da música, o azul dos olhos da mulher amada. Então o azul do céu, o azul da tinta e o azul, né, Nel Blu Dipinto di Blu. É mais ou menos essa a tradução dessa música tão conhecida, e que a gente abre o programa de hoje com a nossa seleção de músicas italianas. Se você quer saber quais são as outras que vão tocar, não quer aguardar, tá lá no meu Instagram, @GustavoGossen. Já tirei, né, como eu fiz toda semana, já tirei a foto da folha aqui do roteiro, onde eu fiz a listinha com as 10 músicas que eu separei, mais as duas do Antônio Carlos Macedo, para quem gosta de músicas italianas, assim como o Cleo Kuhn, que eu sei que também gosta, que vai chegar agora nos dizendo que a previsão do tempo está indicando para esta sexta-feira aqui no estado. Alô, Cleo.
1: A previsão do tempo continua indicando para o estado uma quantidade muito grande de umidade. Isso está valendo para esta semana, está valendo também pelo menos para o começo da semana que vem. E eu estou sendo um pouco otimista em pensar que a gente deve ter na metade da semana que vem um comportamento de tempo um pouco menos úmido sobre o estado. Tomara, viu? Tomara, mas sei lá, eu às vezes me aparece nos simuladores uma situação um pouco melhor na quarta, mas na quinta já volta a complicar, e a expectativa que a gente tem na direção do outro final de semana, pelo menos pelo que eu vi até agora, não é nada animadora. Mas enfim, vamos lá. A situação do tempo no estado, a gente já tinha essa ideia de que seria um tempo bastante úmido e não há nenhuma perspectiva no momento para a gente pensar ao contrário. Sexta-feira de tempo instável, sexta-feira de pancadas de chuva, chance de uma chuva mais volumosa aqui e ali, isso também persiste por aqui. A chuva não é totalmente leve, mas não quer dizer que esta chuva, mesmo tendo períodos com maior intensidade, com maior volume, que as pessoas às vezes se assustam, porque a gente não tem muita medição. Então é aquilo, as pessoas olham e acham que a chuva é forte. Outro olha e acha que a chuva é moderada. Um terceiro olha e acha que a chuva é fraca. Isso aí é a teoria do achômetro, é baseado nisso então que a gente trabalha muito aqui no Rio Grande do Sul com relação à chuva. A gente não mensura muito a quantidade de chuva que cai, a gente vai no achômetro. Então, por enquanto, a expectativa é esta: tem chuva boa ainda na sexta, sábado chove menos, domingo tem chuva fraca em vários pontos do estado. Alguns simuladores colocam Porto Alegre nessa área de chuva, outros deixam Porto Alegre fora dessa área de chuva. Por enquanto há uma indefinição, mas com certeza teremos chuva segunda e terça da semana que vem na capital e por todo o interior do estado também.
2: Então é feriadão para quem pode, né? Com chuva, conforme a previsão. Como eu disse, músicas italianas hoje, tá lá no Instagram a foto com todas elas, mas vou dar o spoiler. Vai ter Gianni Morandi, Gioliola, Cinquetti, Giovanotti, Rick Poveri, Laura Pausini, Eros Ramazzotti, Dino Paoli, Bob Solo, Adriano Celentano, Lucio Battisti e Lucio Dalla. Essa é o elenco, né, que vai chegar ao longo do Madrugada Gaúcha de hoje. E no nosso elenco também tem o Lucas de Oliveira, na nossa central de jornalismo. Alô, Lucas, bom dia.
3: Muito bom dia, Gossen, bom dia a todos os nossos ouvintes.
2: Como estás, a nossa madrugada, nosso sextou, tudo tranquilinho?
3: Olha, Gossen, a madrugada até o momento tranquila novamente, esse início, né, de sexta-feira, também de feriadão, né, lembrando, feriadão, inclusive em que eu e tu folgaremos, né?
2: Nossa, tinha até esquecido.
3: Ah,
2: mentira.
3: Pois, eu não tinha esquecido não, hein?
2: Não, é, pois é, a gente gosta, claro, que nem eu vou dar mão de drago, né? A gente adora trabalhar, mas a gente precisa também, às vezes, botar o sono em dia, né, Lucas?
3: Exatamente, mas fora isso, uma sexta-feira que até o momento bem tranquilo.

0: uma motociclista que acabou morrendo, ela colidiu com um carro. Nós ainda estamos tentando mais detalhes sobre a dinâmica desse acidente, né? Mas essa é até onde temos que ir assim para encontrar uma ocorrência de mais relevância no, até este momento.
1: Saiu mais algum alerta da Defesa Civil aí nas últimas horas, não?
0: Temos um alerta aqui, deixa eu abrir aqui um último, o mais recente aqui da Defesa Civil. É um alerta amarelo, né? Moderado, que requer então atenção. Risco moderado para deslizamentos pontuais em Barra da Guarita. Este alerta que está em vigor então, e ele é válido até as 2:30 madrugada de amanhã, né, de sábado. Foi emitido pela Defesa Civil a 42 minutos, risco moderado para deslizamentos pontuais em Barra da Guarita. Evite áreas de risco e, em caso de emergência, acionar a Brigada Militar.
1: Tem previsão de falta d'água em algum lugar, ou Vitor, tu dá em algum momento, falar em algum momento?
0: Temos sim, hoje tem um serviço programado pelo DEMAI aqui em Porto Alegre, então pode causar aí falta d'água ou baixa pressão no bairro Jardim Carvalho e parte do Partenon. O DEMAI vai realizar um trabalho preventivo na estação de bombeamento de água tratada Jardim IP. Será realizada manutenção na rede elétrica por ali. Esse serviço ele está programado para começar às 9 horas desta manhã e ser concluído aí às 6 da tarde. Conforme o DEMAI, a previsão é que o abastecimento seja normalizado gradualmente durante a noite. Gostei.
1: De serviço e ronda, são essas as notícias?
0: No momento é isso, né, Gostei? Lembrando também que o sorteio de ontem da Mega Sena, nenhum apostador acertou, né, as 6 dezenas, então o prêmio voltou a acumular, os números sorteados foram 7.
1: Peraí, vou fazer aquela brincadeira que nem o Drago faz, sabe aquela brincadeira que ele diz do... Vou dizer os números, vamos ver se eu acertaria, tá?
0: Vamos lá.
1: Vou botar os números que eu jogaria.
0: Vamos lá.
1: Eu botaria o 7.
0: Acertou. Mas esse tu ouviu, hein? Não vale.
1: Botaria o 10.
0: Acertou.
1: Opa! Botaria o 39.
0: Acertou.
1: Opa, já teria um terno, então. E depois eu botaria o 40.
0: Olha só, tu tá se aproximando de ser um novo milionário.
1: Não vai dizer que o resto é o 43 e o 57.
0: Ah, pois então, parabéns, o senhor acabou de ganhar 112 milhões de reais.
1: Puxa, saiu nos meus... Não, tá brincando, tô olhando aqui o roteiro.
0: Na verdade, ganhou 100, né? Porque o sorteio de ontem foram 100 milhões. Aí o prêmio, né? Nenhum apostador acertou essas 6 dezenas que o Gossin possivelmente jogaria. E então o prêmio acumulou, pode pagar 112 milhões de reais no sorteio do próximo domingo, será durante amanhã de domingo o sorteio, né? Aí tivemos 62 aí apostadores que acertaram 5 dezenas e faturaram mais ou menos ali 51 mil reais cada um.
1: Te peguei nessa, né? Tu achou que eu tava acertando tudo?
0: Não, eu entendi a jogada desde o início.
1: Então é 7, 10, 39, 40, 43, 57. Ninguém acertou, muito menos eu, porque não são de fato os números que eu jogo. E também porque eu não apostei. Geralmente eu jogo o 24, que é o dia do meu nascimento. O 10 eu teria acertado, que é o mesmo meu nascimento, né? E eu gosto muito de jogar o 36 e o 60. Não sei porquê, mas não tem nenhum. Nada explicativo, mas eu sempre gostei do 36 e 60. Então nenhum deles saiu a exceção do 10. Mas a pegadinha do Gustavinho funcionou, né? Então.
0: Eu teria acertado só o 7. Não 7? Estaria milionário também.
1: O que, que é o 7 pra ti?
0: Não, eu gosto do número 7, me chama a atenção.
1: Quando joga futebol, é a tua camisa ou não?
0: Não, eu jogo com a 15, né? Eu jogo com a 15, que está relacionada a um jogador que eu admiro muito no futebol, que sempre jogou com a camisa 15. E
1: o então... D'Alessandro começou a jogar com a camisa 15 no Inter.
0: Olha aí, será que é o D'Alessandro?
1: Acho que não. Fica. É que depois ele ficou 10, né? Então seria 10. Se fosse o D'Alessandro, seria 10.
0: É, não, mas aqui eu jogo com a 15, inclusive quinta-feira, né? Estou no pós-plantão de futebol, né? Toda quinta-feira eu jogo futebol e venho direto do futebol aqui para a empresa, tomo uma ducha por aqui e já ficamos para a madrugada.
1: Tô botando aqui no Google, jogadores que com a camisa 15, vamos ver o que apareceu. Não,
0: inclusive, aproveitando, um abraço para todo o pessoal do Futeburger. Em especial para o Érico De Rosso, professor de história, que foi o capitão do meu time na noite de ontem, e deu certo, né? Ganhamos.
1: Ó, botei jogador camisa 15 no Google, apareceu Gustavo Gomes, Carrascal, Edenilson no Grêmio, Vitor Cuesta no Inter, fotos, né? Paulinho no Barcelona, enfim, botei uns 15 aleatórios.

0: Fernandão, 15 no São Paulo. Quem mais? Apareceu o Gustavo Gomes, eu falei. É, vários jogadores com a camisa aqui. Mas botei jogador camisa 15 no Google, mas eu acho que não deve ser nenhum desses, né?
1: É, não chegou nem perto, na verdade.
0: Então tá, uma outra hora eu vou tentar descobrir. O que é destaque no site, Lucas? GZH.
1: Bom, vamos lá. Agora, nossa manchete principal, mais chuva no Rio Grande do Sul, alerta vermelho, prevê novos temporais nesta sexta-feira. Lembrando, né, importante destacar, inclusive, o Instituto Nacional de Meteorologia emitiu 3 alertas para tempestade aqui no Rio Grande do Sul. Todos já estão em vigor, entraram em vigor à meia-noite de hoje. E aí, o mais severo, né, é este alerta vermelho, que abrange as áreas aí das Missões, Noroeste, Serra, Centro e Norte do estado. E esse alerta, ele indica grande perigo de chuva, com volume acima dos 100 milímetros e rajadas de vento também superiores aos 100 quilômetros por hora. E nestas áreas ainda há grande risco de queda de granizo, alagamentos e danos, né, nas edificações devido a essas rajadas de vento mais fortes. Aí tem um outro alerta laranja que abrange toda a metade norte, isso inclui Porto Alegre, né, região metropolitana, que é um pouquinho mais brando, rajadas de vento entre 60 e 100 km por hora, acumulados de chuva de até 100 milímetros. E um outro alerta ainda amarelo, que aí sim abrange todo o Rio Grande do Sul, é válido até amanhã de sábado, e aí indica aí volumes e intensidade menor do temporal. Mas seguindo com os destaques de GZH, pesquisa Datafolha, Flávio Bolsonaro tem 49% das intenções de voto no segundo turno e Lula 45%. Estratégia do PT para Lula no Rio Grande do Sul foca em 30 grandes cidades e virada de votos no segundo turno, matéria do Fábio Schaffner. Split Payment, mecanismo de reforma tributária divide equipes de Flávio Bolsonaro e Lula, matéria da Giane Guerra. Aí, Enem 2026, falta um mês para o primeiro dia de provas, saiba como se preparar. Pai de Santo fez trabalho no Beira-Rio para torcedor que pagou por Pix. As cartas mostram que o Inter não vai cair. Tem uma matéria completa do Rafael de Velho lá com este pai de santo. Na coluna do Eduardo Gabardo, Alexandre Mendes segue preso. Como está a situação e onde ele passará a noite? Lembrando, Alexandre Mendes é auxiliar técnico do Grêmio. Aí a Carol Freitas, um conteúdo exclusivo de GZH. Isa Haas valoriza amistoso da seleção em Porto Alegre. Momento muito especial, não só para o futebol feminino, declarou a jogadora da seleção brasileira feminina, Agostinho.
0: Eu queria que a Carol Freitas fizesse a reportagem também com a Duda Sampaio. Eu já falei que eu gosto muito da Duda Sampaio, também passou pelo Inter, está convocada, vai jogar no sábado. Mas foi muito legal a matéria. Eu vi o material que a Carol fez com a Isa Haas, está lá nas redes sociais também, da GZH e Gaúcho Esportes. Muito bacana conhecer mais sobre as histórias, né? Sobre cada uma dessas jogadoras. Boa parte delas joga no exterior, né? E a maioria, se não me engano, 15 já passaram pela dupla Grenal.
1: E qual é o número de camisa da Duda Sampaio?
0: 27.
1: Ah, então tu jogaria na Mega Sena?
0: Boa, vou incluir na lista. Vou incluir na lista o número da Duda Sampaio. Vou botar o 10, 24, 27, 36 e 60. Tá valendo.
1: É, eu costumo jogar o 7 e o 15. Aí o 20, o 13 e o outro é sorteio.
0: É, eu faço uma e a outra loteria, eu faço duas sempre, né? E a segunda eu faço a surpresinha. Aí é aleatório, né? Sempre faço de duas em duas, a Mega Sena.
1: Ah, muito bem. Até tô pensando em jogar agora, né? Acumulou bem.
0: 112, né? Tu disseste. Tá valendo, hein?
1: Isso, 112 milhões. Estava em 100 milhões, subiu mais um pouquinho agora.
0: Eu tenho que sair o 24 do Gosto, o 27 da camisa da Duda Sampaio, o 36 e o 60 que eu não sei explicar, o 7 do Lucas, faltou qual?
1: O 20.
0: E o 20. Fechou todo. Bom, já temos aí um número, a gente pode fazer entrar em algum bolão aí, tô dentro.
1: Olha, eu tô dentro também.
0: Na manhã de domingo que corre, né?
1: Isso, manhã de domingo corre o próximo sorteio.
0: Maravilha. Vamos tomar nota desses números e vamos organizar. Vamos fazer essa bolada aí.
1: Combinado, então.
0: Feito, Lucas de Oliveira. Um abraço pra ti. Qualquer coisa é só chamar.
1: Um abraço, Gossinho.
0: Um abraço. E na nossa trilha de músicas italianas, antes de eu dar uma passada aqui rapidinho pelo WhatsApp, Até não tinha lido nenhuma mensagem ainda, né? Vamos lá. Mestre Gustavo Gossen, né? Capaz. Na expectativa da Mônica Bellucci ou as italianinhas do Gossen, só as melhores. Capricha que hoje é sexta, Francisco de Porto Alegre. Bom dia, em Sobradinho choveu só ontem, 84 milímetros, o Antônio. Bom dia, gurizinho, tio Grilo, passando para desejar um iluminado feriadão para nós. Abração, o Carlos Eduardo do bairro Menino Deus. Uma vez te escrevi dizendo que queria estudar italiano, baixei muitas apostilas para estudo. Está indo bem, é meio complicado estudar sozinho, mas está indo. Como tinha te falado, eu falo russo e pelo modus operandi de estudos anteriores se torna mais fácil. Realmente, Carlos, se tu aprender o russo sozinho, o italiano vai ser muito barbada. Estive em Toscana em agosto e na terra do Pinóquio, Collodi. Itália é realmente muito bonito, principalmente a cultura e a música. Valeu, Carlos Eduardo. Segue aí nos estudos da língua mais linda do mundo. Roberto de Caraá, já está de prontidão lá na academia. Alô, Gustavo, é o Wilson de Novo Hamburgo, ligado na madrugada da Gaúcha. Bastante neblina aqui em Novo Hamburgo. O Wilson é motorista de aplicativo. Se está nativa já nas corridas aí, um abraço para ti. Se tiver com algum passageiro ou passageira, abraço aí também para vocês. Dárcio Campos, lá de Rolândia, no Paraná, preparando o jornal que vai ao ar na rádio que trabalha em Londrina e ouvindo esse baita programa. Forte abraço do norte do Paraná. Valeu, Dárcio. Tem muitas mensagens aqui. A gente só tá atrasado aqui com as trilhas de hoje. Vamos mais uma aqui. Vem aí o Gianni Morandi, em Ginocchio da T, de joelhos, de frente a ti.

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3:37, seguindo na nossa trilha sonora italiana no Madrugada Gaúcha de hoje, Giuliola Cinquetti, Dio Come Ti Amo. Eu sei que muita gente foi no cinema pela primeira vez, lá na década de 60, para assistir o filme Dio Come Ti Amo. Primeiro, essa música venceu o Festival de San Remo na década de 60, música de autoria do Domenico Modugno, o mesmo autor lá de Volare, né, do De Pinto de Blue, e Dio Come Ti Amo, ele tem a versão cantada por ele também. Aí a Giuliola Cinquetti, que cantou essa música no Festival de San Remo de 1964, venceu com essa música. Depois virou filme, Dio Come Ti Amo. Mais um pouquinho.

0: 1966. 64 ela ganhou com Nonoletá. Só confundi as datas. 64 e depois 66. Na nossa reportagem, eu quero chamar o Ricardo Bolson, que preparou um material sobre o deputado Jefferson Fernandes, eleito para o quinto mandato da Assembleia. Jefferson Fernandes diz que estratégia da esquerda na disputa ao governo do estado foi desastrosa. Nos conta mais. Bom dia, Ricardo Bolson.
1: Bom dia, Gossen e amigos do Madrugada Gaúcha. Chegamos agora para falar sobre política. Aqui em Passo Fundo, a gente continua conversando com os deputados da região eleitos no pleito do último domingo. E a coligação entre PT e PDT no pleito ao governo gaúcho foi a melhor escolha política, segundo o deputado estadual Jefferson Fernandes, com quem a gente conversou ontem aqui em Passo Fundo. Ele concedeu entrevista e disse que a união com um partido de centro fortaleceu o campo da esquerda aqui no estado. No entanto, o Jefferson Fernandes, que é deputado estadual, eleito para o quinto mandato na Assembleia Legislativa, criticou a postura adotada pela candidata Juliana Brizola durante a disputa. Segundo ele, a candidata falhou ao manter um tom excessivamente amistoso com o governador eleito Luciano Zucco do PL nos debates. Outros equívocos na avaliação do deputado incluíram não fazer críticas ao atual governo de Eduardo Leite, nem vincular diretamente a sua imagem à do presidente Lula.
2: A linha política adotada pela Juliana, a meu ver, ela foi muito equivocada. Deixar de ser mais incisiva com relação ao governo que está em curso no Rio Grande do Sul e as parcerias que eles já fizeram entre eles, faltou a Juliana dizer que nas votações mais estratégicas dos projetos que vieram para a Assembleia, sempre estiveram juntos. O fato de também não falar da importância de estar lado a lado com o governo do presidente Lula, na nossa visão, também foi uma falha, deixou de dar nitidez para o eleitor de que lado efetivamente ela está, e acabou sendo engolida aí pelo processo. Então, para nós não foi um erro a união com o PDT, inclusive queremos continuar dialogando com o PDT. Todavia, o próprio tratamento hiperamistoso com o Zucco, combinando nos debates e tal, a nosso ver, foi um desastre.
1: Além do cenário político, o deputado reeleito Jefferson Fernandes destacou as prioridades para o seu quinto mandato na Assembleia. Entre os principais focos de atuação estão a segurança pública e os problemas no abastecimento de água no interior do estado. Na área da segurança, o deputado alertou para o avanço das facções criminosas e criticou a superlotação nos presídios gaúchos. Ele defendeu a valorização dos servidores e cobrou atenção para os problemas de saúde mental que afetam policiais civis, policiais militares e policiais penais aqui do estado.
0: Vai quase fazer uma semana da eleição, né? Já estamos na sexta, já na madrugada de sexta, né? Tivemos aqui na madrugada de domingo, na arrancada das primeiras 5 horas da grande transmissão que a Rádio Gaúcha fez no domingo passado. E eu lembro que quando estávamos aqui na madrugada de domingo, no domingo dia 4, uma das notícias que a gente trazia era de um homem que havia morrido em uma carreata em Parobé. E o caminhão que atropelou e matou esse homem lá no Vale do Paranhana será periciado. A polícia está apurando omissão de socorro. A repórter Isabela Daut nos conta melhor.
3: A perícia do caminhão, que está apreendido desde domingo, foi solicitada nesta quinta-feira pela Polícia Civil. O objetivo é verificar se há irregularidades no veículo. A investigação apura se houve omissão de socorro por parte do motorista envolvido em morte de homem em Parobé durante carreata no último sábado. O condutor é suspeito do crime, que está sendo tratado como homicídio culposo de trânsito. Segundo o delegado Francisco Leitão, não foi realizado o teste do bafômetro porque o motorista evadiu do local. Ao menos 5 testemunhas já foram ouvidas. O delegado avalia se vai precisar ouvir outras pessoas. Somente depois disso que o condutor vai prestar depoimento. Vinícius Felipe França, de 26 anos, morador de Parobé, morreu ao sair do caminhão, perder o equilíbrio, cair e ser atropelado pelo veículo durante a carreata política. Ele chegou a receber atendimento médico, mas não resistiu. O caso ocorreu na rua 25 de julho, por volta das 13h30 da tarde de sábado.
0: WhatsApp da Rádio Gaúcha. Bom dia, Gossen. Renato Campos, de Passo de Torres, Santa Catarina, Extremo Sul, madrugador fiel na audiência. Bem-vindo. A Circe Giovanella, de Encantado. na nossa audiência também. Lá em Santo Ângelo, o Edemar, choveu muito durante o dia de ontem, agora não chove. O Edemar. Oi, amo música italiana, Heloísa Pires, também está na nossa audiência. Bom dia, a rodoviária de Porto Alegre é uma vergonha, a reforma não anda e o pior é chegar lá. Temos que passar por uma verdadeira cacolândia. A Celina falando aqui da matéria que a gente vai rodar na sequência sobre os relatos, né, de sensação de segurança daquele entorno e lá dentro mesmo da rodoviária, de muitas pessoas pedindo dinheiro. É uma reclamação que a gaúcha está ouvindo. O Diogo Friedrich, de Novo Hamburgo, selecionou aqui, ó, Negramaro, Nuvole e Lenzuola. Uma música também, ó, essa eu não conheço. O Negramaro eu conheço, a banda. Mas essa música eu não conheço, vou até tomar nota aqui pra ouvir, meu querido. Boa. O Dinarte, Volare, foi a primeira música italiana que na juventude eu decorei para que as gurias pensassem que eu falava italiano. Dinarte, gaúcho, aqui na Barra da Tijuca, é, viu? A língua italiana tem todo um charme, né, Dinarte? Rui, de Alvorada, parabéns pela condução, deste que é o melhor programa da madrugada. Tens na tua lista a música Gira l'amore com Giuliola Cinquetti. Isso aí. A gente rodou a Giuliola Cinquetti agora com o Dio Come Ti Amo. Mas tô ligado qual é o Gira l'amore. Gira l'amore é uma tarantela, né? O pessoal canta bastante aqui no Rio Grande do Sul, nas festas, né? Nos filós, nos encontros aqui no Rio Grande do Sul, né? Gira l'amore. Sapete perché? 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Mas tarantela bem legal da Giuliola Cinquetti. A próxima vez que a gente rodar a música italiana, você para essa, tá? Te prometo. E aí, Gossen, Eros Ramazzotti, não te agrada? Agrada sim, tá na lista, daqui a pouquinho a gente vai rodar. Dércio Ricardo Hack, de Capão Novo. A Heloísa de Taquara, essa aí é do tempo que eu vivi apaixonada, Heloísa. Mas não estás, não vives mais apaixonada, Heloísa? Josemar Bacedoni, de Tupaciretã, que bela trilha, podia ser todos os dias. Por mim também, por mim eu botava música italiana um dia, samba enredo no outro, né? Mas aí é o meu gosto pessoal. O mestre Newton Pereira, do Baluarte de Bambas da Urgia, na escuta. Abraço, mestre Newton. Gostou aqui da nossa descrição do Volare, né? Um dos grandes sucessos da música italiana. Muito, muito legal. Inclusive, ele me deu uma dica aqui, né? Porque, afinal de contas, o azul do Volare, né? Tem tudo a ver com o azul de Bambas da Orgia, por que não, né? Maravilha. Abraço, mestre Linton. Vou ler aqui com carinho aqui a tua mensagem. O Holmes Welker. As melhores músicas românticas para mim são as italianas e as francesas. Isso que sou alemão. Homer Welker. Abraço, amigo de Guaíba. Bom dia, Moisés Schneider, de Canoas, desejando um bom programa. Que música linda, o Francisco de Porto Alegre. Obrigado, amo música italiana. Celina de Gravataí, também na nossa audiência. Aqui também o Roberto de Cará, manda o Pix do bolão teu e do Lucas da Mega Sena. A gente não pode esquecer os números que a gente bolou aqui, né? A gente vai fazer a sequência pra fazer certinho, não escapar nenhum. A música que a gente vai rodar agora, se vocês me perguntarem qual é meu cantor italiano preferido, eu vou dizer um cara chamado Jovanotti. Ele talvez é muito pouquinho conhecido aqui no Brasil, embora lá na Itália ele seja um cara que lote estádios, lote praias, ele faz shows daqueles estilos gigantescos, de reunir multidões, né? Jovanotti tá na carreira lá desde os anos 80, é um rapper. E ele tem, pra mim, além de ser o cantor que eu mais gosto de ouvir, ele tem uma música que eu acho belíssima, que se chama Até. Pra mim é uma das mais belas declarações de amor dentro da música italiana, ou até da música como um todo. É uma declaração, ele fez essa música pra esposa dele, com quem ele tem uma filha. E eu vou ler rapidinho, eu botei aqui a letra, ela é longuinha, mas eu peguei aqui pra não fugir. Até, né, a ti, que és a única no mundo, a única razão para eu chegar até o fundo do meu respiro. Quando eu te olho depois de um dia cheio de coisas, de palavras, sem que tu me diga nada, tudo fica claro pra mim. Tu que me encontrou ao ângulo, com o punho cruz e largado, com as minhas costas contra o muro, com os olhos baixos na fila dos desiludidos, tu me recolheu como se fosse um gato e me levou, carregou contigo. A ti eu canto uma canção porque não tem nada além do que cantar uma canção, não tem nada além disso que eu posso fazer para te oferecer, além de tudo que eu sou, de tudo que eu tenho. Enfim, a letra é grandinha, mas é uma declaração de amor tão bonita a ti, que é simplesmente tu. A razão dos meus dias, essencialmente tu és a sustância de olho. Uma música belíssima. Bom, vamos ouvir, depois a gente fala mais um pouquinho da tradução. Giovanotti, a te.

0: Tá aí o Giovanotti a T. Eu sempre brinco que eu quero casar só pra, no meu casamento, tocar essa música, essa grande declaração. A noiva ainda não tenho, mas a música do casamento já temos. Vai ser Giovanotti a T. Aqui eu vi que o pessoal gostou, né? Ó, que linda! Qual o nome dessa música? Paula Porto. A T. A ti, no caso, né? Giovanotti. Muito. Me toca essa música, eu gosto muito dela. 3:53. Vamos então falar sobre aquela questão da rodoviária? Comerciantes da rodoviária de Porto Alegre têm reclamado das abordagens de pessoas que pedem dinheiro a passageiros, a lojistas, que relatam sensação de insegurança no entorno em razão também do tráfico de drogas na região. A Brigada Militar afirma que os registros não apontam aumento de roubos ou furtos no terminal. Então, o que a Brigada Militar disse? O que as pessoas disseram? O que a Vepo também se pronunciou? A gente ouve agora Ayrton Lemos. Alô, Ayrton.
1: Olá, Gossen. Os comerciantes da rodoviária de Porto Alegre reclamam das abordagens de pessoas em situação de rua que pedem dinheiro a passageiros e trabalhadores do local. O vice-presidente da Associação dos Empresários, dos Empreendedores do local, Diogo Bombassaro, relata o problema.
2: E claro que aqui tem a questão da rodoviária, que o que acontece, além desse comércio paralelo que existe, tem a questão de que esses pedintes, mendigos, eles vêm até a rodoviária, né? Como tem muito turista, como tem pessoas que vêm de fora, eles acabam ficando ali na frente e, né? Às vezes entram na rodoviária, enfim, né?
1: A Unisat, empresa que presta o serviço de vigia no terminal, confirma que reduziu a equipe para um profissional de dia e um à noite. A empresa afirmou à reportagem que a Vepo, a administradora da rodoviária, está há 60 dias sem fazer os pagamentos. Menciona um efetivo anterior de 6 profissionais de dia e 4 à noite. Pela Vepo, Giovanni Luigi confirma a redução e diz que o jurídico vai avaliar o assunto. Sobre os pagamentos, afirmou que ainda precisa consultar o setor responsável. Ele ressalta que a empresa contratada presta um serviço de vigia e vigilância e que a segurança pública cabe à Brigada Militar e à Guarda Municipal de Porto Alegre. Na avaliação dele, as duas instituições têm atendido muito bem às demandas do terminal. A Brigada Militar, por meio do 9º Batalhão de Polícia Militar, informou que mantém policiamento contínuo na região, com ações preventivas e atendimento a demandas identificadas. Segundo o 9º Batalhão, situações que comprometam a segurança devem ser comunicadas pelo telefone 190. Segundo o Coronel Costa Limeira, comandante do Comando de Polícia Militar da capital, os registros consultados não apontam aumento de roubos ou furtos na rodoviária. Já o subcomandante da Guarda Municipal, o Marcos Lucas, informou à reportagem que 35 pessoas já foram presas desde janeiro no entorno da rodoviária. O balanço inclui prisões por tráfico de drogas e capturas de foragidos. Nesta sexta-feira, a Guarda vai fazer uma operação chamada Viagem Segura, com patrulhamento no terminal e nas ruas próximas. A previsão é de circulação de 35 mil pessoas na região, Gossen.
0: Pois é, estão chegando alguns relatos de fato, né, de pessoas que registram também essas importunações, né, naquele entorno. Bom, se não tá aumentando o número de roubos e furtos, mas é uma situação ruim, né? Ainda mais às vezes até turista também, quando chega ali pela rodoviária, né, todos os sentidos, não só passageiros daqui, lojistas, mas como um todo, né. Bom, a gente vai na sequência então para o Notícia na Hora Certa, editado e apresentado pela Flávia Simões, e a música que vai nos levar até lá é do grupo Rick e Poveri. Rick e Poveri são aqueles que cantam uma música que o pessoal sempre lembra da Itália. A gente rodou aqui semana passada no Esporte Companhia, o Murica Matos e o Cone rodaram, eles cantam aquela Que confusione sarà perché ti amo. Eles eram um quarteto. Logo depois que eles surgiram, uma das moças saiu, aí ficaram três. Um deles morreu recentemente, mas até hoje dois deles, o Ângelo e a Ângela, seguem na ativa. E eles eram comparados como o ABBA italiano, na forma como eles se vestiam quando eles eram um quarteto. E também para uma música, que se o ABBA tinha Mamma Mia, eles fizeram o Mamma Maria.

0: 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Incêndio causa danos materiais no bairro Lomba do Pinheiro, em residência no bairro Lomba do Pinheiro, em Porto Alegre. Ninguém ficou ferido. Árbitro morre durante luta livre no México após atleta aplicar golpe proibido. Lutador pode pegar pena de até 15 anos. Presidente do Senado, Davi Alcolumbre, diz que o governo precisa de 54 assinaturas para acelerar a votação da proposta pelo fim da escala de trabalho 6x1. Céu parcialmente nublado em Porto Alegre, agora faz 18 graus. A sexta-feira será de predomínio da chuva em boa parte do Rio Grande do Sul. 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
0: Fluxo tranquilo em Porto Alegre. A EPTC não registra ocorrências no momento. Também não há relatos de acidentes nas rodovias estaduais e federais.
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0: Parte do Rio Grande do Sul está sob alerta do Instituto Nacional, sob alerta vermelho do Instituto Nacional de Meteorologia para tempestade nesta sexta-feira. O aviso, que abrange áreas das Missões, Noroeste, Serra, Centro e Norte do estado, indica grande perigo de chuva com volume acima dos 100 milímetros e rajadas de vento superiores aos 100 km por hora. Também há grande risco de queda de granizo, alagamentos e danos em edificações. Outro alerta de classificação laranja abrange toda a metade norte e sinaliza perigo de rajadas de vento entre 60 e 100 km por hora, com acumulados de até 100 milímetros. Também há um alerta amarelo, válido para todo o estado, até amanhã de sábado, com um cenário mais brando. A Malásia fechou nesta sexta-feira escolas em Kuala Lumpur, capital do país, e em outras partes do país, devido à piora na qualidade do ar causada pela fumaça tóxica gerada por vários incêndios na Indonésia. A informação foi divulgada pelo Ministério da Educação do país. Nesta semana, a qualidade do ar em Kuala Lumpur permaneceu em níveis considerados nocivos à saúde. Um monitor de qualidade de ar, sediado na Suíça, classificou a capital malaia entre as cidades mais poluídas do mundo na maior parte dos dias. 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Da redação, Flávia Simões.

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4:08, está aí a Laura Pausini, né? Entre tantos artistas italianos que fazem sucesso no mundo todo, a Laura Pausini, que vai estar em Porto Alegre, no Araújo Viana, no mês de março, agora de 2027. Antes do Notícia na Hora Certa, a gente rodou Rick e Poveri, era um quarteto, depois com um trio e hoje é uma dupla, um casal, né? Casal de amigos, né? Mamma Maria. O pessoal tá lembrando também que nos anos 80 teve uma banda que fez uma versão em português, a banda Grafite. E a versão em português do Mamma Maria é uma das coisas mais horríveis, uma das coisas que eu mais odeio, foi horrível, eles estragaram a música. Porque a música original, italiana, que a gente ouviu há pouco, fala Mamma Maria, uma mamãe cigana, Maria, que, né, que olha no futuro, o que vai ser da minha vida, seria legal se eu fosse um rei, como eu faço para conquistar, daria tudo para conquistar aquela pessoa, né, uma cartomante, uma cigana, enfim, a Mamma Maria, né. O que vai ser do meu futuro? Que coisa tchê. E aí na versão da banda Grafite, eu peguei aqui, né, essa pérola, fala assim, ó. Lá pelas 9 eu passo lá, naquele lance pra te pegar, tô numa de te azarar, gatinha, o sol tá quente, a praia tá cheinha, a mamãe não deixa eu sair assim, manda a vizinha atrás de mim, periga mesmo pintar na transa, lembrando a hora do rango na mesa. Não faz sentido nenhum, acho horrível essa versão da banda Grafite que fez o Mamma Maria, né, no livre, né, liberdade poética, podemos assim, né, licença poética, e até exageraram. Tudo bem, o cara fez sucesso, a banda fez sucesso, não tem nada a ver com isso. Mas a versão italiana original não precisava ter mudado tanto, né? Por que que não fez, né, no mesmo estilo? Mas não é a única música na história que teve adaptação em português completamente diferente da versão original. Previsão para Porto Alegre, previsão do tempo para Porto Alegre nesta sexta-feira. Vem de volta a Cleocum.

0: para Porto Alegre e para o sul do país de um modo geral, mas aqui para a capital gaúcha a gente tem nos próximos dias instabilidade, pelo menos até terça-feira da semana que vem. Sendo otimista, a gente pensa numa melhora na quarta, sendo otimista, e depois a partir de quinta a chuva está voltando de novo. Então, por enquanto não dá para a gente esperar um clima seco assim que domine alguns dias aqui na região. Até para chegar a dois dias está difícil. Então a gente tem uma situação de tempo instável com pancadas de chuva na sexta-feira. Chove de intensidade moderada por vezes. Tem uma chuva que também não é muito forte no sábado. Talvez umas trovoadas, mas não muitas, tanto na sexta quanto no sábado. Domingo tem chuva fraca, ou pelo menos pode ter chuva fraca aqui em Porto Alegre. A gente não tem assim uma coisa bem definida em todos os simuladores. É cada um coloca um coloca sim, outro não. Então vamos ficar atentos aí com relação ao domingo. Depois a gente tem pancadas de chuva aí com certeza segunda e terça, e como eu já disse, quarta a gente tem possibilidade de ficar sem chuva. É a quarta-feira, também conhecido como metade da semana que vem. Portanto, fiquem atentos, a chuva com certeza domina sexta e sábado, muita umidade e alguma chuva leve ainda no domingo, e as chuvas continuam fracas segunda e terça da semana que vem.
1: E agora a gente volta para nossa central de jornalismo conversar agora com a Flávia Simões. Alô, Flávia, bom dia.
2: Bom dia, Gossen, bom dia a todos os ouvintes.
1: Se prestei bem atenção, falaste em incêndio nessa noite na Zona Leste?
2: Isso mesmo. Nós tivemos um incêndio que atingiu uma casa na Lomba do Pinheiro, felizmente sem feridos, apenas danos materiais. O fogo começou no quarto, mas já foi combatido.
1: Qual é o pedaço da Lomba do Pinheiro? Tinha uma rua?
2: Deixa eu ver se aqui. Deixa eu conferir aqui para passar direitinho a informação.
1: Era um número, a rua que era um número.
2: É uma rua com nome de número. É a rua 6027, isso, na Lomba do Pinheiro.
1: Não sei exatamente onde é que fica, mas esse ponto exato da rua 6027. Mas menos mal que apenas danos materiais, então, né, Flávia?
2: Isso mesmo.
1: Mas a nossa madrugada, como é que tá? No sextou.
2: A nossa madrugada, tirando esse incêndio, tá bem tranquila hoje, Golsin.
1: Qual é a tua programação de sextou? Tu é mais caseira? Tu é baladeira? Qual é a tua programação normalmente em fins de semana?
2: Acho que depende. Eu gosto de sair, tomar uma, não necessariamente uma balada, mas eu gosto de tomar uma coisinha com os meus amigos e tal. Mas como eu tô nessa jornada madrugueira, será um sextou de descanso em casa mesmo.
1: Vai se preservar, né? Nessa próxima madrugada, tu estás, não?
2: Eu estou na madrugada de domingo.
1: Ah, sim.
2: Estarei no comando dos NHCs, do Notícia na Hora Certa. Sábado vem a minha grande amiga e ex-madrugueira Paula Neyman. E eu sigo até dia 15 com a volta do Drago.
1: Pois é, ainda mais se tem previsão de chuva, né? Não sei se tá muito. O fim de semana vai estar tão convidativo, né? Pra rolês.
2: Exatamente. Preciso ficar na minha casinha, ver um filme. No domingo vou sofrer vendo Grenal.
1: Vamos, né? Seja lá. Todo mundo vai sofrer, pelo menos até o final do jogo.
2: Exatamente.
1: Espero que o meu lado, não sei qual é o teu time, eu espero que o meu lado no final do jogo não sofra, mas até lá os últimos minutos, né, vai ser um sofrimento. Se for
2: empate, espero que o teu time sofra, Gossin, com todo respeito.
1: Ah, tu sabe qual é o meu time. O sofrimento pelo menos durante o jogo vai ter, né? Espero que, se der empate, tem que fazer as contas aí depois, né? Se os dois sofrem ou os dois respiram ainda por aparelhos, né?
2: Sim, porque a gente tá assim agora, né? Gaúchos estão sempre com calculadora, vendo cada mínimo passo, contando cada mínimo ponto. Empate virou vitória.
1: Quando começa a calculadora, quando aquele matemático Tristão começa a dar entrevista na rádio, é porque a coisa tá complicada. Mais algum destaque, Flávia?
2: Não, por hora seguimos assim, madrugada bem tranquila, ouvindo o nosso italiano.
1: Coisa boa. Então tá, qualquer coisa é só nos acionar.
2: Pode deixar.
1: Valeu a Flávia Simões, da nossa central de jornalismo, junto com o Lucas de Oliveira, e nas ruas o Raí Quadros, a nossa trinca nas apurações. Aqui em Charqueadas, 20 graus, abraço da Diane. Bom dia, Gossen. Luciano de Morro Grande, Viamão, 18 graus. Também pode solicitar amanhã músicas nativistas. Amanhã vai ser o Frederico Feijó, não vou estar aqui, mas posso passar aqui o recadinho para ele, tá? Aqui uma outra coisa. Ouve essa. É o Pasqualino, uma música aqui italiana que eu vou ouvir, pode deixar. É o Nilo Barreto, tá me mandando uma sugestão aqui. Bom dia em Parobé, 17 graus, Kleber Chonardier. Bom dia, Gustavo, aqui é o Alexandre Pintor, General Câmara, tomando um cafezinho, 18 graus por lá. A Marli Costa Gama, ótima trilha, tá curtindo a música italiana. A Lisa Schultz, de Canoas, desejando uma quinta-feira ótima para todos nós. Quinta não, né? Na sexta, né? Já estamos na sexta. Sérgio e Angelane de Caxias do Sul diz que se criou na década de 60 ouvindo Gianni Morandi, Giuliola Cinquetti, que nós já rodamos, né? Domenico Modugno, que a gente rodou indiretamente. Sérgio Endrigo, que foi um parceiro de Roberto Carlos quando ambos venceram o Festival de San Remo lá em 68. Tá emocionado, que bom, que fico feliz que tu gostaste da nossa trilha sonora. Tem mais vindo por aí. Ronaldo de Capão Novo, toca Bela Senza Anima. Edson Florence de Brasília também está com a gente. Ótima programação. Várias vezes fui abordado por pedintes na rodoviária próximas plataformas. Mauro Batista de Santiago também está dando o relato dele aqui. Adalva Costa diz que essa semana o programa foi espetacular e sempre bom. Hoje as músicas italianas estão muito lindas. Que também está chegando a mensagem do Ronaldo de Nova Roma do Sul. Ele gosta de uma música que se chama Non sono una signora, da Loredana Bertè, de 82. É simplesmente memorável, lindíssima, lembra muito a juventude. Loredana Bertè é uma cantora que justamente essa música Non sono una signora é uma mulher símbolo, né, das mulheres, né, da luta. É uma mulher que se libertou, a Loredana Bertè, porque ela tem uma história muito pesada. Ela foi esposa por muitos anos do tenista, o Bjorn Borg, sabe? Eu não sei falar o nome certinho dele, Bjorn Borg, famosão, né? E foi um casamento muito abusivo, conforme a biografia dela, né? Ele tinha vícios com drogas, fazia, né, grandes orgias, fazia até roleta russa com ela, de botar arma na boca dela, fazia coisas horríveis, conforme a biografia dela, a Loredana Bertè. E ela conta, né, como ela se libertou. Ela se considera uma sobrevivente, um milagre, né? E ela tá nativa ainda. Ela concorreu, acho que há 2 anos no Festival de San Remo. Ela tem um cabelão azul hoje em dia. E essa música Non sono una signora, lá do início dos anos 80, foi um símbolo, né? A grande Loredana Bertè. Bem lembrado mesmo. Tudo bem? Será que vamos ouvir Sará Perché Te Amo? Quase, César. César Zanardo de Bataguaçu, Mato Grosso do Sul. João César Zanardo. A gente rodou aí o Rick Povero com o Mama Maria. Sará Perché Te Amo, do mesmo grupo, né? Mas eu quis variar um pouquinho. Daniel de Capão da Canoa tá mandando mensagem aqui. Maravilha. E no Bom Dia Segunda-feira vai ser o Frederico Feijó também. Obrigada. Aqui, o pessoal perguntou qual era aquela música do Giovanotti que a gente rodou. Sandro do Centro, não pode faltar Rita Pavone com Dá-te-me um Martelo. Puxa, esqueci da Rita Pavone, é verdade. Precisava. Gilmar, Praia, Paraíso. Mas, tá ficando que nem teu pai. Igual teu pai, Gilmar. Um abraço, Gilmar. Seu Cláudio Monteiro, que gostava, ele que me fez gostar de música italiana. Olivar Tonin, de Constantina, também tá participando. E outras tantas mensagens

0: Brasileiro da Educação Básica de 2026, divulgado recentemente pelo Todos pela Educação. Esse relatório é feito com base em indicadores de 2025 do SAEB, o Sistema de Avaliação da Educação Básica. No ensino médio, apenas 18% atingem a aprendizagem considerada adequada. Nos anos finais do ensino fundamental, o cenário também é preocupante. Menos de 30% alcançam o nível esperado de aprendizagem da disciplina e 19% estão abaixo do básico. Alunos com desempenho abaixo do básico podem enfrentar dificuldades até para realizar operações simples, como multiplicação, divisão, porcentagem e conversão de medidas. Dados recentes do PISA, principal avaliação internacional em educação, também apontam que matemática foi a área com pior desempenho entre os estudantes gaúchos, com 378 pontos. O resultado ficou praticamente empatado com a média brasileira, mas bem abaixo da média dos países da OCDE, que foi de 453 pontos. O PISA mede a aprendizagem de estudantes de 15 anos em matemática, ciências e leitura. Segundo especialistas, as lacunas em matemática vão se acumulando ao longo da vida escolar. Então, é preciso melhorar a qualidade do ensino desde a educação infantil. Apesar das dificuldades, o Estado apresenta resultados melhores do que a média nacional, destacou em nota a Secretaria Estadual de Educação. Na comparação entre os estados, o Rio Grande do Sul alcançou o 8º lugar em matemática, superando também a média de 377 pontos do Brasil.
1: A Letícia Mendes está chegando agora porque a Sala das Margaridas será inaugurada em novembro no bairro Restinga, na Zona Sul de Porto Alegre. É isso mesmo, Letícia?
2: Isso mesmo. A secretária adjunta da Segurança Pública, Adriana Regina da Costa, disse também que deve ser inaugurado no começo de novembro esse espaço dentro da delegacia lá no bairro Restinga. A Sala das Margaridas é o espaço de acolhimento, de atendimento mais humanizado para essas vítimas. Qual é que é a situação atual? A 16ª delegacia está em reforma, a previsão é que essa reforma seja concluída até o começo de novembro, e quando essa delegacia voltar a funcionar, a ideia é que a Sala das Margaridas já esteja em funcionamento. Lembrando que essa é uma demanda da comunidade da Restinga, demanda por um melhor atendimento para as vítimas de violência doméstica, já que hoje essas mulheres precisam percorrer aí cerca de 17 quilômetros para chegarem até uma delegacia especializada, para chegarem até uma delegacia da mulher. Há uma demanda da comunidade, sim, pela instalação de uma DEAN. Não é isso que está sendo anunciado nesse momento, né? Não é nisso que se está trabalhando, digamos assim, mas já é uma forma de fazer com que essas mulheres tenham um atendimento mais especializado. Sobre a possibilidade de instalação de uma delegacia da mulher, o próprio diretor do grupo de vulneráveis aqui do estado, de proteção aos grupos vulneráveis aqui do estado, o delegado Juliano Ferreira, disse nesta semana que esse é um problema de falta de efetivo, que ele acredita que ainda pode ser solucionado, né, a partir da formação de novos policiais. Mas fato é que a chefia da polícia ainda não tem um prazo para instalação de uma delegacia da mulher na Restinga. Mas essa Sala das Margaridas, então, está prevista para ser inaugurada ali no começo de novembro. Lembrando que a Restinga é o bairro mais populoso da capital, que tem cerca de 62 mil habitantes, maior do que muitos municípios aqui do Rio Grande do Sul, segundo os dados do último censo realizado.
1: Não estava na nossa programação o Sará Perché Te Amo do Ricky Poveri, que a gente até já tinha rodado. Mas olha essa mensagem que chegou. Oi, sou a Catarina, tenho 12 anos, moro em Portugal, mas sou gaúcha. Estou indo para a escola ouvindo a Rádio Gaúcha. Pode colocar aí Sará Perché Te Amo? Manda bom voo para minha mãe, ela está indo trabalhar para o Rio Grande do Sul, mas daqui a duas semanas volta. Ela deve estar ouvindo e pode mandar um bom dia também para os meus avós do Rio Grande do Sul. Mas claro, Catarina, então a gente está abrindo essa exceção, vai, já está rodando. Murica Matos já separou aqui para ti o Sará Perché Te Amo. Então, é para mandar um beijo então para a mãe, para os avós. A mãe está saindo de Portugal, está vindo para o Rio Grande do Sul, né? Então daqui a duas semanas ela volta. Carlos, Bete, Cleusa e Alter. E um beijão também muito carinhoso para ti, Catarina. Tá aí, ó. Sará Perché Te Amo.

sarà perché ti amo ricchi e poveri. Primeiro pedido da Catarina, de 12 anos, que nos pediu aqui, tá pedido, né? Quase, né? Pediu, rodou, levou. Aqui, ó, vamos ver. É, um abraço, Cláudio Monteiro foi meu colega. Ó, meu pai foi teu colega, Carlos Gilberto. Que bom te ouvir, seu pai estaria orgulhoso de você. Tomara, né? Tomara, a gente tenta, né? Não herdei o vozeirão dele, né? Mas herdei aqui, né, essa faixa horária que ele fazia aqui, que ele apresentava, né, o Notícia na Hora Certa, inclusive. Só não puxei o vozeirão dele, infelizmente. Foi um dos primeiros locutores da Rádio Cidade, Tempos da Jornal do Brasil. Que bom, obrigado, Carlos, com certeza. O Ademir, na escuta, lá no Fretamento, em Cachoeirinha, da Turispinho. Aqui, ó, a Margot de Caxias, também tá ligadinha conosco. Bom dia, uma abençoada sexta-feira com muita paz, saúde e felicidade. Mensagem do Flávio Zolim. Bom dia, estou aqui no Mato Grosso do Sul, ligado. Mande uma das antigas do Pepino de Caprio, Laércio Cabral. Ih, esqueci do Pepino de Caprio também. Luciano também tá falando aqui das nossas folgas. Aqui, ó, aqui em Charqueadas. Opa, pulou. Aqui. Bom dia aqui em Charqueadas, 20 graus. Abraço da Diane. Bom dia em Santa Maria. Escuta só pelo... Ao Hasser Samaras, em Santa Maria, na escuta, está só pelo Grenal. Estamos, né? O Roberto de Caral mostrou aqui um disco, Amor é Mio. Vamos ver, tem Roberta do Pepino de Capri, Tu Nella Minha Vita, Dori Guedes, Tornerai Tornerô. Que legal. Sapore di Sale está na nossa lista. Aliás, já que no teu disco está aqui o Sapore di Sale, do Dino Paoli, vamos ouvir então na nossa lista, antes do intervalo, Dino Paoli, Sapore di Sale. Antes, enquanto o Murica já vai rodando ali, o Dino Paoli nos deixou esse ano, essa música, ele fala de sabor, Sapore di Sale, sabor de sal, né? O sabor de sal que ele sente quando vai beijar a mulher amada, quando ela sai do mar, ele está sentadinho na cadeira, de frente pro mar, vendo ela indo e voltando pro mar. Aí quando ela volta do mar, deita na areia e ele a beija, ele sente o gosto de sal do mar no beijo dela. Então é aí que vem o Sapore di Sale. Aí ele voltou, ele compôs essa música lá em Capo d'Orlando, fica lá no pezinho da bota da Itália, sabe? No tornozelo da bota da Itália, na região ali de Capo d'Orlando. Ele conheceu essa praia paradisíaca e voltou inspirado com Sapore di Sale. Ele nega que foi inspiração a alguém, mas foi sim por uma atriz que ele namorava na época. Sapore di Sale, Dino Paoli, anos 60.

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0: 5:35. Esse aí é Adriano Celentano, música Azzurro, um dos maiores vendedores de discos da história da música italiana. Fez muitos e muitos filmes, nem sei quantos, mas dezenas e dezenas de filmes. E um dos caras que mais venderam. E ele é um cara que hoje ninguém vê. Ele é um cara que trocou, assim, ele gosta do anonimato, ele não dá entrevista, não faz mais shows, tem uma vida totalmente reclusa. Já tá com mais de 80 anos, tá curtindo a vida. Diz que gosta de consertar relógios, vive bem afastado. Ninguém tem notícias dele. De vez em quando fazem homenagens, mas ele não vai. Então é uma figura que tá curtindo, né, o que ele conquistou ao longo da carreira. E o Raí Quadros tá conosco, repórter da RBS TV. Alô, Raí, bom dia.
1: Oi, bom dia, Gossen, bom dia a todos os amigos da Rádio Gaúcha. Madrugada de sexta-feira, tudo jóia, tudo tranquilo. Sexta-feira, né? Temos que estar tranquilo, temos que estar bem, tá? De olho no fim de semana. Uhum. E fim de semana que vai estar um pouquinho mais quente, né? Como tá agora aqui em Porto Alegre, pelo que a gente tem visto, a gente tá numa madrugada a 18 graus, primavera chegando, temperatura mudando um pouco, a gente já não tem mais aqueles dias tão gelados, aquelas madrugadas tão frias, né, Gossi?
0: É verdade, apesar de chuva, pelo menos tá, essa semana toda foi bem agradável, né?
1: É, exatamente, claro, a chuva às vezes dá um pouquinho de aquela sensação mais gelada, hoje não apareceu por aqui, tá? O céu tá bastante fechado, tem bastante nebulosidade por Porto Alegre, mas não pegamos chuva durante a madrugada pelo menos, então tá uma temperatura bem agradável, sim, eu tô só com uma camiseta e um casaquinho por cima pra proteger de um vento que às vezes aparece, mas tá bem bom, sim.
0: E até onde eu sei, uma madrugada sem grandes ocorrências, né?
1: Exatamente, uma madrugada tranquila, sem ocorrências de maior gravidade aqui em Porto Alegre, região metropolitana, relatadas até o momento. O que a gente teve foi por volta da 12:30, um incêndio na Lomba do Pinheiro, na rua 6027. A gente conversou junto com Lucas de Oliveira e a nossa equipe, a Flávia Simões também, com o Corpo de Bombeiros. E aí, o relato é que foi um fogo que acabou começando no quarto dessa residência, mas sem feridos, tá? Sem maior gravidade, o Corpo de Bombeiros foi até o local, conseguiu resolver ali tudo rapidamente. E uma outra situação aconteceu na madrugada, por volta das 3 da manhã, foi na Avenida Farrapos, passando ali o viaduto Leonel Brizolin, frente ao posto ali, antes de chegar na BR-116, uma lontra acabou sendo atropelada, e aí até os populares tentaram ali fazer o resgate, salvar o animal, mas infelizmente ele não resistiu ali e acabou morrendo nessa situação. Demais, em uma ocorrência de maior gravidade até o momento aqui na capital, Gonçalves.
0: Aí eu sei que a TV Globo tá te chamando aí pra Hora 1, mas tá de folga no fim de semana? Tá de feriadão?
1: Tô de folga nesse fim de semana. Então, por isso que eu falei, né? Tô feliz aí, sextou mesmo hoje, eu gostei.
0: É um sextou estendido, então.
1: É, exatamente, exatamente, sextou estendido. Gostei, deixa eu aproveitar já, claro, trazer. Bom, hoje eu já vim mais preparado, olha só aqui, ó, o que a gente vai repercutir logo mais no Bom Dia Rio Grande. Porque hoje a gente vai falar de uma situação que é bem importante, é um caso que a gente tem acompanhado, olha, desde a madrugada em que ele aconteceu aqui, na madrugada da Gaúcha também, e no Bom Dia Rio Grande, que é o caso Oliver, aquele menino de 3 anos que morreu, segundo a polícia, depois de ser agredido pelo próprio pai, né? Aqui em Porto Alegre, aquele caso que o pai relatou aí às autoridades que o menino não teria dado bom dia para ele, ele acabou agredindo. Então tem uma atualização desse caso, porque a justiça deve concedeu liberdade provisória, na verdade já concedeu liberdade provisória à mãe do menino. Então ela deve ser solta ainda hoje aqui em Porto Alegre. A gente vai trazer as atualizações desse caso do Bom Dia Rio Grande, logo mais, é um dos assuntos que a gente vai tratar de hoje. A gente tem acompanhado bem de perto essa situação e vai atualizar aí como está o andamento desse processo.
0: Eu lembro daquele caso que o pai era, se falava que era um missionário norte-americano, enfim, aquela história toda.
1: Exatamente. Uhum. Exatamente. O pai é um missionário norte-americano e a mãe também é norte-americana. A família veio dos Estados Unidos, morava aqui em Viamão, na região metropolitana. E aí, naquela madrugada, um menino foi levado pela própria família lá deu entrada, né, na unidade de saúde, e aí infelizmente depois o pai confessou, né, as autoridades que teria agredido a criança com chutes, né, com até apertando contra o chão, enfim, uma situação bastante triste. E aí, alguns dias depois, o menino acabou morrendo aqui no Hospital de Pronto-Socorro de Porto Alegre.
0: Muito, muito, muito triste. Lembro da fotinho dele que a gente recebeu e até circulou bastante no GZH. Foi muito, muito, muito triste esse caso mesmo. Mais algum destaque, Raí?
1: Seria isso por hoje, Gossen. Segunda, estamos de volta, então, conversando. Um forte abraço e um excelente final de semana para todo mundo.
0: Para ti também, Raí. Estaremos atentos aí no Hora 1 e depois no Bom Dia Rio Grande para te ver.
1: Um abraço.
0: Valeu, Raí Quadros, parceiro da RBS TV. Aqui algumas mensagens mais chegando pelo WhatsApp. Aqui o Mauro Luiz Macri, de Cerro Largo, 18 graus, previsão de chuva para a região noroeste. Lá em Giruá, parou de chover em Giruá, mas choveu muito. O Adilson está nos contando aqui. Na escuta aqui no Túnel Verde, Ari e a esposa Vilma. Na Rádio Continental, era a Rádio Continental que pediu, rodou, ganhou, né? O ouvinte ganhava uma fita cassete enviada pelo correio com a música. O Paulo Moirer, de Novo Hamburgo, nos mandou aqui. Abraço do Irã. O Irã, olha, o Irã tá mandando aqui, ó, parabéns pelo programa, valeu. Bom dia, Gossen, gosto muito de música italiana, Santa Rosa Souvenir, Vigilante Renato São Cepé. Mais tantas aqui, ó, bom dia, Gustavo, aqui em Farroupilha, 16 graus, não tá chovendo, um ótimo dia. Vamos mais uma da nossa trilha italiana, antes da gente seguir com a notícia. A gente vai rodar agora uma do Eros Ramazzotti, que é uma das músicas mais safadinhas, digamos assim, da música italiana, a música de Eros Ramazzotti, Fuoco nel Fuoco, Fogo no Fogo. Fala que gostaria de morrer nos teus lábios, sentir, né, os teus seios se acendendo como pequenos vulcões, sentir nas minhas mãos. Enfim, é uma música bem, bem danadinha do Eros Ramazzotti que a gente vai ouvir agora, Fuoco nel Fuoco, e bem famosa também.

4:44, fogo no fogo, né? Queimamos juntos, né? A noite parece perfeita para consumar a vida, eu e você. Música de Eros Ramazzotti. E também é um dos mais conhecidos cantores italianos aqui no Brasil. Volta e meia tá por aqui também. Acho que ano passado ele teve em São Paulo, esteve em São Paulo. Por agora ele vai estar também, não me lembro. O Cláudio, motorista de aplicativo, nos alerta de um acidente na Avenida Liberdade, em Viamão. Um carro, ele está mandando um vídeo aqui de que um carro bateu no poste, mas que a princípio não há feridos. O Klaus da Cavalhada também está curtindo aqui as músicas italianas. Também o João Fralic. João Francisco gosta de Pino Donaggio. Também é outro que ficou de fora na nossa lista, né? A gente não tem tantas opções, né? A gente tem aqui as notícias também para tratar, não é um programa de música, a gente vai colorindo, né, o programa com as músicas, mas numa próxima eu tomei nota aqui de vários artistas que vocês nos sugeriram para uma próxima seleção de música italiana. De volta aqui para as notícias, eu quero chamar agora o Ricardo Bolson, porque o aeroporto de Passo Fundo deve finalizar ainda este ano como principal terminal aéreo do interior do estado em número de passageiros. Bom dia, Ricardo.

0: Agora sim, está conosco, Ricardo. Bom dia, Ricardo.
1: Bom dia, Gossi, e amigos do Madrugada Gaúcha. Olha, o aeroporto Lauro Cortes, aqui em Passo Fundo, está se consolidando como o maior em termos de movimentação de passageiros no interior do Rio Grande do Sul, superando o aeroporto de Caxias do Sul. O terminal, por aqui, movimentou cerca de 240 mil pessoas no ano passado e projeta fechar este ano com até 267 mil viagens. A alta na demanda atrai novos voos, novos destinos a São Paulo, a partir do dia 29 de outubro. A expansão é acompanhada por obras de infraestrutura que atualmente estão sendo executadas pela nova concessionária do aeroporto, a ONH, que incluem alargamento da pista e projeto para um futuro terminal de cargas. Ontem, aqui na Gaúcha, a gente conversou com o diretor da ONH, o Jocel Gadens, que destacou que a concessionária atua para garantir a estrutura necessária, atrair novas frequências comerciais e consolidar esses números gigantescos aqui do aeroporto de Passo Fundo.
2: O aeroporto vem crescendo, Passo Fundo será quase com certeza esse ano o segundo maior aeroporto do Rio Grande do Sul, ultrapassando Caxias. O ano passado, Passo Fundo movimentou cerca de 241 mil passageiros e a gente vai num ritmo de 260 mil. Com a confirmação desses dois voos adicionais semanais, possivelmente a gente chegue aí a 266, 267 mil voos, mil passageiros, perdão, movimentados no ano de 2026, o que é muito positivo.
1: Apesar do otimismo com as rotas nacionais, a retomada dos voos diretos entre Passo Fundo e Porto Alegre ainda enfrenta obstáculos operacionais e econômicos. Uma conexão da região norte com a capital é uma das principais demandas para o setor aéreo local. Segundo o diretor da ONH, a distância de menos de 300 quilômetros entre as duas cidades exige o uso de aeronaves menores. Só que a alta recente de mais de 50% no preço da querosene de aviação elevou fortemente os custos das empresas aéreas. Como o combustível representa entre 35% e 40% das despesas operacionais das companhias, a relação entre o custo da rota, a taxa de ocupação e o valor do bilhete inviabiliza a linha entre Passo Fundo e Porto Alegre nesse momento, mas a concessionária informou que segue em tratativas com as companhias aéreas para buscar alternativas com aeronaves de aviação regional.
0: A mulher condenada pela morte do próprio filho foi presa em Venâncio Aires, no Vale do Rio Pardo. A Isabela Dalt nos traz as informações. Bom dia para ti.
3: Bom dia para ti, Gossen, para quem nos acompanha. O mandado de prisão foi cumprido na manhã desta quinta-feira em Venâncio Aires. A mulher, de 38 anos, foi encontrada em sua casa no bairro Gressler. Ela foi condenada pelo crime de homicídio qualificado por omissão pela morte do filho, de 2 anos, ocorrido em 2018 em Encruzilhada do Sul. Na ocasião, a criança chegou sem vida ao hospital com hematomas, levantando suspeitas de agressões. Segundo a investigação, a mulher sabia que o menino e o irmão mais velho eram agredidos pelo seu companheiro e não impedia as violências. O padrasto, autor do crime, foi condenado a 31 anos de prisão.
0: Polícia investiga a morte de um adolescente na zona norte de Porto Alegre. Roxane Carvalho nos traz as informações. Bom dia, Roxane.
4: Bom dia, Gossen. Bom dia aos ouvintes do Madrugada Gaúcha. Pois é, a Polícia Civil investiga a morte do adolescente João Vitor Marcha de Oliveira, de 14 anos. Segundo informações repassadas pelo delegado Daniel Queiroz, responsável pelo caso, o jovem foi agredido na última terça-feira no condomínio Irmãos Marista, localizado no bairro Mário Quintana, na zona norte de Porto Alegre. Após esse episódio, o adolescente foi socorrido e encaminhado ao Hospital Cristo Redentor, onde permaneceu internado até esta quarta-feira, quando teve a morte confirmada. De acordo com o delegado, ainda não há confirmação sobre a natureza e gravidade dos ferimentos sofridos pela vítima. Laudos de necrópsia são aguardados para confirmar se o óbito está relacionado às agressões. No hospital, o pai do adolescente foi ouvido preliminarmente e informou apenas que o filho saiu para ir à escola na terça-feira. Ao invés disso, foi encontrar alguns amigos. A investigação está em andamento e novas informações deverão surgir após a conclusão dos exames periciais e a coleta de depoimentos.
0: Para quem está ainda em dúvida em quem votar, para presidente ou para governador, onde tem segundo turno, hoje tem uma nova opção para escolher. Uma nova, velha opção, né? Está de volta as propagandas eleitorais para o segundo turno. Matias Boni nos traz as informações. Bom dia, Matias.
5: Bom dia, Gossen. Bom dia aos ouvintes. Esta sexta-feira marca o início da veiculação das propagandas eleitorais gratuitas voltadas ao segundo turno. Nesta etapa das campanhas, o tempo destinado à propaganda será dividido igualmente entre os dois candidatos à presidência. A veiculação começará pela candidatura mais votada no primeiro turno, a de Flávio Bolsonaro, com alternância da ordem a cada programa. De segunda-feira a sábado, serão destinados 10 minutos por dia em blocos ininterruptos para a veiculação da propaganda eleitoral gratuita em rede. Além disso, também serão veiculados 25 minutos diários, de segunda-feira a domingo, para a propaganda eleitoral por inserções, de 30 ou 60 segundos. Na propaganda em rede, as peças das campanhas são transmitidas simultaneamente por todas as emissoras. Já em relação às inserções, não há essa obrigatoriedade. A veiculação das propagandas eleitorais gratuitas seguem até o dia 23, que é a sexta-feira anterior à votação.
0: Então tá, a partir de hoje de volta o horário político para o segundo turno. Aqui o Klaus da Cavalhada, já tinha lido aqui a mensagem do Klaus. Então, pessoal, a gente rodou hoje Il Volo, Gianni Morandi, Giliola Cinquete, Giovanotti, Rick Povere, Laura Pausini, Eros Ramazzotti, Dino Paoli, faltou o Bob Solo que não vai dar tempo, mas agora tá chegando aí o Lucio Battisti, uma música sugerida pelo Antônio Carlos Macedo, Confusione.

0: Sargento Antônio Carlos Macedo já está conosco. Alô, Macedo, bom dia.
1: Alô, tô viajando no tempo aqui, voltei para 1973, quando essa música rodava na primeira rádio jovem do Rio Grande do Sul, a Continental AM 1120. E depois passou aí para o portfólio de rádios da RBS, né? O prefixo AM120 foi inclusive o prefixo usado pela CBN. Mas lá nos anos 70, finalzinho, início dos anos 70, era a Rádio Jovem do Rio Grande do Sul, a Rádio Quente, a que trazia as novidades. E o Lúcio Battisti tocava com essa música aí, então era uma música de vanguarda naquela época, para aquela turma que acompanhava a rádio e se inteirava das novidades pela velha Continental. Não a de hoje, que é uma rádio de olds, uma rádio de flashbacks, não. Aquela era uma rádio de vanguarda, que trazia exatamente o oposto, as novidades, o que estava pintando de novo pelo mundo da música.
0: Essa é uma música, então, que o Macedo selecionou, e a outra, que é o Lúcio Dalla Caruso. Nos conta por que tu escolheste essa.
1: É porque acho bonita essa música, só por esse detalhe, acho ela bonita mesmo, Lúcio Dalla Caruso.
0: Vamos ver um pouquinho, então. Lembro dela na trilha sonora daquela novela de Corpo e Alma, que teve aquele desfecho triste por conta da personagem da Daniela Pérez, né? No disco de Corpo e Alma Internacional, ela fazia parte. Caruso.

0: Essa no Brasil, sem dúvida, é a música do Lúcio Dalla mais famosa, né, Macedo?
1: Eu acho que muito, por conta exatamente da presença na novela, né, Cossi?
0: Eu lembro até de um humorista que fazia uma paródia dessa música, e o Caruso é o tenor italiano Enrico Caruso, que o Lúcio Dalla tá homenageando, né, nessa música,
1: isso,
0: né?
1: Isso, exatamente.
0: Estava lá, né, em Sorrento.
1: Quando tu me pedisse pra fazer as sugestões, eu também pensei em colocar, mas eu não quis ficar com duas antigas aí, uma que também foi muito óbvia pra nós aqui, que é o era um ragazzo que, como e me, amava Beatles e Rolling Stones, né? Que teve versão aqui do dos Incríveis, de grande sucesso, e mais adiante, já nos anos 80, 90, uma regravação também de sucesso do Engenheiros do Havaí, né?
0: Isso, gravada inicialmente pelo Gianni Morante, né? Que é um cara que na Itália, pra mim, é o cara que mais tem um volume de músicas de sucesso lá na Itália. Talvez ele não seja tão conhecido aqui no Brasil, mas lá na Itália ele é bastante conhecido. Em termos de quantidade de sucessos, eu acho que ele é imbatível. De várias músicas, principalmente dessa época, né? O Tchero Ragazza. Que um dos autores é o Franco Migliati, que é o mesmo que fez o Volare. Fez tantas músicas, inclusive essa, né? Que teve essas versões brasileiras.
1: É, essa foi na minha geração, aí na minha infância e adolescência, essa música foi marcante, né? E depois, como os Engenheiros regravou e pegou um outro público, ela teve sucesso em duas épocas distintas. A versão da música do Gianni Morandi, né? Que fez bastante sucesso mundo afora.
0: Aqui, eu mando para o Macedo. Ah, uma mensagem aqui para encaminhar para ti. Um cachorro deixado sozinho no quintal sem carinho e sem nenhum conforto não é um animal de estimação, é uma vítima de crueldade. Manda essa para o Macedo, Hélio Cunha de Porto Alegre. Aqui, ó. Acordando com essa música linda, Silvana também tá mandando. E a Cláudia Kiminatsu, que é ouvinte, né, assídua do Gaúcha Hoje, diz que o Caruso é uma música que o pai dela traduziu nas últimas conversas entre eles, que ele falava italiano fluentemente, sim. A Cláudia Kiminatsu.
1: Agora, eu não entendi a mensagem do nosso ouvinte. Ele tem alguma denúncia de cachorro abandonado, alguma coisa?
0: É uma mensagem, é um cardzinho daquelas frases de Instagram. Ele deu o print e tá mandando pra ti.
1: Não,
0: tá,
1: não pensei que fosse algum caso concreto aí de cachorro aí, numa situação assim de abandono ou de maus tratos, ou, enfim. Mas é, não adianta ter um bichinho preso, um bichinho que mesmo solto num pátio não tenha de repente um afeto, carinho, né? Aí não é ruim para o bichinho, pobre do bichinho.
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1: Acredite que você pode. Assim você já estará no meio do caminho. A convicção da gente é o primeiro passo para conquistar algo. Bom dia!

Opa! Bom dia, tente, vai dar certo. 5:02, chuva na capital do trabalho. Temperatura 18.7, manhã de sexta-feira. A juventude fala sextou, né? Hoje é só mais uma sexta-feira. Vamos lá, a partir de agora tem Alemão Gordo contigo no Amanhecer Cantando. Como é que você tá? Acordou bem? Acordou legal? Tô vendo aqui que o Claudir Mangoldi já acordou cedinho lá no Bar dos Estados, né? Aí escutando já, e ele falou: ó, eu sou daqueles que eu sei que a galinha dorme de camisola, né? E o galo canta, é. Eu já digo sempre que a galinha dorme de camisola e o galo de pijama, né? E nós pegamos ele cedinho, ó, o galo canta e já acorda a galinha, né? É verdade. Nico de Floripa, mas olha aí, gente. Peguei o busão na garagem hoje, aproveitar aí. Valeu, Nico. Um abraço pra você. Vamos lá, Milionários é Rica, primeiro de hoje.

Bom dia, bom dia. 5:07, 18,5 graus a temperatura. Daniel, vem aí. Canta também Tinoco.

Vamos lá, 5:09, bom dia, bom dia. 18 graus, 7 décimos a temperatura. Vem comigo, vamos junto até 6:10 da manhã. 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Vidas Franco. Vamos lá, 5:10. 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Dado o recadinho, eu quero saber pra você, de você, como é que tá teu chimarrão, como é que tá teu mate, tá gostoso? Tá bom tomar um chimarrão aí? Porque quando o chimarrão tá bom, né, é prazeroso tomar, mas quando tu pega uma erva mate pura bucha aí, Deus me livre, quem é que vai tomar um mate com erva ruim, né? Então já te digo aí logo pra você pegar a erva certa, Simeone 512.

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2: Vamos lá, 5:17, temperatura marcando 18 graus e 3 décimos. Vem chegando aí Luiz Marenco. Seu Sérgio, vamos lá, bora Bill, né?

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7: Vamos lá, 5:26, sexta-feira, 9 de outubro, 18 graus 6 décimos a temperatura, madrugada chuvosa, né? É, seu João Piccoli pediu ontem, ficamos devendo, mas hoje a gente toca, né? Pássaro sem ninho. Vamos lá. André e Andrade.

musicão, né? Ô, Piccoli, que linda essa música mesmo, né? André e Andrade, Pássaro Sem Ninho, esse é o nosso Amanhecer Cantando.

0: 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Vamos lá. 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Vamos lá, gente, tem recadinho chegando no programa, vamos ver quem mandou o recado pra gente aqui primeiro, Giovana, fala Giovana.
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0: 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Aproveitar, embala aqui, já vou tocar mais um recadinho aqui do pessoal da JB Mix. Fala aí, Claudinei!
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0: Beleza, garoto? 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Olha, ontem eu fiquei devendo a música lá pro seu Antônio Pereira dos Santos. Alô, seu Antônio Pereira dos Santos, lá do Lajaro Crescense. Ele pediu uma de Zilizalo. Vamos tocar essa aqui, ó. Última serenata.

8h39, bom dia! 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

0: Fica.
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Que coisa, né? 5h41, sempre a culpa é do coitado do coração, né? Vamos lá, gente! 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Alô, Ivonete, bom dia! Olha aí, meu amigo! Ah, é verdade, Alessandro Maestri, na segunda-feira, tem a 19ª Romaria, Engenho Velho, Nossa Senhora Aparecida, né? 9 da manhã, Romaria, depois 10 horas, missa, meio-dia, almoço, né? Todo mundo convidado, informações no 999-38-7004. Dado o recado aqui também, lá do meu amigo Alessandro Maestri, que agora também é meu cliente do jornal, né? É que nem o Mauri, Mauri Veltri, em Peritiba, também é assinante do jornal agora. Mas que maravilha! Vamos lá!

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3: Deixa pra mim, 5h46, gente, 5h46, vamos falar do tempo, né? 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Coisa boa. Hoje vamos ter sol com nuvens, né? Mas também chuvas com temporal, inclusive à noite pode ser chuvosa também, né? Ontem pancada com raio e tal, trovoada. Hoje vai ser um dia que pode chover até 18 milímetros. No sábado, chuva forte pela manhã, à tarde abre o sol, mas também com pancada de chuva que vão até a noite. Amanhã também pode chover 24 milímetros, né? Vamos ver aqui, segunda-feira, paulada de chuva, né? Domingo já, aqui. Domingo também, 30 milímetros de chuva. Caramba, rapaz! E segunda-feira mostra, nesse momento, 50 milímetros de chuva. É água que vai descer, minha gente.
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3: 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Bazar Pague Pouco e aniversariantes de hoje, Ingrid Lerman tá aniversando hoje. A Ingrid Lerman, né? Acho que, se não me engano, pai e mãe, né? Quando ela era uma mocinha jovem, ela trabalhou em casa, né? Ingrid Lerman, é isso aí, né? Seu Luiz Adolfo Hegele! E aí, seu Luiz? Parabéns! Grande homem de Deus, né? Cássia Chaves, bom dia! Suzy Bozetti, Valdemiro Riffel, quem mais aqui? Jennifer Petri, Nélio Wildner, e aí, Nélio, como é que tá? Jê, tranquilo? Mas olha ali o Nélio, homem do céu, né? Romeu Metz também hoje, Alessandra Mello, Milena Schmidt, Letícia Wurlitzker, Valmir Biazin e o Noninho da Retífica. Valeu, beleza? Vamos lá. Ah, eu tenho que atender aqui um pedido, rapaz, né? Deixa eu ver quem me pediu aqui. Acho que foi o Vianney, se eu não me engano, foi o Vianney que pediu aqui, né? Acho que... sim, foi o Vianney que pediu aí. Balsa das Flores, achei aqui com o pessoal do Som Livre.

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16: Agora 5h57, minha gente. 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Tá bom? Pode passar por lá, então. Durval e Davi, um minuto e meio do louvor, o

0: 6 da manhã, minha gente. Vamos para a nossa reflexão de hoje? Tem o título seguinte, ó. Não inveje a vitrine alheia, mas cultive a sua própria jornada. Em Gálatas 6:4 está escrito: cada um examine os próprios atos e então poderá orgulhar-se de si mesmo sem se comparar com ninguém. É muito comum olharmos para o pasto do vizinho e imaginarmos que ali a relva é muito mais verde. Vemos de longe outros rebanhos que parecem fortes, perfeitamente guiados e sem qualquer marca de cansaço. Essa visão distante, no entanto, é apenas um recorte ilusório da realidade. A distância esconde as feridas, os tropeços e os predadores que também rondam e ameaçam aquele campo. Vivemos em uma época onde a vitrine dos outros é exibida constantemente diante dos nossos olhos. Parece que todos ao nosso redor encontram águas tranquilas e pastos verdejantes com uma facilidade absurda. Mas esquecemos que o que é exposto publicamente raramente mostra a exaustão da caminhada ou as noites escuras enfrentadas no vale. A inveja nasce exatamente dessa comparação injusta entre os nossos bastidores de lutas e o palco iluminado alheio. O bom pastor, Jesus, conhece intimamente cada um dos seus e sabe exatamente do que precisamos para crescer. Ele nos conduz por trilhas específicas desenhadas com sabedoria para nossa própria segurança e nutrição. Quer saltar a cerca para habitar a realidade de outra pessoa? Ou melhor, querer saltar a cerca para habitar a realidade de outra pessoa é rejeitar o cuidado pessoal e único que estamos recebendo. Quando cobiçamos o caminho do outro, perdemos a chance de nos alimentarmos do banquete que foi preparado exclusivamente para nós. Pare de medir o seu valor ou o seu sucesso observando a marcha apressada dos outros. Reconheça a voz daquele que chama você pelo nome e confie no cajado que direciona os seus passos. Há um propósito firme na sua jornada atual. Mesmo que o terreno pareça árido, pedregoso, ou demasiadamente íngreme no momento, alegre-se com o cuidado zeloso que você recebe hoje e deixe de lado, de uma vez por todas, o fardo da comparação. Não se compare com ninguém. É você, é uma obra-prima, você é uma obra-prima feita por ele. Tá bom? 6:03.
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0: Temos uma nota de falecimento, nesta manhã. A filha Ilse, o esposo Zeferino Kirsten e a família Conte, juntamente com demais familiares, comunicam com profundo pesar falecimento da mãe, sogra, avó e bisavó Gentila Chiarello Conte, ocorrido aos 89 anos de idade no Hospital Dr. Isolde do Amor, em Lindói do Sul. Convido parentes e amigos para os atos de encomendação e sepultamento hoje, né? Isso, hoje, às 10 da manhã, com saída da Igreja Católica de Arroio do Meio, onde o corpo está sendo velado, e após seguirá para o cemitério local. Noticiamos com pesar o falecimento de Gentila Chiarello Conte. Serviços fúnebres são prestados pela funerária Ros de Peritiba.
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essa música matou a pau, né? Ei, coisa boa, Portal do Sul, leve o portal pra sua comunidade, chama lá o Marquinhos, 988054416. Recomendo pra você um time que toca muito, que canta muito, uma qualidade musical fora da curva, né? E essa turminha aí tá agradando, onde tá tocando volta no ano seguinte, né? Tá matando a pau, Portal do Sul! E toca todo estilo de música, né? É, gaúcha, bandinha, música italiana, esses loucos tem também, né? É o portal diferenciado, 988054416, chama o Marquinhos! 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

Aí, o beijo caramelo do pessoal do Portal do Sul, né? 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Mandar um abraço aqui ainda para algumas pessoas, seu Oswaldo Klein tá ligado com a gente, né? É, o Ariberto, segunda-feira eu vou tocar tua música, anotei aqui, não vou esquecer. O Inácio ouvindo a gente também, né? Beleza. 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E nós estamos encerrando aqui mais um Amanhecer Cantando. Agradecer a tua carona, a tua companhia, obrigado, Deus abençoe, bom fim de semana! Carlos Magrão, querem se amar.

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2: Continua repercutindo as eleições parlamentares catarinenses dos candidatos do agro e do cooperativismo. Cooperativa Cooperja aperfeiçoa a capacitação de gerentes de supermercados. Essas e outras notícias logo após a nossa mensagem cooperativista.
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2: Agronegócio hoje. Alô, amigos do sul do Brasil, eu sou o Renê Roberto e hoje é sexta-feira, edição de 9 de outubro de 2026. Atenção para os assuntos que farão parte do programa Cooperativismo e Notícia neste final de semana na TV. Repórter da Fecoagro, Domar Frison, traz agora as manchetes. Alô, Domar.
4: Fala, Renê, grande abraço, amigo ouvinte. Essa semana a gente vai mergulhar de cabeça nos processos de inovação que estão transformando o meio rural cooperativista. No sul do estado, além das sementes certificadas da Cooperja, que conseguem expressar um dos maiores tetos produtivos do país, os associados da cooperativa, para terem melhor eficiência na hora do plantio, também estão adotando novas práticas, como, por exemplo, o uso de drones agrícolas. O associado da Cooperja, William Bozello, explica por que optou por essa ferramenta.
5: Com a vinda dos drones aí, ficou interessado em adquirir um por questão de agilidade, é rápido, né? Tu consegue fazer mais áreas em pouco tempo, num determinado espaço de tempo que tu consiga ter mais qualidade na aplicação. E voltando a falar um pouco da questão de semeadura de arroz, isso nos traz um benefício gigante, né?
4: Outro assunto da semana é sobre a Expomerco 2026. Essa feira, que ficou quase 8 anos inativa, foi reincorporada ao calendário do município de Chapecó. Neste ano, estiveram no evento mais de 1000 animais que movimentaram em negócios 15 milhões de reais. O coordenador da feira, pecuarista Gelson Dalla Costa, explica a importância das feiras como esta para o setor.
6: E o produtor entendeu isso. Voltando a fazer a Expomerco, que passa a estar no calendário de eventos. Então eu tenho certeza que nós vamos ter por muitos anos intercalados. EFAP um ano, Expomerco outro ano.
4: Produzido por nós, pela equipe de comunicação da Fecoagro, o programa Cooperativismo em Notícia é veiculado aos sábados, às 8:30 pelo Canal Rural. Um pouco mais cedo, às 7, o programa está na TV Cidade de Joinville. No mesmo dia, às 11:30, você poderá assisti-lo na TV Sul Catarinense de Araranguá. Na RBA TV de Rio do Sul, a veiculação ocorre aos domingos, às 8 horas. Na NDTV, o programa é apresentado às 8:30 para todo o estado de Santa Catarina. Logo depois, às 9, o programa é exibido pela TV Brusque para o Médio Vale do Itajaí. Já na TV Coop Santa Catarina, a exibição é feita aos sábados e domingos, à 1 da tarde.
2: É isso aí, Domar. Obrigado, forte abraço e até a próxima. E essas são as notícias. Gerente de supermercados da cooperativa Cooperja de Jacinto Machado, sul de Santa Catarina, concluíram recentemente o programa de desenvolvimento de gestores PDG, promovido pela CATS em parceria com o Sescoop Santa Catarina. A capacitação foi realizada em 4 etapas presenciais em Florianópolis, nos meses de fevereiro, abril, julho e setembro. Ao todo, foram 12 dias de atividades. Durante o programa, os participantes aprofundaram conhecimentos em liderança, gestão, atendimento, prevenção de de perdas, comunicação, inovação, tecnologia e experiência do cliente. A formação também proporcionou a troca de experiências entre profissionais do varejo, contribuindo assim para o desenvolvimento dos gestores e para a aplicação dos novos conhecimentos no dia a dia. Tatiane, gerente do supermercado Coperja, do município de Três Cachoeiras, do Rio Grande do Sul, destacou que o PDG Acates foi uma experiência de muito aprendizado, desafios e crescimento profissional. Segundo ela, além dos conteúdos, o curso proporcionou uma grande troca de vivências entre profissionais do varejo, trazendo novos olhares e ideias que podem ser aplicados na rotina do trabalho. Ao concluir a capacitação, os participantes agradeceram à ACATS, Associação Catarinense de Supermercadistas, e à cooperativa Coperja de Jacinto Machado pelo incentivo e pela parceria. Cooperativa de crédito Via Cred conquistou pela primeira vez o selo ouro do programa brasileiro GHG Protocol, reconhecimento que representa o mais alto nível de qualificação do programa. O selo foi entregue recentemente em São Paulo durante o encerramento do ciclo 2026, coordenado pelo Centro de Estudos em Sustentabilidade da Fundação Getúlio Vargas. A conquista é resultado de uma trajetória iniciada em 2021, quando a cooperativa Via Cred passou a monitorar as emissões dos escopos 1 e 2. Com o avanço da gestão, a cooperativa também incorporou o escopo 3, que considera emissões indiretas relacionadas à cadeia de valor. Em 2025, o inventário passou a incluir ainda

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1: Agronegócio hoje. E agora atenção para a última notícia. As entidades do agro e do cooperativismo continuam se manifestando sobre os resultados das eleições proporcionais no último domingo. O setor pela primeira vez se agrupou através das entidades de representação para definir apoios aos candidatos que têm afinidade e comportamento na defesa do setor. Dos 9 candidatos a deputados estaduais indicados, 7 conseguiram se eleger. Dos 6 indicados a deputado federal, apenas 2 não se elegeram. Os dirigentes das entidades, de modo em geral, consideraram positivo o resultado se comparado com eleições anteriores. O presidente do Sindileite, Sindicato das Indústrias de Laticínios de Santa Catarina, Silvino Giesel, disse que finalmente o setor agro se acordou para mostrar sua força e defender políticos que ajudam o setor.
2: O resultado dessas eleições foi bastante positivo para o setor agrícola agropecuário de Santa Catarina, uma vez que a maioria dos candidatos apoiados pelo setor se elegeram, tanto para a Câmara Federal quanto para a Alesc, e isso demonstra que o setor aprendeu durante todos esses anos que precisa se organizar, que precisa buscar candidatos comprometidos com o setor e que também, depois de eleitos, com certeza vão ser cobrados, mas é um comprometimento que esses candidatos que se elegeram têm com toda a população, principalmente os trabalhadores da agricultura. Acredito que, de agora em diante, cada vez mais, o setor vai buscar a coalizão política, independente de que partido seja o candidato, mas que o partido deste candidato seja a agricultura, a agropecuária de Santa Catarina.
1: Já o presidente do Sistema Central Sicoob de Cooperativas de Crédito, cooperativista Ivair Kiela, também considerou positivo o resultado e lembra que agora precisamos cobrar dos eleitos a defesa das nossas causas.
3: Cooperativismo catarinense fez sua parte na eleição do último domingo, onde conseguimos eleger a maioria dos deputados federais, estaduais, apoiado pelas nossas cooperativas e de todos os ramos. Porque para nós não interessa a sigla partidária, interessa as pessoas. Pessoas que fazem e devem fazer muito mais para o fortalecimento do nosso gigante cooperativismo catarinense. Entender que nós fazemos a inclusão das pessoas, fazemos o social todos os dias, movimentamos dentro dos próprios municípios, criando empregos, qualidade de vida para todos, com justiça e igualdade. Também o programa de educação política coordenado pela Alcesc já deu bons frutos, eu entendo isso, hein? E nós do cooperativismo podemos fazer muito mais, inclusive na política. Todo mundo unido, cooperando, nós vamos fazer mais. E o recado também, né, para os eleitos, nunca esqueçam de dar seu máximo para proteger o cooperativismo, pois sem as cooperativas o mundo seria bem pior. Então o cooperativismo precisa ser falado todos os dias em todos os ramos, em toda a sociedade.
1: Falou o presidente do Sistema Central Sicoob Santa Catarina, Ivair Kiela. Mais notícias do agronegócio e do cooperativismo, a próxima segunda-feira, nesse mesmo horário, pela sua emissora de rádio de preferência. Até lá.
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17: 6:29, bom dia, 18 graus, 7 décimos a temperatura. Hoje é dia 9 de outubro. Estamos iniciando mais um Visão Geral. Bom dia, muito obrigado pela sua audiência. Destaques de hoje: olha, tem orientações sobre quem trafega e viaja para o litoral pela BR-470, hein? Obras da rodovia podem ser paralisadas por falta de recursos. Daqui a pouco, informações com o presidente da FETRANSESC. Saúde reforça alerta contra antivirose após confirmar 5 casos e 2 mortes no estado. Mais informações, outros destaques do dia. Tem a reta final aí das eleições, segundo turno. E claro, hoje começa a propaganda eleitoral gratuita, hein? Vai mudar também a nossa rotina aqui de trabalho. Começa a propaganda eleitoral gratuita daqui a pouco, 7 horas da manhã. 6:30.
16: Segurança Pública, Polícia, aqui no Visão Geral.
17: Os destaques da polícia. Bom dia, Serginho.
9: Bom dia, bom dia. A PM recupera a televisão furtada e prende homem por receptação em Concórdia. Corpo de Bombeiros de Piratuba recebe 10 novos soldados e amplia efetivo operacional. Polícia Rodoviária Federal reforça a fiscalização nas rodovias de Santa Catarina durante o feriado de Nossa Senhora Aparecida. Agricultor sofre amputação do braço após acidente de trabalho em aviário no interior de Pumirim. 2 pessoas morrem após colisão frontal entre 2 carros na RS-135 em Erechim. Mulher é morta a golpes de faca pelo companheiro. Homem de 60 anos é preso suspeito de importunação sexual contra adolescentes. Mulher é surpreendida dentro de casa, assaltada por homem com rosto coberto em Concórdia. PM prende homem por tráfico de drogas e recupera pitbull furtado em Concórdia. E professor é afastado da rede municipal de Faxinal dos Guedes durante investigação por suspeita de importunação sexual. 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
17: 6:32, Folha de São Paulo, Flávio tem 52 e Lula 48% dos votos válidos no segundo turno, diz Datafolha. Estado de São Paulo, Lula tenta ligar Flávio a corte de benefícios. O Globo, TSE confirma vitória e ruas quer evitar erros das UPPs. Mais destaques, 0 hora, Zuco se reúne com governadores eleitos de Santa Catarina e Paraná para discutir fundo da região sul. E o Correio do Povo, propaganda começa no rádio e na TV em meio a definições de apoios. 6:32.
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0: Boa manhã para você ligado com a gente, hein? Bom dia, Visão Geral começando nesta sexta-feira. Vamos juntos até as 8 horas da manhã, são 6h38. Vamos trazer as informações do dia, os destaques do dia. PM recupera a televisão furtada e prende homem por receptação em Concórdia, Sérgio.
1: Polícia Militar recuperou na noite da última quarta-feira uma televisão que havia sido furtada de uma residência em Concórdia. Um homem foi preso por receptação e desobediência durante a ação realizada no bairro Floresta. Conforme a PM, os policiais localizaram a televisão escondida nos fundos do imóvel. Durante as buscas, também foi encontrado um rádio que apresentava características compatíveis com outro objeto relacionado a um boletim de ocorrência de furto. Diante da situação, o homem recebeu voz de prisão e foi encaminhado à delegacia da Polícia Civil, juntamente com os objetos recuperados. Para os procedimentos legais, uma mulher que estava no local também foi conduzida à delegacia para prestar esclarecimentos às autoridades policiais sobre os fatos, Paulo.
0: Mais um destaque pra gente, Serginho, mais uma informação, hein? Corpo de Bombeiros de Piratuba recebe 10 novos soldados e amplia efetivo operacional.
1: Muito bacana isso, viu? O Corpo de Bombeiros Militares de Piratuba recebeu 10 novos soldados que começarão a atuar no quartel na última sexta-feira. Com um reforço, o efetivo operacional passou de 6 para 16 bombeiros, permitindo melhorar a composição das equipes e organização das escalas de serviço. Segundo o comandante da unidade, sargento Charles Zimmermann, os novos militares vão atuar diretamente nas guarnições, no atendimento de acidente de trânsito, ocorrências pré-hospitalares, incêndios, salvamentos, resgate e outras situações de emergência. Os novos bombeiros são soldados temporários e passarão por formação em Joaçaba, além de estágio em quartéis da região. A formatura ocorreu em Florianópolis. De acordo com o comando, o aumento efetivo representa um reforço importante para atendimento da população de Piratuba e dos municípios atendidos pela unidade. O Bombeiro de Piratuba atende Peritiba.
0: Claro.
1: Uhum. Atende Alto Bela Vista, que são bem próximos a nós aqui, né? E Piratuba, né? Então, uhum, toda essa região de abrangência aqui é dos bombeiros lá de Piratuba.
0: Polícia Rodoviária Federal reforça a fiscalização nas rodovias de Santa Catarina durante o feriado de Nossa Senhora Aparecida.
1: É, segunda-feira é feriado, Paulo, sabia?
0: Sim.
1: Por isso que a gente não lembrei quando recebi ontem o recado, uhum, da Polícia Rodoviária Federal. A Polícia Rodoviária Federal inicia, então, hoje, sexta-feira, a Operação Nossa Senhora Aparecida, que segue até segunda-feira, dia 12, com reforço na fiscalização das rodovias federais de Santa Catarina. Expectativa é de um aumento no movimento de veículos durante o feriadão, principalmente nas regiões que concentram festas de outubro, hein? A Polícia Rodoviária terá como uma das prioridades o combate à embriaguez ao volante, além da fiscalização de excesso de velocidade, ultrapassagens proibidas, falta de cinto de segurança, uso do celular e transporte inadequado de crianças. A orientação é para que quem for participar das festas escolha o chamado motorista da vez, que não consuma bebida alcoólica e seja responsável por conduzir o grupo com segurança. A Polícia Rodoviária Federal também recomenda o uso de transporte coletivo, táxis ou aplicativos. Durante a operação, haverá ainda restrição para veículos de carga com diminuição ou peso excedente em rodovias federais de pista simples. 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
0: 6h42, o nosso comunicador César Luiz está trafegando pela 153. Tem informações pra gente nesse comecinho de manhã de sexta-feira. Diz aí, César.
2: Bom dia, meu caro PG, bom dia, ouvintes. Uma manhã de chuva, começa chovendo a sexta-feira, com pouca visibilidade. Estamos transitando aqui pela 153 nesse momento, um movimento intenso de carros, especialmente de caminhões. Eu estou andando mais devagar, é claro, devido à pouca visibilidade e também a chuva, né? Água e neblina. Então a gente recomenda que o pessoal realmente vá com muito cuidado, né? Luzes acesas, que amanhã começa chovendo e com pouca visibilidade nas rodovias da região.
0: Muito bem, César. Pois é, e é sempre um fator de maior periculosidade, né? A chuva combinada a essa questão de instabilidade. Então, você que vai pegar a estrada, muito cuidado nesse momento. Faltando 17 para 7, 18 graus e meio.
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0: 6h43.
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0: Olha, 6h46, agora comece o dia bem informado com a gente. Bom dia, você no trânsito, você na estrada, 18 graus e meio a temperatura. Vamos trazer mais informações agora aqui com o Serginho Priman. Agricultor sofre amputação do braço após acidente de trabalho em aviário no interior de Bumirim, Serginho.
1: Acidente grave, muito grave. Um agricultor de 40 anos de idade, ele sofreu um grave acidente de trabalho na tarde de ontem, quinta-feira, no interior de Bumirim. O homem teve o braço direito completamente amputado após ser atingido por um equipamento dentro de um aviário. O acidente aconteceu na comunidade de Jacutinga, na divisa entre os municípios de Pumirim e Arabutã. Conforme as informações iniciais, o agricultor realizava um serviço de manutenção em um dos exaustores do aviário, possivelmente para a troca de um rolamento, quando o equipamento voltou a funcionar e acabou atingindo o braço da vítima. As equipes dos bombeiros voluntários de Arabutã foram acionadas e prestaram os primeiros atendimentos. O agricultor foi encaminhado inicialmente ao Hospital Oswaldo Cruz, em Arabutã. E depois, devido à gravidade dos ferimentos, a vítima teve que ser conduzida ao Hospital São Francisco, aqui de Concórdia, onde recebeu atendimento especializado. As circunstâncias exatas do acidente terão que ser apuradas, segundo informou o Corpo de Bombeiros de Arabutã, que atendeu a esse acidente de trabalho.
0: Duas pessoas morrem após colisão frontal entre dois carros na RS-135 em Erechim.
1: Duas pessoas morreram após uma colisão frontal entre dois carros na tarde desta quarta-feira, dia 7, na ERS-351. Em Erechim, no norte do Rio Grande do Sul. O acidente aconteceu por volta às 15h15, no quilômetro 69 da rodovia. Segundo o comando rodoviário da Brigada Militar, um Volkswagen Golf seguindo sentido Erechim a Getúlio Vargas, quando teria realizado uma ultrapassagem em local proibido e acabou batendo de frente com o Volkswagen Voyage, que vinha no sentido contrário. A passageira do Golf, de 25 anos de idade, e o motorista do Voyage, de 42 anos, foram socorridos e levados ao Hospital Santa Terezinha, mas não resistiram aos ferimentos. O motorista do Golf ficou gravemente ferido e permanece internado. Uma criança que estava no veículo também foi levada para avaliação médica e recebeu alta. As circunstâncias do acidente terão que ser investigadas.
0: E ainda, Serginho, e ainda mais um destaque: bombeiros atenderam a um atropelamento e duas quedas de moto na quarta-feira em Concórdia.
1: Atropelamento, Paulo, aconteceu e foi registrado na manhã de ontem. Na Getúlio Vargas, ali na subida que dá acesso então ao Banco do Brasil, aquela região, a Caixa Econômica, aquela região ali, tá? Segundo informações que é passado pelo Corpo de Bombeiros, uma mulher ficou ferida, 39 anos de idade. Ela foi conduzida pela equipe do Corpo de Bombeiros ao Hospital São Francisco. O motorista do veículo, nada sofreu, ficou no local, ele que auxiliou então a equipe dos bombeiros neste acidente então ocorrido ontem pela manhã. Bom, duas quedas de motos também foram atendidas pelos bombeiros, tá? A primeira queda ocorreu em Suruvi. Segundo informações, um motociclista de 68 anos de idade, ele apresentava pequenas escoriações. Foi atendido no local, foi feito com pressas, né? E ele pediu para não ser conduzido ao Hospital São Francisco. Então, ele fez uma assinatura de recusa de atendimento para ser levado ao hospital. Mas ele foi socorrido pelos bombeiros, né? A segunda queda de moto ocorreu ao meio-dia e 34, em Presidente Kennedy, também interior de Concórdia. A vítima, uma mulher de 32 anos de idade, tinha suspeita de fratura na perna esquerda. Ela também foi conduzida ao Hospital São Francisco devido aos ferimentos. 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
0: Olha, 6h50, Rafael Martini, ontem tivemos jogos no Campeonato Brasileiro, mexendo com a parte de cima da tabela, hein? O Palmeiras ganha, o Flamengo empata e aí complica tudo nessa reta final para saber quem será o campeão brasileiro na ponta de cima da tabela, Rafael.
2: Muito bom dia, Paulo, bom dia, Serginho, ouvintes do Visão Geral, uma boa sexta-feira para todos. Ontem, então, pelo Brasileirão da Série A, Santos 2, Flamengo 2, Atlético Paranaense 2, Atlético Mineiro também 2, Fluminense 4, Coritiba 0. Expectativa, Paula, para esse final de semana, 30ª rodada, então, clássico Grenal. Diz que quem vence o Grenal arruma a casa, né? Mas os dois não estão numa boa fase, então será um jogo 6 pontos, confronto direto. Quem vencer dá um passo importante na luta contra o rebaixamento, porque ambos estão na zona do rebaixamento. O Inter, 17º colocado, tem 31 pontos, 18º o Grêmio tem 30, 19º o Remo tem 24, e na lanterna a Chapecoense tem 18 pontos. O clássico, então, ocorre no domingo, 17h30, na Arena do Grêmio. Além do clássico Grenal, amanhã, dando 30ª rodada, 18h, no São Januário, o Vasco recebe a equipe do Remo. 21h, no Morumbi, São Paulo e Vitória. No domingo, 16h, na Arena MRV, Atlético Mineiro e Santos. 17h30, no Maracanã, Flamengo e Fluminense. Em São Paulo, 17h30, Palmeiras e Corinthians, clássico paulista. Além do clássico Grenal em Porto Alegre, na Arena, 17h30. No domingo, 19h30, na Arena Fonte Nova, tem Bahia e Mirassol. E aí a rodada segue na segunda, 16h, no Couto Pereira, Coritiba e Botafogo. No 19h30, na Arena Condá, Chapecoense, Atlético Paranaense. E fechando a 30ª rodada, então, na segunda, dia 12, 21h, Bragantino e Cruzeiro. Parte de cima da tabela, Flamengo líder com 61 pontos, segundo Palmeiras com 60, terceiro Fluminense 51, quarto Atlético Paranaense tem 50 pontos. Fechando então o G6, quinto Cruzeiro com 48, sexto Bahia tem 46 pontos, Paulo.
0: Muito bem, fiz uma simulação rápida aqui da dupla Grenal, que se enfrenta no final de semana.
2: Sim.
0: E pela minha simulação aqui, o Inter chegaria a 45 pontos, ou seja, não é certo que fica na primeira divisão. Na simulação do Grêmio, entre 43 e 44 pontos.
1: Não ficaria na primeira divisão.
0: Aí não ficaria na primeira divisão, né?
1: 43 pontos é muito arriscado, né? Tem que ver como é que vai ser os outros, né? Tem que ver muito resultado, né?
2: O Inter escapou ano passado com 44 pontos, porém dependeu de dois resultados paralelos, né?
0: Olha só, não me lembrava disso.
1: Né? Que foi o Ceará. O Ceará nunca tinha entrado na zona de rebaixamento, né?
2: Verdade.
1: E tu na última rodada, não sei mais. É.
0: E eu estou considerando aqui o empate no Grenal, né? Estou considerando, embora o retrospecto do Grêmio na arena é muito melhor, né?
1: Então, tanto é que está uma expectativa de um público enorme, mais uma vez, né?
0: Vai ser um público extraordinário.
1: Torcedores do Grêmio, porque sabe da importância que é vencer em casa, né? Vencer.
0: Perfeitamente.
1: Porque esse empate fora contra o Remo foi muito ruim pro Grêmio. Foi muito ruim, porque o Grêmio teve a oportunidade de vencer a partida, porque criou demais. E aí empatou com o Remo, e aí agora se complicou, porque vai ter que vencer o Internacional.
0: E o Renato, ele é um especialista em Grenal, né?
1: É, sim.
0: Essa é uma diferença
1: então,
0: muito
1: assim,
0: grande.
1: Se tem um favorito no Grenal, é porque é do Grêmio, por jogar em casa e por ter um retrospecto muito melhor do que o Inter nos Grenais dos últimos anos, né?
0: É.
1: E viu, isso é uma goleada, tá? O Grêmio esse ano venceu o Inter sempre por 3-0, 2-0, 3-0, se não me engano.
0: É. Foram 3-0 duas vezes, né? Com o técnico Pezzolano contra o técnico Luiz Castro.
2: Internacional agora tem dois confrontos diretos, Serginho e Paulo. Grêmio, no clássico Grenal, agora domingo, dia 11. E depois, na próxima rodada, o Inter visita o Mirassol, 16 de outubro, 20h. O Mirassol é 15º colocado, tem 33 pontos. Dois jogos importantes para o Inter nas próximas rodadas.
1: A vantagem do Inter é essa, ele tá pegando os adversários diretos, tá? O Grêmio é adversário direto para cair, o Mirassol é adversário direto para cair, tá entendendo? Sim. E a tabela, ela é um pouco mais dura. Por isso que a tua projeção ali é interessante, que a tabela é um pouco mais dura para os gremistas, porque vai pegar adversários de cima da tabela, né? Os adversários estão lá brigando pelo campeonato, para ser campeão, o Inter já pegou. Palmeiras, Flamengo, Santos. É. Ontem o Santos jogou muita bola. Tava perdendo 2-0, empatou em 2-2. O que jogou de bola o Santos, tá? E um crescimento do futebol do Vasco. O Vasco tá ainda ali na periga, tá fora do rebaixamento, mas tá a perigo ainda, mas teve um crescimento no futebol do Vasco bastante grande nos últimos meses.
0: Então, rapidamente aqui, Grenal domingo, né? Depois o Inter pega o Mirassol fora.
2: Sim.
0: Estou considerando aqui uma possibilidade de empate ou derrota para o Mirassol. E o Grêmio vai pegar o Cruzeiro em casa, um jogo difícil.
1: Difícil.
0: Um jogo difícil.
1: O Cruzeiro tá brigando por Libertadores ali, né?
0: É,
1: e
0: perfeito.
1: Tem um baita time, né?
0: Depois disso, o Inter pega o Botafogo em casa, dá pra ganhar. E o Grêmio joga fora contra o Coritiba, um jogo difícil lá no Paraná.
1: Contra o Coritiba é bem complicado, viu?
0: Dá pra empatar, mas é difícil.
1: É, o Coritiba tem que ficar atento que ele também não tá fora daquela zona que pode cair, tá?
0: Exato. E aí depois, na 33ª rodada, o Inter pega o Fluminense fora, praticamente uma derrota na certa, né? Se a gente for considerar o retrospecto do Inter, se a gente for considerar a situação dos dois na tabela. O Grêmio pega o Atlético Paranaense em casa, o que não é uma vitória certa. É, né?
1: E o Atlético
0: Paranaense é um osso duro de roer.
1: O Atlético está entre os quatro melhores do Brasil hoje, né?
0: Exato. Na 34ª rodada, o Internacional pega o Coritiba em casa. Dá para ganhar. O Grêmio pega o Flamengo fora. Pepino, e aí, né? Dá para se considerar uma derrota praticamente certa.
1: Eu acho que esse jogo o Grêmio deve rifar. Porque tem o jogo do Campeonato Brasileiro. Apesar que não dá pra rifar nenhum jogo, né? Da situação do Grêmio, né? Mas eu tô achando por causa da Copa do Brasil, porque eu jogo próximo da Copa do Brasil contra o Atlético Mineiro.
0: 35ª rodada, o Inter pega o Vasco fora, possivelmente vai perder. E o Grêmio pega o Bahia em casa. Jogo difícil, mas dá pra ganhar jogando na Arena em Porto Alegre. Depois, o Grêmio pega o Santos fora, um jogo complicado. O Inter pega o Vitória em casa, dá pra ganhar. Tô chegando no finalzinho aqui. Depois tem Inter e Bragantino. E o Grêmio pega o Corinthians fora. O Corinthians possivelmente desesperado. Na última rodada, o Inter vai jogar fora contra o Cruzeiro. Praticamente uma derrota na certa. E o Grêmio pega o Mirassol em casa. Pode vencer. Portanto, está aí para quem quiser fazer a sua simulação. 6h57.
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0: Vamos agora à previsão do tempo, 6h58. Bom dia, Ronaldo Coutinho.
5: Bom dia. O tempo segue sujeito à chuva, tanto de manhã quanto à tarde, não dá para descartar. Pode ter alguma pancada mais forte, alguma coisa mais forte, pontual. E a temperatura permanece sem muita mudança. Não tem chuva, abafa um pouco. Veio a chuva, refresca. Geralmente, quando chove, fica abaixo dos 20 graus. E a tendência é que a gente tenha aí condições de tempo assim no geral, mas para tempo aproveitável na região, para atividades de curta duração. Atividade de longa duração não tem jeito. De hoje até quarta-feira, olha, 10, 15, 20 horas seguidas sem chuva vai ser difícil. Então, qualquer intervalo de tempo seco que tiver, aproveitem para fazer o serviço, seja na cidade ou no campo. E torcer, né? Pode ter chuva forte hoje, pode ter chuva forte no sábado, no domingo, na segunda, na terça. Somando a chuva de ontem até quarta-feira, muitos locais aí podem ficar acima de 100, 150 milímetros. Então, muito cuidado nessas áreas que dão transtornos quando chove demais, seja por causa de algum rio, riacho ou alguma coisa de queda de barreira ou deslizamento. E também muito cuidado no manejo do maquinário, né? Para evitar acidente de percurso. Então, de hoje, sexta-feira, até terça ou quarta, todo dia vai ter chance de chuva e trovada, algum risco de granizo e vento, normalmente à tarde e noite.
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3: De volta com você, 7:10. São 7:10. Vamos trazer mais informações com o Serginho Priman, depois da propaganda política. Olha, a mulher é morta a golpes de faca pelo companheiro em Erechim. Mais detalhes aí, Serginho.
4: Uma mulher de 27 anos de idade foi morta a golpes de arma branca pelo companheiro na noite da quarta-feira no bairro Atlântico, em Erechim, no norte do Rio Grande do Sul. Segundo a Brigada Militar, a vítima e o suspeito, ambos de nacionalidade venezuelana, estavam em casa quando o homem atacou a mulher. Ela foi socorrida pelo corpo de bombeiros e encaminhada para atendimento médico, mas não resistiu aos ferimentos e morreu no hospital. Após o crime, o homem fugiu do local. Equipes da Força Tática realizaram buscas e conseguiram localizar o suspeito pouco tempo depois. Ele foi preso e encaminhado para os procedimentos legais. A Brigada Militar informou ainda que a vítima tinha uma medida protetiva ativa contra o companheiro. Ela deixou ou deixa dois filhos. E este é o primeiro feminicídio registrado em Erechim em 2026. No Rio Grande do Sul, o caso eleva para 61 o número de feminicídios registrados neste ano no território gaúcho.
3: Mais um destaque, Serginho. Homem de 60 anos é preso suspeito de importunação sexual contra adolescente.
4: Uma mulher foi vítima de um roubo dentro da própria residência em Linha Barra do Jacutinga, no interior de Concórdia. A ocorrência foi registrada pela Polícia Militar após a vítima relatar que estava sozinha em casa quando foi surpreendida por um homem com o rosto coberto. Segundo o relato repassado à Polícia Militar, o suspeito agarrou a mulher pelos cabelos, encostou com o objeto em suas costas e exigiu dinheiro. Durante a ação, ele desferiu um soco no lado esquerdo do rosto da vítima, causando inchaço. E ainda ameaçou, dizendo que furaria seus olhos caso ela tentasse olhar para ele. A mulher informou que não possuía dinheiro. Na sequência, o homem revirou o quarto e a bolsa em busca de valores e outros objetos. Ele acabou levando 3 cartões bancários, um da Caixa Tem, um do Banco do Brasil e outro do PicPay. Ainda conforme relato a Polícia Militar, o autor apresentava conhecer a residência, pois conduziu a vítima diretamente até o quarto do casal. A mulher também afirmou acreditar que possa conhecer o suspeito, já que ele fez referências a uma limitação física em uma das suas mãos. No entanto, ela não soube indicar quem poderia ser o autor. Após o roubo, o homem fugiu e não foi mais localizado. A Polícia Militar realizou buscas nas proximidades da residência em possíveis rotas de fuga, mas nenhum suspeito foi encontrado. A vítima recebeu orientações sobre os procedimentos cabíveis. A ocorrência foi registrada e agora cabe investigação por parte das autoridades policiais.
3: Obrigado, Serginho. 7:13, temperatura 18,5 graus aqui nos estúdios. 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
4: 7:16.
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0: propaganda eleitoral gratuita. E dia 25 de outubro vamos ter o segundo turno das eleições. Pesquisas mostrando a liderança de Flávio Bolsonaro no segundo turno. Pelo menos nesse início, primeira pesquisa Datafolha mostra a liderança de Flávio Bolsonaro. A primeira pesquisa sobre as intenções de voto para o segundo turno, divulgada ontem, mostra Flávio com 49% e Lula com 45% das intenções de voto. O levantamento foi realizado entre terça e quinta-feira. Flávio 49%, Lula 45%. 7:21, mais informações. Atenção, você que viaja para o litoral pela BR-470. Obras na rodovia podem ser paralisadas por falta de recurso. Alerta é feito pelo presidente da FETRANSESC, Dagnor Schneider.
1: Para aqueles aqui da nossa região que viajam para o litoral de Santa Catarina e estão indo pela 470, a duplicação desta rodovia no trecho entre Navegantes e Indaial arrasta-se há quase 2 décadas e corre o risco de novas paralisações por falta de dinheiro. A Federação das Empresas de Transporte de Carga e Logística do Estado reuniu-se com o DENIT para cobrar garantias orçamentais. Dos 1,5 bilhão solicitados para o Estado nesse ano, a União liberou apenas 400 milhões. Para este ano de 2026, ainda estão previstos 50 milhões ao lote 3, conforme o DENIT. O presidente da FETRANSESC, Concordiense Dagnor Schneider, cobra empenho para evitar o travamento dos trabalhos.
2: Nós recebemos a informação de que nós teríamos mais uma vez uma interrupção das obras em decorrência da ausência de recursos para poder suportar os custos à continuidade da execução. E até porque isso não é a primeira vez que isso já acontece. E é uma rodovia extremamente estratégica, não só para o transporte rodoviário de cargas, porque é um principal corredor da movimentação da economia do Oeste, do Alto Vale, em direção ao litoral e aos portos catarinenses, mas também para os demais usuários da região. Então, uma rodovia extremamente importante e que nós precisamos efetivamente que essa obra, pelo menos esse trecho de 70 quilômetros, seja concluído.
1: Dagnor Schneider destaca que o alerta vai muito além do prejuízo econômico. Ele traz dados preocupantes sobre os acidentes. Diante desses números alarmantes, o setor produtivo cobra mobilização da bancada catarinense em Brasília.
2: Principalmente o fator que nos leva também à preocupação é a questão da segurança viária. Santa Catarina já é um dos estados que tem o maior número de óbitos em rodovias federais do Brasil. Nós somos o terceiro estado que mais mata em rodovias federais. E quando a gente olha para a BR-470, esse número é extremamente agravado. Só para a gente ter uma referência, Santa Catarina, nas rodovias federais, para cada 100 quilômetros, nós temos, em 2025, 17 óbitos. Enquanto a média brasileira está na ordem de 9 óbitos para cada 100 quilômetros de rodovia federal. E quando a gente olha para 100 quilômetros de média na BR-470, nós vamos para 31, quase 32 óbitos para 100 quilômetros.
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0: Agora são 7:24. Obrigado, Vilas Boas. 7:24. É orientação, é prestação de serviço para você que está ligado com a gente. Olha, a PM prende homem por tráfico de drogas e recupera pitbull furtado em Concórdia. Mais detalhes aí, Serginho.
3: A Polícia Militar prendeu um homem na noite desta quinta-feira no bairro Frei Lancim, Concórdia, suspeito de envolvimento com o tráfico de drogas, receptação e desobediência. Durante a ação, os policiais também recuperaram um cachorro da raça pitbull que havia sido furtado. A ocorrência teve início após denúncia de possível comercialização de entorpecentes em uma residência. As informações também indicavam que o animal furtado, cuja ocorrência havia sido registrada pela proprietária, poderia estar no local. Os policiais foram até o endereço e, após monitoramento, flagraram a movimentação relacionada ao tráfico de drogas. Na residência, a equipe encontrou um pitbull preso por uma corrente. Durante a abordagem, foram apreendidos 153,46 gramas de maconha, 1,9 gramas de cocaína, um aparelho celular e R$233 em dinheiro. A proprietária do cachorro compareceu ao local e reconheceu o animal como sendo de sua propriedade. Diante dos fatos, o homem foi preso e encaminhado juntamente com o material apreendido a autoridades policiais competentes para os procedimentos legais. 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
1: 7:25, a hora certa. Obrigado, Serginho, trazendo mais informações pra gente. 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
6: 7:30, já estamos voltando nesta sexta-feira com muito mais informações para você. Vamos em frente, vamos trazer mais destaques aqui do Visão Geral, que vai até às 8 horas da manhã. Daqui a pouquinho tem o show do César Luiz. Outras informações do dia: saúde reforça alerta contra antivirose após confirmar 5 casos e 2 mortes no estado. Ederson Vilas Boas.
7: A Secretaria de Saúde do Estado registrou 5 casos confirmados de hantavirose em 4 municípios. Em Rio do Campo, teve 2 casos com 1 óbito registrado. A outra morte ocorreu em Itajaí. Já que em Seara, município vizinho de Concórdia e São Miguel do Oeste, esses 2 municípios registraram 1 caso cada, ambos com evolução para a cura da doença. O diretor de Vigilância Epidemiológica de Santa Catarina, João Fucchi, explica como a infecção acontece e os primeiros sintomas.
8: A hantavirose é uma zoonose, ou seja, uma doença transmitida pelos animais, e ela é causada por um vírus. Pode ter uma evolução desfavorável, evoluir para a gravidade, afetando principalmente os pulmões, enfim, o sistema cardiopulmonar. Ela é uma doença que começa de forma inespecífica, com febre, dores de cabeça, dores musculares, fraqueza, náuseas e vômitos, mas que justamente pode evoluir nas formas mais graves, e a pessoa pode ter tosse, falta de ar, dificuldade para respirar. Então, a principal forma de transmissão da doença é justamente na inalação de aerossóis ou de partículas que estão contaminadas com essas urinas, com as fezes desses roedores, e a gente acaba então inalando, e é onde tem o risco de infecção pelo hantavírus.
7: Fucchi ressalta que, como o vírus é inalado pela poeira, o risco aumenta na limpeza de locais como galpões e depósitos rurais. O diretor da DIV detalha os cuidados obrigatórios na higienização.
8: Acho que a principal medida para evitar a contaminação pela hantavirose é justamente manter medidas para evitar que os roedores cheguem perto da residência, né? Enfim, manter limpeza, grama cortada, né? Enfim, evitar a proximidade deles, manter, claro, alimentos bem fechados, evitar que os roedores possam acessar esses locais, e lembrar especialmente para que, quando for fazer limpeza, né, desses locais onde a gente pode ter o roedor silvestre, lembrar de deixar os ambientes bem arejados, umedecer ou desinfetar com água sanitária antes de fazer, por exemplo, de varrer, evitando que isso gere muitas partículas e aerossóis, onde a gente pode ter esse risco.
7: Como os sintomas podem demorar dias para surgir, a orientação é procurar um posto de saúde aos primeiros sinais de febre e informar se esteve em áreas rurais. Em 2025, o Brasil registrou 15 mortes pela hantavirose. 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
6: Olha, agora são 7:33. Em 7:33, Coral dos Canarinhos de Petrópolis se apresenta neste sábado em Concórdia. Quem gosta de música e cultura, hein? Mais detalhes, Lucas Williger.
9: A Igreja Matriz da Paróquia Nossa Senhora do Rosário, em Concórdia, recebe neste sábado, dia 10, uma apresentação especial do Coral dos Canarinhos de Petrópolis. O concerto começa às 19h30 e terá entrada gratuita, proporcionando ao público uma oportunidade de conhecer de perto um dos grupos corais mais tradicionais do país.
10: Olá, pessoal de Concórdia. Eu sou o maestro Marco Aurélio Lins, do Coral dos Canarinhos de Petrópolis, passando aqui para fazer um convite muito especial. Assim como há 3 anos atrás, esse ano, no dia 10 de outubro, às 19h30, estaremos na paróquia Nossa Senhora do Rosário para uma apresentação inesquecível. Esperamos por todos vocês. Venham celebrar essa noite de música conosco.

0: A apresentação deste sábado representa, portanto, uma oportunidade de apreciar a qualidade artística de um dos principais grupos corais do Brasil e conhecer um trabalho que há décadas une música, formação humana, tradição e espiritualidade. A matéria completa, com todas as informações, você encontra no portal de notícias da Rádio Rural.
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3: 7:35.
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16: A equipe jurídica da campanha de Flávio Bolsonaro protocolou uma ação de investigação judicial eleitoral do Tribunal Superior Eleitoral contra o presidente Lula e seu vice Geraldo Alckmin. No último domingo, as urnas revelaram vantagem de mais de 2,2 milhões de votos para Flávio sobre o petista no primeiro turno. A petição inicial denuncia uma suposta operação em massa no Instagram que teria sido estruturada para disseminar desinformação por meio de perfis interligados logo após o encerramento do primeiro turno das eleições. Os advogados da campanha classificam a ofensiva como o desespero pós primeiro turno e o derrame de desinformação nas redes.
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16: Vamos trazer as dicas, 7h39, vamos trazer as dicas. Bom dia, Simone.
3: Bom dia. Segundo o Ministério da Saúde, a síndrome de burnout ou síndrome do esgotamento profissional é um distúrbio emocional com sintomas de exaustão extrema, estresse e esgotamento físico resultante de situações de trabalho desgastantes, que demandam muita competitividade ou responsabilidade. A principal causa da doença é justamente o excesso de trabalho. Ao apresentar qualquer um desses sintomas, você deve buscar ajuda psicológica para identificar e orientar a melhor forma de tratamento. Se você vem sofrendo episódios de síndrome do pânico, ansiedade em virtude do seu trabalho por mais de 3 meses seguidos, não espere. Busque ajuda psiquiátrica, psicológica o quanto antes.
16: Agora 7h40, 18 graus, 8 décimos a temperatura. Apostas online, quando procurar ajuda de um psicólogo. Vamos trazer informações, orientações para você. A Rede Acaerte, Mônica Amaral.
17: Nesta semana, os sites e aplicativos de apostas esportivas e jogos online, as chamadas bets, começam a sair do ar em todo o Brasil. A suspensão muda o acesso às plataformas de apostas, mas não elimina os problemas de quem já vem enfrentando dificuldades para controlar o hábito. Segundo o presidente do Conselho Regional de Psicologia de Santa Catarina, Rafael Frasson, a facilidade de acesso e a exposição constante das apostas ajudaram a ampliar o problema.
18: Esse jogo de aposta virou uma grave saúde mental, porque as pessoas começaram a perder o controle financeiro e a impulsão por jogar. Isso gerou um grave problema. Agora, como foi barrado o uso dessas apostas, essas pessoas continuam com o desejo e com a vontade de fazer o jogo. E isso pode agravar mais ainda o quadro de ansiedade, de estresse, de depressão. Uma ajuda, em casos como esse, vai ter que ser uma ajuda especializada. Para ela sair disso ou não ter mais ainda o agravo à saúde mental dela, é necessário procurar ajuda psicológica.
17: Um dos principais sinais de alerta aparece justamente quando a pessoa percebe que já não consegue controlar o comportamento.
18: Quando é que a pessoa percebe que isso está ruim na vida dela? É quando ela começa a perder o controle. Ela não consegue mais parar de jogar, não tem mais dinheiro, mas começa a fazer empréstimos, ela começa a ficar mais irritada, tem dificuldade de relacionamento, dificuldade no trabalho. Então, quando a pessoa percebe que essas coisas começam a acontecer, ficar mais graves, é o momento de buscar ajuda. O ideal é tentar buscar ajuda quando inicia esses problemas, mas muitas vezes as pessoas vão buscar ajuda só quando estão em uma situação mais grave de perda de controle, de irritabilidade, de problemas de relacionamento com as pessoas ao seu redor. E aí ela precisa procurar ajuda. E ajuda, claro, um psicólogo que seja ativo no Conselho Regional, que tenha o seu CRP ativo.
17: A rede de apoio também tem papel importante.
18: A rede de apoio é fundamental. Então, muitas vezes, a rede de apoio também não sabe que a pessoa jogava. Muitas vezes esse jogo era escondido, não era tão visto ou percebido pelos familiares. Quando familiares ou pessoas próximas percebem que a pessoa estava jogando e agora continua com problema por não conseguir jogar, é importante que ela consiga apoiar e acolher essa pessoa nesse momento. E acolher é entender o que a pessoa estava passando, entender que aquilo para ela era importante, que ela está sofrendo por não estar jogando e que ela possa acolher. O primeiro ponto é entender que a pessoa estava passando uma dificuldade e após isso, procurar ajuda profissional para melhorar essa situação.
17: Quem precisa de atendimento também pode procurar o Sistema Único de Saúde. Pelo aplicativo Meu SUS Digital, a opção Não Aposte Sua Saúde oferece um autoteste gratuito e acesso a orientações. Apostadores e familiares também podem usar o teleatendimento por vídeo. Já o atendimento presencial está disponível nas unidades básicas de saúde e nos centros de atenção psicossocial. Ao buscar atendimento particular, a orientação é verificar se o psicólogo possui registro ativo no Conselho Regional de Psicologia. De Florianópolis, da Rede de Notícias Acaerte, Mônica Andrade.
16: Agora são 7h44 e a deputada que mais recebeu votos para a Assembleia Legislativa de Santa Catarina estará em Concórdia, hein? A convite da Associação Empresarial de Concórdia. Ana Campanhello confirmou que estará por aqui para conversar, para agradecer os votos e para estender o comprometimento com a comunidade regional.
19: Oi, meus amigos da SIC de Concórdia. Acabei de receber o ofício de vocês parabenizando pela votação e quero agradecer o carinho, a confiança, a receptividade e generosidade com a qual me receberam sempre quando estive em Concórdia. Deus abençoe vocês, que os nossos objetivos em comum possam ser alcançados. Ainda há um segundo turno. Estamos todos na luta e com expectativas positivas, mas tudo que concernir à Assembleia Legislativa, quero dizer que estou à disposição dos senhores, empresários, empregadores, para ouvi-los e fazer andar as pautas que são dos interesses de vocês. Um abraço da deputada Ana.
16: Em breve, a deputada Ana Campanhello em Concórdia. 15 minutos, faltando agora para as 8 horas da manhã, 18 graus, 8 décimos a temperatura. Um ótimo dia.
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16: Vamos trazer a opinião para você que acompanha o nosso jornalismo. Vamos trazer a opinião. Bom dia, Herter.
21: Bom dia, Paulo. Bom dia, amigos do Visão Geral. O Campeonato Brasileiro está se transformando, na verdade, em um campeonato espanhol, onde dois ou três times, no máximo, brigam pelo título e os demais assistem e brigam por outras coisas. No caso do Campeonato Brasileiro desse ano, apenas dois times brigam, Flamengo e Palmeiras. Os outros são meros coadjuvantes. Vão lutar por uma vaga na Libertadores da América, ou por Sul-Americana, ou na pior das hipóteses, para fugir do rebaixamento. E esse ano está assim. Flamengo e Palmeiras estão monopolizando as atenções, vão se revezando na ponta e os demais brigando por objetivos menores. Por falar em brasileiro, ontem o Flamengo tropeçou e deu vida à disputa do título com o Palmeiras. Ganhava do Santos por 2-0, cedeu empate, se irritou, brigou com a arbitragem, esperneou, mas também jogou pouco no segundo tempo e viu a diferença do Palmeiras cair. Isto porque o time de Abel Ferreira fez a sua parte, ganhou do Bahia por 1-0. Agora, o Flamengo tem 61 pontos, o Palmeiras tem 60 e o Fluminense tem 51. Os outros todos estão bem abaixo. Domingo tem clássico Grenal na Arena, único local no mundo onde o Grêmio ganha os seus jogos. Longe de lá, perde para o sub-15 do Cruzeiro de Itá. É jogo de dois times desesperados que lutam contra o rebaixamento, mas principalmente contra as limitações de dois times péssimos, mal formados, mal pensados, jogadores sem nenhuma qualidade contratados a peso de ouro, que não podem jogar futebol de tão ruins, de tão depressivos que são. O Internacional tem um ponto a mais. O Grêmio tem a vantagem de jogar em casa. É outro jogo em que o menos ruim deve ganhar. 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Boa sexta-feira, bom final de semana, até segunda-feira aqui no Visão Geral.
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16: Vamos trazer as últimas notícias, começando com o Serginho Priman, já vai chegar com a gente aqui para trazer informações. 19 graus a temperatura, é com você, Sérgio.
22: Professor é afastado da rede municipal de Faxinal dos Guedes durante investigação por suspeita de importunação sexual. Um professor da rede municipal de ensino de Faxinal dos Guedes foi afastado das atividades por determinação da justiça. A medida tomada durante uma investigação da Polícia Civil que apura suspeitas de importunação sexual e coação envolvendo estudantes. Segundo a Polícia Civil, a investigação começou após o recebimento de denúncias relacionadas à conduta deste professor. Durante a apuração, também surgiram informações de que ele teria entrado em uma sala de aula com o objeto de intimidar estudantes. Diante dos relatos, a Polícia Civil solicitou medidas cautelares à Justiça, que determinou o afastamento do professor e proibiu sua aproximação e contato com as alunas envolvidas no caso. A Justiça também autorizou a realização de depoimentos especiais com os estudantes, procedimentos utilizados para ouvir crianças e adolescentes vítimas ou testemunhas de violência em ambiente adequado e com acompanhamento de profissionais capacitados. O inquérito continua em andamento e tramita sob segredo de justiça. A Polícia Civil não divulgou outros detalhes nem a identidade dos envolvidos. O afastamento é uma medida cautelar e não representa condenação ou conclusão sobre a responsabilidade criminal do investigado. Com informações, repórter Serginho Prima.
16: Obrigado, Serginho. Obrigado, Sérgio. 10 para as 8, vamos agora à previsão do tempo.
0: O tempo segue aí com instabilidade, não dá para descartar chuva ou trovada, seja de manhã ou principalmente à tarde e noite, predomina o céu nublado, um tempinho chato. Não chove, abafa um pouco, choveu, refresca. Vai ser um tempinho chato, não só hoje, quanto nos próximos dias. E torcer para, se tiver alguma coisa mais forte, seja no meio do mato. Ontem tivemos ali transtornos em um bairro lá de Chapecó, algum granizo em outras áreas, mas no geral passou à frente sem muito problema. No Rio Grande do Sul o problema maior foi a chuva, foi o excesso de chuva. E também no Paraná, ali no sudoeste do Paraná, tivemos algumas ocorrências de trovada com granizo. Então tempinho instável hoje, predominando o céu nublado. Chuva e período de melhora. Da Climatea, Ronaldo Coutinho.
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16: Hora de mais opinião aqui no nosso jornalismo. Bom dia, Alexandre.
2: Bom dia. O primeiro Datafolha do segundo turno está dizendo que Flávio tem 52% e Lula tem 48%. Alguém acredita numa pesquisa que deu no primeiro turno Lula 45% e Flávio 42%? E a realidade foi Flávio 47 e Lula 45. Então, 52 a 48 no Datafolha, desculpem, eu fico com os quatro pés atrás. Bom, vejam só mais uma de Gonê Convorcar. Gonê é o Procurador-Geral da República. Está nos jornais que apareceu lá gravações do advogado fornecendo para o Vorcaro o endereço domiciliar particular do Gonê. Eu não sei se era para mandar McAllen, mandar uísque ou mandar charuto ou o quê. Mas Gonê disse que foi uma relação brevíssima, não foi. Porque Vorcaro estava num almoço em homenagem a ele. Parece a foto. Depois ele estava fumando charuto embevecido lá em Londres com Vorcaro. Ele é o Procurador-Geral da República. Tem que ser como a mulher de César. Não basta ser honesto. Tem que parecer que não há relações promíscuas com Vorcaro. Aliás, o próprio Lula, o outro dia, disse que o Supremo tem relações promíscuas, né, que deve ser com Vorcaro. Bom, o Lulinha não falou nada sobre relações promíscuas com a Roberta, né? Bom, uma outra questão aqui. Vejam só, interessante. No sábado vai ser uma recontagem pro forma amanhã. Pro forma de votos no Rio de Janeiro, só para o que exige lá a decisão de confirmar o deputado Douglas Ruas, do PL, como governador eleito do Rio de Janeiro. O normal seria que o Eduardo Paes recorresse. Ele disse que ia recorrer, não sei se recorreu. Mas eu estou vendo a notícia aqui de que a coligação de Lula, ou seja, o PT, o PCdoB e o PV, recorreram ao Supremo e mais, dizendo para o Supremo quem podia ser relator e quem não podia ser relator. André Mendonça e Cássio Nunes Marques, por exemplo, não podem ser relatores, diz a coligação. Cruzes, o que é isso? Parece que eu sei que há um desespero, mas desespero, quer dizer, leva à emocionalidade e o abandono das coisas sérias, fica ridículo, né? Bom, um outro assunto que eu queria conversar com vocês, né? Vejam só, tá? Aquilo que eu já disse aqui, em casa onde falta pão, em casa onde falta picanha, todo mundo briga e ninguém tem razão. Eu até tocando nesse assunto na revista Oeste de hoje. Mas, primeiro quiseram culpar o Sidone Palmeira. Aí a Cátia Abreu disse, olha, tira a Janja. Aí a Janja disse, eu não saio porque eu estou respaldada pelo meu marido. Aí a juventude, uma base da juventude petista, disse, pô, tira a Janja sim. Bota o Alckmin. Então estão botando o Alckmin agora. Botando o Alckmin e uma menina de 21 anos, uma moça de 21 anos, foi eleita deputada lá por Minas Gerais para falar por Lula. Quer dizer, Lula está reconhecendo que ele não consegue mais falar com o eleitor. Pediram para ele gravar shorts na rede social. Ele não é dessa geração e não se sintonizou com a geração digital. Ele não consegue, ele não tem jeito. Se ele mesmo diz que fica incomodado. Então, ele está saindo da política, está se desligando mesmo de sintonia com o povo. Ele chegou a dizer que na primeira campanha, que foi a campanha contra o Collor, que ele estava mais organizado do que agora. Eu sei disso, porque eu vi os debates, eu mediei os debates, e o Lula daquela época era diferente do Lula de agora, mas diferente para melhor. Articulava melhor as frases, dizia menos bobagem. Né? Eu não sei o que está havendo com o candidato. E está se aproximando, né? Então, na prática, temos só mais 2 semanas para que aqueles que não foram votar, que pensem, será que eles vão deixar que outros decidam entre 2? Não vão tomar nenhuma decisão? Entre continuar e interromper para tentar corrigir? E eu acho, né? Só para lembrar, não vou falar em números, porque os números estão aí gritantes. Números é impossível de negar, mas uma questão mais subjetiva, talvez, a nossa principal crise é de moralidade. De Brasília, Alexandre Garcia.
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0: 7h57, finalizando Visão Geral desta sexta-feira. Vamos lá, bom dia, César Luiz.
1: Bom dia, meu caro PG, bom dia, grandão.
2: Bom dia, rádio ouvintes, boa sexta.
1: Bom dia. E quando o mais desajeitadinho da pequena cidade, PG, resolvia pedir a bonitona em namoro? Isso aconteceu muito, viu? É, antigamente, lá pelos anos 60, 70, tinha rapaz que sofria uma paixão recolhida. Sofria muito. Mas, de repente, criava coragem e resolvia pedir a bonitona da cidade em casamento. Daquelas moças que sabiam, que chamavam atenção por onde passavam, viu, PG?
3: Sim.
1: Sabiam que era a mais cobiçada ou a mais bonita da cidade. E os rapazes mais simples faziam fila para querer ficar com ela lá no interior, né? Mas envergonhados, quando se aproximavam, perdiam até a fala. Mas o rapaz lá do interior, bem desajeitadinho, muitos deles aconteceu isso, criou coragem e resolveu marcar um encontro com a moça. Passou vários dias treinando, se preparando, como é que ele iria pedir ela em namoro, porque antigamente, PG, antes de você pegar na mão, antes de você dar um beijo, tinha que pedir em namoro antes.
3: Sim.
1: Não era já sair beijando, ficando e depois pedir em namoro, pedia antes. Quando imaginava a moça à sua frente, o rapaz já começava a gaguejar. Já não saíam mais as palavras. Até que um domingo, esse rapaz criou coragem, marcou um encontro com a moça, penteou bem o cabelo, com capricho, e foi até o encontro dela. Chegou lá, cumprimentou, ficou esperando uma oportunidade para falar com ela. Quando finalmente ficaram a sós, ele respirou fundo e disse: Eu queria falar uma coisa para você. Pode falar, disse ela. Ele olhou para ela, baixou os olhos, mexeu as mãos, apertou, esfregou as mãos. É que eu gosto de você. Ela ficou olhando e ele cada vez mais vermelho, mais envergonhado. Eu queria saber se você queria, e parou de falar. Esqueceu o resto e ela perguntou se eu queria o quê? E ele: namorar comigo, pronto. E a moça aí começava a rir, né, meu caro PG?
3: Sim.
1: Começava a rir. Primeiro um risinho, né? Depois não conseguia mais segurar e o rapaz, sem entender por que que a moça tava rindo tanto, ele todo desajeitadinho, né? Ela respondeu: é que você ficou tão nervoso, disse para ele. Ele, completamente sem jeito, ainda tentou se explicar: eu nunca pedi ninguém em namoro, é por isso. E ela aí começou a rir mais ainda, né? Começava a rir, não aguentando, né, aquela situação do desajeitadinho pedindo ela em namoro. Só que a história não termina por aí. Não terminou naquele momento, porque no dia seguinte, PG, ela encontrou amigas. Vocês sabem quem me pediu em namoro? Antigamente era assim, né? Não tinha celular, não tinha zap, não tinha, era um encontro cara a cara, frente a frente. E as amigas, uma contava pra outra, ela chegou toda animada, contando então que aquele rapaz tinha pedido ela em namoro. E começaram as risadas, né? Começaram as chacotas das amigas. Afinal de contas, o rapaz lá tudo desajeitadinho, eles ficavam imaginando ele de mão dada com a bonitona pela cidade, né? Eu queria falar uma coisa pra você, as amigas já começavam a rir, é que eu gosto de você e tudo mais, papapá. E aquela história foi se espalhando pelo comércio, foi se espalhando pelo posto de gasolina, foi se espalhando pela cidade inteira, meu caro PG. E todo mundo, quando o rapaz passava, começavam a rir. Isso aconteceu muito no passado, não é verdade?
3: Verdade, verdade.
1: Existiam moças que...
3: Experiência própria.
1: Os rapazes... A experiência própria, PG?
3: Demais.
1: É mesmo, é?
3: Demais, demais.
1: Aí ela contava pra prima, pra vizinha, a vizinha contava pra outra vizinha. Você sabe quem foi pedir a fulana em namoro? O ciclano lá, o desajeitadinho lá, e aquela risada tomava conta. Atravessava de uma rua, de um lado pro outro, hein? E o rapaz, quando passava por um local onde avistava as amigas dela ou ela mesmo, cortava pela rua de cima para não precisar passar na frente. sabia que tava, que era motivo de piada, né, PG?
3: Ah,
1: imagine
3: sim,
1: o coração daquele rapaz, né? Não tinha feito nada de errado, só tinha tido, criado coragem de pedir a bonitona da vila em namoro. Tinha apenas criado coragem para dizer que gostava de alguém, mas virava chacota na cidade
4: aqui
1: inteira,
4: tem,
1: né? Por 6 meses o assunto era só aquele. Olha, o Paulinho Gonçalves pediu a fulana em namoro. E virava aquela gozação, né? Virava história para muitos dias. E talvez seja justamente por isso que essas histórias ficaram guardadas na memória. Porque eram tempos de amores mais inocentes, PG. Onde um rapaz podia passar uma semana inteira criando coragem, um mês inteiro, um ano, para dizer 5 palavras. Você quer namorar comigo? E depois de dizer, ainda precisava ter coragem para aguentar a resposta e principalmente coragem para aguentar a gozação, a chacota de todos os locais por onde ele passava. Eu também tive na minha infância uma bonitona lá que eu era meio apaixonado, mas não tive a coragem de pedi-la em namoro.
3: Teve, eu também não, eu também não tive coragem, né? Mas tinha. Eu tinha, sim.
4: Aqui tem, César, coragem.
3: Quando eu tinha os meus 15 para 16, eu tava numa seca danada, assim, sabe?
1: Uhum.
3: E um tempão, assim, a gente buscando, ah, será que eu não vou ter uma namorada, né? E até me perguntava.
1: Não vai ter nenhuma pra mim.
3: É, eu até me perguntava, meu Deus, será que não. E eu achava naquela época, César, que a mulher bonita, ela tinha que fazer o papel social também.
1: Uhum.
3: Ficar com um cara feio de vez em quando e um cara pé de chinelo.
1: É, e
3: só que isso nunca acontecia, né?
1: Não acontecia. Contigo não acontecia.
3: Comigo não acontecia. Não adiantava.
1: Agora, o que aconteceu dessas histórias, né, PG? Daquele cara bem desajeitadinho e pedir uma bonitona, sim, da cidade em namoro e depois virar chacota na cidade. Isso acontecia uns montes,
3: acontecia,
1: né,
3: muito, e 99% dava errado, né? Agora, tinha aquele 1% que dava certo, né?
1: Tinha 1%.
3: Tinha.
1: Aí olha com quem que ela tá namorando.
4: Aqui,
1: mas 99%, 1% tava certo, 99% virava riso, virava essa música aqui, ó. É.

0: Fala, Schengel.
1: Bom dia, César. Bom dia, César. Aconteceu comigo. Mas depois deu uma reviravolta. Faz 36 anos que ela está comigo.
0: Ah, mas no mínimo tu ganhou um dinheiro, alguma coisa que ela ficou sabendo aí.

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3: Olha, 8:12 agora, 8:12 aqui no programa, 8:12, Sérgio Prima, e daí, Sérgio Prima?
4: Cara, tava...
3: Chuva e mais chuva.
4: Não, né? Eu tava contente que quando eu saí de casa, vi o sol. Aí quando eu cheguei ali no Parque Exposições, que eu moro aqui no Portinari, né, voltou a chuva.
3: Tu viu só?
4: Só vi ele, oi!
3: É.
4: Dei oi pra ele, né, pelo menos, né?
3: Impressionante, né?
4: Impressionante,
3: 8:13 agora, 8:13.
4: Só o pessoal que vai estar em detonação lá, tá? Na 283, hoje tem detonação, tá? 8:30, daqui a pouco, tá? Vai estar fechado das 8:30 às 9:00 da manhã, lá embaixo, no Rio Ariranha, lá embaixo, tá? Vai ter detonação, então o pessoal já avisou, inclusive a imprensa lá de Seara, o décimo me passou agora há pouco, que tá confirmada a detonação. Até achei que não ia sair por causa do mau tempo, não, mas tá tudo certinho lá e a detonação vai acontecer, ok?
3: Tá ok, 8:13, gente, 8:13, daqui a pouco Padre Walter Girelli, daqui a pouquinho Padre Walter Girelli vai trazer aqui pra nós também, daqui a pouquinho, a mensagem de hoje, Padre Walter, agora 8:13, bom.

0: Farel, Terra Vermelha, abraço aí, obrigado pela companhia, Terra Vermelha aí na sintonia do programa, agora são 8:16, vou mandar um alôzão aí também pro meu amigo Guimar, né? O Guimar Campanaro, tá por onde Campanaro? Ei, o Guimar, tá aí pela região, é? Um abraço, César, manda um alô aí pro seu Ivo Salvinski, de Alto Engano, Irani, tá sempre na tua escuta aí o Salvinski, né? De Alto Engano, Irani, agora 8:17, alô Alto Engano, alô Irani, alô Salvinski, 8:17 da manhã, vamos ver aqui, vamos dar uma olhada nas previsões aí, Sérgio, ontem foi mais ou menos de acordo com o que a gente falava, né? Mais ou menos, a gente falou lá pelas 3 começa a chover, daí teria chuva durante a tarde, hoje amanhecia chovendo, amanheceu chovendo mesmo, hoje o que diz aqui é o seguinte, então, ó, que nós teremos 9 horas aí, ó, 70% de chuva, às 9 horas da manhã. Depois vai às 12 horas, tem 98% de chuva, hoje é o meio-dia.
1: Vai aumentar então?
0: Então é 100% do meio-dia que chove, na hora do meio-dia vai estar chovendo. 3 da tarde, 99% de chuva. 18 horas, 94% de chuva. Então é o dia inteiro aí.
1: Dia inteiro, chuva.
0: Dá uma parada, mas volta, viu? Dá uma parada, mas volta. Então é chuva pra hoje. Chuva, chuva, chuva, não é? Talvez naquela intensidade, né? Mas também não, em milímetros eu não falo mais, porque realmente não tem como falar em milímetros.
1: Não tem.
0: No sábado, começa o dia aí às 3 da madrugada já com 95%, então segue chovendo, ó. No sábado, 6 da manhã, 97% de chuva. Depois, às 9 da manhã, segue chovendo com 90%. Ao meio-dia do sábado, 98% de chuva. E à tarde que dá uma aliviada aí, pelas 3 da tarde, pode ter umas réstias de sol ali, viu? Lá pelas 3 da tarde de sábado.
1: Ok? Ah, oh, não, que é. Vai, beleza.
0: Então,
1: é
0: o seguinte.
1: Vou ficar em casa.
0: É chuva, minha gente.
1: Vou ficar em casa.
0: Chuva, né?
1: Vamos comer pipoca, assistir futebol.
0: 8:18.
1: Parece Grenal no domingo, né, César?
0: Ô, Jair, qual é o recado aí, Jair? Diga, meu irmão.
2: Tinha muita menininha aí que se achavam, né?
0: Ah?
2: Elas...
0: As menininhas, antigamente, tinha muita menininha que se achava, como é que é?
2: É, César, mas também antigamente tinha muita menininha aí que se achavam, né?
0: Ah?
2: Elas, fazendo de propósito, aí tava vindo o cara aí, só pra fazer filme pras amigas que tinham 2, 3 atrás dela, né? Aí já que era no ouvido do outro menino lá e se achava. As outras meninas dizer que era a mais gostosona do baile. No final das contas, depois ficava aquele primeiro. As meninas se achavam também.
0: É.
2: Mas tinha vontade. Mas não conseguia muito, não era fácil, né?
0: Tinha umas que escolhiam, no final acabavam sendo escolhidas. Né?
1: Na realidade, César, aquele tempo não tinha tanta concorrência. Hoje não. Hoje tem menos óbito que mulher, né? Tu sabe disso. E o que tem de óbito estão desaparecendo.
0: A concorrência era muito maior antigamente. Muito maior. Vamos ver aqui, 8:19. Oi.
3: César Luiz, bom dia.
0: Bom dia. Bom.
3: Se hoje tiver ficha pro almoço pra Nova Estrela aí, ó.
0: Ah,
3: é o lugar, né, que me criei aí.
0: Uhum.
3: Depois no sorteio, pelo menos de 2.
0: Temos nada, tá zerado aqui, Ivonei. Zerado. Agora 8:20.

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5: A filha Ilse, o esposo Eferino Kirsten e a família Conte, juntamente com os demais familiares, comunicam com profundo pesar o falecimento da mãe, sogra, avó e bisavó Gentila Chiarello Conte, ocorrido aos 89 anos de idade, no hospital Doutora Isolda Moura de Lindóia do Sul. Convido parentes e amigos para os atos de encomendação e sepultamento a realizar-se hoje, às 10 horas, com saída da Igreja Católica de Arroio do Meio, onde o corpo está sendo velado, seguindo logo após para o cemitério local. Noticiamos o falecimento de Gentila Chiarello Conte. Serviços fúnebres prestados pela funerária Ros de Peritiba.
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0: amigo padre Walter Girelli, muita chuva também pelo Rio Grande. Como é que estão por aí, meu querido padre Walter Girelli, participando, animando, trazendo energia para o nosso programa?
1: Bom dia, bom dia, bom dia, meu amigo César Luiz, tudo bem com a sua pessoa?
0: Tudo, tudo bem.
1: Aqui deu mais um sobrevivendo, né? Estou chegando atrás de você, toda a grande família da Rádio do Rádio Concórdia, com voto de saúde, paz e muitas felicidades. Aqui mais uma vez o tempo roncou, roncou feio essa noite, meu Jesus querido, mais uma vez aí, assustando com a área toda, né? Mas vamos fazer o quê? Pois tem dias que parece noite, mas ontem era de noite mesmo. Muitos relâmpagos, muita chuva, muita água, água de balde, como se costuma dizer, né? Mas fazer o quê? Né? Sexto, hoje na reta final da semana, desejar muito bem-estar a cada um e a cada uma, o homem do campo e da cidade, as crianças, o estudantado, né? Que Deus abençoe carinhosamente também os cuidadores, os profissionais da saúde, que sempre têm um trabalho muito importante, cuidar de doentes, cuidar de idosos, né? Para que eles sempre possam também acertar nos procedimentos, né? Pois é, este final de semana, vamos para as grandes romarias. Nós no Santuário de Fátima em Erechim, a romaria em honra à Nossa Senhora de Fátima, pois dia 12 de Nossa Senhora Aparecida, que também temos uma romaria numa comunidade, e assim vai, temos a grande romaria Nossa Senhora Aparecida no Brasil, e também lá entre tantas outras menores, né? Mas a grande romaria lá em Belém do Pará, Nossa Senhora do Círio de Nazaré, reúne 2,000-3,000 pessoas, tá bom? Um abraço. Deus abençoe carinhosamente e hoje da guarda nos proteja e nos cuide. Em nome do Pai, Filho e do Espírito Santo. Amém. Grande abraço e até segunda-feira.

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0: Olha, agora 8h39, agora 8h39 aqui no programa, gente. A hora certa, 8h39. Vamos a algumas informações do pulo do gato aí, meu caro Sérgio Priman.
16: PM recupera a televisão furtada e prende homem por receptação em Concórdia.
0: Olha, essa do Pitbull é você que levantou essa informação aí, o cara roubou um Pitbull?
16: Exato, foi o PM que passou pra nós.
0: Olha, já que não dá pra levar nada nessa casa por causa do cachorro, vou levar o cachorro. Obesidade infantil acende alerta de organizações internacionais de saúde.
16: Corpo de Bombeiros Piratuba recebe 10 novos soldados e amplia efetivo operacional.
0: Eleitor que não votou no primeiro turno poderá votar normalmente no segundo turno.
16: Polícia Rodoviária Federal reforça a fiscalização nas rodovias catarinenses durante o feriado de Nossa Senhora Aparecida.
0: Moradores de Paial registram chuva de granizo.
16: Agricultor sofre amputação de braço após grave acidente de trabalho em aviário no interior de Pomirim.
0: Coisa, né? Barbaridade, tio. Isso aí, muito triste essa situação aí do cara perder um braço. Foi em Jacutinga, parece com um exaustor, não entendi bem certo como foi isso, mas enfim, tá aí o registro ruim, né? Uma pessoa jovem, 40 e poucos anos.
16: 40 anos, redondo.
0: 40 anos, perdeu um braço. Ministro Alexandre de Moraes determina inclusão do nome de Eduardo Bolsonaro no banco de mandados de prisão.
16: Colisão frontal entre dois carros deixa duas pessoas mortas na ERS 135 em Erechim.
0: Rajadas de vento que atingiram Chapecó chegaram a 90 quilômetros por hora na tarde de ontem, quinta-feira.
16: Mulher é morta a facadas pelo companheiro em Erechim.
0: Homem de 60 anos é preso suspeito de importunação sexual contra adolescente.
16: Mulher é surpreendida dentro de casa e assaltada por homem com rosto coberto no interior de Concórdia.
0: PMRV apreende 420 garrafas de vinho argentino durante abordagem em Xanxerê.
16: Professor é afastado da rede municipal de Faxinal dos Guedes durante investigação por suspeita de importunação sexual.
0: PM prende homem por tráfico de drogas e recupera pitbull furtado em Concórdia.
16: Médica é demitida de hospital após mensagens sobre pacientes e posicionamento político.
0: É, psiquiatra mostra Flávio Bolsonaro na frente de Lula. Ô, psiquiatra.
16: Falou psiquiatra.
0: Eu falei psiquiatra. Minhas armas do céu, eu tenho que ir pro psiquiatra, eu acho. Pesquisa mostra Flávio Bolsonaro na frente de Lula no segundo turno. Cadê meu óculos?
16: No esporte, domingo será de clássicos pelo futebol brasileiro, César. Teremos Flamengo, Flamengo e Fluminense, Palmeiras e Corinthians, além de Grêmio Internacional. Aliás, Grenal de domingo ganha peso na disputa entre Grêmio e Internacional. É os destaques do Pulo do Gato.
17: Oi, galera! neste galo velho, no balanço deste pandeiro, tá chegando.

0: Minha gente, alô dona Neiva aí na Jumar, um abraço aí pra amiga Neiva aí, tudo de bom, pessoal da Jumar acompanhando o nosso programa. Deixa eu mandar um alusão aí também pro pessoal que está me ouvindo, acompanhando o programa também, ligados com a gente aí na Safra Boa, turma aí da Safra Boa Agrocomercial. Um abraço para vocês aí, obrigado pela companhia, né? Vai um alô lá pro veterinário Genésio Cassol. Tudo bem, Genésio? Abraço pro Genésio Cassol aí também, veterinário da Safra Boa. 8:46, agora 8:46.
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19: Dos 56 deputados que Santa Catarina elegeu no domingo, só 3 tiveram votos suficientes para garantir vagas sem depender de ninguém. Júlia Zanatta, na Câmara dos Deputados, Ana Campagnolo e Luciane Carminati, na Alesc, Assembleia Legislativa. Os outros 53 precisaram da soma dos votos dos colegas de partido ou de federação. A explicação está no quociente eleitoral, a conta que define quantos votos vale uma cadeira. Divide-se o total de votos válidos pelo número de vagas. Brancos e nulos ficam fora da conta. Em 2026, o resultado foi de 264.469 votos para cada uma das 16 vagas de deputado federal e 106.777 para cada uma das 40 de estadual. Zanatta recebeu 560.000 votos, mais que o dobro do necessário. Campagnolo teve 387.000 votos, o equivalente a 3,6 cadeiras. Carminati, 124.000. Juntas, as três somaram 1.072.336 votos. 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
10: Feliz aniversário, feliz aniversário. Parabéns.
11: Fala aí, dona Lúcia. Abraço, Lúcia. Copérdia Santo Antônio. Abraço aí, Lúcia. Todo o pessoal aí na Copérdia Santo Antônio aí. Bom dia, bom dia. É, mais um cachorrinho perdido aqui, vamos dar uma olhada já já aí. E o Bugre não apareceu ontem aí, o Bugre aí na Vila Itaíba aí. Oi?
12: Falaram que ontem de manhã você tava anunciando aí na rádio que tinha sumido o cachorro e os donos, os tutores estavam em procura dele, né? Eu não ouvi que é problema ontem de manhã, porque na parte o...
11: Mas não é esse o Bugre, viu?
12: Foto.
11: Esse aqui é um collie.
12: E parece que ele foi desgastado na rua.
11: É.
12: Lá com o animal e eles colocaram pra doação, porque não
11: é esse aí, esse não é o Bugre. Esse não é o Bugre que nós estava chamando ontem, tá? O Bugre é diferente, desapareceu aí da Vila Itaíba aí. Ô Sérgio, ô Roseli, tudo bem aí, Roseli? Tudo certo? A Roseli acompanhando o nosso programa também, Vila Nostra, Gruta. Roseli, Fátima, Manfé, Vila Nostra, bairro Vila Nostra aí, tudo bem, Roseli? Abraço pra ti, bom dia. Quem é que tá de aniversário aí? Sérgio Prima.
13: César na minha
11: Ninguém
13: lista.
11: Na listinha aí, Nardi? Ninguém hoje dos famosos? Diga aí, Sérgio.
13: Na minha lista tá a Silvana Rodrigues, hoje aniversário, que também é famosa, né? Ouvinte nossa. A Isabel Rezadori, de aniversário. Também o Vivan Royeski, hoje completando mais um ano de vida. Marisa Eli, hoje de aniversário. E também o Edson Duarte, completando mais um ano de vida. Milton Amador, professor Milton Amador, de aniversário hoje. E a Catiane Tomé Budka, hoje também de aniversário. Parabéns a todos e muitas felicidades.
11: Alguém aí, Luiz? É aniversário?
14: Bom dia, César.
11: Bom dia.
14: Burato.
11: Bom.
14: Quero homenagear meu neto hoje, no aniversário hoje. Muito saúde, felicidade e paz. Um abraço, tudo de bom.
11: O Ângelo Turato, é isso, Luiz? Abraço aí pro Ângelo. Vamos ver quem mais que tá nos ouvindo aqui. Obrigado pela companhia também. Pessoal da Mecânica Perondi, aí no em cima aí, né? No contorno. Abraço pessoal da oficina Perondi. O Mauri Dalberti, tudo bem, Dalberti? É parente do Tuiuiu aí também, né? Parente do Tuiuiu. Abraço pro Dalberti. Fala, Gandalício Lima, como é que tá aí, Gandalício? Tudo bem? Tudo certo, meu irmão? Machando, Gandalício. Obrigado pela companhia também da Salete Clasma, Budski Clasma, acompanhando o nosso programa. Vou mandar um alô também aqui pro meu amigo Claudecir Bez, ele quer ouvir a Chacareira da Amizade do Ramon Bosch, né? A Chacareira da Amizade. Vamos ver se rodamos depois aí o Ramon, então, com a Chacareira. A Janete Panceira nos ouvindo lá no Santo Antônio. Obrigado pela companhia da Gessi Maltauro, também ouvindo o programa. O Pedreiro Ninja. Ê, ninja, te espicha, ninja. E olha, você vai ter que realmente virar um ninja aí para resolver umas coisas que nós temos para fazer aí, viu? Mais alguém aí? Ninguém mais? Sérgio Prima.
13: Aqui deu, na minha lista fechou.
11: É, Sérgio. Recebendo aqui a visita do Rodrigo Maná. É isso aí, Maná?
8: Isso aí, muito obrigado.
11: Tudo certo, Maná?
8: Tudo certo, bom dia a todos aqui da Rádio Rural e todos os ouvintes aqui dessa rádio maravilhosa. Desde já, muito obrigado por essa oportunidade, viu?
11: Rodrigo Maná, tu tem carreira própria? Como é que é?
8: Tenho. Eu toco desde os meus 13 anos, eu sou filho do Vanderlei Rodrigo. E comecei com ele com 13 anos, depois eu fui pro sertanejo. E hoje eu tô aí com o DVD.
11: Filho do Rei da Cachaca,
8: então. É, que nem eu falei antes, diz minha mãe
11: aquela
8: que é.
11: Dos Olhos Negros.
8: É, alô, meu amor. Nardi.
11: Sabe aquela dos Olhos Negros?
15: Ele é depois que ela usou Botox, os olhos ficaram loiros.
11: Ele é filho daquela dos Olhos Negros.
8: Era verdade. E da Mulher Chorona, sabia?
15: Era, Mulher Chorona.
8: A Mulher Chorona é minha mãe.
15: Perigosa.
8: É, isso aí, alô, meu amor.
15: Vamos inventando.
8: Isso
15: aí. E se não for, fica parecido. É. E filho então, nem sempre filho puxa o pai materno, né?
11: Famoso cantor, né? Que o povo conhece.
8: Do Cachaqueira.
11: Da Cachaqueira.
8: É, isso aí, cara.
11: Cachaqueira.
8: Tamo na estrada aí divulgando.
11: Teixeirinha, só um pouquinho, Maná, deixa eu ver Teixeirinha. Vamos, Teixeirinha.
16: Também para homenagear meu neto, que vai ser aniversário a domingo, dia 11.
11: É?
16: João Pedro.
11: O João Longo, Pedro.
16: João Pedro Garcia Longo, aliás. Esse é o meu neto.
11: O João Pedro. Longo, Garcia Longo.
16: Errei até o nome do meu neto, é João Pedro Galvão.
11: Errou até o nome. É o Galvão. É, olha aí, ó. O Maná que tá aqui é filho do... tá cantando o Vanderlei.
15: E tem aquela outra, ela é modelo também.
11: Não, mas dá volume nessa aí, que essa aí é
8: conhecida. Aquela dos Olhos Negros.

0: Rodrigo Maná, então filho do Vanderlei Rodrigo. Vanderlei Rodrigo. Rodrigo é sobrenome ou não? É nome.
1: O do meu pai?
0: É.
1: Não. Quando eu nasci, ele colocou Rodrigo porque era Vanderlei Schmidt. E aí era meio difícil de pronunciar, escrever. Daí, quando eu nasci, colocaram no Vanderlei Rodrigo nele por causa de mim também.
0: Então, mas Rodrigo ficou... Maná tem carreira própria, tem carreira solo também aí,
1: sim,
0: mas...
1: Sim, hoje eu trabalho junto com meu pai também.
0: Mas tem música junto com o teu pai que estão lançando
1: tem
0: agora?
1: Tem Minhas Loucuras,
0: Minhas
1: é o nome
0: Loucuras,
1: dela.
0: É o nome da música?
1: Já tem um videoclipe top lá no YouTube. Se vocês puderem executar ela

0: Bruno ou não vai, Nardi?
1: Com uma consideração.
0: Ah.
1: Tem um porém.
0: Ah.
1: Cachaca é coisa do Vanderlei.
0: Aham.
1: Isso aqui é cúmbia. Nunca, nunca cúmbia. Será cachaca. Aham. Cúmbia é cúmbia, gente. Ela é tradição argentina. É das missões. É cúmbia.
0: Então essa, mas quem que disse que era uma cachaca? Nós só falamos que ele é filho do rei da cachaca.
1: Pois é.
0: Quem que te falou que isso era uma cachaca?
1: Bom, você pediu, eu cheguei com os dois. Eu sou que não chutou.
0: Como você é bobo, né?
1: Eu tava na área.
0: Entra num assunto que não tem nada a ver.
1: Eu tava na área, me passaram a bola, eu chutei com os dois.
0: Deixa o papai cantar aí, ó. Quem que falou que era cachaca?

0: Fala, Gandalício Lima.
1: O psiquiatra aí é muito bom, né?
0: É, tu achou? Tá engraçado, é?
1: Muito obrigado pelo bom dia, meu irmão.
0: Engraçado que não é contigo, viu? Não é contigo que tá falhando a memória já, rapaz, né? Ô, Irene de Vargas, bairro Industriário, tudo certo aí? Já começou a polenta muito cedo, minha amiga? 9:07, tu tá louca, guria? Tá loqueando? Tá bobeando, Lourdes? Lourdes Paludo, lá no bairro. Obrigado aí, Lourdes.
2: Bom dia, César. Bom dia. Tudo bem?
0: Tudo
2: hoje
0: bem.
2: Eu queria mandar os parabéns pra minha bisneta, a neta do João Pandolfi.
0: A neta
2: tá
0: do João Pandolfi?
2: Tá fazendo 9 aninhos hoje, pra Estelinha.
0: 9?
2: Neta da Mari, minha filha.
0: Não, filha da Mari. A senhora também tá igual a mim, né? Ela é neta da Mari. A Mari nem tem neta. É filha da Mari.
2: Todos parabéns, né? Aninhos hoje. Ah, Estelinha.
0: Estelinha.
2: Neta da Mari, minha filha.
0: É filha da Mari,
2: todos
0: dona
2: Mari. Parabéns.
0: A senhora parece o César Luiz, tá trocando tudo.
2: Toda a saúde do mundo pra ela.
0: Tá bom. 9:07.
3: O Gabriel tá mandando um abraço pra ti, mano, dizendo que tocou contigo na diretoria. Ele é baterista. Gabriel.
4: Eu na época tocava sertanejo.
5: E eu sou o pai do Gabriel, tá?
3: Ah, viu?
6: Rapaz!
5: É. Agora tu entendeu onde é que tá o furo da bala.
6: Então nós estamos no meio do mundo foda aqui.
5: Você, né? Não, ele puxou
0: Gabriel
5: a mãe,
0: não é
5: né?
0: Chato que nem você, assim,
5: ele puxou a mãe, né?
6: Um abraço, Gabriel.
0: Deixa o rapaz cantar, homem. Qual é a outra música que tu tem aí, maná?
6: Tem a Batidas. Batidas. Ou faz assim, ó. Tem a música nova do meu pai com Rainha Musical. Tu Mesa
0: pegou,
6: Chique.
0: Pegou pro
6: sim,
0: rapaz
6: tá ali. Mesa Chique. Essa daí tu me diz que tu acha.
5: Ah, isso aqui a banda Radar já vai tocar sábado e domingo.
0: Mesa Chique.
6: Mesa Chique, ó.

0: vamos dar pro velho aqui. Essa música do velho aí, tô dando 10. 10 pra essa música. Como é que é o nome da música?
1: Chique, gostou?
0: Mesa Chique, top, 10. Né? Essa vamos colocar nas primeiras das paradas aqui da rádio. Fala, rei da cachaca! Agora o homem tá em contato aqui. Bom dia!
2: Que maravilha essa voz aí, nossa, que show de bola. Parabéns pelo teu programa. Obrigado por atender o meu filhão aí. E se gostou da moda Mesa Chique, fico muito feliz. E é pra vocês da rádio e é pro povo que curte a rádio.
0: Esse é o rei da cachaca. Estão chamando teu pia aqui de príncipe da cachaca. Por enquanto.
2: Legal, aí. Deram um apelido bom pra ele.
0: É, o príncipe da cachaca aqui, o Rodrigo Maná. O Rodrigo Maná, teu filho aqui, deixa eu ver aqui. Pelo nariz. Pelo nariz é filho mesmo, precisa fazer DNA, tá?
2: Verdade, verdade. Nós dois, quando nós estamos juntos, ninguém consegue respirar.
0: É. Mas então a nova tua aí é essa aqui, a Mesa Chique.
2: Mesa Chique.
0: Mesa Chique. Essa que tá rodando aí ou essa aqui?
1: Essa aí, essa aí.
0: É a Mesa Chique, nota 10 aí, viu?
1: Top, né?
0: Essa musical. Vai explodir, rapaz.
3: Eu, Mesa eu, Chique. Eu falei.
1: Gostou dessa, né?
3: Mas é show, cara. Essa é show. É. Todas as músicas. Agora eu peguei o feeling.
0: Guri aí, Vanderlei, qual é que tu acha que vai pegar aí do Rodrigo Maná aí?
2: É, ele já tem uma que tá começando a pegar bastante, que é Minhas Loucuras.
0: Minhas Loucuras.
2: E a outra linda dele é Campari e Paredão. É uma música.
0: Campari e Paredão, tá aí.
3: Já também, já.
0: Vamos colocar no ar aqui um pedacinho do Campari e Paredão aí, tá, Vanderlei? Grande abraço pra ti aí, fique com Deus, meu irmão. Tudo de bom?
3: É depois de.
2: Um abraço pro Ari, somente banda também aí. Parceiro da rádio
0: pra
2: vocês aí.
0: Valeu.
2: Tá escutando.
0: É que é o nome
2: da...
0: Valeu, Vanderlei. Vanderlei Rodrigo aí, o rei da cachaca. Aqui o filho dele, o príncipe da cachaca.
1: Alô,
0: como é que é o nome da Campari aí? É
1: Campari e Paredão.
0: Campari?
1: Campari e Paredão.
3: É, depois, Paredão. Depois da Coca com Fernê, o
0: obrigado,
3: negócio é Campari com Paredão.
1: Obrigado a todo mundo aqui da Rádio Rural. Rodrigo. Tamo junto, obrigado pelo espaço.
0: Rodrigo Maná, então.

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6: Hora 9:16, tem que pedir desculpa pra dona Lourdes, cara. Tem que pedir desculpa e tem que ir pro psiquiatra mesmo, viu? Não tem jeito, viu? É, eu acho que é, eu tô errado mesmo.
7: Quem tá aprontou
6: assim? Minha, sabe? Eu falei que a Mari não tinha neta. Eu fico imaginando que a Mari era uma menina de 20 e poucos anos. E a dona Lourdes me confirmou agora aqui que ela é neta mesmo. Da Mari, viu? Não neta da dona Lourdes. Então é neta.
8: É neta da Mari.
6: Da Mari mesmo. A Mari já é nona, então.
8: É? 9 aninhos hoje.
6: Olha aí, ó. 9 aninhos já. E há 9 anos já que a dona Mari, então, é nona. Meu Deus, onde é que nós estamos? Onde é que agora vai parar? O tempo não para, rapaz.
9: Lembra agora o nome da Bisa?
6: A dona Lourdes aí.
9: A Lourdes é a Bisa,
6: então. É, então a Lourdes é a Bisa. 9:16.
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2: Mandar um feliz aniversário, então, aí, né? Mandar um feliz aniversário. Mandar um feliz aniversário bem especial aí pra minha amiga Mariazinha. Oi, Mariazinha. Tudo certo, guria? De aniversário hoje. Ela que é a esposa do Joãozinho, lá no bairro dos Estados. Mariazinha da Silva. Completando hoje, então, mais um aniversário, amiga Mariazinha. Mariazinha Santiane, né? É, um abraço pra ela aí. Tudo de bom, Deus abençoe, querida, muitos anos de vida aí, muita saúde. 9:22, agora 9:22, a hora certa 9:22. Diga aí, meu amigo Clóvis, grava aí, Clóvis.

0: Ah, ok, ok. Clóvis está falando aí sobre o falecimento da mãe. Manda o recado aí, meu irmão. Manda o recado aí, meus sentimentos já aí para você e a família. 9h23, a informação chegando neste momento, neste dia que vai ter muita chuva pela frente. Mulher é surpreendida dentro de casa e assaltada por homem com o rosto coberto aqui em Concórdia, Sérgio.
1: Em linha Barra do Jacutinga, César. Interior do município. O cara encapuzado entrou na casa dela, cara. Ela tava fazendo almoço, César, ontem pela parte da manhã, final da manhã. O vagabundo entrou na casa, César, e ameaçou ela o tempo todo e pediu para que não olhasse para ele. Ele furou os olhos dela se ela olhasse para ele. E ameaçou o tempo todo, hein? Segundo o relato repassado pela PM, o suspeito agarrou a mulher pelos cabelos, encostou um objeto em suas costas e exigiu dinheiro. Durante a ação, ele desferiu um soco no lado esquerdo do rosto da vítima, causando inchaço. E ainda a ameaçou, dizendo que furaria seus olhos caso ela tentasse olhar para ele. A mulher informou que não possuía dinheiro em casa. Na sequência, o homem revirou o quarto e a bolsa em busca de valores e outros objetos. Ele acabou levando 3 cartões bancários, um da Caixa Tem, outro do Banco do Brasil e um do PicPay. Ainda conforme o relato à Polícia Militar, o autor aparentava conhecer a residência, pois conduziu a vítima diretamente até o quarto do casal. A mulher também afirmou acreditar que possa conhecer o suspeito, já que ele fez referência a uma limitação física em uma das suas mãos. No entanto, ela não soube indicar quem poderia ser o autor. Após o roubo, o homem fugiu e não foi mais localizado. A Polícia Militar realizou buscas nas proximidades da residência e possíveis rotas de fuga, mas nenhum suspeito foi encontrado. A vítima recebeu orientações sobre os procedimentos cabíveis. A ocorrência foi registrada e deverá ser investigada pelas autoridades. Aí, né, um fato que chamou atenção e muita atenção ontem em Concórdia, um cara encapuzado entrou numa casa, residência no interior de Concórdia e cometeu um assalto, um roubo. César, 2 acidentes são registrados na BR-153. Carro bate em carreta e caminhão tomba. A BR-153 registrou 2 acidentes de trânsito no final da tarde desta quinta-feira, dia 8, no trecho de Irani. As ocorrências foram atendidas pelos bombeiros voluntários do município. No primeiro acidente, um Volkswagen Gol bateu contra uma carreta no quilômetro 68 da rodovia. Um homem e uma mulher que estavam no carro sofreram ferimentos e foram encaminhados ao hospital de Irani para avaliação médica. O motorista da carreta não se feriu. Já no quilômetro 80, um caminhão que seguia de Irani em direção à Concórdia saiu da pista e tombou após o motorista perder o controle da direção. Segundo o condutor, de 55 anos, chovia no momento e havia bastante água sobre a rodovia. O caminhão atingiu um barranco e ficou parcialmente sobre o acostamento e uma das faixas de rolamento. O motorista foi avaliado pelos bombeiros, mas recusou ser encaminhado ao hospital. 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
1: Olha, 9h27 agora, 9h27, outubro rosa, já começou. 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
11: Olha, 9:35, gente, 9:35. Aí o Ramon, o Bez aí da TV Cária.

0: às 38 minutos aqui no programa. Tá valendo, gente, uma caixa de cerveja, mais dois pacotes de linguiçinha, aí da CB, né? Da CB Calhas. Tá valendo então aí, tá valendo aí da CB Calhas. É, tá valendo também o ingresso para Lajado Paulino. Alô, pessoal de Lajado Paulino. Que o Raul Piquete me autorizou aqui? Vamos ver o que o Raul autorizou aqui. Festa da Igreja Católica, então, Lajado Paulino, Banda Radar. Ah, vai tocar lá o Gabriel, então. Lajado Paulino, né? Banda Radar, missa, 10 horas, no dia, agora dia 11, domingo, ao meio-dia, almoço, à tarde, matinezão com a Banda Radar, hein? Banda Radar. Eu vou sortear um almoço aqui. Eu vou sortear um almoço. Depois o Nardi vai colocar um pedacinho da Banda Radar aí, onde toca o meu amigo Gabriel Nardi na Banda Radar. Daqui a pouco, Nardi. Não precisa ser já, não. Não te precipite, Nardi. Não, calma, Nardi. Calma. Não é porque é o teu filho. Vamos pro comercial, depois voltamos, Nardi.
1: É que eles têm quatro músicas e uma é mais forte que a outra. É sucesso total. Olha, eles têm Desconhecido, Autor. Tem Eu de Indiferente. Tem Promessas. Tem Quer Namorar.
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2: Não, só que avisar um senhor que ligou para a rádio aqui, Malis me chamou na frente, fui atender ele. Ele tá xingando aí você. Porque nós não podemos fazer previsão do tempo, diz que é. Ele parou de fazer as coisas dele porque você falou, Sérgio, que ia começar a chover às 9 horas da manhã. Então é para parar, porque ele vai processar nós.
0: Não tá chovendo?
2: Não tá chovendo. Tá chovendo. É que a gente faz previsão do tempo, não faz a certeza do tempo, né?
0: É uma pré-visão do tempo.
2: Eu tentei explicar pra ele.
0: Não é uma. Estamos dando uma certeza do tempo. Não é uma certeza, senão a gente falaria certeza do tempo na Rádio Rural.
2: Chove agora, pronto, choveu.
0: A gente faz uma pré-visão, meu
2: Exatamente.
0: Amigo.
2: Exatamente.
0: Quando você fala em pré, não é certeza, não é oficial.
2: E ele falou em processar nós e coisa, não, porque nós estamos divulgando fake news.
0: É fake news.
2: Tá louco, velho.
0: Vamos ver aqui, ó, o que dizia a previsão aqui, que 9 horas ia estar chovendo, deixa eu ver aqui. Ia ter chuva durante a manhã. Às vezes a gente não chove às 9, mas chove às 10, viu, meu amigo? Então é uma pré-visão. A nuvem pode atrasar de acordo com os ventos.
2: E o vento pode levar para o outro lado.
0: Vamos ver aqui, ó. 9 horas da manhã. 9 horas da manhã, era só 2 milímetros para as 9.
2: Então não podia chover.
0: Meio-dia tem 98% de chance de chuva.
2: Sim,
0: ao meio-dia, nós falamos que ao meio-dia a chance é grande. Depois à tarde, às 3 da tarde também a chance de chuva é bem grande, 99%. E hoje de manhã tinha uma possibilidade, também podia dar aquela aberturazinha, como é previsto em dias que não chovem,
2: tá
0: 24 horas.
2: E tá mostrando isso, viu, César? 9 horas da manhã, tu até possibilidade de abertura, né? Tá mostrando.
0: Bom, agora 9h41, gente, 9 horas, considere então para coisas de longo prazo como um dia que não vai favorecer. Agora, atividades a curto prazo, assim, de uma hora, duas horas sem chuva, vai acontecer também nesse período. Intervalos, viu, meus amigos? 9h42.
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7: Tatiane, bom dia, Tatiane, ela tá informando que foi perdido um baú de moto na noite de ontem, trajeto MBRF até a comunidade de Alto Boa Esperança, um baú de moto, hein? O cidadão chegou lá sem o baú ficou pela estrada. Se alguém encontrou esse baú aí, entra em contato conosco aí, por favor. 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É, meu amigo, minha amiga, se você tiver alguma atividade aí de curto espaço, poderá fazer alguns intervalos. Teremos alguns intervalos durante o dia sem chuva, possivelmente no horário do meio-dia aí deverá estar chovendo. Vamos ver aí acompanhando o tempo, né? Durante a tarde também, depois dá uma trégua, volta lá pro meio da tarde. Agora 9:50, PM prende homem por tráfico de drogas e recupera pitbull. O cara levou pitbull.
8: Pois é, César, a Polícia Militar prendeu um homem na noite de quinta-feira ontem, lá no bairro Frei Lanci, em Concórdia, suspeito de envolvimento com tráfico de drogas, receptação e desobediência. Durante a ação, os policiais também recuperaram um cachorro da raça pitbull que havia sido furtado. A ocorrência teve início após denúncia de possível comercialização de entorpecentes em uma residência. As informações também indicavam que um animal furtado, cuja ocorrência havia sido registrada pela proprietária, poderia estar no local. Os policiais foram até o endereço e, após monitoramento, flagraram a movimentação relacionada ao tráfico de entorpecentes. Na casa, a equipe encontrou o pitbull preso por uma corrente. Durante a abordagem, foram apreendidos 131,46 gramas de maconha, 1,9 gramas de cocaína e um aparelho, telefone celular e R$233 em dinheiro. A proprietária do cachorro compareceu ao local e reconheceu o animal como sendo de sua propriedade. Diante dos fatos, diante das circunstâncias, todo o material foi recolhido e levado para a delegacia de polícia, onde lá foram feitos os devidos procedimentos legais com relação à ocorrência. 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

0: 9h52, agora 9h52, tá valendo um ingresso para almoço, olha aí, tá valendo ingresso para almoço, então, lá no Lajado Paulino, festa da Igreja Católica, lá no Lajado Paulino, no próximo domingo, né? Vamos ver aqui, 9h53, a dona Jurides e o seu Mauro, então, estão oferecendo uma ficha de almoço lá para a Romaria de Engenho Velho também, a dona Jurides e o Mauro oferecendo uma ficha de almoço, será dia 12, será segunda-feira, a Romaria Engenho Velho, né? É a Romaria de Nossa Senhora Aparecida, Engenho Velho, será no dia 12, então, agora de outubro, Romaria Engenho Velho, uma ficha para o almoço, será doada aí pela família do meu amigo Mauro e da Jurídica Zampiron, tá bom? Diga, Sérgio Prima.
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0: pessoal da garagem, presente Castelo Branco, turma da garagem, sextou aí, né? Sextou com S de sexta-feira, minha gente, é, com essa chuvinha, hein? 9:50 e essas nuvens aí vão até quarta, né, Sérgio? Essas nuvens aí até quarta-feira, né? Pelo que eu vi aí o Coutinho falando, vai chovendo, vai se esticando, a chuva vai espichando.
1: Olha, pessoal, aqui os caras vão pegar você na rua falando
0: sobre a previsão do tempo. Pessoal que tá mandando aí, pessoal que tá mandando participações aí no programa aí, obrigado. Tá valendo aqui, ó, uma caixinha de cerveja, mais dois pacotes de linguiçinha, é isso aí, Bess, meu amigo Bess, que é pra retirar lá no mercado, família daí lá de, do bairro Catarina Fontana aí, né, Bess? O ingresso pro almoço, Igreja Católica Lajado Paulino com banda Radar, tem a banda Radar aí, Nádia, agora, pra rodar um pedacinho. Tem também aqui uma lindíssima imagem, mas olha, uma imagem muito linda, é uma imagem pequena, mas linda demais, de Nossa Senhora Aparecida, para quem é devoto poder participar também. 9:55.

0: ar, então, domingo, lá no Lajado Paulino, e eu vou sorteando aqui um almoço da Igreja Católica de Lajado Paulino. Pra domingão, pra segunda-feira, um ingresso lá pra Engenho Velho, pra Romaria de Nossa Senhora Aparecida, lá em Engenho, Engenho Velho. Ingresso também, tô sorteando aqui, pra onde mais? Ah, o pacote, dois pacotes de linguiçinha e uma caixinha de cerveja lá da CB Calhas aí do Bes Bairro Nações. E a minha amiga Berna, então, lá da Gruta, está homenageando a filha que está de aniversário, né? Andréia Gotter. Valeu, Andréia. Feliz aniversário aí do papai, da mamãe, da família, pra Andréia Gotter, que está de aniversário hoje.
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21: Olá, 10h04 agora. 10h04 da manhã, hein? 10h04 da manhã, acho que tem um sol lá fora, esse sol é anúncio de chuva, né? Quando dá esquentada e chove, né? Dá aquela esquentada, pode marcar aí que daqui uma hora e pouquinho vem chuva, então se tem sol, né? Quando esquenta é bem aquilo que o Ronaldo Coutinho falou, a situação é essa aí, dá aquela esquentada, chove, aí dá uma parada, chove de novo e vai chovendo e vai parando, então para quem tem atividade de longa duração, o tempo não favorece. Alguma de curta duração aí tal, vai ter períodos também sem chuva, né? Também teremos períodos sem chuva. Tem aí aquela música, aquela do padre Ezequiel, né? Nossa Senhora, é uma música muito bonita aí do padre Ezequiel, né? A Nossa Senhora Aparecida, segunda-feira, feriado, e o pessoal concorrendo aqui, uma linda imagem também uma linda imagem de Nossa Senhora de Aparecida. Quem quiser aí vai participando, vai mandando sua participação para estar concorrendo a esta lindíssima imagem que eu vou sortear no final do programa.
0: Convido para cantar comigo esta canção.

0: Temos aí, né? Temos aí a linda imagem de Nossa Senhora Aparecida para sorteio. Temos aí também, então, um ingresso para o almoço em Lajado Paulino. O ingresso doado aí pela família Zampirão Engenho Velho para segunda-feira almoço lá em Engenho Velho da Romaria. Temos também aqui caixa de cerveja com dois pacotes de linguiçinha aí das Cebecalhas do bairro Nações. 10:08, 10:08.
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8: Tá valendo aí, 10 horas e 14 minutos, agora 10:14, hein? 10:14, mandar um alô aí o pessoal que tá ligado com a nossa programação, o pessoal aí também do Boteco do Sidney, sexta-feira de ouro hoje com Calmon, hein? Banda Calmon, então hoje à noite, dia 9, lá no Boteco do Sidney, aí não, caminho pra Kennedy, agora 10:15, agora 10:15. A informação chegando aí, Sérgio Prima.
9: Um agricultor de aproximadamente 40 anos sofreu um grave acidente de trabalho na tarde desta quinta-feira no interior de Pumirim. O homem teve o braço direito completamente amputado após ser atingido por um equipamento dentro de um aviário, César. O acidente aconteceu na comunidade de Jacutinga, na divisa entre os municípios de Pumirim e Arabutã. Conforme as informações iniciais, o agricultor realizava um serviço de manutenção em um dos exaustores do aviário, possivelmente para a troca de um rolamento, quando o equipamento voltou a funcionar e acabou atingindo o braço da vítima. As equipes de bombeiros voluntários de Arabutã foram acionados, prestaram os primeiros atendimentos no local. O agricultor foi encaminhado inicialmente ao Hospital Oswaldo Cruz, em Arabutã. Devido à gravidade dos ferimentos, a vítima foi transferida para o Hospital São Francisco de Concórdia, onde recebeu atendimento especializado. As circunstâncias exatas do acidente deverão ser apuradas. César, mais uma vez a gente faz um alerta para os golpes que acabam aparecendo aqui na nossa região, né, César? E mais uma vez alertando para o golpe do juiz. O golpe do falso juiz voltou a ser registrado em Concórdia, sendo alerta para motoristas de aplicativo, César. Tem uma ideia? Olha como é que é feito, César. O cara contrata.
8: Tu é o falso juiz.
9: Eu sou o falso juiz.
8: Eu contrato.
9: Eu sou o
8: do aplicativo. Eu sou o cara do aplicativo.
9: Isso.
8: Tu me chama.
9: Eu chamo você.
8: Então me chama.
9: Pra uma corrida, né? Chama pra corrida.
8: Me chama, ok.
9: Ok, uma corrida. Preciso que você me leve por fora, okay. Fazer umas corridas pra mim aqui.
8: Ok,
9: tudo mais.
8: Doutor. Ok, doutor. Já chego aí, tá? Uhum. Cheguei.
10: Não, quando você fecha o acordo comigo, eu te mando o dinheiro da corrida, porque é assim que funciona, né, no aplicativo, né?
8: Manda antecipado?
10: É, antecipado. Já fechou, paga. Aí o que acontece, César? Eu ligo de volta pra você. O seu César, o seguinte, a tua corrida aí custou 20 pila, mas eu te mandei 2 mil.
8: 2 mil, me enganei.
10: Me enganei, apertei errado os botões aqui. Tu tem como mandar de volta pra mim aí os 1.800, 1.900? Pode ficar até
8: 1.980?
10: Com... É, ou pode ficar com 1.900, 1.800, pode ficar com o resto, mas só porque eu te mandei errado.
8: É, me manda 1.900 aí, tá bom.
10: Tá resolvido o problema. Aí o cara, o motorista do aplicativo devolve o dinheiro que não recebeu. Por quê? Porque tava agendado o pagamento dos 2 mil. Daí o cara vai lá e cancela. Tá entendendo, César? Então, é pra ficar muito atento porque aconteceu hoje de manhã aqui em Concórdia, né? Um motorista aplicativo me explicou agora há pouco que recebeu essa informação, foi a... desconfiou, foi até o fórum, porque tava perto, né? Foi até o fórum, conversou com o pessoal do fórum, os fóruns disseram que não tinha, porque ele tinha foto do juiz, né? No WhatsApp dele. Mostrou, disseram, não, aqui não trabalha nenhum cara desse com esse nome e com essa foto aqui, ou seja, essa pessoa no fórum. Naquele horário que ele tava lá no fórum, o cara ligou, escuta, tu não vai devolver o dinheiro? Não vai me buscar? E o cara falou, não, eu tô aqui no fórum pra confirmar se realmente você trabalha aqui. Aí o golpista disse um palavrão pra ele e desligou o telefone.
8: Então ele tinha só programado o pagamento.
10: Exato.
8: Mandou programado os
10: porque
8: 2
10: daí
8: mil.
10: O cara devolve 1.800.
8: Não caiu exemplo. Na conta dele.
10: Não caiu na conta. Sabe o Pix programado, César?
8: Sim,
10: aquele
8: Pix
10: golpe
8: programado.
10: Do Pix programado, né?
8: É.
10: E aí o que acontece? Ele não pagou e também. Só tive o trabalho, César, de ir no fórum pra confirmar, porque eu achei muito estranho, né? O que estava acontecendo. Ó, gente, as fortes chuvas aí podem causar problemas aí no muro da sua casa, no muro da sua empresa. Rachaduras, infiltrações, é importante você verificar. 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
8: Alô aí para Odilane. Odilane aí na Casa das Cucas. Aí também ouvindo o programa aí no bairro Santa Cruz, aí o Dilane, abraço pra você aí. São 10h19, agora 10h19.
11: Isso aqui é o sucesso do Calmon, hein?

Tá aí a banda Calmon, né? Banda Calmon. Um abraço aí, meus amigos. Esse aí é sucesso também. Rodamos aqui, ó, da banda Calmon. Hoje à noite lá no Boteco do Sidney. 10 horas e 21

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4: Com alegria, convido para cantar comigo esta canção, o grupo Os Monarcas.
5: Olha aí, 10:30.

0: verdade.
1: Ô, meu amigo Nene, Nene Serviços aí, como é que tá, meu amigo Nene? Tudo certo aí? Um abraço aí. Nene Serviços é o homem que pinta cerca, o homem que faz consertos, o homem que faz lavação de telhado. É, não vai subir o telhado hoje, Nene. Hoje é dia de fazer frete, meu amigo Nene. Agora 10:30, Padre Ezequiel Del Pozo.
2: Olá, meu amigo. Olá, minha amiga ouvinte. Eu sou o Padre Ezequiel. Esse é o momento de despertar para o amor. Eu queria falar hoje sobre liderança. Você se considera um líder? Você é uma pessoa que lidera, sim ou não? Algumas características da liderança são as seguintes. Uma delas é o poder de decisão rápido e firme que o líder tem. Você sabe que muitas pessoas são indecisas. Indecisas em coisas pequenas, básicas, do dia a dia. Por exemplo, mães, pais, enfim, situações que são demoradas para tomar a decisão. O líder, normalmente, ele tem decisões mais rápidas e ele tem decisões firmes. O líder não só trabalha com um objetivo definido, como também ele já, na mente dele, ele tem um plano definido para atingi-lo. Uma outra característica é a autoconfiança. A autoconfiança é muito importante para quem quer liderar. O principal motivo para a indecisão é a falta de confiança. Uma pessoa indecisa, ela é insegura. Por isso, aqui não é só pensar nos outros, no líder da empresa, mas você, na tua casa, você demora muito para decidir as coisas e o problema está aí e a decisão precisaria ser tomada e você não toma essa decisão. Então veja que ali pode haver insegurança. Todo líder se destaca por ter autoconfiança, iniciativa, segurança. Também a liderança dispõe de imaginação, entusiasmo. O líder é quem entusiasma os outros. Tem autocontrole e também tem uma personalidade agradável. Tem capacidade de concentração, tem capacidade de tolerância. Por isso, quando você pensa em você mesmo, em você mesma, pense se você tem essas características. Uma outra coisa é que também o líder, ele tem a capacidade de convencer as pessoas para que elas assumam responsabilidades conjuntas para chegar a um objetivo. Isso se aplica na empresa, no futebol, enfim, na igreja, na política, se aplica em todo lugar. O líder, ele tem capacidade de convencimento, não porque ele tem lábia só. Não, porque ele transmite uma confiança e as pessoas se agregam ao redor dele para atingir o objetivo. A partir disso, pense se você tem características de liderança ou não. Deus Pai de amor e de bondade, fonte da bênção, dignai-vos abençoar os vossos filhos e filhas. Abençoai com vosso amor a sua família, as suas casas, o seu trabalho. Abençoai as crianças, abençoai os jovens, abençoai os idosos e doentes. Abençoai a todos com a vossa graça, com o vosso amor. Sustentai-os para que vivam em abundância. Em nome do Pai, do Filho, do Espírito Santo. Amém.

0: imagino.
1: Olha aí, 10 horas 38, tá valendo uma linda imagem da padroeira Nossa Senhora Aparecida. Você quer concorrer, você quer participar? Tá valendo aí uma linda imagem, então, da padroeira Nossa Senhora Aparecida. Com avental italiano e tudo, viu? A dona Ana Paula Parisotto tá batendo uma bela polenta, Nadi. Tem a música do Natal Anzolim, aí tu coloca pra ela que ela tá batendo uma bom bela dia, polenta.
2: Bom dia, César Luiz.
1: Bom dia,
2: olha só.
1: Bom dia, dona
2: bom
1: Ana.
2: Dia, bom dia, bom
1: vai bater
2: dia,
1: uma polenta.
2: César Luiz, olha só. Oh, olha ali, oh, que beleza. Vida,
1: que beleza.
2: Hoje vai ter polenta.
1: Vai
2: hoje
1: ter
2: o
1: polenta.
2: Almoço vai ser uma polenta, e assim, ó, não que é que vai polentão. Vir um batalhão aqui pra almoçar, não, é só a família,
1: só
2: mas
1: a família.
2: Vai sair uma polenta no capricho.
1: Mas qualquer coisa, manda o Nardi, aí tem pouca gente, viu? É.
2: Um abraço aí pra você, pra toda a família, pra minha amiga Dalva, e pra toda a tua grande audiência, e aqui em Concórdia e toda a região.
1: Essa é a filha do Arfério, viu, Nardi? A filha do Arfério tá batendo uma polenta, dona Ana Paula Parisotto.
3: Tá batendo.
1: Mandou até a foto da farinha, o fubá é do moinho Vivan.
3: Ah, do
1: Vivan. A marca é La Bella Polenta. Ah, Labona Polenta.
3: Labona é a farinha. E eu
1: hoje
3: não sou
1: então
3: bom pra...
1: aí o seu Arfério vai comer aquela polenta, Nardi, hoje.
3: Eu sou bom pra esmiciar a polenta, pra amanhar o sol primo.
1: Hoje é polenta. Mas vai ter alguma coisa pra acompanhar ou é só polenta?
2: Hoje o almoço vai ser uma polenta.
1: Valeu, Ana. Vamos, capricha. Não deixa. É. Não deixa as bolinhas. Capricha aí, viu?
3: Pode ficar bolonado.

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8: Olha, gente, 10h48, agora 10h48, a hora certinha. Valeu, valeu. Vamos que vamos, então. Quero concorrer à imagem, César, de Nossa Senhora de Aparecida, Evandro Volozin. Valeu, Volozin. Abraço, Volozin. Eliette Oliveira, lá de Tamanduá, também acompanhando aí o nosso programa. Vai um abraço aí pro povo de Tamanduá. Quero concorrer também, César, à imagem de Nossa Senhora Aparecida. Ariane Meirelles também participando aqui do programa. São 10h48, 10. Gira a notícia. Aqui você fica informado de tudo. Mulher morta a golpes de faca pelo companheiro. Aqui na cidade vizinha de Erechim, hein, Sérgio?
9: Na cidade foi morta a golpes de arma branca pelo companheiro na noite da última quarta-feira no bairro Atlântico, em Erechim, no norte do Rio Grande do Sul. Segundo a Brigada Militar, a vítima e o suspeito, ambos de nacionalidade venezuelana, estavam em casa quando um homem atacou a mulher. Ela foi socorrida pelo corpo de bombeiros e encaminhada para atendimento médico, mas não resistiu aos ferimentos e morreu no hospital. Após o crime, o homem fugiu do local, César. Equipes da Força Tática realizaram buscas e conseguiram localizar o suspeito pouco depois. Ele foi preso e encaminhado para os procedimentos legais. A Brigada Militar informou ainda que a vítima tinha uma medida protetiva ativa contra o companheiro. Ela deixa dois filhos. Este é o primeiro feminicídio registrado em Erechim em 2026. Já no Rio Grande do Sul, são 61 feminicídios só neste ano, César. 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
8: Também aqui para Daniela Ruviaro, aí de Lajado dos Pintos. Alô, Daniela Ruviaro, alô, Lajado dos Pintos, 10:50, quero concorrer à imagem linda de Nossa Senhora Aparecida, muito, muito, muito bonita, viu? Ingresso para o almoço em Lajado Paulino, festa da Igreja Católica domingo, caixa de cerveja e 2 pacotes de linguiçinha da CB Calhas aí do seu Bês, bairro Nações. E também o ingresso para o almoço no dia 12 de outubro, lá em Engenho Velho, na Romaria de Nossa Senhora Aparecida, em Engenho Velho. 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
1: Minutos agora para as 11, 3 para as 11, a hora certa aqui no programa, 3 para as 11 da manhã. Vamos ver aqui quem mais está comigo aí no programa também, né? Quem mais tá ligado com a gente também aí no Planalto, né? Obrigado aí pela audiência aí no Planalto, obrigado pela companhia de vocês aí. Valeu, tá valendo. Ingresso para Paulino, quem é que vai para Paulino? Festa da Igreja Católica no próximo domingo, valeu? É, quer ir para lá também, seu Sérgio aí de Lauro Miller, tá me ouvindo aí o Sérgio? Tá me ouvindo a Noeli de Oliveira, tá ouvindo o programa também? 2 minutos para as 11 agora, Raul Piquete.
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4: Hora 11:02, agora 11 horas 2 minutinhos. Mandar um grande abraço aí pro meu amigo Geno Albiero, Geno, como é que tá, Geno? Aí comeu uma polenta também hoje ao meio-dia, Geno. Olha, 11:03, agora 11:03, daqui a pouco tem sorteio no programa. E deixa eu mandar um recado também o pessoal dos filtros de água Pelizaro, pessoal da Montalume, como é que tá aí, meu amigo Montalume, Dete, tudo certo? É a tradição já de muitos anos, então, da Montalume. Abraço pra vocês aí, Deus abençoe, 26 anos de atividade, Ferragens Concórdia, turma boa aí, família Azeredo aí, turma que trabalha sério e também nas Ferragens Concórdia, Branca Relojaria Ótica, a Ótica Verdinha, Franca Relojaria Ótica, fica em frente à Panificadora Santa Terezinha, do outro lado da rua. Alô, presidente Juscelino, dia 7/11, vai estar lá o Aventura Musical, baile de casais. Um abraço também ao Júnior Biondo, o homem aí do ar-condicionado, né? 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
3: Agradecimento. A família Peronde do bairro Migrantes, ainda consternada com o falecimento da esposa, mãe, sogra e avó, Reinelda Antônia Piquete Peronde, agradece a todos que estiveram presentes e ofereceram apoio, carinho, orações e conforto nos momentos de dor e despedida. Agradece de coração a equipe da enfermagem, doutora Karen, do Hospital Santa Terezinha de Joaçaba, equipe de enfermagem do Hospital São Francisco, doutor Felipe Fussari, bombeiros voluntários de Concórdia, Secretaria da Saúde, Funerárias Concórdia São Francisco, Azaprev, Grupo de Idosos Colina Verde, do bairro Imigrantes, Freixandão, ao Conselho e Ministros da Comunidade de Linha Saracura, parentes, amigos, vizinhos e todos que de alguma forma estiveram ao nosso lado. Cada gesto de carinho, cada palavra de conforto, cada oração e cada presença foram muito importantes para a nossa família e jamais serão esquecidos. Convidamos para celebrações de sétimo dia, domingo às 9:15, na comunidade de Linha Saracura. Terça-feira às 19:00, missa de sétimo dia na paróquia Nossa Senhora do Rosário. Eu sou a ressurreição e a vida. Quem crê em mim, ainda que morra, viverá. João, capítulo 11, versículo 25. Reinelda, você jamais sairá dos nossos corações. Seu amor, sua fé, sua força e tudo que você foi para nós permanecerão para sempre em nossas vidas. Te amaremos para sempre. Família Peronde.
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0: Show, show, show. Meu amigo Peruca lá no Rio Grande, tchê, que ouviu uma bem gaudéria, pode ser um do Zé Mendes, né? Pode ser aquela roubei a fazendeira, Peruca. Roubei uma fazendeira com e Peruca. Aí no Três Arroio, aí no Rio Grande, tchê. Ê, Peruca, véia. Uma hora nós se encontremos, né, Peruca? 11:17, agora 11:17 aqui no programa. Obrigado, pessoal, que está comigo também, acompanhando a gente, né, ouvindo a Rural. A Lourdes Buscato também na companhia do programa. A Eva Salete Quirino. Daqui a pouquinho sai o sorteio aí, viu? Daqui a pouquinho sai o sorteio. A Deni também me ouvindo aí, o pessoal da Pazine Distribuidora. O meu amigo Dionísio lá no bairro Nações. A esposa também ouvindo a gente. A Luísa Manduca também está nos ouvindo. Agora 11:18.

agora 11:21, películas automotivas, as películas empresariais, as películas residenciais, película de segurança, todo tipo de adesivo também, com o meu amigo aí da Velopacar, né? É, tem Velopacar aí, que eu também sou cliente, um abraço pessoal, agora em novo endereço aí da Velopacar, né? 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Deixa eu mandar um alô aí também, o pessoal que tá comigo aí da NK, né? Mandar um alô especial aí, pessoal das construções também, né? E nós temos aqui um amigo aqui que tá comunicando também aqui o falecimento aqui da mãe, né? Comunicando aqui o falecimento da sua mãe, mandar um alô aí para sentimentos lá pro meu amigo Clóvis, então, né? Os filhos Cláudio Mir, tem essa nota aí, Marlise? Tem, pode fazer para nós aí da falecimento da dona Lourdes Marafa.

0: ainda convida parentes e amigos para assistirem aos atos de encomendações amanhã, às 10 horas, na Igreja de Linha São Luís, onde o corpo está sendo velado, seguindo logo após para o cemitério local. Noticiamos o falecimento de Lourdes Marafon Casagrande. Serviços fúnebres prestados pela Assistência Funeral Nossa Senhora do Rosário.
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4: Olha, 11:24, né? Obrigado, Paulo César Satkamp, né? Fazendo uma correção então aí, né, Paulo? O sepultamento e o velório da Dona Lourdes, né? Dona Lourdes, anunciado agora há pouco aí, Dona Lourdes Casagrande, será em Alto Boa Esperança, ali em Alto Boa Esperança, não em Alto Bela Vista, conforme anunciado pela Marlise, será em Alto Boa Esperança. Sentimentos aí a toda a família, a todos os vizinhos e amigos aí de Alto Boa Esperança. Pra frente um pouquinho aí do Rui Barbosa, um pouco antes do São Luís, pouco acima de Boa Esperança, ali fica o Alto Boa Esperança, né? Agora são 11:25, 11:25.
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31, hein? 11 horas, 31 minutos. Daqui a pouco, sorteio de uma linda imagem de Nossa Senhora Aparecida no programa. Bairro Petrópolis, tá se preparando pro dia 18. Alô, amigos, amigas do bairro Petrópolis, dia 18 de outubro, companhia Pilger, almoço com matinezão à tarde, é o Kerp tradicional do Petrópolis, dia 18 de outubro. Mandar abraço também aí o pessoal então da Concórdia Auto Center para trocar pneus, você sabe, né? 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Dia 11, domingo, tem risoto no tacho beneficente para o Anderson da Cruz. O Jacaré vai ser no Bar da Mari, lá em Fragosos. 11:30

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1: Olha aí, 11 horas 35, Agrolua, Agrolua Agropecuária, carabinas de pressão, encomendas de alevinos, agora é a época certa aí, porque vai sobrar água nos açudes, hein? É de colocar então os alevinos, faça a encomenda com o time aí da Agrolua. Mandar um alô aí pra Alice Miller, também na companhia, todo o pessoal que mandou mensagem pra cá, concorrendo aos ingressos, né? Ingresso pra Tamanduá, ingresso também aí pra Engenho Velho, temos aqui pra fazer o sorteio, daqui a pouquinho também a imagem de Nossa Senhora Aparecida. 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
1: 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Agora 11:37.
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0: Ecar pelo final de semana que vem aí no bairro Petrópolis. Vai te organizando aí pro Ecar no bairro Petrópolis. 11:40, agora 11:40, hein? 11:40. Mandar um alôzão aí também o pessoal que está nos ouvindo, acompanhando o nosso programa. Alô, pessoal aí do Lajado Paulino. É, domingo tem festa então da Igreja Católica Lajado Paulino. Tô sorteando um almoço aqui também para Lajado Paulino. Vamos mandar um alô aí pro Canavese. Alô, alô, alô, alô, alô, alô, pessoal aí do Canavese. Oi,
1: Canavese, oi.
0: Loreni, tudo certinho aí também, bom dia, linha Canavese, bom dia pro Hélio, Hélio também nos ouvindo aí, Hélio, obrigado pela audiência, bom dia o pessoal do Gás, César Luiz, tudo certo? Quero concorrer também, loteamento Aliança Gruta, né? Abraço aí, obrigado pela companhia no programa.

0: Lima, do CB, CB Calhas. Alô, meu amigo, alô, CB Calhas. Abraço, bairro Nações, mais dois pacotes de linguiçinha. Tá valendo o ingresso também para Engenho Velho, pro almoço também Engenho Velho. Almoço Paulino, tem também sorteio daqui a pouquinho, acertando a hora comigo, porque até o meio-dia nós vamos, depois vem a propaganda, depois vem aí a propaganda eleitoral. 10 minutos de propaganda eleitoral. Quero ganhar a linguiça do Bês. Opa! Opa! O mais um aqui quer ganhar linguiça do Bês. Agora 11:44.
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3: Vamos lá, minha gente. Quem é que vai para Engenho Velho? Tem muita gente aí querendo concorrer, então, ingresso também para Engenho Velho na festa da Romaria, que vai acontecer lá em Engenho Velho, dia 12 de outubro. Daqui a pouco sai o sorteio aí para Engenho Velho também, né? É, já já vai sair o sorteio, porque ao meio-dia tem a propaganda eleitoral. Quero ganhar a linguiça do mês. Olha aí, são dois pacotes de linguiça e uma caixinha de cerveja para tomar uma prama. Tomar uma prama, hein? Obrigado aí pela companhia também da Silvia Cumerlato, também ouvindo o programa. Quero ir para Engenho Velho, César Luiz, segunda-feira. Estamos sorteando o almoço para Engenho Velho também. É, quem mais que está participando aqui do programa, então? Vamos vendo aí, vamos vendo, né? Vamos vendo. É, tem música na parada aí, porque daqui a pouco vem a propaganda eleitoral, hein? Daqui a pouquinho vem a propaganda.

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vamos que vamos aqui no programa, vamos que vamos no programa. Deixa me ver aqui quem mais está com a gente. Atenção, atenção. Claro que sim. Podemos comer o mondongo, né? Podemos comer o mondongo, né, Nadi? Deixa eu mandar uma olhada, o pessoal tá fazendo um mondongo aí, o Caçula voltou, né, Caçula, aqui pra Abramo Eberle, o Caçula voltou, tá aí com seu fogão, com seu chimarrão, chamou o Caçula, chegou, viu? Chamou o Caçula, chegou, é só falar com ele aqui na Abramo Eberle. 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Família Tomé, na Terra Vermelha, aí, obrigado pela companhia também, pela audiência. A Vanessa Tomé e a família também lá no Engenho Velho, obrigado aí pela companhia. 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Um abraço para o meu amigo Nader. 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Ó, um pouquinho de música, enquanto isso, Nelsonardi, tu tira aí os ganhadores aí pra mim, que eu tenho que mandar um recado ainda pro pessoal aí do almoço beneficente do dia 17, macarronada com galeto no Parque de Exposições, é beneficente, tá? Liga aí pro pessoal da família, é tratamento de saúde, tratamento sério de saúde, 991221908, 991221908.

Abração aí para Denise Bósio e também, vamos ver qual é a outra aí, Nardi, Juliana Miller também ganhou imagem da Senhora Aparecida, ingresso para almoço Lajado Paulino, Rosa Maria Oliveira, vai lá com a tua identidade no Paulino, Rosa, caixa de cerveja e a linguiça do Bês para Angélica Verucchi. Angélica Verucchi de Kennedy ganhou a linguiça e a caixinha de cerveja, ingresso para Engenho Velho, doado aí pela Jurides e pelo Mauro Zampiron, para Andriele Nespolo. Vai retirar lá no Engenho Velho teu almoço com a identidade, tá bom, dona Andriele Nespolo? 3 para o meio-dia, obrigado, Senhor, obrigado, Deus, por mais um dia, por mais uma manhã. Estamos agradecendo imensamente a oportunidade de estar aqui, levando alegria, levando energia, comunicação, levando também o alto astral, a prestação de serviços no rádio. Só temos a agradecer, mais nada, né? Agradecer, gratidão, gratidão, gratidão a Deus. Pai nosso que estás no céu, santificado seja o vosso nome. Venha a nós o vosso reino, seja feita a vossa vontade, assim na terra como no céu. Pão nosso de cada dia, Senhor, nos dai hoje. Perdoai nossas ofensas, assim como nós perdoamos a quem nos tem ofendido. Não nos deixe cair em tentação e livra a gente, ó Pai, de todo o mal. Amém. 11:58. Fiquem todos com Deus. Daqui a pouquinho, o horário da política, da propaganda eleitoral. E nós voltaremos amanhã com o Sertanejão. Até lá, pessoal.

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4: 11 horas, 11 minutos. Boa tarde para você. Hoje começou o horário eleitoral gratuito, né? Para presidente da República, Lula, e também Flávio Bolsonaro, os dois que disputam a presidência nas eleições do dia 25 de outubro. Então começamos o Visão do Meio-Dia às 12 horas e 10 minutos. Eu sou Ederson Vilas Boas, comigo Nelson Nardi até às 12h40, 24 graus 7 décimos é a temperatura. Nesta sexta-feira, 9 de outubro, de tempo nublado aqui na capital do trabalho. Mulher é surpreendida dentro de casa e assaltada por homem com rosto coberto no município, hein? Fato que aconteceu aqui em Concórdia. O Serginho Prima daqui a pouco conta pra você. Ana Campagnolo agradece apoio da SIC e reforça compromisso com pautas empresariais. Super El Niño muda o jogo no campo e coloca safra de verão sobre alerta aqui no estado. Operações reforçam fiscalização nas rodovias de Santa Catarina em feriadão com festas e expectativa de trânsito intenso. Essas e outras informações a partir de agora aqui no Visão do Meio Dia. 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
4: São 12h13, vamos até a Climaterra. Ronaldo Coutinho traz a previsão do tempo. Boa tarde, Ronaldo.
7: Boa tarde. É, o tempo segue mais fresquinho na região. Já tivemos aí a chuva na madrugada, início da manhã, períodos de melhora. Agora à tarde também vai ter chuva, alguma trovada. Enquanto assim para de chover, abafa um pouquinho, depois vem a chuva refresca. A temperatura dentro do padrão da época. Não dá para descartar alguma chuva mais forte ou alguma trovada com granizo e vento na região. É, tem esse risco. Não é muito grande, mas tem. Mantém a tendência de chuva e períodos de melhora também no fim de semana. Não é chuva direto. Vai ter períodos aí de tempo seco. Pode durar 5, 10, 15 horas seguidas de tempo seco. Dificilmente passa disso e depois vem chuva de novo. Então tem chance de chuva no sábado, no domingo e na semana que vai entrar toda ela. Então é tentar aproveitar esses períodos de tempo seco. Temperatura também se mantém um pouquinho abafado no sábado, enquanto não chove, depois com a chuva refresca. Domingo fica um pouco mais fresco, geralmente não passa muito de 24, 26 graus, um pouco mais, um pouco menos. Na segunda e terça, a mesma situação, e começa a ficar um pouco mais frio ali na quarta ou quinta-feira para frente. O que chama atenção é a frequência da chuva. Então, para quem tem atividades de longa duração, vai ter que ter jogo de cintura. E pode ter um bom volume de chuva, que já caiu, né, desde ontem, hoje e também até o final da próxima semana, pode passar aí dos 100, 200 milímetros de chuva para mais. Então é bom o pessoal ficar bem atento nessas áreas que dão problema quando dá uma pancada mais forte. Esse é um risco que tem de hoje até o final da próxima semana. Então predomina mais o céu nublado, eventuais aberturas de sol e chance de chuva e trovada todos os dias. E pontualmente algum granizo e vento não dá para descartar. Algum transtorno, mas bem pontual. Da Climaterra, Ronaldo Coutinho.
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4: Voltamos, 12 horas mais 17 minutos. Um grande abraço para você que está aí no interior acompanhando a gente, né? Tem bastante chuva, como diz o Coutinho. E os acumulados aí, né? Que até. É, semana que vem, até metade, pouco mais da metade aí da quinzena ou da metade do mês, né, tem bastante chuva para acontecer aí, tem acumulados, né, que pode chegar a 150 milímetros por aí, né? Claro que não vai ser 150 milímetros num dia só, mas tem essa previsão, né, de bastante chuva aí para os próximos dias, infelizmente, né, principalmente as pessoas que precisam do tempo bom ou que não chova para fazer as suas atividades, né? Aí, infelizmente, vai ter esse período chuvoso. Deixa eu dar uma conferida aqui nesses próximos dias. Vamos ver aqui o que eu consigo até a próxima quarta-feira. Até a próxima quarta-feira em Concórdia. Pelo menos é uma previsão, né? Não é que vá acontecer. Mas até a próxima quarta-feira a gente tem mais ou menos uma ideia do que possa acontecer aqui no município de Concórdia, que é uma tendência, não é que, como eu disse, repito, não é que vá acontecer, mas vamos ver, ó, tem 103 milímetros até a próxima quarta-feira, numa situação que começa a partir de hoje, né? A partir de hoje, então, essa tendência até a próxima quarta-feira é de uns 105, 107 milímetros por aí. 12 horas mais 19 minutos, 12:19, vamos ao primeiro destaque do Serginho. Mulher é surpreendida dentro de casa e assaltada por homem com o rosto coberto. Fato que aconteceu em Concórdia, Sérgio.
15: Uma mulher foi vítima de um roubo dentro da sua própria casa, em linha Barra do Jacutinga, interior aqui do município de Concórdia. A ocorrência foi registrada pela Polícia Militar após a vítima relatar que estava sozinha em casa quando foi surpreendida por um homem com o rosto coberto. Segundo o relato repassado à Polícia Militar, o suspeito agarrou a mulher pelos cabelos, encostou um objeto em suas costas e exigiu dinheiro. Durante a ação, ele desferiu um soco no lado esquerdo do rosto da vítima, causando inchaço. E ainda a ameaçou, dizendo que furaria seus olhos caso ela tentasse olhar para ele. A mulher informou que não possuía dinheiro. Na sequência, o homem revirou o quarto e a bolsa em busca de valores e outros objetos. Ele acabou levando 3 cartões bancários. Um da Caixa tem, Banco do Brasil e outro PicPay. Ainda conforme o relato da Polícia Militar, o autor apresentava conhecer a residência, pois conduziu a vítima diretamente até o quarto do casal. A mulher também afirmou acreditar que possa conhecer o suspeito, já que ele fez referência em uma limitação física em uma das suas mãos. No entanto, ela não soube indicar quem poderia ser o autor, pois não viu o rosto dele. Após o roubo, o homem fugiu e não foi mais localizado. A polícia militar realizou buscas nas proximidades da residência e em possíveis rotas de fuga, mas nenhum suspeito foi encontrado. A vítima recebeu orientações sobre os procedimentos cabíveis. A ocorrência foi registrada e deverá ser investigada pelas autoridades policiais. No caso, a Polícia Civil de Concórdia. Com informações, repórter Serginho Prima.
4: Obrigado, Sérgio. 12:21. Ana Campagnolo agradece apoio da SIC, reforça compromisso com pautas empresariais. Rafael Martini.
16: A deputada estadual reeleita Ana Campagnolo agradeceu o apoio e o reconhecimento da Associação Empresarial de Concórdia, a SIC, após o resultado das eleições 2026. A parlamentar recebeu um ofício da entidade, parabenizando pela votação. Ana Campagnolo foi reeleita para o terceiro mandato e obteve mais de 387 mil votos, a maior votação da história para uma deputada estadual em Santa Catarina, conforme destacou a entidade. Em mensagem encaminhada à associação, a deputada agradeceu a confiança e a receptividade recebida durante suas visitas à Concórdia.
17: Agradecer o carinho, a confiança, a receptividade e generosidade com a qual me receberam sempre quando estive em Concórdia. Deus abençoe vocês, que os nossos objetivos em comum possam ser alcançados, ainda há um segundo turno. Estamos todos na luta e com expectativas positivas, mas tudo que concernir à Assembleia Legislativa, quero dizer que estou à disposição dos senhores, empresários, empregadores, para ouvi-los e fazer andar as pautas que são dos interesses de vocês.
16: Ana Campagnolo também colocou o mandato à disposição dos empresários e empregadores para ouvir as demandas do setor e trabalhar pelo avanço das pautas de interesse da classe na Assembleia Legislativa. A deputada estará em Concórdia no dia 15 de outubro para um jantar com os empresários. Mais informações, detalhes e a matéria completa em radiorural.com.br.
4: Obrigado, Rafa. 12:22. 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
5: São 12 horas mais 24 minutos. O Visão do Meio-Dia com você. 24 graus é a temperatura. Tempo nublado em Concórdia neste momento. Estamos aqui com os nossos ouvintes, né? Ligados aqui na nossa programação. Mandando aqui um abraço para Lourdes. Tá ouvindo a gente. Quem mais aqui sempre acompanhando, a Valdineia Lodi, boa tarde, Valdineia, obrigado pela companhia. A Maria Bressine Zarpelon também, pessoal aí ouvindo Visão do Meio-Dia. Um abraço para Host, né, para o Zanquete, pessoal que tá sempre ligado também aqui no Visão. Super El Niño muda o jogo no campo e coloca a safra de verão sob alerta aqui em Santa Catarina. Lucas Williger.
6: A safra de verão 2026-2027 começa com boas perspectivas para algumas das principais culturas agrícolas de Santa Catarina, mas também exige atenção dos produtores por causa da influência do El Niño. O fenômeno já está configurado e deve atingir intensidade muito forte durante a primavera e o início do verão, com previsão de chuvas acima da média em períodos importantes do ciclo. No oeste, onde estão áreas expressivas de soja, milho e milho-silagem, as projeções da EPAGRE indicam um crescimento da produção em algumas culturas. Ao mesmo tempo, a condição climática pode interferir no cenário, no manejo e nas produtividades das lavouras. Segundo a EPAGRE, os acumulados de chuva podem ficar acima da média, especialmente em outubro e novembro. A umidade elevada pode dificultar operação no campo, favorecer doenças e reduzir as janelas disponíveis para manejo e colheita. A EPAGRE destaca que o planejamento será importante durante o ciclo, desde a escolha da cultura e de cultivar até as datas de plantio e os tratos culturais. As condições do solo também exigem atenção, principalmente para evitar erosão, perda de nutrientes e outros prejuízos provocados pelo excesso de água. A matéria completa você encontra no portal de notícias da Rádio Rural.
5: Obrigado, Lucas. 12 horas mais 26 minutos. Alguns destaques aqui do NSC neste momento. Vamos ver aqui. Primeira pesquisa da Datafolha no segundo turno mostra Flávio Bolsonaro numericamente à frente de Lula. Vorcaro pagou o filme sobre Lula, veja o que foi alegado e o que faltou provar. Outro destaque aqui, fraude de 86 milhões de reais expõe brechas na biometria do INSS e acende alerta tecnológico. Criminosos usaram identidades fictícias e ainda dublês humanos. São 12 horas mais 27 minutos. Tem gente que está aí ligado com a gente, né? Em casa, no carro, muita gente está no caminhão aí transmitindo, a gente está transmitindo aí o som para você que está transitando e ouvindo a nossa programação. Tô indo agora até a rede de notícias Acaerte, operações reforçam fiscalização nas rodovias aqui de Santa Catarina nesse feriadão, com festas e expectativa de trânsito intenso. Cadu Reis.
7: A Polícia Rodoviária Federal deu início a duas operações para reforçar a fiscalização nas rodovias federais de Santa Catarina nesta sexta-feira. Uma das mobilizações ocorre ao longo do feriadão nas BRs de todas as regiões catarinenses. A segunda, voltada às festas de outubro, prossegue ao longo do mês e ocorre somente em parte do estado. O chefe de comunicação da PRF em Santa Catarina, Adriano Fiamoncini, detalha.
8: Temos a operação Festas de Outubro, concentrada ali no Vale do Itajaí e também na BR-101, que dá acesso ao Vale do Itajaí. E temos especificamente nesse final de semana a operação Nossa Senhora Aparecida para toda Santa Catarina. É um mês desafiador, de fluxo intenso nas rodovias federais catarinenses, porque além do

0: Oktoberfest. Nós temos a Fenarreco em Brusque, Festa do Imigrante em Timbó, a Marejada em Itajaí e o Feriado Nacional de segunda-feira. Perspectiva de muito movimento nas estradas, começando nesta sexta-feira e com seu auge no retorno para casa na segunda-feira, dia 12 de outubro.
1: A expectativa da PRF condiz com estimativas divulgadas pelas concessionárias Arteris e CCR. Somente em relação à BR-101, as empresas projetam a passagem de 870 mil veículos pelo trecho norte e 600 mil pela parte sul. O chefe de comunicação da Polícia Rodoviária Federal em Santa Catarina, Adriano Fiamoncini, ressalta.
0: As equipes da PRF vão intensificar a fiscalização daquelas condutas de risco que levam a acidentes graves. Excesso de velocidade, ultrapassagem indevida, embriaguez ao volante, falta do capacete do motociclista, do cinto de segurança, transporte inadequado das crianças e principalmente uso do telefone celular e o descumprimento do tempo de descanso para motoristas profissionais. Falando em motoristas profissionais, para aqueles que transportam cargas que excedam os limites em pista simples, eles não podem circular nessa sexta-feira, das 16h às 22h, sábado das 18h ao meio-dia e no retorno do feriadão das 16h às 22h.
1: As festas de outubro acendem um alerta para a combinação entre álcool e direção. Fiamoncini orienta.
0: Um motorista voltando dessas festas de madrugada, cansado, com sono e sob efeito de bebida alcoólica, é um acidente em potencial que pode acontecer a qualquer momento. Como evitar isso? Planejar como vai ser a volta para casa. Vai ser de carona, de táxi, de van, de aplicativo de viagem, de ônibus, ou usar a estratégia do motorista da vez? Tem várias formas de aproveitar a festa e voltar para casa com segurança.
1: A Operação Nossa Senhora Aparecida da PRF vai até segunda-feira e a Operação Festas de Outubro segue até o dia 25. De Florianópolis, da Rede de Notícias Acaerte, Cadu Reis.
2: 12h31. Obrigado, Cadu Reis, direto aí de Florianópolis, da Rede de Notícias Acaerte, trazendo informações pra gente. 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Um boa tarde aqui pro Aldo Baldin, tá sempre ligado com a gente aí na audiência sempre. Anice Graf, na linha 29 de julho, ouvindo sempre a nossa programação. Grande, grande Luiz Nora, mandando abraço pra gente aqui, como sempre, ouvindo as notícias aqui no Visão do Meio-Dia. Luiz Nora, o Tigrão de Jaborá, você conhece o Tigrão de Jaborá? O Luiz Nora ou o Nelson Nardi? Grande Luiz Nora, já foi prefeito, né, em Jaborá, tá sempre acompanhando a nossa programação. Grande abraço a todo o povo aí de Jaborá. 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Eu vou rapidinho pro comercial, daqui a pouco Paulo Gonçalves traz a temática, depois na sequência tem o Raul Piquete com o programa da tarde. A gente volta já.
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2: São 12h34 agora. O Paulo Gonçalves chega com o seu comentário nesta sexta-feira. Boa tarde, Paulo.
5: Boa tarde, Ederson Vilas Boas, boa tarde, ouvintes. Ontem foi divulgada uma pesquisa que aponta as intenções de voto para o segundo turno das eleições. e o candidato Flávio Bolsonaro está liderando essas pesquisas. De acordo com o Instituto Datafolha, o Flávio larga na frente. Aliás, no primeiro turno, é bom que se diga, as pesquisas, a maioria errou em relação às intenções de voto, porque a maioria dos institutos apontava Lula com mais votos do que Flávio no primeiro turno. E aconteceu o caminho inverso. Flávio teve mais votos do que Lula. E isso nos leva a crer, nos leva a intuir, a presumir, de que há um certo favoritismo para o candidato do PL. Mas é evidente que a eleição só se decide no voto, e mesmo havendo esse favoritismo, a gente vê que a margem de diferença de Flávio em relação a Lula não é tão significativa, portanto, há uma perspectiva de uma eleição equilibrada. Boa tarde, bom final de semana.
2: Valeu, valeu Paulo, 12 horas 35 minutos agora. Tô fechando por aqui mais um Visão do Meio-Dia, Visão do Meio-Dia dessa semana. Boa tarde também aqui para Ivone Ludwig, né? Um abraço aqui para ela, está ouvindo a nossa programação também. Tá chegando por aí o Raul Piquete com o programa da tarde. A gente volta na segunda-feira a partir das 12h10. Bom final de semana para você, até mais.
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6: A equipe jurídica da campanha de Flávio Bolsonaro protocolou uma ação de investigação judicial eleitoral no TSE contra o presidente Lula e o seu vice Geraldo Alckmin. No último domingo, as urnas revelaram vantagem de mais de 2,2 milhões de votos para Flávio sobre o petista no primeiro turno. A petição inicial denuncia uma suposta operação em massa no Instagram que teria sido estruturada para disseminar desinformação por meio de perfis integrados logo após o encerramento do primeiro turno das eleições. 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
11: Gente, tudo bem aí? Tudo certinho? Boa tarde, boa tarde, boa tarde, meio-dia 40 minutos. Eu tô chegando pra mais um programa, tá no ar o programa do Raul aqui na Rádio Rural. Hoje, sexta-feira, 9 de outubro. E até as 4 horas da tarde tem o programa do Raul, tem música, tem informação, tem muita participação, né? Você já pode começar a mandar aí o teu recado no 3030-9370, 3030-9370. Daqui a pouquinho os informativos, Copérdia. Daqui a pouquinho tem o informativo da BRF, né? Da MBRF, já já também. E a sua participação, 3030-9370, WhatsApp aqui do programa. Já já informações também, tá no ar o programa do Raul. Sexta-feira, tempo tá nublado. Teve chuva pela manhã, nesse momento nublado, 24 graus.

0: 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Meio-dia 47 minutos. Vamos ver quem tá na escuta do programa, meu amigo Teisson. Como é que tá aí, Teisson? Tudo certinho, Teisson? Boa tarde, quem mais?
1: Boa tarde, Raul. É a Paleta aqui de Quintino. Toca pra nós hoje a música Rachando Aluguel.
0: Opa!
1: Tudo bem? Um abraço, tô te ouvindo.
0: Valeu, abração pra você aí, Salete. 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Vamos pro informativo, Copérdia chegando aqui na tarde.
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3: Boa tarde, associados. No ar, informativo Copérdia. Hoje é sexta-feira, dia 9 de outubro. As primeiras projeções para o trigo na Argentina indicam produtividade superior à média das últimas 5 safras, embora abaixo do ciclo anterior na maior parte das regiões. Segundo a Bolsa de Cereais de Buenos Aires, as perspectivas são favoráveis após as chuvas recentes, enquanto continuam as avaliações dos danos causados por geadas. O levantamento mostra que 91% da área de trigo tem umidade adequada ou ótima, e 64% das lavouras estão em condições boa ou excelente, com 84% da cultura na fase de alongamento do colmo ou em estágio mais avançados. As plantas seguem para o enchimento de grãos. Já no Brasil, a colheita do trigo está 5,4% adiantada em comparação ao mesmo período do ano passado, com cerca de 36,4% das áreas já colhidas, segundo a Companhia Nacional de Abastecimento, Conab. No entanto, a continuidade desse processo depende de condições climáticas favoráveis, especialmente a redução da umidade dos grãos. No Paraná, as lavouras enfrentam condições prejudicadas e a expectativa é que a chuva ganhe ritmo na região, o que pode atrasar ainda mais a colheita. No Mato Grosso do Sul, Goiás e Minas Gerais já finalizaram a colheita. Paraná colheu cerca de 60% das áreas, 9% a mais que o ano passado. São Paulo está com 20% atrasado na colheita. Santa Catarina e Rio Grande do Sul ainda enfrentam desafios com chuvas previstas. O Acessa Agro é o programa de fidelidade da Syngenta, criado para reconhecer e valorizar o que faz acontecer todos os dias. Ao adquirir produtos Syngenta, o cliente acumula 5 coins, a moeda do programa que pode ser utilizada para resgatar diferentes produtos, serviços e experiências disponíveis no catálogo do Acessa Agro. Cadastre-se, compre produtos Syngenta elegíveis e aproveite. Maiores informações com a equipe Copérdia. Continua em operação o programa Terra Boa, através do troca-troca de semente de milho, kit solo saudável, forageira e troca-troca de calcário. O produtor precisa ter em mãos a autorização de retirada aérea, que é fornecida pelos escritórios municipais da EPAGRE. O interessado precisa procurar a unidade mais próxima e elaborar o projeto junto ao técnico da instituição, conforme o programa de interesse. Após a aprovação, é emitida a aérea, documento que permite ao produtor retirar a semente de sua preferência na cooperativa. Atenção ao calendário dos núcleos femininos. Dia 13/10, às 13 horas, curso Pizzas, Bordas e Sabores, em linha Celso Ramos, Seara. Dia 14/10, às 13h30, momento Mulher e Autocuidado, em linha Suruvi, Concórdia. Dia 16/10, às 13 horas, curso Croissant, em linha Barra do Tigre, Concórdia. Oportunidade de negócio. Vende-se uma casa de alvenaria com 122 metros em terreno de 380 metros quadrados em Concórdia, com uma suíte, 2 dormitórios, sala, cozinha, garagem e salão de festas. Tratar pelo fone 49-3441-4269 ou 49-3905-5144. Granja de Unidade de Produção de Leitões de Seara contrata casal para trabalhar na propriedade. Oferece casa para morar, luz, água, internet e salário a combinar. Tratar pelo fone 49-99915-4665. Vende-se um resfriador 500 litros, marca Tecchio, e uma bombinha transferidor de leite. Valor a combinar. Tratar pelo fone 49-98804-7107. De acordo com a legislação ambiental, é vedada a utilização de leite condenado para qualquer finalidade, inclusive para o consumo animal. A normativa prevê que o produto condenado deve ser tratado e dado um destino. A Copérdia disponibiliza o leite condenado a uma empresa autorizada e o custo do tratamento é por conta de quem utilizar o serviço. A direção da Copérdia lembra que é importante o produtor manter o Cadastro Nacional da Agricultura Familiar, o CAF, em dia. A renovação deve ser feita no escritório da EPAGRE. Com o CAF atualizado, os associados têm acesso a linhas de crédito do Pronaf, com juros mais em conta. O Carimbo Somos Coop foi criado para ajudar as pessoas a identificar produtos e serviços de cooperativas. Assim, elas podem escolher consumir de forma mais consciente. Afinal, o Coop entrega qualidade, preço justo, responsabilidade socioambiental e promove o desenvolvimento das comunidades onde está inserido. Cotação do mercado agrícola, Praça de Concórdia, mas atenção, os preços a seguir são valores de referência. Eles poderão sofrer alterações até o final do expediente. Milho Consumo compra R$ 59,00 a saca, posto no Silo Concórdia, preço para associados. Soja compra R$ 138,00 a saca. Leitão, preço base Aurora, R$ 5,15. Suíno terminado, preço base Aurora, R$ 4,75. Tudo que sou vem do campo. Apresentamos o informativo Copérdia. Boa tarde.
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0: 7 minutos agora para 1 da tarde, aniversário Ferpar, 32 anos. 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Já o informativo MBRF por aqui, manda teu recado, manda teu boa tarde, 3030 93.

0: Tony Santiago tá aí na Rural, 12:57. 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
0: 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Um minuto pra uma, vem aí o informativo MBRF, eu volto já.
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3: Atenção, produtor, profissional do agronegócio e você que acompanha o mercado do arroz. 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
0: Agora o informativo MBRF, hoje sexta-feira, 9 de outubro. Alojamento de pintos para sábado, Davi Bornieira, viário 1 e 3, 11:30. Raul Sequinha, viário 1, 13:45. Claudio Albara, 15:15. Ademar Francescon, 15:30. Raul Sequinha, viário 2, 17:15. Alojamento de pintos para segunda-feira, Sidney Lampin, aviário 2, 11:30. Silimar Tibola, 15:15. Sidney Lampin, aviário 3, 15:30. Delar Heifliger, aviário 1, 20:30. Oreste Stork, aviário 2 e 4, 21:15. E aviário 2, às 23:15. Christian Altaus, 23:59. Vamos agora ao abate de aves para terça-feira. Carregamento segunda à noite. Angelina Pasquale, aviário 1, 20:45, uma equipe. Aldírio Botcher, aviário 1, 23:30, duas equipes. E Evandro Piquete, aviário 3, 23:30, três equipes. Carregamento para terça-feira, Aldírio Botcher, aviário 2, 1h30, 2 equipes. Evandro Piquete, aviário 2, 3h30, 3 equipes. Juliana Schmidt, aviário 2, 4h30, 2 equipes. Adir Zimmermann, aviário 1, 5h, 2 equipes. Juliana Schmidt, aviário 1, 6h30, 2 equipes. Laudimar Sprícigo, aviário 1, 7h30, 1 equipe. Lindomar Pedroso, aviário 1, 7h30, 2 equipes. Nancy Altoigo, aviário 1, 8h, 1 equipe. Aviário 2, 10h, 1 equipe. Adir Zatti, aviário 1, 11h30, 2 equipes. Orestes Martinelli, aviário 1, meio-dia, 3 equipes. Aviário 2, 14h, 3 equipes. Abate de aves para quarta-feira: Ari Ferronato, Clair Froza, Dionei Sola, Gialiar Dalpupo, Marcos Piquete, Sebastião da Veiga e Valdir Decol. Vamos ao carregamento de suínos para abate da parceria segunda-feira: Sérgio Vendrame, 4 cargas, às 2h. Vanderlei de Oliveira, 9 cargas, 3h. Nelei Ungarato, 7 cargas, 5h. Miro Roden, 2 cargas, 7h30. Elso Sequim, 6 cargas, 5h. Gilberto Zanata, 2 cargas, 7h30. Carregamento de leitões para segunda-feira: Ricardo Paludo, Rafael Vermeyer, Lauris Candolara, Edson Benelli, Dovílio Gomes, Dirceu Aigner e Kleberson Toffoli. Alojamento de leitões para segunda-feira: Juliano Parisotto, Ricardo Ruffi, Osmar Lorenzetti, Milton Hertel, Itacir Tec, Ezequiel Canton e Valdecir Ritter. Alojamento de reprodutores para segunda-feira: Elvis Faordin e Valdecir Cola. Você ouviu o informativo MBRF? Agora 1h, mais 3 minutos.
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meio a banda virtual, 1:10. Deixa eu ver aqui quem já tá mandando recado. Ah, hoje tem sorteio, né? Hoje tem sorteio do Dia da Criança. Vamos sortear aqui, ó. São três mini caminhões aí. Mini não, são grandes caminhões, né? São os brinquedos aí do Lojão Astral. São três caminhões e três bonecas também, né? Deixa eu ver qual que é a boneca aqui. Mas é uma boneca bem lindinha que o pessoal do Astral tá disponibilizando aqui. A boneca Piguti. É a boneca Piguti. São três bonecas e três caminhões. Então, pra você que participar hoje aqui no 3030-9370. Coloca o nome aí do netinho, coloca o nome do afilhado, do filho, do sobrinho, né? Quem participou ontem pode participar hoje de novo, não tem problema não. É só mandar aí o WhatsApp pra 3030-9370. O sorteio é hoje, daqui a pouquinho, hein? E mais pro final do programa aí a gente faz o sorteio, então. São três caminhões, né? Três brinquedos aí, três caminhões e três bonecas Piguti. 3030-9370, já pode mandar o recado aqui no WhatsApp. 3030-9370, tá bom? 3030-9370. São 1:11 agora, temperatura 23,7 graus. 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Um abraço, pessoal que nos acompanha aí, brigadão pela audiência, brigadão pela companhia. Alô, pessoal de Lajeado Paulino e região aí, neste domingo é a grande festa da Igreja Católica em Lajeado Paulino. 10 horas missa, meio dia almoço, à tarde tem matinê com a banda Radar. 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
19: 1h21 agora. Boa tarde. Tem bastante recado chegando aqui. 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Como é que tá aí, seu Mauri Patzlaff? Tá tudo bom aí no Arabutã? Abraço aí, Mauri. Oi, meus filhos, Raul. Aqui é a Andriza. Põe os meus filhos, Daniel, Arthur e a Heloísa Vitória. Vamos ver quem mais aqui. Boa tarde.
20: Boa tarde, boa tarde. Eu quero concorrer aos prêmios. Quero dar uma boneca pra minha neta, que tem 7 anos.
19: Uhum.
20: É Rafaela, a Maria Gabriela Martinazzo.
19: Beleza.
20: Tá bom?
19: Beleza.
20: E tem a Maria Valentina e Maria Isadora Martinazzo.
19: Valeu, Martinazzo. Abraço aí, Gilmar. Quem mais? Oi.
21: Boa tarde, Raul. Boa
19: tarde.
21: Sou a Marlene Corrêa do Santa Cruz.
19: Fala, Marlene.
21: Quero participar do sorteio dos brinquedos.
19: Tá bom.
21: Dos meus netos.
19: Tá concorrendo. Serli Pesto Nações. É, nome dos meus netos, Enzo e Valentina e a Pietra. Aú, põe a Joana da Cruz no sorteio, Maurício Marque. Alô, Rosemary de Santo Antônio. Tudo bem aí, Rosemary? Boa tarde, quem mais?
22: Boa tarde, aqui é Rosângela Hertel do Santa
19: Rita. Rosângela.
22: Quero concorrer a boneca para minha filha Emanuele Antunes.
19: Fechou.
22: E minha netinha Isabel Antunes.
19: Bom, tá bom. Raul, estamos contratando atendente de açougue. Contrata-se atendente de açougue. Tem que ser do sexo masculino e não precisa ter experiência. Informações no 49 99162 9589. 99162 9589. Meu amigo Pingo, como é que tá aí, Pingo? Pingo aí do ladinho da Andermack, né? O Pingo que...

0: 1h30 agora. Quero ver aqui quem tá mandando o recado. Alô, Nicole Schneider de Peritiba, Lara Schneider, povo de Peritiba, boa tarde. O Pietro Sten da Rosa também, a Marlene Sten, então aí ligadinhos com a gente, boa tarde.
1: Boa tarde, Raul, tudo bem?
0: Tudo
1: certo.
0: Tudo certinho.
1: Eu quero participar do sorteio.
0: Tá bom.
1: É a Neuza Pastore do Guilherme Herais.
0: Oi, Neuza.
1: E queria deixar o nome do meu sobrinho, Theo Gasperin Pastore de Cachimbo.
0: Tá bom.
1: Que ele vai estar de aniversário.
0: Olha que
1: dia
0: legal.
1: Dia 17 desse mês. Então, ele vai fazer 4 aninhos.
0: Tudo bem.
1: Eu ficaria bem feliz se ele fosse sorteado com
0: um
1: caminhão.
0: Boa sorte pra ele aí, né? Boa sorte pra ele. 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Vamos ver quem mais aqui, boa tarde.
2: Boa tarde, Geral, tudo bem?
0: Tudo.
2: Renato Chiarello aqui do bairro Sindical.
0: Fala,
2: queria colocar meus netos, Samuel e a Beatriz Chiarello.
0: Tá bom.
2: Pelos brindes aí do sorteio.
0: Beleza, valeu, tamo no sorteio, tá? O Vanderlei Machado lá em Lindóia do Sul, a filha Raíssa, Isabela, abração pra vocês aí, a Alice Anzilago, a Betina Anzilago também concorrendo, abração Adriana, agora 1h33.
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0: 1:38. 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

0: lá então, 1h44. Vê quem tá mandando recado aqui. Tem, tá cheio de recado, né? A Joana e o Theo, o Pan aí, a Nauri. Valeu, Nauri! Alô, Dirley Maziero, sobrinhos Anthony e Agnes. Quero ver quem mais. É, Raul põe a minha filha Taline Maria. Taline Maria. Raul, tudo bem? É Irde Sanders, São Luís. Deixa o nome da minha neta que tá de aniversário hoje, Amanda. Valeu, amiga. É, Raul, tudo bem? Davi Luiz Sandi. Alô, pessoal de Alto Cascalho. Boa tarde, Raul. Wesley, Vitor Lopes Rodrigues, põe ele no sorteio. Valeu, Marli. A Neiva Link, loteamento BR, também tá me ouvindo aí. Boa tarde. Queria concorrer, Raul. Meu netinho Valentim Ferreira. Quem mais? Boa tarde.
1: Boa tarde, Raul. Gilberto de Peritiba.
0: Fala, Gilberto.
1: Gostaria de deixar o nome do meu filho, Arthur Miguel Nicásio. Para concorrer os caminhões.
0: Beleza.
1: Aí, do programa aí.
0: Valeu.
1: Um abraço e
0: presente
1: até mais.
0: Do Dia das Beleza. 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Alô, Ercicipe, bairro Santa Cruz. Colocou o nome aqui da Emanuele do Ravi, o Miro Miller, valeu, abração aí, né? É, meus netos, Carlos e o quê? E quem mais? Carlos e... É Casal, é isso? Pessoal de Irani, alô Lucas Gabriel von Millen, alô Rosali Dremer lá em Videira, netos Heitor... É, Leonardo, beleza, boa tarde, Jaison Valdomiro Moreira, Lindóia do Sul, mais um recadinho, depois vou pro bloco comercial, boa tarde.
2: Boa tarde, Raul, tudo bem? Juliana Mila, de Lajeado Medeiros, gostaria de concorrer ao carinho para dar de presente pro meu sobrinho Miguel,
0: tá bom.
2: Richo Miller.
0: 1h46, valeu, abraço pra você, boa tarde.
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3: É o programa do Raul, 1:51. Tem bastante recado aqui no WhatsApp, 3030.
4: Boa tarde, Raul. Gostaria
3: 9370. Oi.
4: É, do carrinho para o meu sobrinho Daniel e da boneca para minha filha Ana Júlia.
3: Beleza, tá concorrendo. Mais recado aqui, boa tarde.
5: Boa tarde, senhor Raul.
3: Oi.
5: Tudo certo?
3: Tudo.
5: Aqui é Marisete.
3: Oi, Marisete.
5: Cássio Weber, de Linha Sertão. Gostaria de concorrer a boneca para minha netinha. Ela vai completar um aninho e 2 meses.
3: Olha,
5: agora,
3: legal.
5: Dia 12.
3: Legal.
5: Dia das crianças.
3: Tudo bem. Como é que é?
5: Queria dar muito a boneca para ela. Obrigado.
3: Valeu, Marisete. 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Boa tarde, dona Luísa Pazinato. Tudo bem aí, dona Luísa? Diga!
6: Boa tarde, Raul Piquete, tudo
3: Opa,
6: bem?
3: Luísa
6: Pazinato, Adelina Saracura.
3: Tudo bem aí, Luísa?
6: Queria concorrer os prêmios para minhas duas netas gêmeas, a Eloá, a Evelyn, Sirioto.
3: Tá bom, abraço para elas aí, tá concorrendo,
7: Boa
3: tá?
7: Boa tarde, aqui é a Roseli Costaneschi.
3: Oi, Roseli.
7: Queria concorrer os prêmios pro Dia da Criança, para minha neta Isabelle, e a minha irmãzinha Maria, e também meu afilhado Gael Chaparinho.
3: Então tá bom. Olha, além dos presentes aqui para o Dia das Crianças, a gente vai sortear hoje no programa também, né? Vai ter sorteio aqui, ó, de um churrasco de 2 quilos, um espeto de carne suína de 2 quilos. É da Romaria de Linha Aparecida, né? É, neste domingo, acontece aí em Linha Aparecida. Tem a procissão às 9 horas da manhã, saída da BR, às 10h15 a missa, depois o almoço e à tarde a bênção aos romeiros. Então é em Linha Aparecida neste domingo e eu vou sortear aqui um espeto de carne suína, 2 quilos de carne suína, né? Lembrando que hoje tem a última noite do trido, né? Hoje tem a última noite do trido. Amanhã o pessoal aqui do podcast da Rádio Rural, Microfone Aberto, vai estar contando a história dos 30 anos de Linha Aparecida, do Santuário de Linha Aparecida, e domingo tem a Grande Romaria. E vamos sortear então aqui um espeto de carne suína, espeto de 2 quilos de carne suína aí de Linha Aparecida para domingo. Também vou sortear hoje também aqui tem mais um sorteio de uma ficha pro almoço neste domingo em Lajeado Paulino. É a festa da Igreja Católica de Lajeado Paulino. Eu vou sortear uma ficha pro almoço, 10 horas missa, meio-dia almoço e à tarde matinê com a banda Radar. Então tá valendo uma ficha pro almoço para domingo em Lajeado Paulino também. WhatsApp 3030-9370, é o WhatsApp aqui da Rádio Rural.
8: Boa tarde, Raul.
3: Tudo Oi,
8: bem?
3: Boa tarde.
8: Lourdes de Souza, aqui do bairro Salete. Gostaria de concorrer aos prêmios para os meus netos. Tenho 3 netos.
3: Valeu, Obrigado. Minha amiga. Tá concorrendo, 1h55. Tô atrasado aqui, vamos rodar a música. Vamos lá, Raul. Chega de falar, roda a música.
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11: Vamos lá, gente. 2:02 aqui na tarde da Rádio Rural. Sexta-feira, tá garoando lá fora, né? 23 graus e

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2: Tem recado do WhatsApp, tem participação chegando por aqui. Raul, deixa o nome do meu neto Lorenzo, a filha Rúbia, Gessi Teixeira de Cachimbo. Raul trabalhando, te ouvindo aí, né? Foi meu filho pro sorteio, Theo Silva. Valeu, Vanusa. Tem mais, boa tarde.
3: Boa tarde, meu nome é Marilé Delvez, que eu quero concorrer à boneca do Luzão Astral. Vou dar para minha sobrinha Paola.
2: Tá bom, Lídia Susbach, Maria Gorete Peritiba, Vanderlei de Castro de Seara, filha Maísa Vitória de Castro, a Helena, o Davi Rezenic e a Helena Zamboni, deixa eu ver quem mais, boa tarde.
4: Boa tarde, sou Inês Alvesco aqui de Cérebro, queria concorrer à boneca para minha sobrinha Emanuela.
2: Tá no sorteio, Maria Ivani Jacinto, bairro Arvoredo. Olha, tem muito recado aqui,
5: tá? Boa tarde,
2: Raul. Boa tarde.
5: Quero participar do sorteio, Vale Schumann.
2: Oi, Vale.
5: Vou dar pra minha neta, Rebeca Seferino da Silva.
2: Tá bom. Tem muito recado, eu não vou conseguir colocar todos no ar, mas tá todo mundo concorrendo, tá? Todo mundo que mandou a mensagem vai pro sorteio. Vitória Maria Bortoli, quem mais aqui? Ô, meu amigo Ari Craco, como é que tá aí? Tá indo a Florianópolis na companhia do programa, né, Craco? Abração pra ti aí, boa viagem. Minhas netinhas Bianca, Cecília, Raul, valeu, Sirley, abraço pra você. A Laura aqui também tá concorrendo, neta do Edson Moura. Vamos ver quem mais, Roselene Fonseca, põe o meu neto Benjamin aí, Raul, bairro Nova Brasília. Que mais, boa tarde, oi.
6: Boa tarde, Raul. Tô no trabalho, mas tô na escuta, tá? Claudemari Ruviaro Silva.
2: Claudemari.
6: Eu queria deixar os meus sobrinhos e afilhados, Valentina Ruviaro dos Santos e Cauã Ruviaro.
2: Tá bom.
6: Pra concorrer, tá?
2: Beleza.
6: Bom fim de... Bom feriadão aí.
2: Igualmente, abração, tá? Bom feriado pra vocês. Segunda é feriado, mas eu vou estar por aqui, tá? Segunda é feriado, vamos estar ao vivo aqui no programa. Alô, Alice Sur, os afilhados Stephanie e Samuel. Então, a Alice Sur, a Stephanie dos Santos e o Samuel, quem tá colocando esse pessoal pra concorrer é o Odair, né, Odair? A netinha Alice também. Catiane de Oliveira, colocando aqui a Pietra, o Enzo, a Valentina. E mais, a Lívia Maria também tá concorrendo, filha aí da Suzana Dalmazo, de Linha São Paulo, Valdineia Lodi, alô Valdineia Lodi, abração aí pra ti. 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Olha, 12 mil novos hidrômetros garantem mais precisão na medição do consumo de água em Concórdia. É isso mesmo, a Concórdia Saneamento, então aí, né, fez a instalação de 12 mil novos hidrômetros, garantindo mais precisão na medição do consumo de água aqui no município de Concórdia, mais um investimento aí da Concórdia Saneamento. Vamos ouvir aí o superintendente José Roberto Epstein, que vai falar um pouquinho mais sobre o assunto.
7: A Concórdia Saneamento chega à marca de mais de 12 mil hidrômetros substituídos aqui no município de Concórdia. A substituição de hidrômetros faz parte de um plano de renovação de ativos previstos no contrato de concessão e beneficia o cliente no sentido de promover a correta medição do consumo do seu imóvel. Os hidrômetros antigos, ao longo do período, eles tendem a perder a precisão da medição, o que prejudica tanto a concessionária quanto o próprio cliente. Então, se algum cliente tiver alguma dúvida do processo de substituição, pode procurar os canais de comunicação da companhia ou a loja física, né? E o objetivo é que a gente tenha um equipamento atualizado que promova a correta medição do consumo residencial ou comercial nos imóveis onde a gente faz a substituição.
2: Tudo bem, tá aí, né? Tá aí então o recado da Concórdia Saneamento. Agora são 2:14. Deixa eu mandar um alô aí pro Vô Tápia, né? Ô, seu Tápia, o Vô Tápia, lá na Chapeação Tápia. Pessoal aí da Chapeação Tápia, como é que estão aí? Que estão sempre ligadinho aqui no programa, né? Chapeação Tápia, o Vô Tápia aí, que é o homem que tá sempre ligado com a gente aí. Abração, pessoal aí, Chapeação Tápia. Alô, seu Tápia, um abraço!

0: 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A Virgínia Pereira tá me ouvindo aí, ligadinha, concorrendo. A Nayara Pereira também, os filhos Vitor, Maria. Abração pra vocês aí. Nelly Danebrock, Tamanduá. A Nelly colocou o nome do neto, Pedro. Pedro Danebrock. Aú, põe meu filho Enzo Schmidt. Valeu, Paula Porte. Lourdes Visoto. Oi, Lourdes. Diga, dona Lourdes. Não.
1: Quero deixar o nome da minha netinha, Camille Vitória Magro.
0: Tá bom.
1: No sorteio da boneca.
0: Beleza,
1: ela vai completar 2 aninhos no dia 1º.
0: Okay.
1: Ela ficaria feliz se ganhasse.
0: Boa sorte pra ela, né? Boa sorte. Acho que todo mundo ia ficar feliz aí ganhando, né? Uma boneca, ganhando um caminhão lá do Lojão Astral. Baita presente aí do Lojão Astral. 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Ao tudo certo, quero participar pro meu filho Arthur Miguel Azeredo. Valeu, Rodrigo. Filho Arthur aí concorrendo. Ana, Júlia e Emanuela e a Mirella. Valeu, Débora. Quem mais aqui? Boa tarde.
2: Boa tarde, Raul. 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

0: Torcida Vazia, 2h27, aqui no programa. Pessoal mandando recado 3030-9370.
1: Tudo certo?
0: Tudo!
1: Assim, eu quero concorrer ao espeto de carne suína. Eu sou aqui da linha Aparecida, Maria Francisca Veloso.
0: Beleza, Raul, quero concorrer ao churrasco para a linha Aparecida, Roseli Schwamberger, de Alto Suruvi. Quem mais aqui mandou recado? Boa tarde.
2: Opa, boa tarde, Neuri Schwartz, linha Paraíso.
0: Fala, Neuri.
2: Diga. Põe o nome dos netos aí pro sorteio, dos brindes aí.
0: Tá bom.
2: Matias Gabriel.
0: Matias.
2: Miguel Augusto.
0: Miguel.
2: E Alice Emanuele Schwartz.
0: Tá bom, amigo. Valeu, abração pra todo mundo aí, tá? É, quero concorrer, Raul. É o Raul Berstein, é o meu xará aí, né? Raul Berstein também tá aí ligado. Alô pro William Tchepo. É, Raul, meu filho, Matheus Toffoli de Seara também quer concorrer. Sempre escuto você. Um abração pra vocês aí, os amigos de Seara. Raul, quero concorrer. É Neuza Schaefer, São Luís. Concorreu ao almoço Palajado Paulino. É, Roque Kunzler do Nações aí concorrendo também. É, almoço para Paulino. Clarice Ertel Schmidt também tá aí no sorteio. Pessoal nos acompanhando, né? Tarde de sexta-feira. Sexta-feira com garoa aqui em Concórdia, né? Pessoal participando, mandando recado aqui.
3: Bolei a perna, gaúcho. 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
0: Alô, Lorena dos Santos, concorrendo lá um osso pra Lajado Paulino também. É sorteio, minha amiga Lorena, daqui a pouquinho eu vou sair aí, boa sorte, tá? João Schaefer, São Luís, correndo almoço lá pro Paulino também. Vamos ver quem mais aqui. Raul também quer almoço pra Paulino. Quem é, tem que mandar o nome, pessoal. Mandar o nome aí pra gente pra pôr no sorteio aqui, tá? Quem mais? Raul, quero deixar meu nome dos meus netos, Gustavo Daros, Raíssa Chiossi. Valeu, Lourdes. Roque Rodrigues, Barra Industriários, concorrendo ficha para Paulino. Are, não seja brabo, Roque Rodrigues. Abração aí. Valeu, agora são 2h30.

0: som, brilha, brilha, som, 2h33. Vamos por mais uns recadinhos aqui, depois vou pro bloco comercial.
1: Boa tarde, Raul.
0: Tarde.
1: Tudo bem?
0: Tudo.
1: Aqui é a Clary, diz que ele é a Fontana. Quer deixar o nome dos dois meus amiguinhos. É a Helena Pelizaro e o Matheus Pelizaro.
0: Tá bom, valeu, amiga. Alô, meu amigo Edir. O Edir tá rodando aí pela cidade, né? Ligadinho com a gente. Valeu, Edir. Grande abraço pra ti.
2: Oi, eu quero participar do sorteio. Ana Júlia da Silva.
0: Tá bom, Ana. Tá concorrendo.
3: Oi, Geraldo.
0: Oi.
3: Eu quero participar do sorteio. Meu nome é Manuela Silva.
0: Valeu, Manuela. Alô, Gabriel Pelizaro, bairro dos Estados. Jonas. É Jonas Grossfinger, valeu Jonas, Marisete Gross também, Geraldo Finger, Claudete, aqui é a Claudete, quero deixar minhas netas aí, a Isadora, Maria, Cecília, também a filhada Érica, Samuel Savoldi também tá concorrendo, abração aí Adriana, é, Raul põe meu nome, minha netinha Maitê, ok, quem mandou aqui o recado... É, foi a Neiva. Boa tarde, Mônica Craquequer. Abração, Mônica Craquequer. Boa tarde pra Rosane.
4: Boa tarde, Raul. É a Rosane Klasma do Bairro Nações. Quero
0: Fala,
4: participar
0: Rosane.
4: Dos sorteios dos
0: tá bom,
4: prêmios,
0: minha amiga,
4: inclusive
0: tá
4: o churrasco.
0: Aham, uhum, tá bom.
5: Boa tarde, Raul. Oi. E a Viviane de Jaborá.
0: Oi, Viviane.
5: Eu gostaria de concorrer à boneca pra mim dar pra minha sobrinha Esther.
0: Ok, ok, ok, ok. Boa tarde.
6: E Raul, eu gostaria de deixar o nome dos meus netos pra concorrer aos prêmios. Derek Pilate e Emanuele Pilate. Salete Pilate do Industriário.
0: Valeu, Salete.
6: Bom
0: um
6: final
0: sorteio.
6: De semana pra você.
0: Um abraço aí, bom fim de semana, tá? 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Agora são 2h35.

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6: São agora 2:41. Alô, Rafaela Martinazzo. Tudo bem aí? Eu tenho 3 filhas. Coloca no sorteio aí as 3 Marias. Valeu, valeu, amiga. Arthur Miguel Azeredo. Alô, Terezinha. Helenice Balbinotti. Tudo bem aí? O Neto Mateus.

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Abração, meu amigo Flávio Penhoff. Ô, Penhoff, grande abraço aí. Você ouviu aí a banda Energia Nova? Aqui na Rural. 2h44. Deixa eu mandar um alôzão aqui, pessoal que tá participando, mandando recado. Vai mandando aí, vai mandando o teu boa tarde. 3030-9370. Alôzão aqui, Antônio Miguel e Helena. Valeu, Salete. Tamo

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2: Vamos lá, são 2:51 aqui na tarde. 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Agora 2:50.

0: Esse é o Daniel com Fernando Sorocaba. Faltam 4 minutos para as 3 da tarde. Já tem as informações. Raul é o Luiz aqui. Valeu, Luiz, está concorrendo. Raul, quero concorrer. Ela é para Paulino, Claides Miller, do Jardim Ângela, e o Ademir, também a Alice e o Adelário. Tá todo mundo no sorteio. Jaqueline, bairro Petrópolis. Minha filha Raul, Larissa Helena. Valeu, valeu, valeu. Alô, Sofia de Oliveira. Tudo bem aí? Um abraço. Deixa eu ver quem mais aqui. Boa tarde.
1: Ademir, Raul, eu também quero participar do sorteio da boneca para minha neta, Maria Eduarda Lazarim.
0: Beleza, amiga, tá concorrendo aí. Valeu, Nair. Alô, Jucemara Niemeyer Massin, Tamanduá. Boa tarde. Vamos ver quem mais, o Vander Vendrúsculo, lá embaixo, São Luís. Semirto Coque, boa tarde, Semirto. Marlon Gastman, Boa Esperança. Também vai para a Lajado Paulino, né? Dilceu Eblin, do Santa Cruz, 2h57.

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3: Crescimento e esposo Paulo Onofrino Casagrande, filhos Claudiomir, Roseli, Clóvis, Roselei e Cleovir Casagrande, juntamente com demais familiares de Alto Boa Esperança, comunicam com pesar o falecimento da mãe, sogra, avó e bisavó Lourdes Marafon Casagrande, falecida aos 74 anos de idade. 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Serviços fúnebres prestados pela Assistência Funeral Nossa Senhora do Rosário.
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3: Vamos lá que tem informação chegando, tem destaques do jornalismo aqui no programa. Lucas Williger, boa tarde.
12: Muito boa tarde, Raul, boa tarde, ouvintes da Rádio Rural. Vamos aqui com as principais notícias de hoje. agricultor sofre amputação de braço após acidente de trabalho em aviário no interior de Ipumirim. Ana Campagnolo agradece apoio da ASIC e reforça compromisso com pautas empresariais. Concórdia será representada no Miss Santa Catarina 2027. Também, PM prende homem por tráfico de drogas e recupera pitbull furtado em Concórdia. Câmara entrega prêmio mérito educacional a profissionais da rede municipal de Concórdia. E por fim, Coral dos Canarinhos de Petrópolis se apresenta neste sábado em Concórdia. Essas e outras matérias você encontra no portal Rádio Rural. Já a nível nacional e internacional, há 16 dias do segundo turno, o governo anuncia medidas para baratear combustíveis com impacto de 5,2 bilhões de reais. Borcaro cita 30 milhões a filme de Lula, diz revista. E por fim, avião de pequeno porte cai em pátio de metrô e deixa um morto em Belo Horizonte. Essas e outras matérias você encontra no portal CNN Brasil, Raul.
3: Falar de esporte, vamos falar dos jogos de ontem, Lucas?
12: Vamos sim.
3: Como é que foi ontem?
12: Vamos começar aí com Santos e Flamengo, né, na Vila Belmiro, com dois gols de Neymar. O Santos aí ia perdendo, na verdade, por 2-0, né? E com dois gols de pênalti, o Santos empatou. Então, o Flamengo tá na liderança ainda, mas o Palmeiras encostou. Isso porque venceu o Bahia pelo placar de 1-0. Agora, o Verdão tá somente a um ponto, né, da equipe rubro-negra. Briga boa aí pela liderança do Campeonato Brasileiro. Também Atlético Paranaense e Atlético Mineiro ficaram no empate de 2-2. O Fluminense no Maracanã goleou o Curitiba por 4-0, né? Encerrando aí a rodada do Brasileiro. Mas sábado já estamos de volta com o Brasileirão, Raul. Às 18 horas temos Vasco e Remo. E às 21 horas, São Paulo e Vitória. No domingo, sim, teremos bastante jogos pelo campeonato. 16 horas, Atlético Mineiro e Santos. Às 17h30 tem Fla-Flu, né, o clássico carioca. Às 17h30 também Palmeiras e Corinthians, clássico também lá de São Paulo. Às 17h30, três clássicos às 17h30,
3: pois é,
12: vai ser,
3: né,
12: difícil escolher.
3: Colocaram todos no mesmo horário?
12: Todos no mesmo horário, né? Que coisa boa. Vai ter Grenal.
3: Não,
12: né?
3: Eu preferia que tivesse mais um pra, né, assistir a dois daí.
12: É verdade.
3: Assim, né? Mas não vai dar pra assistir todos.
12: Não vai dar. Vai ter que botar uma tela no tablet, a outra no celular, uma na televisão pra conferir todos os jogos, né? E por fim, 19h30, Bahia e Mirassol.
3: Tudo bem, valeu, Lucas.
12: Valeu.
3: Vamos trazer agora o Ronaldo Coutinho para falar do tempo. Chove no fim de semana. Como é que fica o tempo, Coutinho? Boa tarde.
13: Boa tarde. O tempo segue mais fresquinho na região. Já tivemos aí chuva na madrugada, início da manhã, períodos de melhora. Agora à tarde também vai ter chuva, alguma trovada. Enquanto assim para de chover, abafa um pouquinho, depois vem a chuva refresca. A temperatura dentro do padrão da época. Não dá para descartar alguma chuva mais forte ou alguma trovada com granizo e vento na região. Tem esse risco, não é muito grande, mas tem. Mantém a tendência de chuva e períodos de melhora também no fim de semana. Não é chuva direto. Vai ter períodos aí de tempo seco. Pode durar 5, 10, 15 horas seguidas de tempo seco, dificilmente passa disso e depois vem chuva de novo. Então tem chance de chuva no sábado, no domingo e na semana que vai entrar toda ela. Então é tentar aproveitar esses períodos de tempo seco. Temperatura também se mantém um pouquinho abafado no sábado, enquanto não chove, depois com a chuva refresca. Domingo fica um pouco mais fresco, geralmente não passa muito de 24, 26 graus, um pouco mais, um pouco menos. Na segunda e terça, a mesma situação, e começa a ficar um pouco mais frio ali na quarta ou quinta-feira para frente. O que chama atenção é a frequência da chuva. Então, para quem tem atividades de longa duração, vai ter que ter jogo de cintura. E pode ter um bom volume de chuva, que já caiu, né, desde ontem, hoje e também até o final da próxima semana. Pode passar aí dos 100, 200 milímetros de chuva para mais. Então, é bom o pessoal ficar bem atento nessas áreas que dão problema quando dá uma pancada mais forte. Esse é um risco que tem de hoje até o final da próxima semana. Então, predomina mais o céu nublado, eventuais aberturas de sol e chance de chuva e trovada todos os dias. E pontualmente, algum granizo e vento não dá para descartar. Algum transtorno, mas bem pontual. Da Climatera, Ronaldo Coutinho.

0: Margo e Luciano, 3 horas e 10 minutos. Noeli Ron, de linha Lauro Miller. Tudo bem aí, Lauro Miller? Tá concorrendo. Noemi Trombeta no Santa Cruz, Serli Peck também. A Serli aí tá concorrendo, valeu. Fala aí, ô Laudir.
1: Boa tarde, seu Raul Piquete. Aqui eu vou as pichadas aí, bota meus dois netos aí, o Matheus. E a Isabela.
0: Tá bom.
1: No sorteio aí das bonecas aí. Tranquilo.
0: Valeu, valeu,
1: a Isabela abraço. Vaz e o Matheus.
0: E o Matheus aí também, a Isabela, né? Mais um recadinho, depois vou pro bloco comercial.
2: Tá, meu, sou Jair Sare.
0: Fala, Jair.
2: Cilindro Lamos. Eu quero apanhar o nome do meu neto, o Miguel Ângelo Munareta, pra concorrer. Tá bom. O carinho ali. Valeu,
0: beleza. Tudo é bom. Valeu, abração aí, tá? 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

0: 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Tá valendo aqui, ó, um espeto de carne suína pra Romaria de Linha Aparecida neste domingo. 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E tá valendo, então, uma ficha de carne suína pra Romaria de Linha Aparecida, 3030-9370, 3030-9370. E tem uma ficha pro almoço sábado em Lajeado Paulino. 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Não sábado. Domingo tem almoço em Lajeado Paulino e eu tenho uma ficha pro almoço aqui também. À tarde tem matinê com a banda Radar, domingo em Lajeado Paulino também tá valendo uma ficha pro almoço. 3030-9370, mais os brinquedos do Lojão Astral, 3030-9370, mais alguns minutinhos para você mandar o WhatsApp e concorrer.
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8: 3 horas, 27 minutos. 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E você aí, hein? 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Vamos ver quem mandou aqui o recado.
9: Quero participar do domingo amanhã com a Ilori Weber, a Elori Ertel.
8: Ah, é outra Elori, né? Valeu, Elori.
9: Eu ganho, não sei como.
8: Abração, tá no sorteio, tá? Daqui a pouquinho eu anuncio quem ganhou. Clarice Ertel Schmidt também tá concorrendo. É, a Nauri, tudo bem, Nauri? Também tá no sorteio. A Isolde Kirst Pedron, a Maria Auler, bairro Liberdade, Hotel Lorenzetti Boscato, a neta Vitória Lorenzetti também aí, né? Os netos, então, o Theo e a Vitória, são os netos da Teonila, estão concorrendo. É, quem mais aqui? Elvio Scartesini, do bairro Catarina Fontana, também aí um abraço para vocês. Uma boa tarde. Aqui no programa a gente vai seguindo, né? Até as 4 horas. Raul, põe as minhas netas aí, a Maria Isadora, a Valentina, o Joaquim. Valeu, Zélia. Zélia Guaripuna. Abraço pra ti aí, Zélia. Zélia Guaripuna. Quem mais?
10: Boa tarde, tudo certo? Aqui é o Valmor Comelli, aqui de Linhauri e Pumirim.
8: Fala, Valmor.
10: Eu queria colocar no sorteio aí, ó, nosso Murilo, o Arthur Henrique Comelli.
8: Tá bom.
10: E o nosso neto, o Lorenzo Comelli Rigotti.
8: O Lorenzo.
10: E a Sofia Luísa Comelli Dias.
8: E a Sofia.
10: E a Vitória Dias.
8: E aí,
10: a Comelli Dias.
8: Tá bom, Valmor. Valeu, Valmor. Abraço pra você aí. 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Aqui na Rural 1329, mais 5 minutinhos para concorrer aos prêmios, mais 5 minutinhos. Eu já vou anunciar em seguidinho os ganhadores. 3030.

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11: Tá encerradas as participações às 13h35 da tarde. Quem mandou até esse horário vai estar concorrendo. Daqui a pouquinho anuncio os ganhadores, hein? Fica ligado aí. É.

0: colocar aqui no ar os últimos recados da tarde de hoje. Alô, Vitor e Heitor Panceira. Alô, dona Elza, como é que tá aí, dona Elza Esganzerla? Tudo certinho aí, dona Elza? Um grande abraço pra ti aí, abraço aí pro Poade, toda a família, brigadão pela companhia aí, dona Elza. Fala, cowboy!
1: Tá chovendo, pequeno, tá chovendo.
0: E também. Sem
1: serviço hoje, abrimos a mina padaria ali na turma do bar, estamos fazendo os pães, vendendo pão ali. Coloca o menor, me ajuda com o refeixo almoço lá, pra domingo lá em Paulina, vale, se der ainda, Piquetiba, e toca uma música pra nós aí.
0: Valeu, valeu, cowboy, abraço pra ti aí, obrigado pela companhia. Companhia Vilma Schmidt, tudo bem, Vilma? Abraço! Agora 3:38, 21 graus é a temperatura. Depois da música, eu vou anunciar os ganhadores.

0: te esperando.
1: Vamos lá, hein? Já tem os ganhadores por aqui, começando com a cartela de bingo da Elori Weber. Pode passar aqui na rádio para retirar, atenção. Cartela de bingo da Elori Weber, o bingo é amanhã à tarde na Pastelo Restaurante e Pastelaria. Quem levou a cartela foi a Clarice Ertel Schmidt. Clarice Ertel Schmidt. Pode passar aqui na rádio pegar. Tá bom, Clarice? Clarice Ertel Schmidt. Começando com o caminhãozinho aqui, né? O presente aqui é o brinquedo caminhão do Lojão Astral. Atenção, quem levou o caminhão de brinquedo aqui do Lojão Astral. Pode passar aqui na rádio para retirar autorização. Pedro Danebrock. Pedro Danebrock ganhou um caminhão do Lojão Astral, né? Um caminhão brinquedo aqui do Lojão Astral. O outro foi pro Daniel Arthur Regner. Daniel Arthur Regner também pode passar aqui na rádio para pegar autorização. E também ganhou um caminhão o Matheus Toffoli. Matheus Toffoli também pode passar aqui na rádio para retirar autorização. Vou repetir aqui o nome dos ganhadores dos caminhãozinhos aí do Lojão Astral. Passar aqui na rádio pegar autorização. Matheus Toffoli, Daniel Arthur Regner e o Pedro Danebrock. A boneca Piguti ganhou aqui a Larissa Helena Reimer Kuntzi. Larissa Helena Reimers Kuntzi ganhou uma boneca Piguti, passa aqui na rádio para pegar a autorização. A outra boneca Piguti, quem ganhou? Deixa eu ver aqui. Outra boneca Piguti para Sofia de Oliveira. Sofia de Oliveira, passa aqui na rádio para pegar autorização. E mais uma boneca Piguti aqui, quem ganhou foi Helena Baldin Coldebella. Helena Baldin Coldebella levou mais uma boneca Piguti. É só passar aqui na rádio para retirar autorização. Vamos com a ficha. A ficha para Romaria. Deixa eu ver aqui, ficha para Romaria. Domingo, ficha para Romaria neste domingo. Romaria de Linha Aparecida. A Andriza Ianoski ganhou uma ficha para Romaria, né? Ganhou aqui um espeto de carne suína. Espeto de carne suína para Romaria em Linha Aparecida. Andriza Ianoski. Pode retirar lá em Linha Aparecida, tá? Andriza Ianoski. Só retirar lá em Linha Aparecida, ok? Andriza Ianoski. E uma ficha para Lajado Paulino neste domingo, festa em Lajado Paulino. Quem levou a ficha foi Noeli Ron. Noeli Ron, também o teu nome vai estar lá em Lajado Paulino, tá, Noeli? Noeli Ron ganhou lá para Lajado Paulino a ficha, vai retirar lá em Lajado Paulino, teu nome vai estar lá com o pessoal da organização, ok? Esses foram os ganhadores, são 3:43.
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1: Vamos lá, em 3h47, já no finalzinho aqui do programa. Boa tarde, boa sexta.
7: Cacholho.
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9: Confira agora os dados da pesquisa Datafolha que revela as intenções de voto para as eleições presidenciais. 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
10: Valeu, pessoal. Boa tarde, bom fim de semana, um bom feriado aí na segunda-feira. Tá chegando na sequência Rural Notícias. Tá chegando aí o Viva Tarde com André Marques. Segunda-feira eu tô de volta aqui no programa. Valeu, gente. Um abraço pra você aí e até segunda-feira. Bom fim de semana e bom feriado.

0: Valeu, Carreira Capataz.
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0: 16 horas em ponto.
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0: Forte terremoto de magnitude 7.6 é sentido no Panamá.
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0: Tempo chuvoso em Concórdia. Temperatura agora 21 graus.
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0: Um forte terremoto de magnitude 7.6 atingiu a costa sul do Panamá nesta sexta-feira, a uma profundidade de 10 quilômetros, segundo o Serviço Geológico dos Estados Unidos, que revisou para baixo uma estimativa anterior de magnitude 8. Não houve relatos imediatos de danos no Panamá, enquanto imagens de emissoras locais mostram pessoas evacuando prédios. 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
2: A deputada estadual reeleita Ana Campaiolo agradeceu o apoio e reconhecimento da Associação Empresarial de Concórdia, a SIC, após o resultado das eleições. A parlamentar recebeu um ofício da entidade parabenizando pela votação. Ana Campaiolo foi reeleita para o terceiro mandato e obteve mais de 387 mil votos, a maior votação da história para uma deputada estadual em Santa Catarina. Em mensagem encaminhada à associação, a deputada agradeceu a confiança e a receptividade recebida durante suas visitas à Concórdia. Ela também colocou o mandato à disposição dos empresários e empregadores para ouvir as demandas do setor e trabalhar pelo avanço das pautas de interesse da classe na Assembleia Legislativa. A deputada estará em Concórdia no dia 15 de outubro para um jantar com os empresários. Mais informações em radiorural.com.br. Para o Rural Notícias, Rafael Martini.
3: Professor é afastado da rede municipal de Faxinal dos Guedes durante investigação por suspeita de importunação sexual. Um professor da rede municipal de ensino de Faxinal dos Guedes foi afastado das atividades por determinação da justiça. A medida tomada durante uma investigação da Polícia Civil que apura suspeitas de importunação sexual e coação envolvendo estudantes. Segundo a Polícia Civil, a investigação começou após o recebimento de denúncias relacionadas à conduta deste professor. Durante a apuração, também surgiram informações de que ele teria entrado em uma sala de aula com o objeto de para intimidar estudantes. Diante dos relatos, a Polícia Civil solicitou medidas cautelares à Justiça, que determinou o afastamento do professor e proibiu sua aproximação e contato com as alunas envolvidas no caso. A Justiça também autorizou a realização de depoimentos especiais com os estudantes, procedimentos utilizados para ouvir crianças e adolescentes vítimas ou testemunhas de violência em ambiente adequado e com acompanhamento de profissionais capacitados. O inquérito continua em andamento e tramita sob segredo de justiça. A Polícia Civil não divulgou outros detalhes nem a identidade dos envolvidos. O afastamento é uma medida cautelar e não representa condenação ou conclusão sobre a responsabilidade criminal do investigado. Com informações, repórter Serginho Prima.
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4: Campeonato Brasileiro tem destaque nesse final de semana para o Clássico Grenal no domingo, mas a rodada, essa que é a 30ª da competição, inicia já no sábado, 18 horas, com Vasco e Remo. Às 21 horas, tem São Paulo e Vitória. No domingo, 4 da tarde, tem Atlético Mineiro contra o Santos. Às 17h30, Flamengo e Fluminense. Às 17h30 também tem Palmeiras e Corinthians. Mesmo horário, tem Grêmio contra o Internacional, Clássico Grenal, que acontece na Arena. Às 19h30, tem Bahia e Mirassol. Na segunda-feira, feriado, Coritiba e Botafogo, 16 horas. 19h30, tem Chapecoense e Atlético Paranaense. Às 21 horas, fechando a rodada, tem Bragantino contra o Cruzeiro. Liderança do Flamengo com 61. Flamengo que empatou com o Santos nesta quinta-feira, o placar de 2-2. O resultado que deixou o Palmeiras encostar, porque o Palmeiras venceu o Bahia pelo placar de 1-0. Agora a diferença entre Flamengo e Palmeiras é de apenas um ponto. Outros resultados ontem, Atlético Paranaense e Atlético Mineiro 2-2. Fluminense goleou o Coritiba por 4-0, além do Palmeiras que venceu o Bahia pelo placar de 1-0. Confirmando então, classificação tem Flamengo 61, Palmeiras 60, Fluminense 51, o Atlético Paranaense tem 50 pontos. O Cruzeiro com 48 aparece dentro do G5 da competição. Os quatro últimos, Internacional 17º 31, Grêmio 18º com 30, Remo 19º 24 e a Chapecoense 20ª colocada e já praticamente rebaixada com 18 pontos ganhos. Para o Rural Notícias, repórter Ederson Vilas Boas.
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0: Muito boa tarde, senhoras e senhores, alô meninos e meninas de todas as idades. E aí, gente, boa tarde, tá tudo bem por aí? Olha, por aqui tá tudo legal, tá tudo dominado.
1: É sexta-feira!
0: É o semifinal de semana, né? 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Está no ar o nosso Viva Tarde desta sexta-feira chuvosa com 21 graus de temperatura. Eu me chamo André Marques, muito prazer, estou contigo aqui na Gigante do Rádio.

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4: Viva André Marques! 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
0: Vamos matar a saudade agora? Essa aqui é da década de 1980, da época das discotecas, né? De Outfield com Your Love.

0: tá trabalhando. Principalmente a galera da construção civil aí, né? Não dá pra fazer o cimento, não dá pra fazer o reboco, não dá pra levantar a parede, mas o serviço interno dá pra fazer, né? O reboco não dá porque tá muito úmido, aí não gruda na parede, né? Pintura também tá difícil hoje, né? Pois é, aí a maioria tá de boa. Quando chove, o pedreiro fica no descanso, né? Sentar cerâmica, será que dá? Com esse tempo? Muito úmido, né? Mas enfim, alô? Amigos da construção civil. Serventes, pedreiros, você aí da hidráulica, da elétrica, do gesso. A todos vocês aí da construção civil, nosso forte abraço para quem tá trabalhando, bom trabalho. Quem não tá conseguindo trabalhar, um bom descanso. 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

moda bonita. Que Dalvan, faltam 11 minutos para 5 da tarde. A você que está acompanhando a gente em casa, no trânsito, no trabalho, nosso muito obrigado pela sua companhia. Tenha uma boa tarde.

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dizendo aqui que o porcelanato tá rolando, né? Porcelanato vai? A cerâmica tá dando pra trabalhar hoje? O senhor aqui não se identificou, né? Nosso ouvinte final do telefone 6011 tá aí, né? Tá no porcelanato. Tá bonito o trabalho aí, tio. Boa tarde pra quem tá na cerâmica, no porcelanato.

0: 17 horas em ponto.
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0: Vorcaro cita 30 milhões de reais a filme de Lula, diz revista. Polícia Federal vê declaração sem prova.
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0: Tempo estável em Concórdia. Temperatura agora 21 graus.
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0: O ex-banqueiro Daniel Vorcaro relatou ter negociado com o ex-tesoureiro do PT, João Neto, pagamentos em troca de acessos aos cofres dos fundos de pensão de servidores federais. Mensagens e documentos obtidos pela revista Veja mostram que o empresário teria pago 30 milhões de reais em espécie ao Instituto Lula, gerenciado por Paulo Okamoto. Os recursos seriam destinados ao financiamento de uma produção de um documentário sobre Lula no exterior. Segundo a reportagem, Vorcaro detalhou o esquema em um anexo que foi levado à Procuradoria-Geral da República. A PGR, no entanto, alegou falta de provas e não avançou no caso. 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
2: A safra de verão 2026-2027 começa com boas perspectivas para algumas das principais culturas agrícolas de Santa Catarina, mas também exige atenção dos produtores por causa da influência do El Niño. O fenômeno já está configurado e deve atingir intensidade muito forte durante a primavera e o início do verão, com previsão de chuvas acima da média em períodos importantes do ciclo. No oeste estão as áreas expressivas de soja, milho e silagem. As projeções da Epagri-Siram indicam um crescimento da produção em algumas culturas. Ao mesmo tempo, a condição climática pode interferir no calendário, no manejo e na produtividade das lavouras. Mais informações, detalhes e a matéria completa em radiorural.com.br. Para o Rural Notícias, Rafael Martini.
3: A Polícia Militar prendeu um homem na noite desta quinta-feira no bairro Frei Nancy, Concórdia, suspeito de envolvimento com o tráfico de drogas, receptação e desobediência. Durante a ação, os policiais também recuperaram um cachorro da raça Pitbull, que havia sido furtado. A ocorrência teve início após denúncia de possível comercialização de entorpecentes em uma residência. As informações também indicavam que o animal furtado, cuja ocorrência havia sido registrada pela proprietária, poderia estar no local. Os policiais foram até o endereço e, após monitoramento, flagraram a movimentação relacionada ao tráfico de drogas. Na residência, a equipe encontrou um pitbull preso por uma corrente. Durante a abordagem, foram apreendidos 153,46 gramas de maconha, 1,9 gramas de cocaína, um aparelho celular e R$233 em dinheiro. A proprietária do cachorro compareceu ao local e reconheceu o animal como sendo de sua propriedade. Diante dos fatos, o homem foi preso e encaminhado juntamente com o material apreendido a autoridades policiais competentes para os procedimentos legais.
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4: Campeonato Brasileiro da Série B tem a 33ª rodada iniciando no domingo, 16h, o líder Juventude enfrenta o São Bernardo, às 16h10 tem Atlético Goianiense contra o Sport, 17h30 tem o Náutico contra o Vila Nova, às 18h30 tem o Operário contra o Goiás e o Cuiabá joga contra o Avaí também 18h30. Na segunda-feira feriado tem Novo Horizontino e Ponte Preta, Criciúma e América Mineiro, tem ainda o Fortaleza contra o CRB, o Botafogo de São Paulo contra o Ceará. E na terça-feira tem o Atlético jogando contra o Londrina. Classificação, tem dois classificados até aqui para a Série A do ano que vem. Juventude e Vila Nova. Novo Horizontino, Fortaleza, Criciúma e Atlético Goianiense disputam duas vagas para também subir para a elite da competição. Os quatro últimos, Avaí com 33 pontos, 5 atrás do Botafogo de São Paulo, que é o primeiro fora da zona do rebaixamento, e está a 9 pontos do Atlético, que é o 15º colocado. O Londrina é o 18º com 28, 19º o América Mineiro com 17, praticamente rebaixado, e a Ponte Preta já rebaixada é a 20ª com apenas 13 pontos ganhos. Para o Rural Notícias, repórter Ederson Vilas Boas.
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5: Alô, boa tarde, Marcelo, tá lá em Ipira. É o Marcelo que tá na cerâmica aí, né? Valeu, Marcelão, bom trabalho, boa tarde. Agora 5:05.

0: sextou, né, gente?
1: Só bico, bico, bico.
0: Alô, Portal do Sul. Rodrigo, Arthur, Marquinhos, galera tá na estrada, né? Pra mais um compromisso da agenda.
2: Então, boa tarde, André. Boa tarde a todos os ouvintes da Rádio Rural. Marquinhos do Portal do Sul.
0: E aí?
2: Passando por aqui pra desejar um ótimo final de semana pra todo mundo. E vamos que vamos. Se tiver lá por dois vizinhos, amanhã nós vamos estar por lá animando um grande baile. E em Frei Rogério, Santa Catarina, município de Frei Rogério, no Domingão, em honra à Nossa Senhora Aparecida. Forte abraço, bom final de semana.
0: Um abraço. Tamo junto. Boa viagem aí, tamo junto, Marquinhos, Rodrigo, Arthur, equipe da banda Portal do Sul. Aí a agenda dos meninos tá bombando, hein?

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1: 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Informando, 5h26.
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3: 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E o final de semana vai ter chuva, Coutinho? Boa tarde.
8: Boa tarde. Mantém a tendência de chuva e períodos de melhora também no fim de semana. Não é chuva direto. Vai ter períodos aí de tempo seco. Pode durar 5, 10, 15 horas seguidas de tempo seco. Dificilmente passa disso e depois vem chuva de novo. Então tem chance de chuva no sábado, no domingo e na semana que vai entrar toda ela. Então é tentar aproveitar esses períodos de tempo seco. Temperatura também se mantém um pouquinho abafado no sábado, enquanto não chove, depois a chuva refresca. Domingo fica um pouco mais fresco, geralmente não passa muito de 24, 26 graus, um pouco mais, um pouco menos. Na segunda e terça, a mesma situação, e começa a ficar um pouco mais frio ali na quarta ou quinta-feira para frente. O que chama atenção é a frequência da chuva. Então, para quem tem atividades de longa duração, vai ter que ter jogo de cintura. E pode ter um bom volume de chuva, que já caiu, né, desde ontem, hoje e também até o final da próxima semana. Pode passar aí dos 100, 200 milímetros de chuva para mais. Então é bom o pessoal ficar bem atento nessas áreas que dão problema quando dá uma pancada mais forte. Esse é um risco que tem de hoje até o final da próxima semana. Então predomina mais o céu nublado, eventuais aberturas de sol e chance de chuva e trovada todos os dias. E pontualmente algum granizo e vento não dá para descartar. Algum transtorno, mas bem pontual. Da Climatea, Ronaldo Coutinho.
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0: Faltam 6 para 6. 20 graus a temperatura, tempo instável. Tá chovendo lá fora, Lucas? Tá esquisito o tempo, né? Não tá chovendo. Tá aquele tempo nublado, tá aquele tempo esquisito. 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Eu me chamo André Marques e eu volto contigo na segunda-feira, às 16h. Bom final de semana, bom feriadão para quem vai emendar e vai fazer o feriadão. Aproveite bem. Vem aí o Lucas Lazzarin. Tchau, gente. Até segunda.

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0: 20.7 graus e a temperatura, o tempo tá daquele jeito, rusque fusque, vai não vai, né? Tá sextou, é sexta-feira.
1: Agora eu fiquei com a orelha atrás de uma purga, atrás da orelha.
0: Ô, Polaquinho, só porque eu falei rusque fusque, é, o tempo tá daquele jeito. Ah, mas tu quer saber?
2: Que hora que dá?
0: Não, já pode, sexta-feira. É, pode, vai, produção, destampa uma. Tem álcool essa, tá? É. Essa aqui, Toniello, ó. É, garçom. Tony, essa aqui é sem álcool, tá? Mais uma, ó. Isso, mais, sem álcool, sem álcool. Isso.
3: Aí é bonito.
0: Que foi? Que foi, Polaquinho?
1: Cheguei agora. Fui passear com o Samu lá em, no hospital. Cheguei agora. A pressão subiu.
0: Ah, tá.
1: Elétrico deu bom do coração. É
0: difícil, né, Polaquinho? Um amorzinho quando bate assim, aquela dor no peito, né? É doido.

Vem mandando o seu foguetinho. Liberei o WhatsApp, é o 3030-9370. Gerson Darius tá ouvindo a gente. Gerson, obrigado pela tua companhia.

a galera na MBRF. Os trabalhadores aí, a turma do bem curtindo a gente, trabalhando e ouvindo a Rádio Rural. Quero dar boas-vindas aqui aos patrocinadores do horário. Vamos dando boas-vindas por aqui às nossas empresas, né? É a turminha do bem, no total 22 empresas nos patrocinando aqui na noite da Rádio Rural. 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Bora iniciar nossa sexta-feira assim, ó. É isso, naquele clima com os reis do baile, os atuais. Alô, Gerson, Darus, alô, amigos da MBRF, a turminha aí de linha Maria Gorete Peritiba, alô, família Darus, é, meu amigo Vini, é o

0: deitar, só de cuequinha.
1: Para, Polaquinho. Tá calor. É mentira, Polaquinho, não tá calor não, Polaquinho, para. 20.5 graus. Ah, não foi o Caprioli, foi o Toniello que respondeu aqui.
2: É. Mas é.
1: Já claro. Pode, já pode. Vai, Ferrugem, pergunta de novo.
3: Pode liberar o gole, tá. O hoje já acabou, já vai partir.
1: É isso, então tá bom, tá liberado o gole. Caprioli tá me ouvindo, a Tina indo pra casa, vai preparar uma feijoada aí pro final de semana. Valeu, Caprioli e Tina.
4: Falou, e eu não entendi nada.
1: Mas qual que é a dúvida? Eu só falei que o Caprioli tá indo preparar a feijoada pro final de semana.
4: Falou, e eu não entendi nada.
1: Para, Polaco. É, às vezes não compreende, às vezes vai, né? Às vezes vai, às vezes não vai. Bora, produção.
5: Mas deve ter abelha ali, pelo jeito levou um serão na língua.
1: É a sexta-feira, né? Ê, Polaquinha, sexta-feira. Que foi, Pitulinha? Destampa a primeira, guria. Vai, Pitulinha, tá autorizada.
6: Oi, Zé Lucas. Eu não sei você, né? Mas aqui em casa, ó. Aqui em casa já vai, pode abrir uma, ó, que você falou.
1: Vai.
6: Já pode abrir uma, já pode, ó. Vai, escuta, vai. Ó. Sextou, né?
1: Sextou e sextou bonito, né, Pitulinha?

3370, vou liberar aí uns 20 minutinhos também o nosso telefone para você discar e falar com o locutor por aqui no 3030-9370, é o mesmo número para ligação e também no WhatsApp, tá? Pode discar e ligar e falar com a gente. Essa música aqui é linda, gente. É uma das minhas preferidas. Tem uma letra que eu vou te contar, hein? Tá no trânsito, tá no seu trabalho, já tá no chimarrão, tá preparando ou pensando na janta. Gente, eu convido você pra prestar atenção nesta letra. Zé Neto e Cristiano, uma das minhas preferidas. Se chama Caseiro. É a segunda do programa de hoje.

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0: 18 horas, 18 minutos. 20,5 graus e a temperatura, tchê barbaridade, é sábado o dia. Zé Neto e Cristiano Caseiro e abrindo todas fim de semana com os atuais. É, hoje é o último dia do trido aí na comunidade de Linha Aparecida. Trido que iniciou ainda na quarta-feira, ontem dia 8 e hoje sexta-feira dia 9, logo mais às 19h30. O diácono Roberto vem informando a programação de domingo, né? Iniciada já cedinho com a tradicional Romaria, faça chuva ou faça sol. Também eu quero convidar você para participar aqui do nosso sorteio, do nosso programa, porque vai ter um espeto de carne, um churrasco aqui, gente, para quem mandar mensagem e concorrer no programa de hoje, para Grande Romaria, domingo, em Linha Aparecida. É um espeto de carne suíno, 2 quilos, que a comunidade está doando aqui para uma família que vai participar e deixar um nomezinho para concorrer. Tá bom, gente? Vai concorrer por aqui, a partir de agora até às 20 horas e 30 minutos. Até às 20h30. Vai ter mais prêmios, tá? Vai ter mais prêmios. Fica ligadinho que eu já vou anunciando aqui na programação.
1: Lucas, boa noite, meu amigo. Tudo bem? Eu já sou o Roberto. Lucas, então eu estou passando para reforçar o convite para domingo. Quem puder participar da 30ª Romaria em honra a Nossa Senhora da Conceição Aparecida, na comunidade de Linha Aparecida. Iniciamos a programação às 9 horas com a Romaria saindo da BR-153 até a comunidade, onde às 10h15 teremos a Santa Missa com o padre Ailson Pazini, da paróquia de Jaborá. A animação dos cantos vai ser os meninos de Mafra, como já salientei ontem também. Meio-dia, então, teremos o almoço tradicional com carne de gado e de porco, e às 14 horas teremos a bênção dos romeiros. Ontem à noite, mais uma vez, a igreja tomada de gente, as pessoas participando nessa semana tão importante em preparação para essa romaria. E lembrando também o horário de ouvintes, que amanhã às 17 horas até às 18 estaremos presentes aí na sua programação para comentarmos um pouco como que surgiu o santuário da nossa comunidade de Linha Aparecida. Um grande abraço, Lucas, um ótimo trabalho, que Deus te abençoe.
0: Amém.
1: E uma santa abençoada noite.
0: Valeu! E o manto de Nossa Senhora Aparecida cubra e proteja toda a nossa audiência. Alô, você, amigo motorista, tá rodando, tá curtindo a gente no Tapetão Preto, Tapetão Caipira, na cidade, no interior, tá no push, tá nas entregas, tá transportando o Brasil nas costas, meu povo. Alô, motora! É você que tá viajando a passeio, aproveitando aí o feriadão, final de semana com o feriado de segunda. Muita atenção no trânsito, né? Muita água na pista, muita chuva, neblina.

0: É, falando nos motoristas, tá o Lauri aqui ouvindo a gente nas entregas aí do Mercado Caetá. Tá aí trabalhando nas entregas, rodando os bairros e ouvindo a gente, Lauri.
1: Boa noite, Lucas. Tudo tranquilo? Queima na escuta e na peleia aí nos bairros.
0: Beleza, valeu, Lucas? Lauri. Nas entregas de compras aí do Caetá, ouvindo a gente. O Marquinhos do Portal do Sul. É, vamos desejar uma boa recuperação aí pra esposa Vivi, Marquinhos e a Vivi também curtindo a gente. O Alessandro da Silva em Kennedy, família Varoto também ouvindo a gente, obrigado pela sintonia. Quero concorrer o churrasco pra linha Aparecida, Elisandra de Lima, Parque de Exposições. Boa sorte, tá concorrendo.
2: Tamo aí na escuta também.
0: Ô pequeno, é o Motora Pequeno. É, Motora, falei bonito aqui, não falei? Deixar aquele abraço pra vocês aí que transporta o nosso Brasil, a nossa economia. O meu amigo pequeno, na entrega da ração aí pra BRF, MBRF. É isso, né, pequeno? Me corrija se eu estiver errado. Valeu, motorista! Ferrugem também é Motora aí, faz todos os dias Concorde Pumirim aí, no transporte de pessoas, né, Ferrugem? Boa noite, Milton. Que foi aí, turma?
3: Depois dessa, o pai mandou largar
0: a égua
3: no
0: potreiro. Aê, mundão caba, não é sexta-feira. Bom final de tarde, Lucas, bom final de semana, oferece uma música pra Mana Lídia. Lá em Maria Gorete, Peritiba. Obrigado pela audiência. Mandou fotos, vídeos aqui pra gente. Obrigado pelo carinho. Gessi Maltauro. Valeu, Gessi Maltauro. Gerson Darus também tá curtindo, Gerson.
2: Tá certinho. Puxa daquirela aí. Turno 1, meia-noite, meio-dia. Agora tamo de folga.
0: Ah, tá na folga. Valeu. Edmira Bender de Rancho Grande tá na escuta, concorrendo churrasco pra domingo. Boa sorte, Edmira.
4: Boa noite, Lucas. O Ferrugem foi buscar a cesta lá, que ontem à noite do correio atrás dele não achou mais ele, que ele ganhou lá. Ele não foi buscar a cesta hoje, ontem à noite ele foi embora mais cedo. É,
0: foi cedo.
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0: 20,6 graus. É, tá quentinho, né? Não ao ponto, né? Não ao ponto de ficar só de cueca, igual o... igual o Polaquinho falou, né?
1: Tô deitado só de cuequinho.
0: Não, não.
1: Tá calor.
0: Não é pra tanto, né? Mas dá pra destampar uma, né, Pitirinha? Bem de leve aí, bem de leve. Uminha, uma.
2: Dá pra abrir uma bem geladinha, porque tá calor, né?
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0: 18:29.
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5: Aqui é a Clarir, Gris Guedreira Fontana.
0: Ô, Clarir!
5: Quero homenagear minha filha do aniversário amanhã.
0: É?
5: É a Juliana Grisa. Que deu saúde, paz e muito amor pra ela. Toca uma música do Eduardo Costa aqui pra nós. Que Deus dá mais uns 100 anos pra minha filha. Beleza? Um abraço, um beijo. Fique com Deus.
0: Obrigado, felicidades pra filha, tá? Muitos e muitos anos de vida. Felicidades. Daqui a pouquinho vai ter Eduardo Costa, Deus é Caipira, já já pra vocês, tá bom? É o 3030-9370, pra mensagens de áudio, de texto, vem mandando aqui, ó, 3030-9370. 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Alô, Jaimir da Gorte. Ô, Jaimir, tá tudo bem aí, meu amigo? É, pediu o clássico aqui da música sertaneja. E claro que na sexta-feira a gente tá autorizado aqui. É, a produção autoriza tocar um modão desse. Só na sexta-feira.

mês de outubro, outubro. No ar, e hoje tem a Outubro do Mescla. Vai ter por lá o DJ Schneider e os amigos também da Super Banda Cia Musical.

0: diz, fazem muito.
1: Eles estiveram no último sábado aqui na primeira October do Microfone Aberto. E hoje, sexta-feira, dia 9, eles estarão presentes na grande October do Mescla. Alô, Mike, forte, os amigos já estão a caminho aí do evento, curtindo a Rádio 93.7, a Rádio Rural. Obrigado mais uma vez pela parceria. Estamos juntos. Se estiveram por aqui, sejam sempre bem-vindos, tá bom?
2: Boa noite, tudo certo, Amarildo? Prospetos e mudanças.
1: Ô, Amarildo!
2: E revenda de imóveis. Eu mando uma música aí pro seu noivo, Uber, lá de Linha Gaúcha. Você levar fazer um frete pra ele, levar um roupeiro e uma cama. Ele diz que te ouve todo dia, ele, a família lá. E pro Maiquinho e o Evandro, nosso parceiro lá da Refrigeração Funesa, e pra nós aqui do Bairro Nação.
1: Valeu, amigos. Linha Gaúcha, turma aí curtindo a gente. 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
1: 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Alô, Canhoto em Catanduva. Não, aonde? Catanduvas, é o Canhoto ouvindo a gente. Valeu, Canhoto.
4: Tarde, meu amigo.
1: Tarde, noite.
4: Pra cá, a chuva, né?
1: Chuva. Chuva.
4: Deus manda chuva, manda chuva.
1: Boa.
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1: Se Deus manda chuva, falou tudo. Alô, Oktoberfest também de Peritiba, tem data, é 31 de agosto, é neste mês, vai ser neste ritmo. Alô, Peritiba, alô, peritibenses, estaremos juntos nesta grande festa de Oktoberfest.

0: É a Super Banda 10, ficou demais estas regravações, esse medley aqui, adorei, Super Banda 10 aqui na programação da Rádio Rural. 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Alô, Fábio!
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0: Valeu, Lourenço! Valeu, Fábio! 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Alô, Mauri Patslaff de Arabutã, tá tudo bem aí? O Canhoto de Catanduva está deixando um abraço pro Melhoreto, grande Melhoreto aqui de Concórdia, valeu!

0: tarde e noite, meu amigo Lucas, tudo bem? Nós estamos ouvindo você tomando chimarrão e comendo pipoca. Isso já é de praxe todo dia. E quero que você coloque o meu nome para concorrer à ficha do churrasco. Salete Zenaide, bairro São Cristóvão, isso ouvinte número 1.
1: Legal, valeu Salete, obrigado pela tua audiência, valeu Salete. Já já tem mais prêmios, tem mais participações. Esta semana, a semana especial de muitos presentes, né? É, na quarta-feira tivemos por aqui 3 super presentes do Instituto Visão Solidária. Ontem uma grande cesta de produtos coloniais, né? Lá dos amigos de linha Pinhal Poleto. E hoje, né? Tem também presentes. Então o primeiro eu já avisei aqui que é um espeto de carne de 2 quilos, carne suína, para festa domingo em linha Aparecida Concórdia. Já já eu volto falando de mais sorteios no programa.
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1: Alô Zade Simeone, alô Zade, alô família Simeone. É, tá no chimarrão e ouvindo a gente.
18: E a moçada.
1: Hoje eu passei lá na Simeone, na erva mate Simeone. Aquele abraço pro Zade, pra Elaine, pra turma aí. Grande abraço, amigos. Tamo liberando aqui pro sorteio, então, 4 pacotes de erva pra um ouvinte.
19: Eu quero chima.
1: 2 pacotes de erva tradicional e 2 pacotes da erva com chá. É, 4 pacotes, mas dá pro restante do mês de outubro, né? Que bacana. Então participa aqui. Já liberei no sorteio de hoje um churrascão pra comunidade de linha Aparecida domingo. Boa sorte, os prêmios vão até às 20h30. E agora eu tô liberando 4 pacotes de erva mate. Cada pacote de 500 gramas.
19: Eu quero chimarrão pra matar a sede.
1: A Eliane Volozin, ô Lucas, me coloca no sorteio da erva mate, boa sorte. Ivete Tedesco tá concorrendo espeto de carne pra linha Aparecida. Vai ter muitos prêmios no programa de hoje, fica ligado.
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1: 18:48.
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0: Beleza? Põe o do meu esposo, meu Celírio, o João, a Maria, tudo pra cor erva.
1: Vamos
0: ter sorte com cor erva hoje.
1: Boa sorte. Beleza? Boa sorte concorrendo. Adenor Grosser também concorrendo os presentes aqui, Adenor.
4: Boa noite, Lucas. Aqui é o Sérgio Cola, aqui do Vista Alegre. Queria concorrer os prêmios aí, senhor.
1: Valeu, Sérgio.
4: Pra nós aí. Tanto faz a erva, que é um churrasco aí, que nós vamos na festa aí também. Beleza? Um abraço, tudo de bom.
1: Valeu.
4: Aí.
1: Valeu. Vai ter mais prêmios, fica ligado.
0: Sextou, Lucas.
1: Opa.
0: Coloca eu no sorteio das ervas mate. Tomar um chima com carvão.
1: Um verde.
0: Muito bom, né?
1: Valeu.
0: Tudo de bom.
1: Valeu, Solange. Valeu, já tá no clima de Natal, né? Já montou o pinheirinho. Valeu, Solange.
0: Oi, Lucas, tudo bem?
1: Tudo.
0: É a Antônia Pimentel. Quero concorrer à erva. Um abraço.
1: Valeu, valeu, erva mate Simeone.
5: Boa noite, Lucas Adorinho, Erico Vasque, eu tô... Quero participar dos sorteios, dos prêmios aí. A erva mate, sempre quando eu trabalhava na terceira da prefeitura, eu passava na Simeone, pegava direto lá. Muito boa erva. Quero participar do sorteio do churrasco também, beleza?
1: Valeu, tá concorrendo, tá no sorteio.
20: Boa noite, sou o seu Dresso, do bairro Petrópolis, queira concorrer à erva.
1: Valeu, boa sorte, tá no sorteio. 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
21: Boa noite, Lucas, tudo bem? Aqui é a Valentina do Bairro Nações, queria concorrer a erva.
1: Valeu, Valentina, boa sorte, já já mais prêmios.

0: cansou.
1: Deus é caipira.
0: Viu que tudo isso era bom.
1: Pro Eduardo meu Costa.
2: Ele é ouvinte seu também. Até na verdade ele tá jogando quadrilho lá no Girardi, em Barra Fria.
1: Uhum.
2: E tá ouvindo o programa de você. E daí ele escutou que eu tinha pedido, ele disse, e eu. Ah, então coloca o nome dele e da minha mãe, Ângela Ioana
1: Giroto
2: da Silva, também pro churrasco de suínos de Linha Aparecida. Nossa comunidade, né?
1: Tá ok, maridão tá concorrendo também, o Piada STTI Cargas ouvindo a gente.
3: Boa noite, Lucas, tudo certo? É a Rosa aqui de Cachimbo. Estamos na lida das mimosas e ouvindo o seu programa, Lucas. Eu quero deixar meu nome para concorrer a Zé da Mata.
1: Legal.
3: Manda uma música aqui de banda que estamos te ouvindo.
1: Ah, vai ter. Teve banda 10, mas daqui a pouquinho vai ter mais música de banda. Tá bom, Rose? Tá bom, querida?
4: Boa noite, Lucas. Aqui é o Jairinal da Vila Jacobi Anus. Quer concorrer aos prêmios.
1: Valeu, Jair. Obrigado. Valeu. Ô, seu Antônio.
5: Boa noite, Lucas. Como é que está? Tudo certo? Viu, Rafa da Maneira, Antônio, vocalista, passando por aqui. Pra deixar um abraço a todos os seus ouvintes e um convite para amanhã. 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
1: legal.
5: Lá, Lucas. Boa noite, boa noite.
1: Valeu, valeu. Em 3 minutinhos, eu vou liberar mais um super prêmio pra hoje, tá bom? Em especial este pras crianças, tá bom? Então fica ligado, coloca a criançada ouvir o rádio, porque eu vou querer a participação das crianças. As crianças que já falam, se comunicam, pode mandar em áudio. E os bebês, crianças menores, né? Pode o papai, a mamãe, vovô e a vovó mandar o nome da criança. Mas eu já conto, 3 minutinhos eu já conto um presente especial pras crianças, tá bom? Já tá valendo espeto de carne pra domingo em Linha Aparecida. Tá valendo 4 pacotes de erva mate Simeone e já já eu libero mais um presente especial pras crianças. 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Alô, Marinelva Ciega de Cachimbo, tá concorrendo a erva mate. Legal, bom feriado a todos, igualmente, pra ti também, tá bom? Aldemar Gasperini de Canhada Funda, tá concorrendo churrasco pra Linha Aparecida, boa sorte.
6: Noite, eu sou Maria Helene Signorati e queria deixar o nome do meu netinho, Luiz Henrique Signorati. Moro aqui no bairro das Nações.
1: Valeu, valeu. Intervalo é rápido, na sequência eu volto com mais um super prêmio.
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1: Pontualmente 19 horas.
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20: Boa noite, Boca, tudo bem? Eu quero concorrer aos prêmios também, né? O Carlos da Silva, de Alto Bela Vista. Só com uma música boa de banda pra nós aí.
1: Ô, Carlos da Silva, já já vai ter mais música de banda. Eu prometi, vai ter mais um super sorteio chegando. Já tá rolando um espeto de carne para a comunidade de Linha Aparecida, domingo almoço, 30 anos do Santuário de Linha Aparecida Concórdia. Tá rolando por aqui também 4 pacotes de erva mate Simeone. E a partir de agora vai rolar um presentaço, que é um bolo lá do Anderson e Carla, doces e salgados. Alô, Anderson!
21: Lucas, boa noite. Lembrando então que nós estamos em parceria contigo aí para sortear o bolo especial pro Dia das Crianças aí.
1: É verdade. Vai ter um bolo delicioso e vai retirar quem faturar aqui, a criança, a família que faturar, vai retirar este bolo no feriado, segunda-feira, tá bom? Você que não é de Concórdia, se você quer participar, tá liberado, mas a retirada deste bolo será em Concórdia, tá? Na segunda-feira, feriado. Então, quem faturar aqui, vai retirar na segunda, fresquinho, né? Fresquinho, fresquinho, recém-feito, presentaço do Anderson e da Carla, doces e salgados. Daqui a pouquinho também, informa o telefone.
21: Lucas, boa noite. Lembrando, então, que nós estamos em parceria contigo aí para sortear o bolo especial pro Dia das Crianças aí.
1: Vamos colocar a criançada a concorrer? Manda o nome do pequeno aqui para concorrer este bolo. As crianças que conseguem já pode mandar o áudio também, tá? Pode mandar que eu quero ouvir a criançada também participar.
22: Boa noite, Lucas. Aqui é a Juliana, aqui da Quintino. É aqui.

0: criança. Bota a Maria e a Antonella também.
1: Tá bom.
0: A Maria é minha irmã e a Antonella é minha irmã também.
1: Valeu, Julie. Valeu. Música tem, música gaúcha chegando e vocês estão no sorteio, tá bom?
2: Boa noite, Lucas. Sou a Salete Mônica do bairro dos Estados. Quero concorrer a ela.
1: Boa sorte, Salete.
3: Boa noite, Lucas Lazarinha. Aqui é Marlene Dalbella do São Cristóvão. Queria participar aí do sorteio do churrasco para linha partida.
1: Valeu, Juan Guerra. Quem mais aqui? Gellen, é isso? Gellen. Juan Gellen. Tayana Gellen participando aqui do sorteio do Dia das Crianças, concorrendo ao churrasco também para linha Aparecida. Boa sorte. Carlos Rogério Zanquete de Planalto, quero participar do sorteio dos prêmios. Tá com uma música de banda, de Kerp. Já tocou hoje, mas daqui a pouquinho o Carlos vai tocar mais uma, tá bom? Daqui a pouquinho vai tocar mais uma. Quero colocar o nome da minha sobrinha Maitê Pascoalim para concorrer aos prêmios do Dia das Crianças. Ela tem um ano. Boa sorte.
4: Lucas, quero concorrer o bolo.
1: Boa sorte, Valentina. Coloca o nome da neta Antonella Lorenzi, a avó Eliane Volozin, que colocou a netinha para concorrer. Quero concorrer o bolo e a erva. Jonathan, valeu, Jonathan. Jonathan César Gasperini. Boa sorte, Johnny. Concorrendo os prêmios, Vanderlei de Moraes, de Barra Bonita. Quem tá no sorteio aqui também é o Resmini, é isso? Valeu, valeu, Resmini. Valdecir Frigo também tá concorrendo, Valdecir. O Davi, Davizinho Zotti Urbanski, né? A mana Carol, pai Mauri, a mãe Dirley também, boa sorte. Coloca o nome do filho, Samuel Vaz. Valeu, Samuel, valeu, Samuca. Mauro Rogério Vaz também tá curtindo a gente. Obrigado pela sintonia aqui na Rádio Rural. Fica ligado que já já vou liberar mais um super presente. Não, acabou não, não acabou não. Já já tem mais um super presente pra você. Clóvis Lorand,

0: alô Caprioli. Os Bertucci também por aqui pra vocês aí no Suruvi curtindo a gente.
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0: 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Vamos registrando participações aqui no 3030-9370, recadinhos. Quero concorrer ao espeto de carne para linha Aparecida. Antônio Lenz, do bairro São Cristóvão. Valeu, Antônio. Tá no sorteio, tá bom, Antônio? Tá no sorteio. Ah, o meu amigo Canhoto pediu se já pode tomar uma. Claro que pode, tá liberado, Canhoto. Lucas, roda para nós aí um menino caçador. Ah, é o Jamanta? Ô, Jamanta, já vai ter Lourenço e Lorival no programa pra vocês que estão aí no sítio, né? Estão aí de bem com a vida no lago, curtindo a gente, sexta-feira, janta e coisa arada. Já, música sertaneja. Lucas, quero homenagear a minha afilhada Letícia Sesco, que hoje está de aniversário. Muitos anos de vida, felicidades, vida longa. Parabéns, né? Colhendo mais uma rosa no Jardim da Vida. Afilhada Letícia, afilhada aí da Prof. Mafalda. Parabéns aí, abraço da madrinha e do padrinho. Tá concorrendo a ficha também pra comunidade de linha Aparecida. Bom, vamos liberar o quarto e último prêmio de hoje, porque tá demais, né, gente? Tá bonito por aqui, valendo um churrasco, um churrascão de 2 quilos, carne suína pra festa, dos 30 anos do Santuário de Linha Aparecida Concórdia. Tá valendo 4 pacotes de erva mate Simeone, 4 pacotes de 0,5 quilo, né, totalizando 2 quilos de erva. Tá valendo também, por aqui também, um bolo. É um delicioso bolo aí pra criançada. Este bolo vai ser exclusivo para as participações dos pequenos. E a partir de agora também, pra criançada, tá valendo um pastel G. Um pastel da Pastecolândia. Entre os 101 sabores à disposição, a criança, o adulto que faturar aqui, vai pedir o pastel, pode pedir até mesmo hoje, sexta-feira, né? Então tá valendo também um pastel delicioso da Pastecolândia, pastel tamanho G. Bom, lá em casa este G aqui serve eu e a minha esposa, né? É quase 1 quilo de recheio, uma delícia, gente, pastel tamanho G. Quem faturar vai poder escolher o sabor preferido, tá bom? Então tá valendo estes 4 super prêmios no programa de hoje.
3: Boa noite, Lucas Renato Chiarello, aqui do Bairro Central. Eu ia concorrer ao espeto de carne, a palinha Aparecida.
0: Ô, Renato!
3: E pra acabar a semana, gostaria de ouvir o Porca Véia Lembranças.
0: Opa.
3: Grande abraço.
0: Boa, boa pedida. Depois de Lourenço e Lorival, tem Porca Véia.
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12: Boa noite, meu amigo Lucas Lazarim, na audiência, irmão do Bairro dos Estados. Curtindo o amigo. Como sempre, meu irmão. Temos uma audiência aí.
0: Meu amigo Wilson Angeli, qual que é a agenda do final de semana? Passa pra gente aí do Grupo Costume Campeiro. Lucas, gostaria de fazer um pedido. Boa noite. Você sabe de alguém que tem uma bicicleta para doar para uma criança de 10 anos? Eu não tenho condições para comprar. É um menino muito obediente, de notas muito boas. Ele gostaria muito de ganhar de presente, pode ser usada uma bicicleta. Gente, se alguém tiver então uma bicicleta para doação, entra em contato aqui com a gente, faça esse bem aqui para uma criança de 10 anos, tá? De cachimbo, tá aqui o contato da mãe e também o endereço, as informações, tá bom? A Berenice Azambuja daqui a pouquinho canta, Solange e o Adail Cordeiro dos Santos pediram, né? É, Berenice Azambuja. Daqui a pouquinho tem Pode Ser Que Sim, Pode Ser Que Não. Essa aqui também vai lá pro Wilson Ângelo, né? Então tá bom, tem Lourenço e Lorival, Menino Caçador, Porca Véia Lembranças e já já a eterna Berenice Azambuja, Pode Ser Que Sim, Pode Ser Que Não. Ô Valdecir, quer contar uma piada, Valdecir?
13: Ô, Luquinha, boa noite, Valdecir Vieira. Viu? Te contar uma piada pra ti.
0: Vai, conta.
13: Uma vez, chegou uma mulher do banco.
0: É? E aí?
13: E disse assim, ó.
0: O quê?
13: Vou acender um maço de vela aí. E o cara falou, não, senhora. O banco é do... A igreja é do outro lado.
14: Opa!
13: A senhora tá errada. Ela disse, não, senhora, eu vou ter que acender aqui. Disse, mas por que, que a senhora quer acender aqui no banco essas velas? Disse, não, porque meu marido está inteirado até as velas aqui nesse banco.
0: Ah, Valdeci, foi bom. É, foi boa. Lourenço e Lorival, o menino caçador.

0: o menino caçador Lourenço Lorival participando do sorteio aqui para o Dia das Crianças, para neta. Tá bom, Ivanir dos Santos, bairro Nações. Boa sorte, Ivanir. Coloca o nome aqui para concorrer o bolo da filha do João Pesutti. A Júlia Maria Gelaim Pesutti, boa sorte.
1: Boa noite, Lucas. Tudo certo?
0: Tudo.
1: Sintonizar no programa aí.
0: Ah.
1: Ouvindo aí. Gostaria de participar do sorteio do arroba de
0: boa.
1: Erva ali.
0: Vai concorrer.
1: Mas tudo certo.
0: Legal, 4 pacotes de 500 gramas, 2 quilos de erva, da tradicional e também da composta com chás. 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
2: Boa noite, Lucas. Então coloque o nome dos meus dois netos pro Dia da Criança. Flávio Augusto Scher e Levi Lúcio Scher. Moro no Jardim Europa. Já que tem um bolo, que tal eles ganhar? E também coloca o nome do seu filho, para também concorrer, não esqueça, que é o meu xodó.
0: Boa sorte, valeu! Janete Reina Munareto de Suruvi tá concorrendo. A Ana Luísa tá no sorteio aqui pro Dia das Crianças. Coloca o nome da afilhada no sorteio do bolo, Joana da Cruz. Maurício Marques, valeu! Abraço pra vocês.
3: Tá boa tarde, boa noite, Lucas. Tudo certo? Um grande abraço, Rodrigo Sutil por aqui. Bota no sorteio do bolo aí. Bota meu piai, o Nicolas de Carne Sutil. E quero concorrer ao espeto de carne também lá da... lá na Aparecida, né? E se tudo der certo, o tempo colaborar, vai dar uma festa muito bonita.
0: Como legal.
3: Todos os anos, né?
0: É verdade.
3: Beleza? Grande abraço, Lucas.
0: Estaremos juntos na festa domingo. Vamos pra Romaria. Vamos participar aí também, né? Sandra Dalla Costa tá concorrendo. Boa sorte.
4: Eu quero concorrer o bolo. Tá bem a música da Ana Castela. Lívia Maria Dalmazo Suel.
0: Ô, Lívia, daqui a pouquinho vai ter música da Ana Castela, tá bom? Tá no sorteio.
5: Boa noite, Lucas. Sou a Ilse Gribler, ali da linha Caixa d'Água, Cachimbo. Quero concorrer o espeto de carne para linha Aparecida, domingo.
0: Valeu!
5: Um abraço e uma boa noite.
0: Ô Gilmar de Oliveira, tô trabalhando aqui em Concórdia, quero participar do churrasco para linha Aparecida. Boa sorte! Quero colocar o nome do filho para concorrer, o Enzo Gabriel da Silva Huck. Segundo, ele tá de aniversário, 8 anos. Valeu, Valdemar Huck, chegando agora por casa, curtindo a gente. Valdemar Thomas tá no sorteio também do churrascão para Aparecida. Quem mais?
6: Boa noite, Lazarinho. Aqui é a Sueli Caetano Miller do bairro Portinari. Eu quero pôr o nome do meu neto, Emanuel Tibola, para concorrer o bolo no Dia das Crianças. Abraço para você, Lazarinho.
0: Valeu, boa sorte, Pazine da Pazine Distribuidora.
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0: No plantão Ederson Vilas Boas, a informação de um grave acidente nos últimos minutos aqui no município de Concórdia. A informação chegando. Boa noite, Vidão.
9: Grande abraço para você, Lucas, para os ouvintes do seu programa. Um acidente agora há pouco entre dois veículos aqui no bairro Santa Cruz, próximo aos Zax Supermercados. Uma colisão entre dois veículos. Uma pessoa, pelo menos, ferida com suspeita de fratura em membros inferiores, sendo conduzida pelo SAMU. O Corpo de Bombeiros Voluntários de Concórdia também está aqui. O problema é que o trânsito está bem complicado. A fila, agora há pouco, estava lá próximo à BRF, porque as duas pistas estavam interditadas, porque os veículos ainda estão aqui no local. A Polícia Militar está atendendo a ocorrência nesse momento. Então, chamando a atenção dos motoristas, quem está vindo aqui para o Santa Cruz, o trânsito está lento, está demorado. E aí as pessoas, então, têm que aguardar, porque a Polícia Militar está fazendo esse trabalho de monitoramento do trânsito, mas mesmo assim, as pistas que sobem, elas estão parcialmente interditadas, então não tem como andar nas duas pistas, por isso está sendo feito aquele trabalho de siga e pare nesse momento. Daqui a pouco a gente volta com mais informações para saber como é que estão as vítimas, ou a vítima, ou as vítimas desse acidente aqui no bairro Santa Cruz.
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0: O plantão do final de semana por conta de Ederson Vilas Boas. Informações também nos portais de notícia, Instagram e Facebook da Rádio.

0: Boa noite, Lucas, beleza? E seu por de cá? Uma sexta-feira bacana, parou de chover, tá tudo certo. Toca uma música bacana ali do Porca Véia, Lembranças. Uma música bacana pra nós ouvir aí, curtir esse momento aí, bacana. Valeu, um abraço. Bota no sorteio aí.
1: Ô Dirceu, tá aí a música e tá no sorteio também. Mercado Carlinhos, grande abraço, trabalhando e curtindo a gente, Carlinhos.
2: Ô Lucas, boa noite. Temos aqui amarrando tripa pra fazer uma salamada semana que vem. Opa. E é o Jandir, Adão da Campo, aqui do Santa Cruz. Queria ver se tu bota no sorteio aquelas coisas ali, tudo aquele sorteio ali.
1: Coloca.
2: Erva.
1: Claro.
2: E temos aqui, ver se conseguimos terminar de amarar 90 metros de tripa.
1: Meu Deus, 90 metros?
2: Pra fazer salamada. Um abraço, um bom final de semana pra todo o povo. Dá um abraço pro Ferugi. Ferugi deve estar escutando.
1: Valeu.
2: Valeu.
1: Hotel, coloca ele pra concorrer, meu filho, Vanusa, do bairro Cristal, boa sorte, tá? É o Silva, tá no sorteio. A Terezinha Boiano, em 13 de outubro, deixou o nome dos netos aqui também, Nicole e Murilo, boa sorte. Alvacir de Oliveira, do bairro Fragosos, tá concorrendo o churrasco pra linha Aparecida, valeu. 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
3: Oi, T.
4: Lucas Azarim.
3: Boa noite, Lucas Azarim.
4: Sou Maria Clara.
3: Sou Maria Clara.
4: Carina Fontana.
3: Carina Fontana. Eu quero bolo.
4: E os prêmios.
3: E os prêmios.
1: Valeu, Maria.
3: Abraço. Um beijo.
1: Beijo, Mariazinha.
5: Boa noite, Lucas. Aqui é a Kailane Hertz. Queria concorrer o bolo.
1: Boa sorte.
6: Boa noite, quero concorrer o bolo. Vanderlei e Rodrigo Hirti.
1: Boa sorte.
7: Quem o apoio?
1: Ah.
7: Que é o Casa Nova.
1: Tá bom. Gostaria de participar do sorteio do churrasco Linha Aparecida. Sirlei Nitsky de Fragosos. Boa sorte. Jair Raineri. Do Vista Alegre, sextou, concorrendo, boa sorte. O Berti do bairro Nações, valeu, Berti. Daqui a pouquinho tem música gaúcha. Valeu, Berti. Quero ver aqui, o Canhoto tá tomando uma, Canhoto. Ô, Canhoto.
8: Boa noite, Lucas. Tudo bem? Era o Zanacar, de Porto Brum. Queria concorrer aos pacotes de erva.
1: Boa sorte.
9: Lucas, eu queria concorrer o pastel também.
1: Boa sorte. Leocádia Fernandes, do Puente do Sol, concorrendo. Maria de Abreu Enspel, do bairro Petrópolis, coloca o nome do afilhado Heitor de Abreu. Concorreu o bolo. Ah, esse bolo deve ser delicioso, hein? O Anthony, coloca o neto Anthony Aidas para concorrer o pastel da Pastecolândia. Boa sorte. Os amigos de Marcelino Ramos no sorteio.
10: Boa noite, Lucas. Tudo certo? Aqui é Jerusa Alves, do bairro Industriários. Gostaria de estar participando dos sorteios para concorrer os prêmios dos pacotes de ervas e do pastel ali da Pastecolândia.
1: Boa sorte. Um valeu, Diana.
11: Lucas Lazarim, o meu nome é Kelly.

0: desafio da Silvia dos Santos. E eu queria concorrer o bolo.
1: Boa sorte, querida. 19:35.
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1: 19,6 graus a temperatura.
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1: Os jogos de amanhã, Brasileirão Série A. Amanhã, sábado, dia 10 do 10. Jogo das 18 horas, Vasco e Remo. E jogo das 21 horas, amanhã, São Paulo e Vitória. A rodada de domingo, Brasileirão Série A. 4 da tarde, Atlético Mineiro e Santos. Domingo, às 17:30, Flamengo e Fluminense, Fla-Flu. E às 17:30, Palmeiras e Corinthians. É Brasileirão Série A, jogos de sábado e domingo.
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10: Oi, Lucas. O meu nome é Jaine Miguel Gomes Oliveira e eu quero concorrer o bolo. Eu tenho 6 anos e eu quero concorrer o bolo.
1: Boa sorte!
11: Boa noite, Lucas. Eu quero concorrer o pastel da Pasta Colândia. Meu nome é Ana Júlia Miguel Gomes Oliveira.
1: Tá concorrendo. Jaine, Gabriele, Aida está no sorteio do churrasco para Linha Aparecida domingo. Quem mais aqui? Oi.
12: Boa noite, Lucas. É a Saleta, aquele quentinho. Falta uma música de banda para mim aí. Tô te ouvindo, só que tô com muita tosse e não posso ficar falando muito, Lucas.
1: Valeu.
12: Tá bom? Um abraço.
1: Boa recuperação da tosse, vovó. Valeu, já já tem música de banda.
13: Boa noite. Boa noite, meu nome é Arthur Ciega. Quero concorrer o bolo e o pastelão.
1: Valeu, Arthur. Eliane Siburski, do bairro Imigrantes, concorrendo os prêmios. Quero concorrer também à erva para fazer um bom chimarrão para as alunas. Valeu, Prof. Mafalda Sesco.
14: Oi, querido Lucas, tudo bem?
1: Tudo
14: certo?
1: Tudo bem.
14: Quero participar do sorteio dos prêmios, de todos eles. E também para deixar o nome do meu netinho, Arthur Brol e Isabela Palestra Sartori, para concorrer aos prêmios pela passagem do Dia das Crianças. Também quero concorrer aos outros prêmios também.
1: Valeu! Vamos falar aqui. Valeu, Ivone. Vamos falar aqui da agenda do final de semana da Alert Segurança. 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
15: Mas por que a senhora está sendo aqui no
16: corpo? Boa noite, Lucas.
1: Opa.
16: Aqui é a Cleonice Butke, de Linha Araraquara, Alto Bela Vista. Queria concorrer aos prêmios do Dia das Crianças para os netaiada. Estevão Altaus e Yasmin Butke, Noam Henrique Butke.
1: Noah. Uhum. Valeu. Lucas, coloca o nome dos netinhos Joaquim e Benício Thomas. Valeu, Salete Thomas, boa sorte para vocês. Olha aqui, ó, quero o contato do guri que quer a bicicleta. Já, já eu passo, tá bom? Obrigado pelo carinho aqui, meu ouvinte. Vamos informando. 19h44.
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18: Boa noite, Lucas. É a Verônica aqui de Palmeirinho. Gostaria de ver uma música, se for possível, Menina da Porteira. Gostaria de ouvir essa música hoje. Agradeço por atendido. Ofereço para meus amigos que estiveram ouvindo.
1: Valeu. Valeu. Valeu, Verônica. Vai ter por aqui Berenice Zambuja, pode ser que sim, pode ser que não. Ana Castela vai cantar no programa de hoje. E também vai ter o Menino da Porteira. Daqui a pouquinho também vou atender pedidos de banda, né? Pedidos de banda também daqui a pouquinho. Tem mais? Oi?
19: Boa noite, Lucas. Tudo bem? Aqui é a Débora. Estamos aqui no Rio Grande, chovendo por aqui, mas tá tudo bem. Queria que você mandasse uma música do Baitaca, Fundo da Grota, e oferecesse lá para os meus pais, o Rudinei, a Marilene Piquete, que estão lá no Lajado dos Pintos. Arecei, falei com eles, estavam na lida dos trabalhos lá. E se Deus quiser, domingo vamos estar lá com eles para almoçar. Manda um abração para eles.
1: Valeu!
19: E gostaria de concorrer aos prêmios, Lucas.
1: Valeu! O Antony Gabriel Altaus está no sorteio do bolo. Cristiane Altaus. Valeu, Cris! Valeu, amigos! Já já tem a informação chegando com Ederson Vilas Boas de um acidente aqui no município de Concórdia. Em um minutinho, o Vidão retorna por aqui com notícias. 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
1: Ederson Vilas Boas retornando com notícias.
22: Lucas Mazarim, tô ainda aqui no Santa Cruz. Agora eu saí do veículo, consegui sair da fila de veículos, estacionei o carro e fui lá no local para observar o que tinha acontecido. Então foi um choque entre dois veículos que estão aí em meia pista, e as pessoas, os dois condutores, não sofreram lesão nenhuma. A informação primeira que havia chegado para o Corpo de Bombeiros é de que as pessoas haviam se lesionado, mas não. Tanto o SAMU como o Bombeiro Voluntário de Concórdia, ninguém encaminhou ninguém desse acidente. Então, as duas pessoas, elas não sofreram ferimentos e elas estão, inclusive, ali conversando no local do acidente. Então, apenas danos materiais nesse acidente, felizmente. Então, tá aí a informação, né, trazida para o seu ouvinte. Claro que ainda o trânsito está bem complicado. Por quê? Porque quem sobe, as duas pistas, elas não estão funcionando da forma como sempre funcionam. Tem uma pista só funcionando. Então, existe um pouco de transtorno aí para quem sobe em direção ao bairro Santa Cruz. E tanto também para quem está descendo, porque tem uma policial que está fazendo aí então o controle do trânsito neste momento, aquela questão de siga e pare, né? Segue de um lado, depois segue a fila e o fluxo do outro lado. Tá certo? Então, nada de mais grave nesse acidente, apenas danos materiais. A gente está de olho, está acompanhando aí o trânsito, está acompanhando as informações nessa noite de sexta-feira, e qualquer informação adicional, a gente volta aqui na programação.
1: Valeu, valeu, Ederson Vilas Boas.
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1: 19h53.
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1: Valeu, Murilo. Só finalizando aqui a conversa do Murilo,
5: para ter uma conversa e ver o melhor projeto que se adequa para sua necessidade.
1: Valeu.
5: Um grande abraço.
1: Valeu, grande abraço, bom final de semana e Nova Calhas.
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1: A Jane do bairro Primavera tá pedindo a música O Velho Pai, Meu Velho Pai, é isso? Esta música, deixa eu conferir, é de Léo Canhoto e Robertinho, vou colocar aqui na programação. Coloca o nome das netas no sorteio, Amália, Cecília, Isis, tá bom? Odete Reineri, do Vitório Vêneto. Boa sorte, gente. Boa sorte. Maria Salete Banazeschi, do bairro Guilherme Reis, também tá concorrendo bolo. Deixar o nome de três crianças para concorrer os prêmios. Heloísa, é o Matheus, o João, valeu gente, do bairro Nações, Euclides, Henrique, Signorati, valeu, feliz dia das crianças, valeu gente, felicidades, parabéns criançada. Berenice Azambuja, pode ser que sim, pode ser que não, já já tem Ana Castela no programa, atendendo pedidos...

0: noite ele não deu tudo certo. Eu tomara ele Palmeiras hoje à noite. Tem campeonato bom, ali. Minhas Palmeiras contra minhas seleção pela missão. Toma ali, coragem ligado ali, tomando cerveja. Hoje eu não precisa cuidar da bodega ali. Toca uma duplicação aí. Segunda-feira tem grande festa lá em Pirei. Só um destaque na sala aí. E se tu vai na festa, ó, Lucas, tomar uma cerveja com nós aí. Valeu?
1: Ô, cowboy, tá aí, ó. Brilha, brilha, brilha, som. 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
1: 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A Isabela Valentina tá concorrendo bolo, Gabriela Sofia também, é o vovô Gilberto Souza, avó Neuci, boa sorte, concorrendo. 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
4: 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Tudo bem, aqui é Ivete Lesminha. Quero pôr o nome dos meus netos, são gêmeos, para Vi e Urian Bender, para concorrer o bolo.
5: Valeu!
4: Muito obrigada.
5: Valeu, Luara Vitória tá no sorteio também. Valeu, Joel. Coloca o nome dos netos, Lorenzo, Inácio e José Augusto. Tânia de Souza, valeu, Tânia. Tânia de Souza, bairro dos Estados. Wanderlei de Castro deixou o nome da filha, Maísa Vitória de Castro, pra concorrer aqui. Legal, são 4 super prêmios hoje.
6: Viu, Luca? Boa noite, é Valdo Silveira. Viu? Eu tenho uma bicicleta abandonada aqui debaixo da casa. Eu comprei do meu irmão, mas só que daí tem que botar umas coisinhas nela, né? Freio, botar uma câmera nova e a espia, né? Mas ela tá andando. Beleza? Eu dou ela.
5: Legal. Valeu.
6: Só que o Maurinho ia deixando, né? Pode vir buscar.
5: Obrigado pela tua bondade, tá bom? Vou te passar o contato aí da pessoa que tá querendo pra criança aí, pro Dia das Crianças. Vamos ver se é Camila aqui, se eu descubro qual que é a música que a Camila quer ouvir.
7: Boa noite, Lucas. Me acha aquela música que os namorados tomaram veneno e morreram abraçado?
5: Os namorados tomaram veneno e morreram abraçado. Não conheço a música.
7: Os namorados tomaram veneno e morreram abraçado?
5: Não conheço.
7: Eu não sei o que canta, mas você deve saber.
5: Não sei, menina.
7: Beleza?
5: Será que algum ouvinte sabe desta música? Não conheço. Marquinhos do Portal, boa noite, Marquito.
8: Boa noite, Lucas. Boa noite, ouvintes da Rádio Rural, Marquinhos, Portal do Sul, tudo bem? Tô passando por aqui para convidar todo mundo para participar aí da segunda edição Bailão no Bar, lá no Bangalô. Inclusive, vamos estar por lá lançando as músicas que gravamos, né? Na edição número 1. Você também tá convidado, sabe como é que foi, né? Teve presente por lá também. Então tá todo mundo convidado porque vai ser legal pra caramba, tá? E aproveitando também, quero mandar aquele abraço pra Lajeado dos Pintos, onde nós vamos estar dia 14 de novembro, na véspera de feriado da Proclamação da República. Tá bom? Lá em Lajeado dos Pintos vai ter espeto corrido, um super jantar dançante. Carne de gado, porco e galeto. Tá todo mundo convidado, gente, vai ser maravilhoso. Essa é a agenda do Portal do Sul aqui pela região. Valeu, Lucas. Abraço pra você, aquela semana abençoada pra todo mundo, que a gente espera que tudo dê certo na vida de todo mundo. Abraço e a gente registra aí o convite. Bailão no Bar, beijo caramelo com o Portal do Sul.
5: Valeu, valeu, valeu, Marquito. 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Sexta-feira, Toniel. Já pode tomar uma, né, Toniel? Já, o busão já passou, o ônibus já passou. Agora é só destampar uma, Toniel. Só destampar uma, Toniel. Ô, meu amigo Tony, libera um gole aí? Pode? Já pode?
9: Mas é claro.
5: Ah, já pode tomar uma.
10: Pode liberar o gole, o ônibus daqui a pouco já vai partir.
5: Ó a pitulinha aqui, ó.
11: Oi, Lucas. Aí, ó, sextou então, né, Luquinhas, ó. Linguiça, tulipinha, pão de alho, aquela carninha. Aí, ó. Sextou, Lucas?
5: Valeu, Pitulinha, sexta-feira. 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É isso, né, Tony? Vamos dar uma passadinha por aí amanhã também, tá bom? Valeu, Tony!
7: Ô, Lucas, agora você me corrigiu. É a Igrejinha da Serra.
5: Ah, é a Igrejinha da Serra, essa tua música.
6: Lucas, a música aí dos casal abraçado é a Igrejinha da Serra.
5: Ah, entendi.
0: Lucas, é o José do Rio Grande. A música que ela tá falando é Beijo da Morte. Leôncio e Leonel também canta. Tem mais cantores que canta, mas a música é Beijo da Morte.
5: Agora, qual que é? Beijo da Morte ou é a Igrejinha da Serra?
12: Lucas, a música que ela pediu é a Igrejinha da Serra.
5: Ah, tá.
12: Música dos irmãos Casagrande.
13: Boa noite, Lucas, tudo bem? Eu quero concorrer o bolo pra minha neta, Ana Luísa Dalla Costa.
5: Valeu! Boa sorte! E Antônio Lenz do São Cristóvão também falou que é a Igrejinha da Serra, o nome da música, né? De Lair Lam também tá falando que é a Igrejinha da Serra, valeu.
14: Boa noite, Lucas, é Olga aqui da Seara. Eu desconfio que o nome daquela música que a mulher tá pedindo deve ser Igrejinha da Serra.
5: Ah, então pode ser que sim.
15: Boa noite, Lucas, tudo bem? É Neus Antunes, do bairro Vista Alegre. Eu queria deixar o nome do meu sobrinho pra concorrer ao espeto de churrasco da festa minha Aparecida. Ivonei Schmidt.
5: Valeu, o Roque Rodrigues também tá concorrendo os prêmios aqui, o teu sobrinho Roque. Oi.
15: Boa noite. Tudo bem? É Neus Antunes, do bairro Vista Alegre.
5: Bom.
15: Eu queria deixar o nome do filho do meu sobrinho, Murilo Schmidt, pra concorrer o bolo, o dia das crianças.
5: Tá bom.
15: Boa noite, Lucas, tudo bem? Essa guria que pediu essa música é a Igrejinha da Serra. Essa música que ela pediu é a Igrejinha da Serra.
5: Ah, vai ter daqui a pouquinho.
0: Não, que morreu os dois abraçados. Opa. É Beijo da Morte.
5: Viu? Não é a mesma. Não é a mesma.
7: Ô, Lucas, agora você me corrigiu. É a Igrejinha da Serra.
5: Ó, o Hervedo tá afirmando que é a Igrejinha da Serra.
0: Zé Fortuna e Pitangueira também cantam, né? A música é Beijo da Morte, que os dois morreram abraçados, como ela falou.
5: É, agora eu não sei o que, que é o que aqui. Como que eu vou resolver essa parada? Que eu vou resolver essa parada. É tão doce que gruda na
16: boca. Beijo caramelo. Boa noite, Lucas Rosarinha. Aqui é Márcia Mara Kirsto. Eu queria saber se queria participar do sorteio, dos brindes aí, principalmente do pastel, da Pastecolândia.
5: Valeu. Boa sorte.
16: Se você puder tocar aquela música Morena Misteriosa, eu agradeço.
5: É muitos pedidos, gente. Tá bombando de participações.
16: Boa noite, Lucas, é a Márcia aqui do bairro Vista Alegre. Eu gostaria de concorrer aos prêmios das crianças para Eloá, Lucas, Lorenzo e Bernardo. Tudo eles são o mesmo sobrenome. Kirsten.
5: Valeu, valeu.
17: Boa noite, Lucas, é o Jandir aqui de Pinhal. Tá certo, velhinho aí. É, os dois morreram abraçados.
5: Ah, o José tá certo, então, na pedida? É, tá certo, José.
18: Boa noite, Lucas Rosalino. É o Nira Pascoaloto. Eu queria colocar o nome dos meus netos, Luiz Cláudio Pascoaloto e Heitor Pascoaloto. Se for atendido, eu agradeço. Boa noite e bom final de semana. Que Deus abençoe.
5: Valeu, valeu. Ô, José, vamos resolver o seguinte aqui, ó. Vamos tocar as duas. Vamos tocar as duas músicas, duas pedidas. Pode ser, José? Vamos tocar as duas.
12: No final da música, eles morreram abraçados. Que eles tomaram veneno. Mas é a Igrejinha da Serra.
5: Ah, não é a outra então. É a Igrejinha.
17: Boa noite, Lucas. É o Jandir aqui de Piau. Tá certo, velhinho aí. É os dois morreram abraçados.
5: Tá, vamos tocar as duas pra nós resolver aqui, pode ser?
19: Boa noite, Lucas. Tudo bem? É a Igrejinha da Serra, com Praião e Praiense.
5: Tá, tem com o Duque Dalvan também, tem outros artistas também. Bom, vamos lá, vamos atender pedidos, são muitos. Tá chegando Ana Castela, já já tem o Baitaca Fundo da Grota, tem Léo Canhoto e Robertinho, meu velho pai. Vai ter também do Duque e Dalvan, Igrejinha da Serra, né? Ou outro artista que a gente vai escolher pra cantar Igrejinha da Serra. E também o Beijo da Morte, a pedida lá do Seu José. Pedida não, né? Seu José falou que era e a gente vai atender aqui. E tem Banda Céu e Cantos também, Morena Misteriosa, já já.
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0: Moreiro abraçado, é Beijo da Morte que tomaram veneno conforme a guria falou. Zé Fortuna e Pitangueira.
20: Vai, boiadeiro!
21: Pronto.

0: É o Guilherme com Ana Castela. Pra quem pediu Ana Castela, tá aí então, né? É, tá aí então. Vai lá. O Roque Rodrigues tá pedindo Antoninho da Fronteira. É o Salão do Serafim. A dona Lisiane jantando, ouvindo a gente. O que é aí de janta? Deixa eu conferir. Mandioca, carne, salado. Boa janta, boa janta. Valeu, Roque. Tá de folga ou trabalha hoje, Roque? Tá aí, ó. Tá aí, ó. Um trechinho aí de Antoninho da Fronteira. Canta na Rural. O Cowboy pediu Brilhação. Valeu, Cowboy. Jair da Gorte pediu do Duque Dalvan Espinheira. O Érico Afiações tá ouvindo a gente. O Érico, música de banda. Daqui a pouquinho tem Céu e Cantos também, vai pra vocês aí, tá bom? 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Eu sou cliente da Pastecolândia, me coloca no sorteio. Valeu, Ivone Ludovic. O Agostinho Miguel do bairro Nações. Ô, Agostinho Miguel. Ô, Agostinho. Boa noite, concorrendo. Lorena dos Santos, gostaria de participar do sorteio dos prêmios. Gostaria muito de ganhar o pastel. Quem tá de aniversário, dia 14, é o filho Gabriel. Parabéns, Gabi. Valdineia Lodge em Lindóia do Sul, curtindo a gente. Boa noite, coloca o nome do neto para participar do sorteio. É Noah Sangalete e a Larissa Rafaela Alves. Quem mandou aqui é a vovó Zelair. Zelair Carvalho, boa sorte, família, boa sorte. Mas eu
1: não me dando. Boa noite, me roda uma música gaúcha aí, oferece
0: a sua
1: prima aí que estão na escuta ali de linha São Paulo, da cidade. Pode ser, e pro grupo de cavaleiro aí. Se pode ser Tordilho Negro, se tu conseguir tocar. E o Castoldi aí também, que tá na escuta.
0: Ô Castoldi, não perde um programa em Santa Lúcia. É, Luiz, Otávio, Davi Augusto, Maitê Cecília, toca Milionário José Rico, Lucas. É o Ângelo Bela Verde Planalto, tá concorrendo os prêmios, Ângelo.
2: Fala, Luquinha, boa noite, tudo certo, tudo dominado. Estamos jogando um truquinho com a piazada, né? Viu, toca pra nós a música ali, Zezé de Camargo e Luciano. Qualquer uma deles aí. Positivo, meu querido. E manda um alô lá pro padrinho Souza lá, o Gilberto. E toda a família lá, Dona Nancy, o Jardim, o Vini. Positivo, meu querido.
0: Valeu, valeu. Ó, pra quem pediu o trechinho do Tordilho Negro.
2: Ô, Uruviaro tá vivo. Que deu, tá sumido.
0: Ó, um trechinho aí, um trechinho de Zezé e Luciano. Sofia Mafessoni, boa noite.
3: Boa noite, Lúcio Lazarino. É a Sofia Boiano Mafessoni, aqui do Bairro dos Estados. E eu gostaria de concorrer ao presente do Dia das Crianças aí. Tá bom?
0: Valeu!
3: Um abraço.
0: Valeu, estamos na audiência, Lucas. Estaremos na grande Romaria. Vou te colocar no sorteio aqui também, tá bom, querida? Vou te colocar aqui no sorteio. Ah, já tá na janta. Polenta, fortaia. É o meu amigo, canhoto em Catanduva.
1: E ó, paremos de tarde daí, de trabalhar, de carregar porco aí agora. Hoje de noite, diga, vamos escutar o Lucas.
0: É, tá certo, Ruviaro. 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Já, já tem baitaca inteirinha aqui, ó. Fundo da grota inteirinha, já, já.
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17: Muito boa noite, Lucas Lazarinha, José aqui do Rio Grande. Vamos de música, Lucas. A música hoje vai para Marcelino Ramos, para Norma Zitter. É ali das Três Pontes, Lucas. Você sabe bem onde que é, né, Lucas? Pro Danilo, açougueiro do Mapique, aquele não perde um programa também. Tô descobrindo muito mais ouvinte, Lucas, que a gente pensa que tem. Então, para todo esse pessoal de Marcelino Ramos ali, vai com Tonico e Tinoco. Cavalo Zaino! Um abraço, Lucas! E vamos lá que vai parar a chuva amanhã!
0: Valeu, José! Se dá tempo eu vou tocar, tá bom, Tonico Tinoco? Mas eu tenho aqui também Zé Fortuna e Pitangueiro, beijo da morte, já já!
2: E eu disse pro Viário, final de semana, ele falou que ele vai subir pra cima. Fala pra ele trazer uma bem geladinha já, né?
18: Pode mandar ele trazer uma gelada já. Positivo, já que eu peguei umas encomendas dele pra cidade aí, me deu oferta, né? Minha caminhada foi caríssima, vai numa caixinha de cerveja.
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0: 20 horas com 24 minutos, informou Refrigeração Funes.
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0: O Gabriel Henrique Tonin tá concorrendo pastel da Pastecolândia. A gente ama este pastel, o melhor da cidade, bairro Jardim. Valeu, Jucimar. O filho Gabriel Henrique também tá no sorteio. Manda um abraço pra madrinha Delésia Schmidt, de linha Lagiano, e também pro padrinho Inori Schmidt. Um abraço pra eles. Pai Almiro, legal. Valeu, turno. Valeu, amigos. Valeu, Ivone.
10: Tô maluco pra te ver. Eu não vou negar.
0: Coloca o nome da minha netinha pra concorrer. Eloá Vieira. Valeu, Elaine. Boa sorte. Eu trabalho como cuidadora de idosos, Luca, de segunda a sexta. Se alguém precisar, pode me chamar no WhatsApp. Tá bom, cuidadora de idosos, tem recado aqui. Estou sintonizado na Rádio Rural, Luísa Olderman. Oldefer, perdão, Luísa Oldefer, Eloá Brito e Helena Oldefer. A Eli, Delci Claudete Oldefer, concorrendo os prêmios. Boa sorte. Quero concorrer o churrasco para linha Aparecida, de Marcelino Ramos a Marlice Aidade.
19: Boa noite, Lucas Amélio Jacomelli. Tá voltando de novo o programa bom, música boa, show de bola. Bota aí no sorteio do bolo. Beleza?
0: Valeu.
19: Um abraço.
0: Orivaldo Carlos da Silva concorrendo, pastel da Pastecolândia. Boa sorte.
20: Boa noite, Lucas Lazarim, tudo bem? É o Ademar Homem de Planalto. Se puder me apoiar no sorteio aí do bolo. É possível tocar a música do Zé Neto e Cristiano. Assino com X. Agradeço aí. Oferece pra todo mundo que tá ouvindo o seu programa.
0: Valeu, gente. Participações aqui valem só até as 20h30, tá bom?
21: Boa noite, Lucas. Aqui é da Veda Gaita. Tô escutando o programa muito bom. Ó, Lucas, aqui, ó. A música é Igrejinha da Serra. Aquela do ouvinte que pediu, beleza? O nome da música que a mulher lá, o ouvinte pediu, o nome é Igrejinha da Serra. Essa é a música certa, Lucas. Beleza? Abração, meu amigo, tudo bom aí? Bom programa de rádio.

0: 20h30, 20h30. Tô encerrando as participações, tá? Pra concorrer aos prêmios, gente. Quem mandou, mandou. Até as 20h30. Vou registrar mais algumas que chegaram em tempo, tá? A Maria Luísa Pereira, salve, tá concorrendo por aqui. Boa sorte, Ademir Bortolin, do bairro Jardim, deixou o nome da esposa, Claides Miller. Coloca a gente para concorrer o pastel, Isadora da Silva Barroso, também tá no sorteio, Alessandra da Silva. Gisele Pereira dos Santos, de Marcelino Ramos, tá concorrendo. Estamos na escuta, obrigado por rodar a música, valeu. Débora Piquete, obrigado. Já já tem Jacó e Jacozinho. Já não vale mais, essas que eu vou registrar agora são mensagens que chegaram até as 20h30.
1: Boa noite, Luca, tudo bem? Aqui é Cláudio Bernardo Alvoredo. Queria deixar os nomes dos meus netos, o Samuel e a Maria e o Ângelo Bernardi, para concorrer aos prêmios. Um abraço.
0: Valeu. 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Valdori Petri de Linha Céu Azul tá no sorteio. Caio Leão Petri Klasman também tá concorrendo. Valeu, Valdori. Abraço pra vocês. Valeu, família Petri, concorrendo. Solange Cordeiro tá concorrendo churrascão. Tamara Santucci está concorrendo à erva. É, está concorrendo aqui o presente da Simeone. Concorrendo presente para o Dia das Crianças, o bolo, o pastel. Daniel Arthur Regner e a Heloísa Vitória Regner. Valeu, Andriza e a Noski também está concorrendo à erva, tá bom?
2: Boa noite, Lucas Lazarinha. Marlene aí novamente de São Cristóvão. Queria participar aí do sorteio do prêmio do Dia das Crianças.
0: Pro
2: meu neto, Heitor.
0: Valeu!
3: Boa noite, Lucas. Tudo certo? Um abraço aí pra todo mundo. Tá bonito o programa hoje, né? Show de bola. E aí, o corpo esbalançado. Parece pra família Soster. Um abraço.
0: Valeu, família Soster. Rico Pazini, boa noite.
4: Boa noite, Lucas Lazarinho. Ali é a Claides Butch do Bairro das Missões. Quero concorrer os prêmios pra minha neta Elisa Bettina Butch.
0: Valeu, a Noeli Freitas tá pedindo música de banda, se dá tempo vai tocar por aqui o Céu e Cantos.
5: Boa noite, Lucas Lazarinha, aqui é Laurici de Linha Vitória. Eu queria apanhar o nome do meu neto do bolo, que ele tá de aniversário quarta-feira.

0: Wesley, Davi, Burkowski.
1: Valeu, Benício Pigato, Benício Pigato, o Lucas, o Matheus, os netos também estão participando. 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
6: Queria colocar o nome do meu neto para concorrer o bolo. É Anthony Gabriel Almada.
1: Valeu, encerrou as participações, mas quem mandou até as 20h30 tá no sorteio.
7: Alô, Lucas Lazarinho, aqui é o Pedro Andrade, no Zé Pedroca. E um coreio espeto de carne para domingo. Nós vamos almoçar lá. Bem que eu vou estar meus dois netos, o Caio Kowalski e Lucas Kowalski, da Maitê Suri, no sorteio do bolo, por isso que é segunda-feira.
1: Legal.
7: Uma boa noite, até domingo.
1: Lilian Ranheimer, valeu Lilian, tá concorrendo. 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Desejando a todos um excelente final de semana.
8: Boa noite, Lucas Lazarinho, Ari Kowalski, que eu quero participar desse sorteio aí, tá?
1: Ô, seu Ari, boa sorte!
8: Boa noite, Lucas Lazarinho, Ari Kowalski.
1: Ô, Ari, diga, vai falando.
8: Quero concorrer ao churrasco lá da linha parecida lá.
1: Valeu, os demais prêmios também, família participando.
9: Boa noite, Lucas Lazarinho, aqui é o Edmei Chuamba, do Jardim Ângela. E colocar a minha menina aí no sorteio do bolo. É Camille Vitória Chuamba e Milena Eduarda Chuamba.
1: Valeu.
9: Beleza?
1: O Adriano Kronbauer também tá no sorteio, Adriano. Vovô Espichado, boa noite.
10: Joguinhas, boa noite. Vovô Espichado aí, tudo tranquilo aí. A capital do Rodovia do Amor em Pumirim, aí Santa Catarina. Lá vai um abraço aí pra vocês e roda uma pra nós aí. O pessoal aí de Pumirim, Arabutão e Lindóia do Sul, tchê. Tudo tranquilo então, seu Lucas. Agradeço já se for atendido.
1: Valeu, valeu, Otávio Monfé Horn também está no sorteio. Quero falar da festa em Barra Bonita, gente. Grande festa chegando em Barra Bonita. No próximo dia 18, estaremos juntos. Pela manhã, missa, meio-dia, churrasco. E à tarde, um dos principais conjuntos, grupos gauchescos do sul do Brasil, Fogo de Chão.
11: Quando chega domingo,
0: Vem aí a festa da comunidade em honra a São Pedro de Alcântara. Dia 18 de outubro, esperamos vocês para um domingo de muita alegria, encontro e diversão às 10 horas. Santa Missa, ao meio-dia, aquele tradicional almoço da comunidade. E a partir das 14 horas, matinê com o grupo Fogo de Chão.
1: É, já tem reservas aí de churrasco, de mesas, pode ser com o Salvoldi no 499-9917-3184, lá com o Salvoldi, né? Com o Bibi Salvoldi, também com a família Lorenzetti, enfim, né? Com a diretoria, com o conselho, a grande festa em Barra Bonita. Não vale mais participações, estas que eu estou registrando chegaram até às 20h30. Maria Isabela Nondilo, concorrendo pastel, legal, toca uma música do Camões. Valeu, Darcy Zanella, boa noite. Leonir Santi tá concorrendo, Leonir.
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1: 20 horas 40 minutos.
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11: 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Boa noite, Lucas Nazarim. Sou Thaís Maranol, do bairro São Cristóvão. Gostaria de concorrer os prêmios da rádio. Uma boa Valeu. Noite pra vocês ali da rádio.
1: Valeu, Salete Marasquim, Eloá Dalbelo também estão concorrendo. Boa sorte a todos.
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1: Ah, o papai Vinícius mandou um abraço. Isabela de Souza de Barra Bonita. Estão concorrendo por aqui os prêmios.
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1: É, olha aí a felicidade. A netinha aí do Edemar Galas, valeu Galas, tá no sorteio. Participando aqui o netinho Antony Farias, Casagrande de Itália, Uni Xarém, Casagrande de Pinhal, boa sorte. Todos que mandaram até as 20h30 estão no sorteio, tá gente? Todos que mandaram até as 20h30 estão concorrendo. 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
1: 20:46.

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0: Duque Dalvan, amanhã tem Leni Miranda ao vivo lá no Concasbir, ingresso livre, só chegar e curtir. Tá valendo o bolo, presente do Anderson e da Carla.
1: Lembrando então que nós estamos em parceria contigo aí para sortear o bolo especial pro Dia das Crianças. Aí.
0: Já eu aviso quem faturou os presentes aqui. Então, produtos de qualidade, feitos com carinho, para qualquer ocasião, festas de aniversário, casamentos, formaturas, aqueles doces, salgados, bolos, é com o Anderson e com a Carla. Encomendas no WhatsApp 499-2003-6410, tá bom? Com cor de região. Valendo também 4 pacotes de erva, valendo um churrasco lá pra linha Aparecida. E tá valendo também, né? Tá valendo também o pastel da Pastecolândia. 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
8: 20 horas com 56 minutos. Ronaldo Coutinho, como fica o tempo de hoje pro decorrer aí do final de semana, Coutinho?
9: Então, de hoje, sexta-feira, até terça ou quarta, todo dia vai ter chance de chuva e trovada, algum risco de granizo e vento, normalmente à tarde e noite, eventualmente de manhã, inclusive hoje, e o tempo assim bem chato mesmo. Deve cair a temperatura depois de quarta ou quinta, mas continua instável. É de matéria, Ronaldo Coutinho.
8: Valeu, Coutinho. 20 horas 57 minutos, informou o restaurante Lanchonete Priscila.
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8: Pontualmente 21 horas. Pontualmente 21 horas. Vamos trazer os ganhadores. Os ganhadores dos sorteios de hoje. Foi incrível as participações aqui. Mais de 300 mensagens, mais de 300 participações. Quem faturou o pastel da Pastecolândia, tamanho G, o super pastel, quem faturou aqui foi Isadora da Silva. Isadora da Silva Barroso, ela que faturou o pastel. Parabéns, Isadora. Quem faturou por aqui o espeto de carne 2 quilos foi Valdemar Thomas. Valeu, Valdemar Thomas. Parabéns, Valdemar Thomas. Tá, quem faturou aqui os 4 pacotes de erva foi Marinelva Ciega de Cachimbo. Ela que faturou os 4 pacotes de erva. E quem faturou aqui foi o Júlio, que faturou o bolo. Valeu, Júlio.
17: Bota a Maria e a Antonella também. A Maria é minha irmã e a Antonella é minha
8: irmã. O Juliano que faturou então. No final, 14-10-39 faturou o bolo. A Isadora, do final 52-26-53, faturou o pastel. O churrasco foi pro Valdemar, do final 49-08-64. E quem faturou a erva aqui foi a Marinelva, do final 03-96-56. Foram os ganhadores, os 4 ganhadores. Mais de 300 participações. 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
17: Obrigado, Lucas. Eu nunca ganhei nada na rádio, Lucas. Obrigado.
8: Nunca ganhou nada. Beijo, querido. Valeu, gente. Beijo, ouvinte. Se Deus quiser, ele há de permitir.